0: ao diesel, que hoje está em 15%. E nesta segunda-feira começou o Programa Nacional de Testes do Biodiesel, no Instituto Mauá de Tecnologia, em São Caetano do Sul, no estado de São Paulo. De acordo com o ministro de Minas e Energia, Alexandre Silveira, essa é uma fase essencial para a mudança obrigatória nas porcentagens dos combustíveis prevista na lei.
1: Nós não podemos avançar sem que esses testes sejam feitos.
0: A lei do combustível do futuro prevê o aumento de biodiesel e etanol, produzidos a partir de matéria-prima renovável, como cana-de-açúcar, milho, soja, mamona, entre outros. O etanol e o biodiesel colaboram para a diversificação da matriz energética e redução das emissões de gases do efeito estufa. Para isso, uma rede nacional de pesquisa mobiliza R$ 30 milhões de reais em 3 anos, unindo ministérios, a agência reguladora e 18 laboratórios. O presidente da Associação Brasileira de Engenharia Automotiva, Marcos Vinícius Aguiar, destacou a capacidade brasileira de produzir combustíveis limpos.
2: Aqui nós estamos participando junto com o governo, junto com o setor privado, montadoras, fornecedores, produtores de biocombustíveis, para fazer uma série de testes para que as misturas sejam validadas. O Brasil está indo para a hibridização, veículos híbridos, sejam a combustão interna de passageiros a etanol, sejam pesados de biodiesel.
0: O Centro de Pesquisas do Instituto Mauá de Tecnologia comprovou a viabilidade técnica do E30, que usa 30% de etanol anidro na gasolina atualmente comercializada no Brasil. Agora, o objetivo é testar a adição de até 25% de biodiesel no diesel. A lei ainda prevê o uso de combustível sustentável também na aviação. Reportagem Luciana Colares de Holanda.
3: O Brasil agora é o sexto país do mundo a desenvolver a tecnologia para a fabricação de
4: turbinas. E a
3: turbina
4: brasileira é capaz de gerar energia elétrica funcionando principalmente com etanol, um combustível limpo e sustentável.
3: Além de fornecer energia, a turbina poderá ser usada também em sistemas de defesa.
5: O Instituto de Aeronáutica e Espaço apresentou a integrantes do governo federal a primeira unidade de geração de energia elétrica movida a etanol com turbina a gás, totalmente desenvolvida no país. A unidade é capaz de gerar 1 megawatt de potência, energia suficiente para abastecer aproximadamente 3.600 residências. Como destacou o ministro de Minas e Energia, Alexandre Silveira, a turbina pode ajudar a levar energia elétrica de fontes renováveis a regiões remotas do país.
6: Nós temos 196 unidades isoladas na Amazônia. E isso na composição da conta de energia custa 12 bilhões e 600 milhões de reais de óleo diesel por ano.
5: De acordo com o tenente brigadeiro do ar, Marcelo Damasceno, comandante da aeronáutica, a turbina desenvolvida para o projeto pode ser utilizada também em projetos de segurança nacional.
7: Ela foi concebida para proporcionar rápido transporte, instalação e operação em localidades remotas, em cenários de calamidade ou sempre que se fizer necessária uma fonte confiável de energia. É igualmente capaz de impulsionar o desenvolvimento de sistemas propulsivos para aviões, drones e outras plataformas aeroespaciais militares e civis de interesse estratégico para o Estado brasileiro.
5: Foram investidos no projeto cerca de 134 milhões de reais do Fundo Nacional de Desenvolvimento Científico e Tecnológico. O projeto foi desenvolvido em parceria com a iniciativa privada. Reportagem Luana Karen.
4: Hoje, o Estatuto da Criança e do Adolescente completa 36 anos.
3: A lei provocou uma transformação na forma que a sociedade brasileira enxerga os direitos da infância.
4: E nós conversamos sobre essas mudanças e os avanços proporcionados pela legislação com o diretor de Proteção da Criança e do Adolescente do Ministério dos Direitos Humanos e da Cidadania, Fábio Meirelles. Acompanhe. Diretor Fábio Meirelles, muito bem-vindo aqui à Voz do Brasil. A gente quer começar falando da importância, né, do Estatuto da Criança e do Adolescente. A criação dessa legislação, ela promoveu uma mudança de paradigma na forma como a sociedade encara os direitos da infância, né? O que que o senhor apontaria como essas principais mudanças do ECA em relação ao que existia anteriormente como legislação?
8: Prazer falar com os ouvintes da Voz do Brasil. O ECA foi promulgado em 1990, né? É um estatuto que marca uma virada histórica. É a consolidação de uma doutrina, que é a doutrina da proteção integral. Então, ele reconhece que as crianças e adolescentes, para além de objetos de políticas públicas assistencialistas, elas passam a ser sujeitos de direitos. E a gente, com o ECA, avança no tema da prioridade absoluta, da dignidade, da voz, da participação de crianças e adolescentes. Então, o ECA é um marco, né, para o mundo. Ele é conhecido nacional e internacionalmente. E ele marca também uma adesão do Brasil a compromissos que o Brasil tem com a ONU. Então, a gente, em 1989, teve a Convenção sobre os Direitos da Criança, e em 1990, o ECA marca, né, ele é um marco jurídico, político, ético, voltado ao cuidado, à proteção e ao desenvolvimento integral de todas as infâncias e adolescências do Brasil. Então, acho que o ECA merece ser celebrado.
3: O ECA surgiu também no contexto da nova Constituição, que tinha sido promulgada apenas 2 anos antes, né? Ele traz esse espírito de afirmação de direitos sociais e deveres coletivos que marcou os debates também sobre a Constituição?
8: Com certeza. O artigo 227 da Constituição fala na prioridade absoluta de crianças e adolescentes, né? E o ECA vem para reafirmar esse artigo da Constituição e para avançar, né? A gente hoje olha para o ECA, olha para a universalização da escola pública, olha para a redução da mortalidade infantil, olha para a criação dos conselhos e o papel dos conselhos tutelares, das varas da infância, das varas da juventude, o fortalecimento das políticas públicas de acolhimento, convivência familiar, convivência comunitária, para a consolidação das medidas socioeducativas. Esses são só alguns exemplos de conquistas concretas que a gente vê a partir da Constituição Federal e a partir do Estatuto da Criança e do Adolescente. Então, mais do que uma lei, né, o ECA representa essa mudança de paradigma. Ele fortalece não só o papel da família, da sociedade, do Estado, mas dessa visão de promoção dos direitos de crianças e adolescentes.
4: Uma construção mesmo, né, de todos esses direitos. Agora, uma das principais inovações do ECA foi a criação dos conselhos tutelares, que a gente talvez possa dizer que são os grandes guardiões dos direitos da infância, né? Como é que foi a consolidação deles ao longo desse tempo? Hoje os conselhos são uma referência para quem busca proteção aos direitos das crianças?
8: Com certeza. O ECA, né, criou os conselhos tutelares, é uma das principais inovações do Estatuto, é apresentar, né, as funções, atribuições dos conselhos tutelares. O nosso CONAN, do Conselho Nacional dos Direitos da Criança e do Adolescente, recomenda que haja um conselho tutelar para cada 100 mil habitantes, e o importante é a gente falar sobre as competências dos conselhos tutelares. Ele é um órgão que ele é gerido, né, vinculado às prefeituras, composto por 5 membros, escolhidos pela comunidade local em eleições diretas, eles seguem diretrizes estabelecidas, eles são órgãos que eles evoluem de uma ideia de assistência a menores para um paradigma da proteção integral. A função do Conselho Tutelar não é prestar serviço de forma a atender direito, e sim zelar para que os direitos de crianças e adolescentes sejam cumpridos efetivamente. Eles são órgãos autônomos, né? Eles não aplicam penas, e eles são essa ferramenta de requisitar serviços públicos como vaga em creche, tratamento psicológico, encaminhar os casos para o Ministério Público. Então, o Estatuto traz esse papel e atribuições dos conselhos tutelares, que são profissionais fundamentais do sistema de garantia de direitos, e que eles fortalecem essa visão de princípio e de proteção integral de crianças e adolescentes no território.
3: Bom, diretor, 36 anos depois, o que que o senhor apontaria como principais avanços proporcionados pelo ECA?
8: Veja, os principais avanços, a gente olha, né, para o país. O Brasil é um país diverso, plural. A gente olha para os territórios, a gente ainda consegue enxergar desigualdades sociais, econômicas, culturais. Mas o ECA é esse instrumento, né? Ele apresenta um avanço inegável. A legislação anterior, que era o Código de Menores, ele possuía uma visão punitivista, assistencialista, eventualmente até discriminatória. As crianças e adolescentes eram alvos de ações punitivistas, ações assistencialistas. Então o ECA traz essa nova visão, né? O ECA representa essa mudança de paradigma. Ele fortalece o papel da família, da sociedade, no Estado. Então, se a gente olhar, como eu disse, para hoje a universalização da escola pública, a redução da mortalidade infantil, os conselhos tutelares, as varas, fortalecimento de políticas públicas, as políticas de assistência social, a Política Nacional de Saúde para criança e adolescente. Então, isso tudo é uma consolidação para além de uma visão de direitos de desenvolvimento integral de crianças e adolescentes. A gente hoje vê que esses direitos estão garantidos com prioridade absoluta, dignidade. Então a gente celebra o ECA como esse instrumento que é uma referência e que hoje ele é, né? Ele é política pública intersetorial do governo federal, de estados e municípios. Então a gente hoje vê o estatuto como uma referência para o mundo.
4: Agora, quais são então os desafios para garantir plenamente todos os direitos que estão previstos no estatuto?
8: Olha, a gente hoje tem um país, o Brasil é um país muito diverso, né? Muito plural. Ele tem muitos territórios. Então a gente tem crianças urbanas e rurais, a gente tem crianças e adolescentes indígenas, crianças e adolescentes quilombolas, ribeirinhas, com deficiência, migrantes e refugiadas, crianças em situação de vulnerabilidade. Então eu diria que o principal desafio é olhar para a proteção integral e prioridade absoluta, mas com esse recorte das diversidades, né, de crianças e adolescentes. E eu acho que também o principal desafio não é criar novas leis, mas garantir que os direitos previstos no Estatuto da Criança e do Adolescente cheguem à vida real de crianças e adolescentes. Então, esse é o nosso papel enquanto Ministério dos Direitos Humanos e da Cidadania, de articular para que o Estatuto da Criança não seja só uma legislação avançada, reconhecida no Brasil no mundo, mas que ele vire realidade nos territórios e para as diversidades de crianças e adolescentes do nosso país.
3: Muito bem, nós conversamos com Fábio Meirelles, diretor de proteção da criança e do adolescente do Ministério dos Direitos Humanos e da Cidadania. Amanhã você acompanha aqui na Voz do Brasil a segunda parte dessa entrevista sobre o ECA Digital. Muito obrigado, diretor, até amanhã.
8: Obrigada a vocês, estou à disposição.
4: Pois é, o Estatuto da Criança e do Adolescente estabelece que a vacinação infantil é obrigatória em todo o território nacional.
3: E para manter o calendário de vacinas em dia, basta o comparecimento a uma unidade básica de saúde.
4: O Sistema Único de Saúde oferece de graça 17 vacinas que previnem dezenas de doenças.
9: Carolina tem 7 anos e hoje está cheia de saúde. A mãe dela, a empresária Thaís Moraes, conta que a menina nasceu prematura e precisou passar os primeiros dias de vida na UTI. Depois da alta, manter a caderneta de vacinação em dia se tornou uma das prioridades da família.
10: Saiu do hospital, a primeira coisa que a gente fez foi providenciar as vacinas, né, de acordo com a idade dela. Então a gente sempre teve essa preocupação, principalmente porque ela nasceu prematura.
9: As vacinas estimulam o organismo a criar defesas contra vírus e bactérias, ajudando a prevenir doenças. Elas são importantes em todas as fases da vida, mas têm um papel fundamental na infância, quando o sistema imunológico ainda está em desenvolvimento. A primeira vacina que o bebê recebe pelo Sistema Único de Saúde é a BCG. Na rede pública, ela é aplicada ainda na maternidade e protege contra as formas graves da tuberculose. Mas o calendário infantil inclui várias outras vacinas nos primeiros anos de vida. É o que destaca Ana Catarina Araújo, diretora substituta do Departamento do Programa Nacional de Imunizações do Ministério da Saúde.
11: Nós temos vacina que protege, a vacina BCG e a vacina hepatite B, que devem ser feitas ainda na maternidade, que são vacinas que protegem para a hepatite, para as formas graves da tuberculose, como vacina contra a poliomielite, difteria, tétano, coqueluche, pneumonia, meningites, hepatite A, sarampo, caxumba, rubéola, a varicela. E nós temos hoje um calendário bastante robusto.
9: É importante que cada vacina seja aplicada na idade recomendada, mas se alguma dose ficou para trás, ainda é possível atualizar a caderneta. Basta procurar a unidade de saúde mais próxima, como explica o presidente do Departamento de Imunizações da Sociedade Brasileira de Pediatria, Eduardo Jorge.
12: Pais que estão com o calendário atrasado, vamos lá procurar o posto de saúde, atualizar o calendário dos bebês e de todas as ações básicas de saúde. A vacinação é aquela que representa a melhor evidência, o melhor custo-benefício.
9: Para manter a carteira de vacinação em dia e consultar as doses aplicadas, basta acessar meususdigital.saude.gov.br. O Calendário Nacional de Vacinação também pode ser consultado diretamente no site do Ministério da Saúde, em saude.gov.br. Para acessar as informações, é preciso ter uma conta na plataforma gov.br. Reportagem, Márcia Fernandes.
4: E a Agência Nacional de Vigilância Sanitária registrou nova vacina contra a influenza.
3: O imunizante é indicado a partir de 6 meses de idade e previne contra a doença causada pelos subtipos A e B.
4: De acordo com a Anvisa, estudos clínicos com a vacina indicaram eficácia de até 73% na prevenção de influenza em adultos e de até 65% em crianças.
3: O registro do imunizante foi publicado no Diário Oficial da União desta segunda-feira.
4: E a Anvisa também determinou o recolhimento de suplementos alimentares e a apreensão de lotes falsificados do medicamento Monjaro.
3: Foi definida a retirada dos suplementos alimentares Fenogrego e Cúrcuma Plus, produzidos pela Alivemed Soluções em Saúde, por falhas na comprovação dos ingredientes e fornecedores,
4: indicando o descumprimento das normas sanitárias. Em relação aos lotes falsificados do Monjaro, a empresa dona do registro informou ter identificado no mercado unidades com características diferentes das presentes no produto original.
3: Assim como cada pessoa possui um CPF, cada empresa também tem um número de identificação. É o CNPJ, o Cadastro Nacional da Pessoa Jurídica.
4: E novas regras determinam, de forma mais objetiva, como será a análise das informações prestadas ao cadastro.
3: Agora as empresas devem ficar atentas ao preencher as informações.
13: A Receita Federal atualizou as regras do Cadastro Nacional da Pessoa Jurídica, o CNPJ. A nova instrução normativa detalha situações que podem levar à suspensão da inscrição por inconsistências cadastrais e estabelece critérios mais objetivos para análise das informações declaradas pelas empresas. Entre as mudanças estão novas regras relacionadas aos representantes legais e aos integrantes do quadro de sócios e administradores. O cadastro poderá apresentar problemas, por exemplo, quando houver CPF ou CNPJ de sócios em situação irregular. A norma também reforça o controle sobre os dados informados pelas empresas. Estão entre as inconsistências o uso de nome empresarial em desacordo com as normas de registro, endereço eletrônico vinculado a outra empresa, utilização de endereço ou telefone de terceiros sem autorização e incompatibilidades entre a atividade econômica, a natureza jurídica e as informações declaradas no CNPJ. Com a atualização, a Receita Federal orienta empresas e profissionais responsáveis pelos cadastros a manterem as informações sempre atualizadas e compatíveis com os documentos oficiais da pessoa jurídica. A Receita Federal também informou que o CNPJ, em formato alfanumérico, começa a ser implantado em 31 de julho. O novo modelo será utilizado nas novas inscrições e manterá os 14 caracteres, com combinação de letras e números. Os CNPJs já existentes continuam válidos e não precisam ser alterados. Raquel Mariano, para a Voz do Brasil.
4: Já está disponível o resultado de quem solicitou atendimento especializado no Exame Nacional do Ensino Médio, o Enem 2026.
3: O atendimento especializado é destinado aos participantes que necessitam de recursos de acessibilidade para realizar as provas.
4: Entre eles estão a prova em Braille, a prova com letra ampliada, o auxílio para leitura e transcrição, a sala de fácil acesso e o tempo adicional.
3: A consulta pode ser feita na página do participante. As provas serão aplicadas nos dias 8 e 15 de novembro.
14: O governo brasileiro iniciou hoje o envio de 48 toneladas de leite em pó em ajuda humanitária a Cuba.
3: O objetivo é contribuir para o enfrentamento da situação de desabastecimento vivida pelo país.
14: A ajuda será transportada em 2 navios da Força Aérea Brasileira, ambos com destino a Santiago de Cuba.
3: E essas foram as notícias do Governo do Brasil.
14: Uma realização da Secretaria de Comunicação Social da Presidência da República.
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14: Fique agora com as notícias do Poder Judiciário e do Congresso Nacional. Boa noite.
3: Boa noite para você, até amanhã.
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17: STF suspende por 90 dias visita de Flávio ao pai, Jair Bolsonaro.
18: Relatório Justiça em Números 2026 destaca dados históricos sobre a redução do acervo processual.
17: STJ entende que furto de bilhete premiado em lotérica deve ser julgado pela Justiça Estadual.
18: Boa noite, eu sou o Arthur Filho.
17: Eu sou Walter Lima.
18: O ministro Alexandre de Moraes do Supremo Tribunal Federal suspendeu por 90 dias as visitas do senador Flávio Bolsonaro ao pai, o ex-presidente da República, Jair Bolsonaro.
17: A decisão foi assinada nesta segunda-feira após a divulgação de uma carta escrita pelo ex-presidente durante o período em que cumpre prisão domiciliar com proibição de uso de redes sociais. Marcelo Della Libera.
19: Decisão do relator da execução penal, ministro Alexandre de Moraes, determinou a suspensão do direito de visita por entender que a divulgação da carta por intermédio de terceiros desrespeitou a medida cautelar imposta ao ex-presidente, que está proibido de usar redes sociais. Além da suspensão das visitas, Moraes deu prazo de 48 horas para que a defesa de Jair Bolsonaro informe se ele tinha conhecimento de que a carta seria divulgada nas redes sociais do filho.
18: O relatório Justiça em Números do Conselho Nacional de Justiça reforça o comprometimento do Poder Judiciário com a transparência.
17: Entre os destaques da edição de 2026 estão dados históricos sobre a redução do acervo processual. Fernanda Porto.
20: 45,2 milhões de processos julgados em todo o Brasil. Este é um dos destaques do relatório Justiça em Números 2026, realizado e divulgado pelo Conselho Nacional de Justiça. O levantamento indica ainda que o número é maior do que o total de processos recebidos, 40,9 milhões. Na prática, o índice revela quase 20% de produtividade e comprova que, pelo segundo ano consecutivo, o Poder Judiciário brasileiro julgou mais ações do que recebeu. Os dados são referentes ao ano base 2025 e indicam ainda outros fatores, como bom aproveitamento do orçamento, equidade de gênero e raça, além da atual composição do sistema de justiça.
18: Cabe à Justiça Estadual julgar a ação penal sobre furto de bilhete premiado retirado do cofre de casa lotérica.
17: Essa definição é do STJ. Fátima Uchoa.
21: Segundo investigação, após imprimir uma aposta da Mega Sena com defeito, a funcionária de uma lotérica a refez e a entregou ao cliente. Ela guardou a aposta defeituosa no cofre do estabelecimento, mas depois a retirou. No dia seguinte, foi à lotérica com um companheiro para pedir demissão, afirmando que ele era um dos ganhadores do prêmio principal. Após analisar filmagens, o Ministério Público ofereceu denúncia por furto qualificado. A defesa alegou competência da Justiça Federal porque o bilhete geraria direito perante a Caixa Econômica Empresa Pública Federal, mas o ministro do STJ, Ribeiro Dantas, manteve a ação penal na Justiça Estadual, considerando que a vítima do crime foi a lotérica que detinha o bilhete e precisou pagar o valor da aposta não estornada. E o fato de a Caixa pagar o prêmio seria apenas consequência do furto já consumado.
18: TST amplia ações de inclusão e combate à discriminação contra pessoas LGBTQIAPN+.
17: Iniciativas buscam reduzir desigualdades e garantir direitos no ambiente de trabalho. Marla Lacerda.
22: Entre as ações, o TST criou um grupo de trabalho voltado à promoção dos direitos das pessoas LGBTQIAPN+. E implementou a reserva de vagas em contratos terceirizados para pessoas trans e travestis, em situação de vulnerabilidade social. Além de promover campanhas institucionais de conscientização e visibilidade, o tribunal também tem assegurado direitos em decisões judiciais da corte, como o uso do nome social por pessoas transgênero, a reparação de danos em casos de discriminação no trabalho e a garantia de benefícios trabalhistas a casais homoafetivos.
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18: A você, uma boa noite.
17: E até amanhã.
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1: Eu sou Paula Groba.
2: E eu sou Humberto Pinheiro.
1: E estes são os destaques de hoje do Jornal do Senado, que começa agora.
2: Plenário pode votar nesta terça-feira a aposentadoria de agentes de saúde.
1: Porte de arma para vítimas de violência está na pauta das comissões nesta semana.
2: Avança a proposta que libera 13 bilhões para desenrola adimplentes, FIES empreendedor e produtores rurais.
1: Boa noite.
2: Boa noite.
1: Avançou no Congresso o projeto que destina mais de 13 bilhões de reais aos programas Desenrola Adimplentes e FIES Empreendedor.
2: Após impasse sobre a origem dos recursos, deputados e senadores também aprovaram a destinação de verbas para apoiar produtores de cana-de-açúcar do Nordeste. Repórter Douglas Castilho.
3: O projeto foi aprovado pela Comissão Mista de Orçamento. O principal impasse durante a discussão da proposta se deu porque 270 milhões de reais do montante do crédito aberto serão retirados de um fundo destinado ao Minha Casa Minha Vida. Mas ao apresentar seu relatório, o senador Carlos Fávaro, do PSD de Mato Grosso, explicou que os recentes aumentos orçamentários no programa habitacional, num total de 3 bilhões de reais, não permitirão que haja prejuízos ao setor.
4: Não há nenhuma precarização do programa tão relevante para o nosso país, dito por conta do aumento expressivo de recursos alocados para o programa e todo ele em execução com toda a demanda necessária garantida em orçamento.
3: A maior parte dos recursos, porém, será remanejada de um superávit do Fundo Nacional de Desenvolvimento Científico e Tecnológico, hoje o maior instrumento público de fomento à inovação e pesquisa no Brasil. Como a verba é originária de acúmulo financeiro já ocorrido, também não haverá cancelamento de nenhuma ação governamental ativa. O texto agora precisa ser votado em sessão conjunta do Congresso Nacional.
1: O senador Chico Rodrigues, do PSB de Roraima, destacou a aprovação do projeto que atualiza as regras da regularização fundiária urbana.
2: Autor da proposta, o parlamentar afirmou que a medida vai agilizar a titulação de imóveis, ampliar a segurança jurídica para famílias que vivem em áreas ainda não regularizadas e facilitar o acesso ao crédito e a investimentos em infraestrutura, especialmente em Roraima.
5: Esse projeto, ele é certeiro. Ele procura exatamente fazer com que essas pessoas que vivem, que ocupam esse espaço, na maioria das vezes informal, possam definitivamente terem o seu título, que vai ser a sua carta de alforria.
1: Já o senador Eduardo Girão, do Novo do Ceará, cobrou mais transparência do Ministério da Saúde na compra de insulinas e de dispositivos usados por pacientes com diabetes. Segundo o parlamentar, reportagens e apontamentos de órgãos de controle indicam falhas em equipamentos de aplicação e levantam dúvidas sobre as licitações, o que na avaliação dele pode comprometer o tratamento de pacientes atendidos pelo SUS.
2: Girão defendeu a divulgação dos contratos, dos estudos técnicos e das medidas adotadas para corrigir os problemas. Ele também criticou o veto ao projeto que reconhece o diabetes tipo 1 como deficiência para fins legais e afirmou que a decisão deve ser analisada pelo Congresso Nacional. Segundo o senador, o atendimento às pessoas com diabetes exige planejamento, transparência na gestão dos recursos públicos e garantia de tratamento seguro e contínuo.
6: Se um dispositivo médico apresenta falhas, o impacto é imediato. Significa interrupção do tratamento, insegurança para o paciente, o aumento de um risco de complicações, sem falar no estresse de toda a família que sofre, que adoece junto.
1: E a Comissão de Assuntos Sociais discutiu a prevenção da cegueira evitável no Brasil.
2: Segundo um estudo da Agência Internacional para a Prevenção da Cegueira, mais de 28 milhões de brasileiros sofrerão perda de visão até 2030. Repórter César Mendes.
7: Autor do pedido do debate, médico oftalmologista, o senador doutor Irã, do Progressistas de Roraima, afirmou que é fundamental a oferta de consultas oftalmológicas nas unidades básicas de saúde, as UBSs.
8: A gente precisa colocar a oftalmologia no núcleo de saúde da família. Eu não vejo razão para a oftalmologia estar na média alta complexidade quando a gente precisa dar acesso às pessoas nos rincões desse país, onde às vezes a gente não tem um hospital, mas a gente tem uma UBS.
7: Camila Carlone, do Ministério da Saúde, defendeu políticas voltadas para a infância e a importância da detecção precoce precoce de problemas oculares em recém-nascidos. Mauro Goldbaum, do Conselho Brasileiro de Oftalmologia, pediu urgência no enfrentamento de doenças como a catarata e o glaucoma. E Vitor Pavarino, da Organização Pan-Americana da Saúde, alertou sobre o alto custo econômico da cegueira no mundo e apontou desigualdades no acesso aos cuidados oculares.
9: A OMS, ela estima que 2 em cada 3 pessoas em países de baixa renda precisam de óculos, mas não têm acesso a esses óculos. E globalmente, 1 de cada 2 pessoas que precisa de cirurgia de catarata não tem acesso a esse procedimento.
7: O líder indígena é o Esh Yawalapiti Waurá, da terra indígena do Xingu, falou das dificuldades enfrentadas em aldeias situadas em áreas remotas do país e da importância de políticas públicas permanentes voltadas para essa população.
1: A última semana de trabalho no Congresso, antes do recesso parlamentar, terá pauta movimentada no Senado.
2: A Comissão de Segurança Pública analisa o porte temporário de arma para mulheres com medida protetiva. Também estão na pauta o aumento da pena para o estelionato amoroso e a estabilidade provisória para agentes em trabalho intermitente. As informações com Márcio Maturana.
10: Na terça-feira, a Comissão de Segurança Pública analisa em votação final, antes de o texto seguir para a Câmara dos Deputados, um projeto que autoriza porte de arma temporário para mulheres sob medida protetiva de urgência. Na quarta-feira, o uso de recursos do Fundo Eleitoral para combate a calamidades está na pauta da Comissão de Direitos Humanos. É uma sugestão legislativa apresentada por um cidadão no portal E-Cidadania que pode virar projeto de lei. Ainda na quarta, em votação final, a Comissão de Assuntos Sociais pode votar estabilidade provisória para gestantes em trabalho intermitente, temporário ou por prazo determinado. O senador Paulo Paim, do PT do Rio Grande do Sul, já foi relator substituto desse projeto.
11: De fato, o trabalho intermitente é um problemão. Eu conheço muitos colegas trabalhadores que dependem do trabalho intermitente. Ele ganha por hora trabalhada e, consequentemente, ele é chamado quando o empregador precisa dele. E alguém vai me garantir que ele está pagando fundo de garantia, né? Que está pagando todos os direitos? Claro que não.
10: Outro projeto que pode ser votado pela Comissão de Direitos Humanos na quarta-feira aumenta a pena para crime de estelionato amoroso. É quando alguém usa um relacionamento para aplicar golpes emocionais, enganando, manipulando e causando prejuízos financeiros.
1: E a proposta de emenda à Constituição, que cria regras de aposentadoria diferenciada para agentes comunitários de saúde e agentes de combate às endemias, é o principal destaque da pauta do plenário desta terça-feira. A proposta permite a aposentadoria aos 57 anos para mulheres e aos 60 anos para homens, desde que comprovados 25 anos de contribuição e de exercício na atividade. O texto também prevê a regularização do vínculo funcional dos profissionais, regras de transição, assistência financeira da União e estende os mesmos benefícios a agentes indígenas de saúde e agentes de saneamento.
2: Se a proposta for aprovada em primeiro turno, ainda terá que passar por novas sessões de discussão e por uma votação em segundo turno. Também estão na pauta a reforma do processo administrativo tributário, o incentivo à produção nacional de fertilizantes e a limitação da retenção de recursos dos fundos de participação de estados e municípios para pagamento de dívidas previdenciárias.
1: Rádio Agência, serviço da Rádio Senado, que distribui conteúdo gratuito para emissoras de todo o país, ultrapassou a marca de 5 mil rádios parceiras.
2: A rede chegou a 5.011 emissoras com média de 25 novas adesões por mês. A maioria está fora dos grandes grupos de comunicação e inclui rádios comunitárias, públicas e educativas. As parcerias estão presentes em 1.737 municípios, nos 26 estados e no Distrito Federal. Para Fernanda Nardelli, coordenadora de distribuição da Rádio Agência, o resultado reforça a democratização do acesso à informação.
12: O rádio continua sendo um veículo de comunicação confiável que consegue chegar em lugares que nenhum outro veículo consegue. E a gente vê isso com os nossos resultados.
1: As emissoras interessadas em se tornar parceiras da Rádio Agência Senado precisam fazer apenas o seu cadastro, disponível na internet no endereço senado.leg.br/radioagência.
2: Música. Com edição de Paulo Agroba e trabalhos técnicos de João Lira, o Jornal do Senado fica por aqui. Acompanhe agora as notícias da Câmara dos Deputados. Boa noite.
1: Boa noite e até amanhã.
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14: Avança na Câmara a criação de programa que leva eletricidade às escolas.
15: Parlamentares estudam utilização de bens confiscados em garimpo ilegal.
14: Projeto proíbe a divulgação de dados de servidoras com medida protetiva.
16: Boa noite. Para manter a proteção a vítimas de violência doméstica, um projeto determina que alguns dados de servidoras públicas nessa condição estejam fora da internet. O repórter Luiz Cláudio Canuto mostra os detalhes da proposta que já passou por algumas comissões da Câmara.
17: A Comissão de Administração e Serviço Público da Câmara dos Deputados aprovou o projeto que proíbe a divulgação na internet de dados profissionais de servidoras públicas que estejam sob medida protetiva da Lei Maria da Penha, principalmente o salário e o local de trabalho. A proteção também valeria para pessoas diretamente ligadas à vítima, como pais, filhos e aquelas que formam novos relacionamentos com ela. Pelo texto, o juiz pode determinar a retirada das informações dos portais de transparência ou das páginas de órgãos públicos em até 24 horas. No caso de não cumprimento da decisão, sem justificativa, deve ser instaurado o processo administrativo disciplinar para apurar a responsabilidade. O projeto acrescenta um artigo à Lei Maria da Penha, de 2006, e muda a Lei de Acesso à Informação, de 2011. Foi aprovada uma nova versão do texto, feita pelo deputado delegado Antônio Furtado, do União do Rio de Janeiro, relator da proposta na Comissão de Direitos de Defesa da Mulher. A relatora na Comissão de Administração, deputada Sâmia Bonfim, do PSOL de São Paulo, reconhece a importância dos mecanismos de transparência que permitem ao cidadão saber o salário e benefícios dos servidores.
18: Mas no caso específico das mulheres vítimas de violência, acaba sendo uma exposição e um novo risco para ela, porque há diversas formas de violência, inclusive a violência patrimonial. E a partir dali também dá para se identificar quais são as suas condições de vida, onde ela mora, onde ela tem a vida social dela, porque existem muitos dados para além dos dados de salário, né? Dizem respeito à alocação, ao órgão em que ela está. Então a proposta, ela é muito clara, é vedar qualquer tipo de informação em se tratando de mulheres que têm medida protetiva e que, portanto, estão expostas, né? Estão vulneráveis numa condição de risco.
17: Em seu parecer, Sâmia Bonfim previu que o sigilo dure enquanto persistir a situação de ameaça, com revisão a cada 5 anos. As informações que não forem sigilosas poderão ser acessadas por meio de certidão, extrato ou cópia, com a ocultação das partes em sigilo. O projeto do deputado Pedro Lucas Fernandes, do União do Maranhão, ainda vai ser analisado pela Comissão de Constituição e Justiça e não precisa passar pelo plenário. Para virar lei, precisa ser aprovado na Câmara e no Senado. Da Rádio Câmara de Brasília, Luiz Cláudio Canuto.
13: Direitos Humanos.
14: Rubens Ottoni, do PT de Goiás, defende a aprovação de projeto que obriga aeroportos a oferecer salas multissensoriais e de acomodação. Relator da medida, ele assinala que a ideia é acolher passageiros neurodivergentes em momentos de crise ou desconforto.
16: Rubens Ottoni destaca que a proposta também prevê capacitação periódica para equipes de atendimento e de segurança. O parlamentar acrescenta que a matéria determina que novos contratos de concessão aeroportuária incluam essa exigência.
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13: Justiça.
19: Proposta sugere o aproveitamento de equipamentos confiscados em operações contra o garimpo ilegal. A repórter Maria Neves tem os detalhes.
20: A Comissão de Minas e Energia da Câmara dos Deputados aprovou o projeto

0: Por exemplo, um maquinário de uma draga que pode servir muito bem outras regiões que precisam, por exemplo, de balsas. Vou dar um exemplo específico aqui no estado de Roraima. Nós temos aqui no estado de Roraima ainda vários e vários rios que nós usamos balsas para a gente poder trafegar nas nossas rodovias, tanto federal como estadual ou municipal. Nós temos que ter balsas. Essas balsas poderiam ser reutilizadas para essa finalidade de a gente ajudar as pessoas a se locomover dentro do estado. Então, tudo isso passa por esse projeto.
1: Dentre os destinos que podem ter os equipamentos apreendidos em garimpo ilegal, o projeto prevê, por exemplo, o leilão público, com a destinação dos recursos para fundos de fiscalização ambiental e recuperação de áreas degradadas. Outra aplicação possível prevista na proposta é a incorporação ao patrimônio público. O texto determina ainda a doação para instituições de ensino técnico ou superior. A destruição somente seria permitida em caso de risco iminente à segurança dos agentes públicos ou da população, ou se um laudo técnico comprovar que a remoção do bem é inviável ou gera risco ambiental grave. O projeto que proíbe a destruição imediata de equipamentos apreendidos em garimpos ilegais ainda será analisado pelas comissões de Meio Ambiente e de Constituição e Justiça. Da Rádio Câmara de Brasília, Maria Neves.
2: Agricultura.
3: Tramita na casa projeto de Maurício do Vôlei, do PL de Minas Gerais, que cria o Programa Nacional de Simplificação do Licenciamento Ambiental Rural de Pequeno Porte. Segundo o deputado, a medida reduz a burocracia para atividades de baixo impacto ambiental.
4: Nas palavras de Maurício do Vôlei, a proposta cria um rito simplificado para a concessão de licenças e prioriza a tramitação dos pedidos. Ele considera que o projeto gera mais eficiência e segurança jurídica ao produtor, sem reduzir as exigências de proteção ao meio ambiente.
2: Economia.
3: O projeto regulamenta a relação entre plataformas de comércio eletrônico e vendedores parceiros. De autoria de Paulinho da Força, do Solidariedade de São Paulo, a matéria estabelece regras de transparência, restringe alterações unilaterais de contratos e cria mecanismos para coibir práticas consideradas abusivas.
4: O texto prevê aviso prévio de 90 dias para mudanças que aumentem custos aos vendedores e proíbe condutas como a imposição de serviços. Paulinho da Força afirma que a medida protege pequenos empreendedores, fortalece a concorrência e reduz abusos no mercado digital.
2: Relações Exteriores.
3: Comissão aprova projeto que cria o Plano Nacional de Segurança de Fronteiras. A repórter Silvia Munhato explica os pontos da proposta.
5: A Comissão de Relações Exteriores e de Defesa Nacional da Câmara aprovou o projeto que institui o Plano Nacional de Segurança de Fronteiras. O projeto aprovado destina 30% dos recursos do Fundo Nacional de Segurança Pública para financiar o fortalecimento da fiscalização e o combate a crimes como narcotráfico e contrabando na faixa de fronteira brasileira. O relator, deputado José Rocha, do União da Bahia, modificou a proposta inicial para incluir o Ministério da Agricultura e Pecuária nos órgãos de gestão do plano.
6: Principalmente dos produtos fitossanitários que entram clandestinamente pelas fronteiras, a exemplo não só dos insumos, como também de soja contrabandeada por essas fronteiras.
5: A proposta estabelece a atuação integrada entre órgãos federais, estaduais e municipais e, para viabilizar essa coordenação, serão criados gabinetes de gestão integrada de fronteira e um centro de operações conjuntas, sediado no Ministério da Defesa. O deputado Arlindo Quinalha, do PT de São Paulo, foi contrário ao texto, afirmando que a ação nas fronteiras faz parte de várias normas infralegais que precisam ser flexíveis.
7: Tem tido iniciativas cuidando do tema. Pode não ser completo, evidentemente, mas cabe ao executivo essas iniciativas.
5: A proposta que cria o Plano Nacional de Segurança de Fronteiras ainda será analisada pelas comissões de Finanças e Tributação e de Constituição e Justiça. Da Rádio Câmara de Brasília, Silvia Munhato.
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1: Transportes.
0: Tramita na Câmara projeto de Caroline de Tone, do PL de Santa Catarina, que proíbe o uso de drones, satélites e sistemas de inteligência artificial para a aplicação de multas de trânsito. A deputada explica que a proposta mantém o uso de equipamentos de fiscalização já previstos na legislação.
2: Caroline de Tone sustenta que o projeto garante mais segurança jurídica e previsibilidade na fiscalização de trânsito. Ela avalia ainda que a medida também protege os motoristas de formas de monitoramento que possam comprometer a privacidade e gerar abusos.
0: Paulo Guedes, do PT de Minas Gerais, requer a realização de audiência para discutir a regulamentação dos táxis intermunicipais e do transporte alternativo. Ele afirma que o debate também deve abordar os critérios adotados para a aplicação de multas e apreensão de veículos.
2: Segundo Paulo Guedes, a audiência deve reunir órgãos públicos, representantes da categoria e especialistas para discutir alternativas que conciliem a fiscalização, a segurança dos passageiros, o direito ao trabalho dos profissionais e a melhoria da mobilidade entre os municípios.
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1: Comissões.
0: Deputados analisam regras para suporte de bicicletas em ônibus urbanos. O repórter José Carlos Oliveira nos conta quais são.
6: As comissões de Viação e Transporte e de Desenvolvimento Urbano da Câmara dos Deputados aprovaram regras para suporte de bicicletas em ônibus e micro-ônibus do transporte coletivo urbano. A intenção é facilitar a mobilidade nas cidades, incentivando o uso das bicicletas no deslocamento diário, como afirma o deputado Diego Andrade, do PSD de Minas Gerais, um dos relatores do texto.
7: Nós temos muitos ciclistas no Brasil e a gente tem que estar estimulando, né, mais ciclovias e essa integração com o transporte público. Por exemplo, a gente sabe que nem todo o transporte público leva a pessoa à porta da casa dela, né? Então ela pode se deslocar de bicicleta e aí ter o suporte para colocar a bicicleta e se deslocar.
6: A proposta original do deputado Juninho do Pneu, do Rio de Janeiro, previa obrigatoriedade na instalação dos suportes de bicicleta nos ônibus. Já Diego Andrade preferiu adotar um modelo que permite a implementação da medida de acordo com a realidade de cada município. O relator também quer que a regulamentação conte com o apoio técnico do CONTRAN, Conselho Nacional de Trânsito.
7: A gente passa para o poder público municipal estar tá regulamentando essa questão, né? De acordo com quais as linhas que têm a viabilidade, os veículos que têm a viabilidade e ao CONTRAN para poder definir como que isso será feito, né? Observando aí as normas de segurança, é claro, mas valorizando o ciclista e integrando aí os modais de transporte.
6: De acordo com o texto, as prefeituras terão autonomia para definir os trajetos de transporte público integrado e o percentual da frota de ônibus e micro-ônibus que terão suportes para bicicletas. Se também for aprovado na Comissão de Constituição e Justiça, o projeto de lei poderá ser enviado diretamente para análise do Senado, sem necessidade de votação no plenário da Câmara. Da Rádio Câmara de Brasília, José Carlos Oliveira.
1: Educação.
2: Política pública para garantir a energia elétrica de qualidade nas escolas, principalmente as localizadas em áreas remotas, está sendo analisada em projeto na Câmara. Os detalhes com a repórter Sofia Peçanha.
8: A Comissão de Minas e Energia aprovou a criação do programa Luz na Escola por meio de verba do Fundo de Universalização de Serviços de Telecomunicações, o FUST. O programa apresenta os seguintes objetivos: promover a instalação de sistemas de geração de energia elétrica e apoiar as escolas em regiões de difícil acesso ou em situações de vulnerabilidade, de acordo com as metas do Plano Nacional de Educação e da Agenda 2030 para o Desenvolvimento Sustentável. Durante a votação na comissão, o relator, deputado Hugo Leal, do PSD do Rio de Janeiro, reafirmou que a promoção da equidade e da inclusão educacional, quando motivadas pela infraestrutura energética sustentável, devem ser uma prioridade governamental.
1: O projeto de lei que ora nós examinamos dá um passo além de garantir que a ausência de energia elétrica não seja obstáculo para a execução de políticas públicas de conectividade e educação digital.
8: Pelo texto, o programa será coordenado pelos órgãos responsáveis pelas políticas educacionais de comunicação e de energia. Além disso, o foco do projeto será em atender todas as escolas de educação básica da rede pública, em especial as localizadas em áreas remotas e sem acesso à energia. Em sua justificativa, o deputado Pedro Czai, do PT de Santa Catarina, autor do projeto, destacou que o programa surge como resposta a esse obstáculo. Dessa forma, a implementação da medida contribuirá para a sustentabilidade ambiental e a redução das desigualdades regionais. Na reunião da comissão, o deputado Guleal confirmou que o projeto destaca a importância do acesso à educação de qualidade e a inclusão digital como motores essenciais para o desenvolvimento social e econômico do país.
1: Entendemos que a iniciativa representa um avanço decisivo na universalização do acesso à energia elétrica em todas as escolas públicas, fortalecendo a integração entre políticas públicas estruturantes de educação, telecomunicações e energia.
8: O Fundo de Universalização dos Serviços de Telecomunicações tem o objetivo de promover a universalização da conectividade nas escolas públicas. Atualmente, o fundo não abrange investimentos em fontes de energia renovável para escolas localizadas em áreas sem acesso à eletricidade. Portanto, a proposta altera a lei que institui o FUSH, oferecendo a essas instituições os recursos necessários para se conectarem à rede elétrica e, consequentemente, à internet. Para ser aprovado, o projeto que cria o programa Luz na Escola ainda precisa ser analisado pelas comissões de Finanças, de Educação e de Constituição e Justiça. Da Rádio Câmara de Brasília, Sofia Peçanha.
9: Habitação.
0: Igor Timo, do União de Minas Gerais, é autor de projeto que amplia para 60 salários mínimos o valor dos imóveis que podem ser transferidos sem escritura pública. O deputado assinala que o propósito é reduzir custos para famílias de baixa renda, facilitando a regularização de moradias populares.
2: Igor Timo avalia que a regra atual empurra muitos compradores para contratos informais. O parlamentar ressalta que a proposta dispensa a escritura pública nesses casos, mas mantém a exigência de registro no cartório de imóveis.
0: Termina agora o Jornal Câmara dos Deputados, produzido pela Rádio Câmara, com trabalhos técnicos de Everson Urani e a apresentação de Márcio Aquiles Sardi e Val Monteiro. Boa noite.
2: Uma boa noite para você. Você fica com as notícias do Tribunal de Contas da União.
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10: 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Boa noite.

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5: Ah, que gostoso ter você aqui junto com a gente. Eu sou o Gilson Campos, seu amigo e companheiro. Até 10 para meia-noite falando de amor e paixão.

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Liberado já, 11-3509-9290, WhatsApp do amor, para você abrir seu coração. Fique à vontade. Ah!

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1: Fala pra mim.
0: Cristiano Araújo.
1: Fala pra mim.
0: Zezé de Camargo. Indiferença na nossa noite, a mais romântica do Brasil. Você quer mandar um recado? Quer mandar um beijo? Quer pedir a música que marca a sua vida? Quer mandar a sua história? Então você tá no lugar certo, viu? 11-3509-9290. Capricha aí. A partir de agora tem história de amor, superação. Hoje a história é da Renata, mas acredito que seja um nome fictício. Vamos ouvir? Você tá preparado aí? Então prepare aí para ouvir a história. Fica mais pertinho do rádio. Coloca o foninho de ouvido. Boa noite, Dilson. Pode me chamar de Renata. Durante muito tempo eu julguei as pessoas que destruíam um casamento por causa de uma paixão. Nunca imaginei que um dia eu seria a protagonista de uma história como essa. Eu era casada há 16 anos. Meu marido, o Paulo, sempre foi um bom pai para os nossos filhos. Não tínhamos um casamento perfeito, mas tínhamos uma família. Rotina, compromissos, responsabilidades. Foi justamente na rotina que comecei a sentir um vazio. Parecia que eu e o Paulo vivíamos como sócios da mesma casa. Conversávamos apenas sobre contas, escola das crianças e problemas do dia a dia. Foi então que eu conheci o Rodrigo. Ele também era casado, também tinha filhos. No começo era apenas amizade. Conversamos sobre trabalho, depois começamos a falar da vida, dos sonhos, das frustrações, das dificuldades do casamento. Sem perceber, eu comecei a esperar pelas mensagens dele. Quando o celular tocava, meu coração acelerava. Eu sabia que aquilo era errado. Ele também sabia. Mesmo assim, continuamos. Até que aconteceu. Nos envolvemos. Cruzei uma linha que eu jurava nunca atravessar. Passei noites sem dormir. Sentia culpa ao olhar para os meus filhos. Mentia para o meu marido. Mas, ao mesmo tempo, acreditava que finalmente tinha encontrado alguém que me entendia. O Rodrigo dizia que também estava infeliz no casamento, que queria recomeçar, que sonhava em viver ao meu lado. Eu acreditei, comecei a fazer planos, cheguei a pensar em pedir a separação. Só que quando toquei no assunto, tudo mudou. Ele ficou em silêncio, depois disse uma frase que destruiu meu mundo. Renata, eu gosto muito de você, mas nunca pensei em terminar meu casamento. Para mim, isso nunca passou de um caso. Naquele instante, senti como se o chão desaparecesse. Enquanto eu sonhava com uma nova vida, ele apenas vivia uma aventura. Eu estava disposta a perder meu casamento. Ele nunca teve disposto a perder o dele. Voltei para casa completamente destruída. Olhei para o meu marido dormindo. Olhei para os meus filhos e percebi que, tentando fugir de um vazio, eu tinha criado uma dor muito maior. Hoje vivo dividida. Não sei se conto toda a verdade ao Paulo. Não sei se tento reconstruir o meu casamento carregando essa culpa. Também não sei se conseguiria conviver com a mentira pelo resto da vida. O Rodrigo continua com a família dele, como se nada tivesse acontecido. E eu fiquei sozinha com a culpa, com o arrependimento, com o medo de perder tudo. Dilson, quem trai porque acredita que encontrou um novo amor merece uma segunda chance quando descobre que foi apenas uma ilusão? E o que dói mais? Perder alguém que você amava ou descobrir que, para essa pessoa, você nunca passou de uma aventura? Ela pediu para chamá-la de Renata. É um nome fictício. E eu pergunto pra você, família massa, família minha saudade. E você, o que pensa sobre essa história? Sua opinião, conselhos? Compartilhe se você já viveu algo parecido ou conhece alguém que está vivendo. O importante é que você abra seu coração aqui. É complicado, eu sei. Na sua opinião, o que machuca mais? A traição em si? Ou descobrir que a pessoa por quem você colocou sua família em risco nunca teve a intenção de assumir um compromisso com você? Vamos lá. Vamos discutir sobre esse assunto no 11-3509-9290. Pode ser um áudio de até um minuto, pode ser texto também, agora texto um pouco mais curto, né? Se você quiser falar um pouco mais, áudio de até um minuto. O que você pensa sobre a história da Renata? Diga-nos, por favor. Está aberto o nosso WhatsApp para você abrir seu coração e compartilhar seus conselhos e opiniões. Versão ao vivo, KLB, a dor desse amor. 10:10, boa noite para você que tá aqui junto com a gente. Obrigado.

0: 6h21. Boa noite para você. Contamos a história da Renata. Renata e Rodrigo, nomes fictícios, eram casados. Os dois tinham filhos, a amizade virou confidência, as mensagens viraram encontros e o envolvimento acabou se transformando em um relacionamento extraconjugal. Renata acreditou que os dois deixariam seus casamentos para viver esse amor. Mas quando falou em separação, ouviu a resposta que jamais esperava. Eu nunca pensei em deixar minha esposa. Para mim, isso é apenas um caso. Ela viu sua vida desmoronar. Agora carrega culpa, arrependimento e o medo de perder a própria família. E você, o que pensa sobre a história? Na sua opinião, o que machuca mais? A traição em si? Ou descobrir que a pessoa por quem você colocou sua família em risco nunca teve a intenção de assumir o compromisso com você? Renata e Rodrigo tiveram um caso extraconjugal. Só que ele, para ele era um caso, mais um caso, ou talvez ali uma aventura. Para ela era sério, ela já estava pensando em separar. Qual sua opinião? Áudio de até um minuto ou texto? Texto você precisa que seja um pouco menor, tá bom? Oi, boa noite.
1: Fala, meu 10. Tranquilo? Olha só, primeiro, se tivesse dado certo, ela teria abandonado o marido, os filhos e ia viver um novo amor. Como não deu certo, ela retornar para casa e seguir a vida, tá totalmente errado. Eu acho que ela merece solidão ou partir para outra, mas não merece mais o espaço da família que ela tinha, do marido que ela tinha deixado em casa, né? E que ela deixaria se tivesse dado certo essa aventura. Então ela não merece continuar com a família anterior, tem que viver sozinha e buscar uma nova vida para ela. Até porque é injusto, né? O marido dela anterior, né, que estava lá em casa, receber ela com toda essa história aí. Ele não merece. Ele merece sim uma nova pessoa, uma pessoa de fé e fiel, porque ela jamais será fiel a ele. Com certeza, na primeira oportunidade, vai trair de novo.
0: Muito obrigado pela sua opinião, pelo seu conselho. A Sandra Ribeiro diz assim: Dilson, essa história é muito triste porque ninguém saiu vencedor. Dois casamentos foram colocados em risco, crianças podem ter sido machucadas. No final, uma pessoa descobriu que era apenas uma aventura. É um alerta para quem acredita que um relacionamento escondido sempre termina em felicidade. O Carlos Eduardo diz assim: para mim, o Rodrigo foi muito irresponsável. Se nunca teve intenção de deixar o casamento, não deveria ter alimentado os sentimentos da Renata. Brincou com a vida de outra pessoa. Muito obrigado pela sua participação. Oi, boa noite.
2: Me salve, galera. Aqui, ouvinte da Massa de Vitória, Espírito Santo, é Olino Gouveia. Pois é, é bem complicado a história da nossa amiga aí, hein? Ela tinha um relacionamento que era 80%, foi em busca de 20%, só teve 10% e no final não teve nada. É aquilo. Falo para elas, falsas expectativas geram grandes frustrações. Se você tá infeliz, bota um ponto final, segue a sua vida e deixa seu marido seguir a dele. E muito cuidado com falsas promessas.
0: Muito obrigado pela sua participação. A Patrícia Gomes diz assim: Dilson, a Renata também precisa reconhecer que fez escolhas. Ela não foi enganada no início da história. Os dois sabiam que eram casados. O arrependimento é importante, mas assumir a responsabilidade também é. Obrigado, Renata. Um beijo para você. O Roberto diz assim: o que mais me dói é pensar nos filhos. Enquanto os adultos vivem suas decisões, são as crianças que muitas vezes sofrem as consequências e sem entender o que está acontecendo. Obrigado, Roberto. Oi, boa noite, quem é?
3: Ah, rapaz, é que eu acabou de convencer essa mulher, fez aí, foi só aventura mesmo, então aí, ela errou, né? Então, sei lá, não merece perdão, não. Falou, caboclo. Promissão, rádio é massa, cowboy de promissão.
0: Obrigado ao cowboy, né? A Fernanda Costa diz assim: traição nunca é simples. Existem sentimentos, erros, arrependimentos e muita dor envolvida. Espero que ela consiga aprender com tudo isso e encontre um caminho de reconstrução. 11-3509-9290. Você também pode participar aqui. Aliás, deve. Sua opinião é a mais importante. O seu conselho também. E você, o que pensa sobre a história? Na sua opinião, o que machuca mais? A traição em si? Ou descobrir que a pessoa por quem você colocou sua família em risco nunca teve a intenção de assumir um compromisso com você? E como fica a família dela? Né? Aceita de volta? Ela merece? Você é quem vai dizer, né? Dê sua opinião. Já já tem muito mais. 11-3509-9290.

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Boa noite pra você. A minha rádio é Massa, Leandro e Leonardo. Dor de amor não tem jeito. Na Massa FM, a música do meu coração. Meu coração. Você pede aquela música que marcou a sua vida. A música do meu coração. Muito bem, qual é a música do seu coração, a música da sua vida? Você pode pedir em áudio ou texto. O que você quer ouvir? Qual que é a música que você considera a trilha sonora do seu amor? O Roberto do Centro, ele diz assim: essa música é para minha esposa, a Sandra. Ele conta que em 1994, ano que o Brasil foi campeão do torneio mundial, lembra? E nessa época, eles se conheceram numa quermesse. Começou a chover forte, ele ofereceu o guarda-chuva para ela, e na barraca de pastel, onde eles se esconderam da chuva, tocava exatamente essa música no rádio. Foi o primeiro olhar mais demorado e o início de uma vida inteira a dois. Roberto e Sandra. Roberto diz que a Sandra é sua estrela e a música de vocês toca agora. Zezé de Camargo e Luciano, Você Vai Ver. Muito bem, só falta você, né? 11-3509-9290. Qual é a música que marca a sua vida, a sua história? Conta pra gente aqui na Massa.

0: Massa FM 10h44. Cláudia Telles, Eu Preciso Te Esquecer. Sucesso de 1977. Contamos a história da Renata, ela que se envolveu com Rodrigo, ambos casados e com família, filhos e tudo mais. E o que você pensa sobre essa história? Na sua opinião, o que machuca mais, a traição em si ou descobrir que a pessoa por quem você colocou sua família em risco nunca teve a intenção de assumir um compromisso com você? Além do marido que não sabia de nada e também da esposa do rapaz que não sabia de nada. Uma história em que envolve aí, que envolveu, aliás, quatro pessoas, né? Duas que não sabiam de nada e uma que estava brincando. O Ricardo estava brincando de amor, né? Estava brincando de casinha. Enquanto isso, a Renata, ambos nomes fictícios, estava ali, né? Querendo terminar o relacionamento. Gilson, para a história de hoje, amiga. Ele escolheu a estabilidade dele. Você foi só uma aventura. Aceite o fato e corte o contato. Pare de gastar energia com quem já te descartou e assuma as consequências da sua má escolha. A decisão de manter ou encerrar o seu relacionamento deve ser sua e não baseada no que o outro faria. Boa sorte e siga sua vida, pois se traiu seu marido é porque não há mais amor ou respeito. Obrigado. Obrigado pela sua opinião. Oi, boa noite.
1: Boa noite, Dilson. Vendramina, hein? Agora eu acho que o que faltava mesmo era o marido dela ficar sabendo e arrumar as malas dela e falar tchau, vai embora, some daqui, desapareça da minha vida. E o marido dela, sim, partir pra outra e largar ela na mão, já que ela foi capaz de trair, tava afim de ir embora, então agora ela devia pegar as malas e partir. A única coisa que ela pode fazer de bom é isso, arrumar as malas dela e ir embora. Se vira.
0: Muito bem, obrigado pela opinião. Oi, quem tá falando?
2: Boa noite, Dilson, é Silvinha, Tapalitinha, interior de São Paulo. Nossa, que história complicada da nossa amiga aí, né? Ela jogou o casamento dela no lixo pra ficar com uma pessoa e no final descobrir que ela era somente um passatempo na vida dele. Né?
0: É verdade.
2: Que situação da nossa amiga. Espero que ela se reconcilie com o marido dela, que ele dê uma nova chance. Porque essa é a minha opinião. Eu acho que todos nós erramos na vida e merecemos uma nova oportunidade de ser feliz. Beijos, a minha rádio massa.
0: Um beijo pra você.

0: Massa FM 10:55, dois corações com Jean Giovanni. E as últimas respostas da história de hoje, da Renata e do Rodrigo. Boa noite, Gilson. Aqui é a Tati. Oi, Tati, tudo bem? A Renata não merece perdão. Ela errou e não tem jeito. Quem erra uma vez sempre erra de novo. Obrigado, Tati. Um beijo pra você. Oi, boa noite. Qual a sua opinião?
1: Olha só, não é justo. Não é justo o marido em casa, né, na santa inocência, né, receber ela de volta depois dela ter frustrado uma tentativa de viver com outra pessoa, né? E se ela foi tentar, porque ela gosta dessa outra pessoa, ela jamais vai gostar do marido, né, com fidelidade, com lealdade e com respeito. Eu acredito que ela não deveria que ter caráter e não retornar pro marido. O marido tem que buscar novos horizontes, conhecer outra pessoa, e ela também, já que não deu certo com esse, que vá buscar outra pessoa, né? Ao mínimo, né, ter perdão por parte dele. Porque se tivesse dado certo, ela não teria voltado, não voltaria pro marido. Na Rádio Massa, Miarã.
0: Iarã, um nome bem diferente. É indígena esse nome? Depois você me fala aqui no WhatsApp. Gostei. Iarã. Oi, boa noite.
2: Boa noite, Dilson. Aqui é o Midi Piracicaba. Eu vou dar a minha opinião sobre isso. Eu acho assim, que a vida é feita de escolha. Às vezes a gente faz certas escolhas na vida que às vezes acerta e nem sempre acerta também. E na vida tudo tem seu preço, né? Agora ela tem que pagar esse preço aí, que é ficar, sei lá, volta pro marido. Tente, como é que diz, viver, tocar a vida em frente com o marido dela e os filhos, que ela ganha muito mais. E esqueça esse negócio de traição, que isso não é bonito. Minha rádio é massa.
0: Muito obrigado. Daqui a pouquinho tem muito mais. 11-3509-9290.

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24: Massa FM, 11:01, boa noite. Eu sou o Gilson Campos, te acompanho até 10 para meia-noite com muito amor, paixão e carinho. Vem comigo. Gruda, que eu grudo também, grudadinhos até meia-noite.
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24: A minha rádio é massa. Qual é a sua saudade? A partir de agora, você vai mandar seu recadinho do coração, vai mandar seu beijo especial, você vai caprichar ou somente vai falar teu nome. Ah, tô aqui, Gilson, tô com meu amorzão, ou tô sozinho, ou tô sozinha. O importante é que você participe, pode ser áudio, pode ser também texto. Vamos fazer o nosso programa ficar cada vez mais florido e mais apaixonante, tá? 11-3509-9290. Que tal um pedido de casamento, um pedido de noivado ou de namoro? Pode deixar que eu dou uma força por aqui, tá? É só você pedir. Agora é momento de tradução e a gente vai curtir Patrick Swayze e Wendy Fraser, She's Like the Wind.

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0: Detalhes com Bruno e Marrone. São 11h10 agora, boa noite para você. E a gente continua trazendo, a partir de agora, aliás, os primeiros recados, os primeiros beijinhos. Fábio José tá aqui junto com a gente, um abraço, obrigado. Um beijinho para Marilene Gomes Roberto. A Patrícia Aparecida, beijinho para você. Oi, Jennifer, beijo também. Paulo Roberto Amâncio, beijão. Rayane, um beijo para você. Rafaela, beijo. Oi, Vanessa, um beijinho especial, obrigado. Luciana Leite tá por aqui, um beijo. Mainucci, também, um beijinho para você. Wesley, e que tá em Ouro Fino, tá curtindo a gente. Oi, Jéssica, um beijo para você. A Denilson Aparecido, também curtindo a massa. Oi, Viviane, um beijo. O Nilson Aguiar também tá na massa. Muito obrigado, quero falar teu nome aqui também. Então, anote aí o nosso WhatsApp, 11-3509-9290. Tem recadinho do coração aqui. Meu recadinho é para alguém especial. Quero seu beijo, seu calor, tocar tua alma, tirar teu fôlego, invadir teu pensamento e morar em teu coração, meu bem. Oi, boa noite, quem fala?
1: Boa noite, meu recado pro meu Dr. Godoy. Amor, quero que você saiba que eu tô aqui, que a gente tá junto e que independente de tudo vai dar tudo certo. Quero te dizer que Deus escreve o certo por linhas tortas e que logo tudo se ajeita, tá, meu amor? Você nunca vai estar sozinho. Quero que você saiba que você é tudo pra mim, eu sempre deixei bem claro, e que logo tudo se ajeita, amor. Tenha fé, não faça nada de cabeça quente, que já deu tudo certo. Te amo muito, muito, muito, nunca esqueça disso, você é tudo pra mim, tá?
0: Recado de Andrea pro esposo Rafa. Eu te amo e estou com saudades. Beijos. Tem mais recadinho? Vamos ouvir. Quem mandou o recadinho foi você? Então a gente vai ouvir teu recadinho também no 11-3509-9290. Capricha aí. Não é? Fala do teu amor, abra teu coração. Oi?
2: Boa noite a todos, meu nome é Ellen. O recado veio pro meu filho Bruno. Mãe, tá deixando esse recado pra dizer que enquanto a mãe não conseguir ir te ver, a mãe vai te ajudar da forma que for possível. Recebi teu recado e amanhã já peço o que você pediu, tá? Sobre a ajuda. Quero dizer que tô com muita saudade e desejo que você fique bem. Eu te amo.

FM, bem simples, roupa nova na noite mais romântica do Brasil. Na Massa FM, a música do meu coração. Meu coração. Você pede aquela música que marcou a sua vida. A música do meu coração. Você também pode pedir a música do seu coração, a música da sua vida, no 11-3509-9290, por áudio ou por texto. Por favor, ao pedir a sua música, me conte a história por trás dela, porque ela é sua trilha sonora. A Cláudia, por exemplo, conta que no ano de 95, festa de formatura do colégio, ela era super tímida e passou a festa inteira sentada. No finalzinho, quando as luzes baixaram, o Marcelo atravessou o salão, estendeu a mão e tirou ela para dançar. A música que estava tocando, apenas a voz inconfundível do rei do pop, numa das baladas mais lindas daquela década. Marcelo, a Cláudia mandou avisar que você nunca esteve sozinho. Vem viajar nessa lembrança com Michael Jackson. You and Marilyn. Você também pode pedir sua música. Qual que é a tua música? Você conta pra gente? Vamos relembrar o passado.

0: Oi, massa, boa noite pra você. Quem disse que esqueci? Milionário e José Rico, na nossa noite romântica. Recadinho de Mariana pro marido Jorginho. Amor, estou contando os dias pra te ver. Tenha uma boa noite, te amo. O Anderson aqui, ele que é motorista de aplicativo, tá no Espírito Santo agora curtindo a gente, obrigado. Boa noite, queria mandar um abraço para todos os vigilantes desse nosso Brasilzão. É o Mário, Santa Maria, Rio Grande do Sul. Obrigado, pessoal que trabalha na noite, que curte a gente, obrigado mesmo. O motorista e o passageiro, né? Fernando tá aqui, obrigado. Ana Cláudia, um beijo na bochecha. Adriana, Thiago, um beijinho. Vanessa Cardoso, beijo pra você. Fernanda Zampieri, beijo também. Tainá Gonçalves, um beijo. Maria Alves Maciel, beijão. Também o Ricardo do Uber Love, sempre aqui com a gente, né? Júlia Vitória, um beijo pra você. Adriana Ramos, um beijo. Oi, Adriele, beijo. E a Adriana, que pediu um beijo na bochecha. Andrea, beijo pra você, viu? Gabriele dos Santos Batista, também curtindo a massa, muito obrigado pelo carinho da audiência, pela sintonia. Oi, quem é você? Me fala.
1: Boa noite, Gilson. Boa noite, massa. Aqui é a Isabela. Recadinho pro Juarez. É meu bem, pra começar bem a semana, fiz questão de vir aqui na nossa rádio pra te lembrar que eu penso em você a cada segundo. Que a sua noite seja calma e que você sinta o meu carinho. Te amo demais. Um beijo.
0: Muito bem, vamos lá para mais um. Quero te ouvir. É bom ouvir tua voz aqui, sabia? Você mandando teu recado, abrindo seu coração.
2: Oi, bonito. A minha saudade é do meu namorado, do meu amor da minha vida, que eu amo de paixão. A gente brigou, a gente vive discutindo por coisas que não convém, sabe? A gente tava morando junto e a gente resolveu cada um morar na sua casa, namorar como antigamente, entendeu? Ele diz que me ama, eu sinto que ele me ama, eu também amo mais ele ainda, mas ele tem que me dar confiança. Então a gente vai fazer um contrato. Ele está trabalhando, aonde eles trabalham, eles escutam o japonês, colocam a rádio massa. Minha saudade é ele, né? Se ele vai vir dormir aqui em casa, eu não sei. Às vezes ele aparece porque ele tem a chave. E é isso aí. Minha saudade é ele, que eu amo demais, demais mesmo.
0: Rosângela, eu tenho um pressentimento que ele vai aparecer hoje aí, vai destrancar a porta e vocês vão se amar e vão se perdoarem, vão parar com as brigas. Geralmente a briga do casal é por coisas bobas, né? Quando você é casado ou namora há muito tempo, sempre é por bobeira. Então nunca, nunca, isso é de praxe, nunca vá dormir sem antes se perdoarem, certo? Isso é o mais importante. Pode brigar? Briga. Todo mundo briga, casal briga, né? Família briga, irmão briga, amigos, mas não pode deixar de se perdoarem, né? De conversarem, de colocar os pingos nos is, certinho? 11-3509-9290. O que é que você tá fazendo que ainda não mandou o seu recado? Ou mandou seu beijo? Passa aqui pelo menos para que eu possa te dar um beijo na bochecha ou um abraço forte, pode ser? Anote aí, 11-3509-9290. Vambora!

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0: Massa FM 11:35, Henrique e Juliano, Recaídas. Essa noite de segunda-feira, já quase finalzinho de segunda, né? Começo de semana, espero que sua semana seja muito boa, seja abençoada por Deus, suas expectativas, sonhos, que todos os seus pensamentos mais profundos sejam atendidos, né? Que você acredite que as coisas vão dar certo, tá bom? Oi, Valdo, abraço, obrigado, viu? Ricardinho também tá aqui, obrigado. Elaine, um beijo pra você. A Denise, o Aparecido Ferreira, um abraço, obrigado, viu? Por estar sempre junto com a gente aqui. A Silvinha, ô Silvinha, beijo na bochecha. Quem mais? A Ricardinho, eu já falei, ia sendo premiado, né? O Elma, um beijo pra você, obrigado. A Lohane também tá por aqui, beijinhos especiais. Alexandra, beijo. Cleuzinha, beijão pra você também. A Gracileia Rosa, ô Gracileia, um beijo na bochecha, muito obrigado pelo seu carinho. Vamos ouvir um recadinho aqui? Vamos? Quem é?
1: Oi, boa noite. Aqui é a Gabi e o meu recadinho é pro Douglas. Meu amor, hoje eu estive pertinho de você, mesmo que de longe, meu coração acompanhou cada instante e espero que você tenha sentido a minha presença, o meu carinho e a minha força. Você nunca está sozinho. Eu fiquei o tempo todo mandando orações e pensamentos bons para que tudo desse certo.
0: Aqui é o Pedro Henrique. Tudo bem, Pedrão? De Pato Branco, no Paraná. Seguimos juntos até as 6 da manhã. Verdade, até a 10 para meia-noite, estamos juntos. A partir de 10 para meia-noite é o Wesley Oliveira, na madrugada da Massa, ou Companhia da Massa, tá bom? Boa noite, sou o William, estou ligado na Massa FM, quero mandar um abraço e um beijo para a Cristiane e dizer que a amo muito. Ela é o meu porto seguro. Muito bem, 11-3509-9290. Para quem vai ser o recadinho? Para quem vai o seu beijo especial? Para quem vai o seu pedido de perdão? Como é que tá o teu relacionamento aí? Tá bem? Tá precisando de uma força? Conta aqui com a gente. Tá precisando desabafar? Conte com a gente também. Eu sempre digo que tenho dois ombros aqui. Você pode escolher o esquerdo, o direito, pode falar, eu vou te ouvir. Tá bom? Somente te ouvir, se você precisar falar. Às vezes a gente tem que falar. Aliás, tem que falar sempre. Não guarde as coisas pra você não, tá bom? Agora tem Victor e Léo, Água de Oceano, na programação do Minha Saudade é Você. Aumente o volume aí. Vamos ouvir onde quer que você esteja.

Massa FM 1144, Aguenta Coração, José Augusto. Você quer pedir sua tradução? Segunda, sexta,

99290. Eu também estou ouvindo sempre a massa. Boa noite, Dilson. Aqui é o Adilson Alejandro do Salto do Norte. Amo a massa, obrigado. Boa noite, meu amigo. Irmãos Bittencourt, na sintonia Marcão e Amaral de Itupeva, São Paulo. Tá anotado sua música aqui, viu? Hoje não consigo, mas quem sabe amanhã. Tá bom? Um abraço forte. Obrigado pelo carinho da audiência. Oi, Célio Pereira, tudo bem com você? Célio tá aqui junto, a Edilza também, obrigado, um beijão. O Célio, um abraço. Leila Moraes Cavalcante, um beijo pra você. Alcinei também tá curtindo a massa, beijão. Edilaine, oi Edilaine, beijo. André Godinho, abraço. Cláudia, beijão pra você, obrigado. Gisele Andrade, beijo. Oi, Silmara, Silmara Nardino. Beijo pra você. A Larissa tá aqui também, um beijo. Dulcineia Gonçalves, beijão. Oi, Isabel, beijo pra você, viu? Obrigado. Aline Andrade, também curtindo a massa, beijão. Oi, Eli, beijinhos. Lucilene, Alexia, beijo. Marcelo Ribas, abraço. Tainá Moreira, um beijo pra você. Muito bem, obrigado pra todo mundo que participou hoje. Onde quer que você esteja, vem aí a madrugada mais divertida do Brasil com Wesley Oliveira. É a madrugada, é o Companhia da Massa. Tá preparado aí? Já se prepare. E a gente se fala amanhã, se Papai do Céu permitir, às 6 da tarde com o Giro Massa. Aí tem o nosso enigma e, finalmente, o Minha Saudade é Você. Um beijo bem gostoso pra você. Pra quem vai descansar, bom descanso. Pra quem vai trabalhar, bom trabalho. Ótima madrugada de terça, viu? Foi bom ter você aqui. Já tô com saudade.

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Carlos de Oliveira e tamo junto sempre aqui, ó. Minha rádio é massa, Massa FM. A minha rádio é massa, simbora meu povo, amor e alegria tudo de novo. Vamos pra mais uma madrugada e eu quero você junto comigo.

uma edição do nosso Companhia da Massa. Tá tudo bem aí, tá tudo tranquilo, mas que bom ter você aí do outro lado do rádio. Mais uma edição desse humilde programa, onde teremos o nosso tema daqui a pouquinho pra você participar. Já, já, muita polêmica. Vou abrir a linha pra você bater aquele papo comigo aqui. O importante é você se divertir aqui na Massa FM. Já pode mandar aquele boa noite bem animado pra gente começar bem, né? Já vamos iniciar mais uma terça-feira. 11-3509-9290. Anota aí. 11-3509-9290. Nosso WhatsApp para você participar. Tem muita coisa bacana, tem muita música boa e eu tô contando com você. Fechado? Aumenta o volume, Companhia da Massa. Só começando.

Mas FM Trio Los Angeles, vamos dançar mambolê. Simbora, meu povo! Até às 4 da manhã tem Companhia da Massa. Já pode mandar aquele boa noite bem animado aqui no 11-3509-9290. A partir de agora é festa e alegria no rádio. Eu tô junto com você.

0: tá por aqui, 11-3509-9290. Muita gente já participando e eu quero te ouvir a partir de agora. Bora lá!
1: Fala, Wesley, aqui é o Maicon de Rio Claro.
0: Fala, Maicon!
1: Estamos aqui no Tapetão, sentido Piracicaba, indo buscar os bonecos da Caterpillar. Aquela boa noite a todos.
0: Valeu, rapaz, tudo de bom pra você. Tudo bem, seu Dilson?
2: Tudo bem, Wesley. Quando ele falou da Caterpillar, eu não sei se ele quis falar Caterpillar.
0: Ah,
2: não,
0: é?
2: Na verdade, eu não sei a pronúncia, mas...
0: Mas o que é isso?
2: Sabe aqueles caminhões, aqueles caminhões gigantes, né? Meu pai trabalhou numa obra que tinha amianto e esses caminhões gigantes... O pneu, acho que é maior que esse, que a altura do estúdio.
0: Sério, meu?
2: Aí tem o caminhão, tem a pá mecânica, enfim. Eu adorava subir nesses caminhões da Caterpillar.
0: Nossa, você é um homem vivido, hein?
2: Ah, não, era moleque, né? Acho que tinha uns 4, 5 anos. Eu lembro porque a minha memória é de elefante. Elefante.
0: Ó, mais áudio chegando, vai.
3: Fala, Wesley, meu amigão.
0: Oi.
3: Boa noite.
0: Boa noite.
3: Ô, Wesley, hoje eu tô com a passageira Fernanda, cara. E ela quer te dar um alô, viu? Ela é sua fã, irmão.
0: Oi, Fernanda.
4: Boa noite, Macio. Tudo bom?
0: Macio?
3: Ué?
0: É fã de...
3: É a Fernanda.
0: Ô,
3: Paulo, que é Macio? Rola de Guarulhos.
0: Ô, sua mocressa, me respeita, viu?
2: Quem é o Marcinho?
0: Não, ela me chamou de Macio, você acredita?
2: Mas quem é Marcinho?
0: Não, Macio.
2: Ah, Macio.
0: Macio, de gordo.
2: Entendi, Marcio. Ah, de gordo?
0: De gordo. Vai te catar, menina.
2: Não.
0: Sua piolenta, vai, ô.
2: Ô, Wesley, você não poderia ficar bravo com isso, sabe por quê?
0: Por quê?
2: Porque, às vezes, uma barriguinha vira ali um travesseiro.
0: Ah, que travesseiro?
2: Faz um carinhozinho ali, não é? Essa
0: mulher me chama de Macio, cara. Você é louco.
5: Boa noite, Wesley, a galerinha da madrugada, Fer de Curitiba. Hoje tá muito frio, Curitiba gelado.
0: Curitiba tá gelado.
2: Imagina, se aqui tá frio, imagina Curitiba ali e tal.
0: Caramba, mano.
2: Você sabe que tem uma previsão que esse El Niño, a última vez que o El Niño, esse El Niño foi em 1800 e alguma coisa... Dizem que tem previsão que pode cair neve na Paulista, velho.
0: Não é, mas é. Mas é.
2: Você não acredita em mim.
0: É mesmo, rapaz.
2: São previsões, né, dos sumérios.
0: Não, com essa temperatura estão usando cachecol. Eu vi um cara usando cachecol, achei muito bonito.
2: Você gostou?
0: Você usaria?
2: Ah, eu não.
0: Não?
2: Eu não, sabe por quê? Eu tenho aqui uma sobrinha de gordura aqui que é... Esquenta tudo, meu.
6: Fala, Wesley. Tá muito frio, mano. Me manda pro inferno aí pra ver se esquenta. Porra. Cocô de dinossauro. Tamo junto até as 4.
0: Ah, te catar. Ninguém me respeita nessa cidade, já percebeu?
2: Falta de respeito, hein?
0: Não, ninguém me respeita. Ó.
2: Cocô de quê?
7: Bom dia, Wesley. Aqui é a Vicky, o DG na boleia. Tamo indo ali sentido São Lourenço, depois Faxinal. Frio pra caramba.
8: Boa, Fernanda! Passa meu contato, Wesley, pra Fernanda aí, eu deixei a voz.
0: E pode aparecer uma mulher que os caras querem o contato já.
2: Eu acho engraçado. Eu tô ficando com medo, sabe? Porque todo mundo falando que tá frio, né? E eu não trouxe minha jaquetinha.
0: Não?
2: Não.
0: Nossa, vai se lascar agora na saída.
2: Vou tomar no talo.
9: Desculpa, Big Bacon.
0: Big Bacon?
10: Ô, Wesley. Ela pediu desculpa aí, ó.
0: Olha, querido, tudo de ruim na sua vida, tá?
2: Big Bacon!
0: Seu cabelo vai cair no banho.
2: Vem de qual lanchonete esse Big Bacon?
0: Olha, ninguém me respeita. Quando a boca esquentava, eu voava pela janela. Oi!
10: Boa noite aí, Wesley, beleza? Cara, hoje já tá mó frio e pra mim tá pior ainda, porque eu tô todo molhado. Eu achei aquele vídeo de Iá do Neymar umas 10 vezes e eu não paro de chorar, mano.
0: Qual o vídeo de Iá do Neymar? Não vi.
2: Vídeo de Iá?
0: É, eu não vi esse aí.
2: Tem tantos, né? Tem um que o Haaland tá carregando ele no colo como um pequeno Neymar barrigudinho, né? Mas isso é antigo. Agora o novo eu não vi.
0: Novo também não vi. Manda pra nós aí.
2: Manda aí.
11: Fala, Wesley. Boa noite, beleza? Tranquilidade? Você tá com frio, bebê?
0: Tô.
11: Se você quiser, eu dou uns tapinhas nesse bumbum gordo seu aí pra esquentar, viu?
0: Cara, você nunca mais manda mensagem aqui, viu, seu vagabundo. Bom, meia-noite de...
2: Já tá bloqueando, já bloqueia, né?
0: Que música é essa aí? Vai tocar?
2: Não.
0: Não vai, não? É minha abertura. Tá, às 4 da manhã tem Companhia da Massa. Eu tô contando com você, com a sua mensagem. Bora lá, um dia sem sorriso é um dia perdido. Então vem se divertir na nossa madrugada até às 4 da manhã, até a chegada do Trucão e o pé na estrada.

0: Richard Sakamoto e o André Siqueira estão na escuta aqui da massa.
1: Muito bem.
0: Estão voltando para casa, estão escutando aqui. Manda um abraço para eles.
1: Um abraço para vocês aí. Já passa ali no McDonald's ou no. Fazendo. Né? Ou no. Qual que é o outro lá?
0: Motel.
1: Motel não. Motel não.
0: Desculpa. Você falou
1: os dois passaram no motel? Não.
0: Não, vai saber. Cada um suas manias.
1: Eles estão ouvindo agora, estão curtindo. Essa música é muito boa, cara.
0: Boa, né?
1: Né?
0: Ó. É o tema de abertura aqui, ó. Você não se sentia. A vida é muito linda. Mas tem que aproveitar, né, Gilson?
1: Mais do que nunca, né?
2: Oi, Wesley. Boa noite, meu gostoso.
0: Oi!
2: Aqui é a Lady, a tua gostosa.
0: Nossa!
2: Do tapetão.
0: Olha que tapetão.
2: Hoje o destino é Floripa, Ilha da Magia. Pose, que delícia estar na tua companhia.
0: Nossa!
2: Beijo bem gostoso e um abraço bem apertado. Com
1: a massa. Eu achei aquele vídeo de. Olha aí! Olha, esse você já viu?
0: Nunca vi.
1: Você não sabe como é que é ela. Agora tem que mandar foto.
0: Deixa eu ver aqui no perfil.
1: Vê aí no perfil.
0: O que é que pode.
1: Não, você, deixa eu ver aqui no perfil. Não, vai curioso.
0: Não, eu vejo. Maravilhosa.
1: É mesmo?
0: Eu achei maravilhosa.
1: Cara, eu não consigo ver daqui.
0: Ô, querido, vamos fazer uma magia, gente. Boa noite, vai.
3: Fala, meu irmão, tranquilo?
0: Na boa.
3: Bom dia. Matheus aqui de Telêmaco Borba. Saindo do trabalho, saideira. Sentido a casa. Valeu, vai casa. Corinthians.
0: Aí, ó. Tá voltando o futebol, né? Tá voltando?
1: Tá voltando.
0: Quando volta?
1: Eu quero que volte muito depois da Copa, porque o São Paulo não tá muito bem.
0: É.
1: Para dar tempo do pessoal treinar e voltar jogando bola.
0: É.
1: Né?
0: Tá mal o tipo, São Paulo, e vai?
1: O Corinthians também.
4: Boa noite, Wesley. Boa noite, ouvinte da Rádio Maza. Bora começar essa bagunça, Wesley. Você começa essa bagunça aí. Já uma enquete para dar logo umas brigas aí, que só pede cumprir.
0: Já a nossa enquete, hein? O tema para você participar aqui, vai.
5: Que é a minha área, massa.
0: Nossa.
5: Tô com vocês sempre. É. De manhã, de tarde, à noite.
0: Ó, de manhã, de tarde, de noite. Você também, né, Gilson? De manhã, de tarde, de noite, né?
1: Eu, de manhã, de tarde, de noite, madrugada.
0: Aí, ó, tá vendo? O Gilson é uma máquina.
1: Uma máquina.
6: Ô, skin de elefante, tá difícil hoje, hein?
0: O que foi?
6: Ô, descobri uma função nova do meu carro aqui.
0: Qual?
6: Liguei o ar-condicionado, botei no vermelho aqui, ficou quente, quero nem mais ir pra casa, vou ficar a madrugada toda aqui agora.
0: É bom, né?
1: Ele não sabia que tinha essa função?
0: Acho que não.
1: Pô, ficou vermelho o negócio?
0: Ficou vermelho, é.
1: Ficou vermelho. Vermelho, quente. Isso. Azul, frio.
0: Aí fica quentinho,
1: fica,
0: né?
1: Fica quentinho, fica gostoso.
0: Quentinho, é. Vamos ler mais mensagem, tá só começando o nosso Companhia da Massa, hein, vai.
7: Olá, boa noite. Aqui é Matos Torres de Castanheira, Mato Grosso. Estou ouvindo a Rádio Massa FM e gostaria de mandar um beijo para minha esposa Jaqueline e para meus filhos. Para toda a galera que estiver ouvindo aí.
0: Aí, rapaz, tá mandado, obrigado. Última mensagem, a gente começa.
1: Calma, calma, calma. Eu queria fazer um apelo.
0: Ah, um apelo?
1: Sem fundo musical. Você, que é uma mulher bonita, uma mulher gostosa, o Wesley tá precisando. Mande uma mensagem para ele. Eu quero ver se você vai cantá-lo de uma forma que ele vai te aceitar. Cante, Wesley Oliveira.
0: Nossa, querido. Mulher aqui, ó.
8: Oi, boa noite, pessoal da Rádio Massa FM. Aqui é Gisele Toledo, de Paranaguá. Desculpa, minha voz tá meio rouca, tô me recuperando de uma gripe.
0: Gripe?
8: E eu queria dizer pra vocês que todas as noites eu só consigo dormir ouvindo a Rádio Massa FM.
0: Nossa, é tão ruim assim.
8: Quero dizer pra vocês que o programa de vocês é muito legal. A minha Rádio é massa. Uma boa noite a todos.
1: É porque geralmente a pessoa fala, né? Coloca um programa lá no rádio, na TV. Nossa, quem não gosta muito que eu durmo, né?
0: Caramba.
1: Mas no caso dela é o contrário. Ela só consegue dormir depois que eu vi o programa. Você viu que ela disse isso, né?
0: E que era ruim, ela colocava, vou dormir.
1: Ah, não, porque é bom.
0: Não, tá bom. Vou ver.
1: Quero ver as contadas.
9: Grande Wesley mesmo, hein?
0: É.
9: Forte abraço, Wesley.
0: Aqui, ó. Olha o grande aqui.
10: Ô, Wesley, você vai depois lá?
0: Onde?
1: Essa risada é nova, acabei de ver.
11: Boa noite, tudo bem com vocês?
1: É a cantada?
11: É, tô aqui, né? Ligadinha na massa, trabalhando ainda. Adiantando meu serviço de amanhã. E já convidei o Wesley pra vir na minha casa comer, mas ele não vem, ele só fala.
1: Mas o que, que é isso?
0: Eu vou comer.
1: Mas comer o quê?
0: Eu vou comer.
12: Mais 20 segundos dele falando desse jeito, eu não mandava uma cantada pra você, não, Wesley. Eu mandava foto da minha bunda pra ele.
0: Vamos começar, vai.

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1: Você acredita que eu já passei por isso algumas vezes? Todo mundo já passou por essa história. Dessa história.
2: Que é mais prédio, né?

0: Hits FM, Hugo e Guilherme Elevador, meia-noite 34, Companhia da Massa no ar. Já vamos pro nosso tema de hoje. Gilson Campos está aqui, fez o café?
1: Fez o café e tal. Aí o pessoal fala, o Gilson não vai embora. Não, o cara trabalha desde, chega 5 horas na rádio, vai embora 3 da manhã.
0: É que você gosta, né?
1: Gosto de rádio, né? Agora, eu gosto do clima. Sabe do que eu mais gosto?
0: Do quê?
1: Mas você sabe do que eu mais gosto?
0: O quê?
1: Dos ouvintes, eu gosto muito.
0: Você gosta dos ouvintes?
1: Gosto, gosto.
0: Então enche a sua casa de ouvinte, faz um churrasco.
1: Não, mas fazia isso antigamente.
0: Fazia?
1: Fazia, ou em casa ou na casa de... A gente fazia, sabe aquele negócio do churrasco americano? Cada um leva um prato.
0: Você serrava na casa do ouvinte?
1: Calma, eu levava meu prato também. Eu fazia o arroz. Meu arroz era soltinho.
0: Nossa, Gilson, meu Deus.
1: Por isso que eu fico soltinho que nem arroz de vó.
0: Eu peço comida pros ouvintes, mas ninguém me mandou nada até hoje. Igual pra
1: nunca.
0: Você, pizza, nada, nada.
1: Nunca?
0: Não, não.
1: Ô, Tati, você tá ouvindo?
2: Vamos lá. Boa noite, bonitos. Boa noite, ouvintes. Minha Rádio Massa. Que da hora começar com vocês. Quer dizer, o meu radinho fica ligado 24 horas. Se eu não ligar, não consigo fazer faxina, não consigo trabalhar, não consigo fazer nada, nem amor.
0: Ainda
2: mais quando toca aquelas músicas lindas, românticas. Depois você toca uma do Maicon pra nós.
0: Olha.
2: A África. Tá? Beijinho na bunda pra vocês. É nóis, mineirinha.
1: Michael Jackson?
0: Você gosta?
1: Mas o nome da música não é África, é USA for Africa.
0: Olha, conhece tudo demais.
3: Nossa, Wesley, que vozeirão desse seu amigo aí, hein? Nossa, fio. Olha como é que eu fiquei, ó.
0: Ah, não.
1: Tá louco?
3: Deixa eu te falar, ele tem a bunda grande?
0: Tá bom, tchau. Para com isso.
4: Boa madrugada, Wesley.
1: Bloqueia.
4: Boa madrugada, Gilson. Boa. Ô, Wesley, vê se você concorda comigo. Fala pro Gilson embora, esse programa aí vai estragar ele. Gilson do Riva, Cianorte, Paraná, minha rádio é massa.
0: Último áudio, eu vou pro tema de
5: Bom dia, Wesley, Paraíba da Bahia na área. Isso aí, meu amigo, vamos junto até as 4 da manhã. E eu queria mandar um abraço aqui, um alô aqui a toda a galera do Puxa do Barriga de Aço e do Suco do Pica-Pau, que marcaram presença na minha padaria aqui na BR-030. Agora no início da noite aí, né? Galera, gente boa, vão com Deus, rapaziada. Tudo de bom pra vocês aí. Tá bom? E toca aí, Marquita aí pra nós, sorvetão com cachaça. Tamo junto. Paraíba da Bahia.
0: Eu
5: o Ricão
0: falo
5: da Bahia.
0: O Marquita é um dos mais pedidos aqui no programa. Ninguém acredita em mim.
1: Ele é.
0: Mais pedido, na parada de sucesso.
1: O pessoal pede. E tem um boneco também. Já viu o boneco do Marquita?
0: Sim, eu sou louco pra ter um. Ele nunca
1: pois
0: me deu.
1: É. Ele detesta aquele boneco.
0: É?
1: É, ele é ciumento com ele.
0: Caramba.
6: Ô, Wesley, olha a ficha.
0: Onde?
6: Olhou porque é bicha.
0: O tema de hoje é o seguinte. Antônio, de 99 anos, e Rosa, de 96.
1: Que isso?
0: Casados desde 1934 na Itália.
1: Ah, isso é um casamento exemplar?
0: Eles se separaram.
1: Ah, não, velho. Porra. Que isso?
0: Dias antes do Natal de 2011, após ele encontrar cartas que revelaram um caso extraconjugal dela nos anos 40.
1: Nossa.
0: Então, em 2011, ele achou carta de 1940, onde ela traía ele.
1: Que isso?
0: Apesar de ter 5 filhos e sobrevivido à guerra, a união de quase 8 décadas terminou após a confissão e decisão de divórcio de Antônio. O caso repercutiu nas redes sociais e no mundo e dividiu opiniões, onde muitos disseram que nessa idade não tem por que se separar mais. A pergunta é a seguinte, Gilson.
1: Diga-me.
0: O que você faria se depois de muitos anos de casamento ou relacionamento, você descobrisse uma traição que aconteceu no passado? Então, você começou a namorar lá em 2005. Em 2007, ela te traiu.
1: Você nossa, 2 anos. Ah, entendi. Aí
0: com 2 anos
1: é
0: de relacionamento. É. E aí, em 2026, você descobre. O que você faria?
1: Eu?
0: É.
1: Cara, eu conversaria com ela, né? Pra saber por que ela me traiu, quem foi a pessoa, né? Qual foi o motivo, o que tava rolando na época, analisaria, entraria no chat GPT e perguntaria, o que eu faço?
0: Nossa senhora. Nossa, chat GPT não dá, né?
1: Sei lá, velho. O homem é complicado. Acho que eu me separaria.
0: Separaria.
1: Sim, separaria.
0: Separaria. É difícil, é assim.
1: Essa é difícil. Agora, não mudando aí o tema, mais dois velhinhos, quanto?
0: 99 e 96.
1: Ah, dá até dó. Separaram?
0: Pô, 1940, olha o tempo, mais de 70 anos. Na época, em 2001.
1: Foi ela que traiu, não foi?
0: Foi.
1: Ele não.
0: Ela falou assim, nossa, você é muito gostoso nas cartas, né? Você é muito gostoso. Aí ele pegou isso aí.
1: Depois de tantos anos. Como é que foi, vem? Qual é o nome dela? Tem o nome dela?
0: Tem aqui, ó. Ah. O nome dela é Rosa.
7: Ah, eu achei uma carta aqui. Eu quero separar que você me traiu com isso. Aquele filho da penha. Aquele filho da penha, eu vou dar na cara dele.
1: Mas eu acho que velhinho, não sei, cara. É doído, né? Mas deve ser doído, né?
0: Doído.
1: Você sabe que quando a pessoa fica velhinha demais assim também, se separa, morre de amor, né?
0: Então. Né? Ele falou, não quis nem saber.
1: Nem quis saber, né? Meteu o pé na bunda da velha.
0: 11-3509-9290.
8: Boa noite, Rádio Massa. Aqui é o Edivaldo. Ô, você acha que o Dilson tá fazendo o que na rádio o dia inteiro?
0: Quê?
8: Aí já tomou muita gás, meu filho. Esquece.
0: Ah, é?
8: Nem volta pra casa mais que...
0: Ah, é?
8: Já sabe que não é mais dele. Já foi, meu filho.
0: Dilson, o que é isso, hein?
1: Eu não sei. Minha esposa tá aqui do meu lado. O que você quer dizer?
0: Cadê?
1: Ah, para com isso, rapaz.
0: vamos
1: nos ater a enquete.
0: Ao tema.
1: Senão o programa não rola.
0: Nada da vida pessoal do Dilson.
1: Nada de vida pessoal aqui, não. Ater...
0: Exato.
1: A enquete, como é que é esse negócio aí? Você aceitaria, depois de 200 anos, separar? Ou sei lá, fala aí.
0: O que você faria se depois de muitos anos de relacionamento ou casamento descobrisse uma traição que aconteceu no passado? Então, no início da relação acontece uma traição e você descobre 20 anos depois, 5 anos depois, ó.
9: Bom dia, Wesley. Bom dia. Sobre a enquete de hoje. Olha, se eu chegasse nessa idade e soubesse que eu tinha levei umas gaia na cabeça, um chifre na cabeça, eu ia pensar só uma coisa, vamos esquecer o passado, já estamos quase no final da vida. Então, logo um morre, o outro vai ficar, sei lá, se vai um atrás do outro. Mas eu acho assim que é melhor esquecer.
0: Melhor esquecer. E outra, mas tem aquele lado também, com 99 anos, eu passei 80 anos da minha vida com uma pessoa que me traiu. Tem esse sentimento também.
1: Tem esse sentimento, mas sabe que uma coisa que a gente vê ouvinte, você sabe o nome dela? O
0: nome dela é Jéssica, não, é Eliane.
1: A Eliane, por exemplo, a mulher tem mais facilidade de perdoar. Se fosse o contrário, com certeza... A velhinha perdoaria. Porque
0: você
1: a mulher,
0: acha?
1: Eu acho, a mulher tem mais facilidade.
0: O homem, depois de trás, esquece.
1: Esquece. O homem não consegue levar a gaiada. A gaiada.
10: Buenas, Wesley, tudo bem? Ô, Dilson, tá chorando ou é impressão minha? Sebastião aqui do Paraguai.
1: Ué? Cadê a enquete, gente?
0: Cadê a enquete, ô vagabundo?
11: E a cantada de hoje é Wesley. Eu não sou plano de saúde, mas eu posso acabar com a sua carência.
0: Ô, Gil, você faz o programa hoje que eu tenho que resolver um negócio.
1: Você vai ter que resolver.
0: Eu vou ter que resolver ali.
1: Uma carência, né?
0: Não, eu tenho que resolver um negócio ali. Você não quer fazer? Você já fica todo dia.
1: Ai,
0: até as 4, é outro cão chegar.
12: Que eu faria? A expectativa era matar ela, mas a realidade é ouvir as músicas da massa e ficar chorando.
0: Aí. Boa!
13: Ô, corno manso! Esse negócio de tomar gaia é embaçado, hein, meu? O homem não perdoa, não, pô. O cara é egoísta. A mulher passa um tempinho na hora da raiva e depois ela esquece. Mas o homem não perdoa, não.
0: É, também acho. O Dilson falou que a mulher ela perdoa mais fácil.
1: Isso.
0: Vamos ver.
14: Ô, Wesley, apesar de você não ter reproduzido meu primeiro áudio,
0: qual?
14: Eu vou dar minha opinião aqui, viu?
0: Qual?
1: Ih, tá brava.
14: O Dilson ouve os meus áudios.
1: Eu?
14: Ele ouve, ele me responde às vezes.
0: Caramba.
14: Ah. Ô, mas agora falando sério. Sei lá, eu acho que eu separaria. Olá, mesmo que seja um,

0: sabe entender as mulheres, né, Gilson?
1: É, na verdade.
0: Você é um cara que sabe, né? Você olha, a mulher que tá com você, além dessa bela voz, você é um cara que entende o que as mulheres estão passando, né? Eu só achei ela desanimada e você, não, que ela tem uma opinião pessoal. Maravilhoso, isso é maravilhoso. Deixa eu ver, vai.
2: Ô Wes, boa noite. Quem é esse viado que tá contigo aí hoje?
0: É o Gilson Campos, nosso amigo.
1: Eu sou Libra.
0: Nosso amigo.
1: Ô Wes, eu sou Libra.
0: Libra?
1: É.
0: Nasceu que dia?
1: Nasci 18 de outubro.
0: Ah, Libra.
3: Wesley, boa noite, Val, querido Tapetininga. Eu com 80 anos, Malemar ia lembrar de limpar a bunda, você acha que eu ia estar preocupado se eu levei Gaia 30 anos atrás ou não? Boa noite, rapaz, nossa morte é massa.
0: Obrigado.
4: Eu descobri uma traição do meu ex-esposo, eu estava grávida de 6 meses. Aí hoje minha filha tem 6 anos, eu me separei dele, nem eu ia para trás, porque traição é um ato que a pessoa não pensa, né? Vai mais pelo prazer e pela carne. Aí esqueceu que tinha família, então agora ficou sem família.
0: Aí, Gilson, tá vendo? Você que é favorável à traição aí, ó, tá vendo?
1: Não, não, não, não é que eu sou favorável. Mas você percebeu, Wesley?
0: Oi!
1: Ela tava de 6 meses. Isso significa que, primeiro, ela tava com as emoções à flor da pele. E segundo, muitas vezes a mulher, quando tá grávida, o que é que ela faz? Ela acaba deixando o marido de lado. Ah, o marido vai usar um desodorante, ela não gosta. A pasta de dente, ela não gosta. O cheiro normal, ela não gosta. E o cara vai ficando carente. E acaba que trai. Pode ter sido isso, né? Não tô falando que a traição tem que ser. Tem que trair por causa disso. Mas às vezes a mulher grávida, começa a ter enjoo do próprio marido. Não, ó, pode ver. Alguma mulher vai falar que não vai deixar eu mentir. Isso é real. Que trilha é essa aí?
0: Eu só adoro ouvir você falar.
1: Que
0: viu?
1: Trilha é essa aí?
0: Adoro ouvir, desculpa. Perdão.
1: A trilhazinha, mano.
0: Desculpa.
1: A trilha.
5: Muito bom dia, meu gordinho gostoso, meu gordinho delicioso.
0: Meu Deus.
5: Como você está?
0: Piorou.
5: Está
0: agora.
5: Acompanhado hoje, hein? Olha só, hein? Eita, nós. Ah, pode falar seu apelido agora?
0: É
5: agora, o Wesley é conhecido como Peludinho. Peludinho das madrugadas da Rádio Massa. Não, você não pediu segredo, né? Então eu contei. Um forte abraço a você e todos os ouvintes. Um abraço bem apertado por detrás. Paulinho Faria, Jaú, São Paulo. A minha rádio é sempre massa.
0: Olha que áudio bacana! Olha! Desgraçadíssimo!
1: Te chamou de Tony Ramos, ou Taturama.
6: Fala, Wesley! Mano, manda um abraço pro meu amigo Brunão, que tomou um chifre da ex depois de gastar R$700 num jantar.
0: Nossa.
6: É nóis, bago de touro, tamo junto, a minha rádio é massa.
0: Ou já pensou se gastasse 700
1: Coitado,
0: conto?
1: Velho.
0: Descobriu uma traição?
1: Meu Deus.
0: R$700 no jantar.
1: Num jantar.
0: Pô, eu gasto às vezes 30 num lanche, eu fico com o maior peso na consciência.
1: É, a pessoa fica com peso na consciência. Então, agora, quem que tem coragem? Muita paixão, né?
0: Caramba, 700 conto. Qual foi o máximo que você já gastou com uma mulher?
1: Eu?
0: É.
1: Ah, eu acho que 200 e pouco. Na,
0: do quê?
1: Na churrascaria, a gente foi. Pô, eu comi carne, meu.
0: Como é carne, boa.
1: Pô, agora o cara vai levar num restaurante chique.
0: 700 conto.
1: R$700. A entrada é aquele pequenininho, como é que é o nome?
0: É um, sei lá.
1: Não sei. Aquele...
0: Eu não gosto de restaurante chique.
1: Ah, também não.
0: Você paga, meu, uma fortuna e você pede eu pedi uma vez um risoto. Um prato minúsculo, R$130.
1: Não tem fome não, pô, né?
0: Não, eu falo, não, eu prefiro aqueles PFzão,
1: ou
0: sabe?
1: Churrascaria.
0: Nossa. Não aquelas caras, tem umas caras também. Umas de menos de R$100.
1: Isso, menos de R$100.
0: Isso, boa.
1: É, pega um refrigerante ali.
0: É.
1: Vai no, como é que é o nome? No buffet.
0: Sim, e outra, no cinema também. Cinema eu vou naqueles mercados e pego um monte de salgadinho.
1: É, ué.
0: Baraca, pipoca, R$50.
1: Compra meia, porque todo mundo compra. Você compra meia, o cara não olha mesmo?
0: Então.
1: Isso é uma dica, hein? Não vou dar essa dica, não.
0: Isso não é pode. Bem trambiqueiro.
1: Não pode.
0: Não pode, olha. Não pode pagar meia e que eles não conferem direito, ó.

0: Traição é opção. Entendeu? É opção. Não é, e isso é uma questão muito grande de caráter. Ou a pessoa tem ou não tem.
1: É.
0: Porque na hora de trair, ninguém colocou uma faca no pescoço ou uma arma na cabeça e diz assim, me trai, me trai. E a pessoa fez uma coisa forçada, não. Fez porque quis. Então isso é uma disfunção de caráter. Eu não perdoaria.
2: É, traição tem adrenalina envolvida. Dizem que o que é gostoso é adrenalina. Você já viveu umas adrenalina, Dilson?
3: Não, nunca vivi. Nunca. Mas eu tenho uma opinião quanto a isso, porque uma doutora falou uma vez, Wesley, o seguinte, que muitas vezes o homem, quando trai, ele trai com... ele trai com o lado animal dele, porque nós somos animais, né? E o homem, ele perde todo o raciocínio, né? Seria a sua adrenalina que você falou. E a doutora falou que muitas vezes depois do ato, do coito, o homem se arrepende profundamente. Ele chora, ele se enoja, ele toma banho, ele se sente muito mal. Claro que isso não quer dizer que tem que trair, é errado. Mas isso com o homem, ele se sente mal. Eu não estou defendendo, a doutora que falou, uma doutora falou, acho que é uma psicóloga. Falou, e essa trilha aí de
2: novo? Eu adoro ouvir você falar. Mas tem que vir todo dia aqui, cara.
3: Não, mas é verdade. Quando você traiu, você não ficou enojado?
2: Sim, sim.
3: Tomei banho
2: pra tirar o cheiro de,
3: mentira, né?
2: De rapariga.
3: Eu, como nunca traí, eu não sei como é que é isso. Sim, com a doutora que falou.
2: Fica com cheiro doce, né? É ruim.
4: Bom dia, Wesley. Bom dia a todos. Viu? Essa questão da mulher estar grávida e pegar nojo do marido é muito real.
2: Olá.
4: Muito real.
2: Onde eu sei?
4: Eu tenho uma filha que vai completar 13 anos e na minha gestação dela, eu não podia sentir o cheiro do pai dela.
2: Oh.
4: Ele chegava na porta e já me enjoava. E eu não acreditava nisso não, até passar por isso. Então, assim, é muito real. A gente pega nojo, a gente pega birra.
2: Os caras atraem.
4: Isso afasta mesmo o homem, sim, sem dúvida. Caramba. Não, não é motivo para que ele traia, mas acaba dando abertura para que ele vá atrás de outras pessoas, né? Vai atrás do que ele tá precisando por em dia.
2: Olha, Jesus, você é um James Bond do amor.
3: James Bond do amor.
2: Você, olha, você entende tudo. Eu jamais imaginaria isso.
3: Não, mas é verdade. E eu não vou mais comentar. Vai, coloca aí.
5: Boa noite, Wesley. Vamos junto até as quatro. Caramba, parabéns, meu amigo. Esse rapaz tá aí com você, Wesley. Tô gostando dos comentários dele sobre as traições, viu? É uma carta na manga que eu tenho pra falar pra minha mulher. Tamo junto.
3: Isso. Olha, não, não é pra isso, não. Pelo amor de Deus.
2: Ele incentivou a traição.
3: Sem vergonha.
2: Ele tá incentivando a traição, né, no programa. Mas o Jusser entende tudo, tá vendo? A mulherada falou, é verdade mesmo, tá vendo?
6: Boa noite, Peludinho.
2: Peludinho, não.
6: Boa noite. Você não escutou meu áudio lá em cima, rapaz? Aqui é o Natal Leite Lima de Vaté do Paraná.
2: Fala.
6: Estamos aqui na rodovia Castelo Branco, estamos te ouvindo.
7: Dizem que o que é gostoso é
6: a... E agora há pouco passou uma bolona de fogo aqui no céu, hein?
3: Eita,
6: craiou de fogo. Novo. Deixa eu falar pra você. Traição é traição. Um lance. Ah, rapaz, se eu fosse o velho também largava, hein?
2: Largava.
6: Boa noite aí. Boa noite e bom dia.
2: Obrigado, rapaz. Valeu pela sua mensagem.
8: Boa noite, Wesley. Aqui é o Valcir por cá, viu? Só uma pergunta, é uma curiosidade aí. Mas pra matar as curiosidades aí agora. Viu? Vocês dois estão juntos aí ou estão só se conhecendo? Fala pra nós aí pra ver se vocês dois estão juntos, estão se conhecendo.
2: Tá guardando a sua irmã. Ela chegar aqui, ela falou, nossa, eu queria conhecer dois homens fortes.
3: Só falta ela aqui.
2: É, só falta ela pra terminar a festa.
3: Já manda logo.
9: Eu não perdoaria, porque se a pessoa teve coragem de me trair lá atrás, quem vai me garantir que essa pessoa não continuou depois de um tempo ainda me traindo, mesmo que não deixasse escrito em algum lugar? Né? Ah, igual uma moça falou aí, quebra a confiança, né? E... é algo que você não consegue da noite pro dia mais. Então, você se sente realmente sempre inseguro ali em relação a tudo que você vai fazer ali com a pessoa. Então, na minha opinião, eu não aceitaria traição de jeito nenhum.
2: Aí, ó, tá vendo? Mais um que não aceitaria.
1: Bom dia, Wesley. Wesley tá aí com a companhia aí, né? A todo vapor. Wesley, mostra pra ele a energia contagiante da música do Marquito na madrugada. Mostra pra ele. Toca pra nós a do Marquito, toca.
2: Eu falo, é a música mais pedida. Eu falo, ninguém acredita. Fala, o Wesley tá inventando. Você já conhece a música do Marquito?
3: Já conheço, sim. Eu ouço o programa.
2: Você ouve?
3: Eu ouço.
2: Nossa, ué. Dilson.
3: Aonde você tocou?
2: É.
3: E eu tava ouvindo.
10: Bom dia, tudo certo? Ah, tem o Edinaldo Plácido aí, o Plástico. Edinaldo. O Edinaldo na concorrência aí é o corno lá da outra rádio lá, o queima, esse é o queima rosca, Edinaldo.
2: Ué?
10: Que barbaridade. Esse aí que diz que tem desculpa pra dar pra mulher, não sei o que, não me lembro o que ele disse aí. É o Edinaldo.
2: Você vê que tá todo mundo da concorrência aí, tá todo mundo na massa, hein?
3: Peraí.
2: Tá todo mundo.
3: Teve alguém da concorrência que participou aqui, foi?
2: Participou!
11: Mas FM!
2: É, tá todo mundo!
3: De novo, a vinhetinha!
11: Mas FM!
3: Olha aí!
2: Tá todo mundo aqui!
12: Ô Wesley, se eu descobrisse essa traição depois de todo esse tempo aí, eu largava dela e ficava com você.
2: Ah, não.
12: Você ia me trair, meu peludinho?
2: Vai.
12: Te amo, tá?
2: Vá pro inferno, vá de capa.
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2: Olha que eu tenho que ouvir disso.
3: Ah, você é o Tony Ramos do rádio.
2: Que Tony Ramos? Vai te catar.
3: É sério.

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0: Massa FM, Reginaldo Rossi, a Raposa e as Uvas e o grande sucesso de Wilson. Marquito cantando pro Brasil. Olha, é uma das mais pedidas aqui no Companhia da Massa.
1: É verdade.
0: Ninguém acredita em mim, mas essa música é primeiro lugar.

0: Sucesso Marquito cantando.
1: Não, essa música ninguém pede.
0: Não?
1: Né? Não pede, não.
0: Olha, você que gosta do Marquito e pé, manda mensagem aqui. Vocês duvidam.
1: Não é possível. Mas
0: juro pra você. Agora mesmo vou vender. E as pessoas cantam durante o dia.
1: Sorvete de cachaça?
0: É. E vai vender na praça. Mesmo vou vender na praça. Que beleza. Que cor louca. Eu vou botar o sorvetão na sua boca.
2: Que Marquito, beleza. Marquito, melhor de todos! Tá quase morto, mas nós amamos ele!
0: Vamos dar!
1: Não, já melhorou, já passou dessa fase.
0: É, tá voltando! O som é tão
3: gostoso de cachorro. Ei, Wesley, essa aí é o hino da madrugada! Wesley,
0: aí, ó, tá vendo?
3: Essa aí é top!
0: É o hino da madrugada!
1: Você pagou pra esse pessoal falar isso?
0: Não, juro que não.
1: Não é possível.
0: Juro. Olha lá, ó. Passageira comentando da música.
1: Vai, cadê?
4: Eu tô com a passageira Patrícia aqui, cara. Ela é de alta classe, cara. Botou a música do Marquito, ela quis descer do carro, cara. Faz isso de novo, não. Respeita seus ouvintes.
0: Chupa, Patrícia. Boa, boa, boa.

0: Tá maluco, chocolate. Marquinhos
1: é sensacional, é o hino da madrugada.
2: Olha lá.
1: Essa hora ele deve estar sorrindo no caixão.
2: Não, mas ele não.
0: Eita, ele não morreu, não, gente.
2: Ele não tá.
0: Pelo amor de Deus, sorrindo no caixão.
2: Não, mas ele tá bem. Aí, o grande sucesso, Marquito cantando.
3: Marquinhos. Bom dia, Wesley.
2: Bom dia.
3: Toca Marquito pra gente.
2: Aí, ué, acabou de tocar, gente.
3: A gente ama Marquito, tá aí, bom? Tá é vendo? Igual o Milton Júnior. A gente ama também.
2: Quem, tá vendo?
0: Quem é Milton Júnior?
2: Era um cantor que faleceu.
0: Não, mas o Marquito, ele tá vivo, ele tá se recuperando bem. Daqui a pouco ele tá de volta. Então, né, eu acho que não vamos jogar esse tipo de energia.
2: É.
0: Pô, matando o cara, mano.
2: Foi quase, mas não foi ainda.
0: Foi quase. Bateu na trave.
4: Massa FM, que é o casal de Blumenau.
2: Casal.
4: É sobre a enquete de hoje, eu me separaria, porque você traiu alguns anos atrás, pode continuar traindo. E sobre a música do Marquito, é top.
2: Mesmo?
4: Valeu. Boa madrugada a todos. A nossa rádio é massa.
2: Mas não entendi, ele falou que separaria, mas eles são um casal liberal.
0: É, não entendi também. Se eles... liberal, vai... Onde rola a traição?
2: Eles falaram que eles estão à procura de uma mulher, inclusive.
0: Ah, é poliamor?
2: É.
0: Estão à procura de uma menina?
2: De uma mulher, né?
0: Caramba, isso hoje tá tão...
2: Na moda?
0: Tão na moda. Eu acho que não é nem... É o poliamor antigamente...
2: É trisal, né?
0: É trisal. Agora tem mais do que trisal, sabe por quê?
2: Por quê?
0: Porque a molecada hoje, né, passou de tantos anos de idade... Tem esse negócio, não. Namora um, pimba, né? Namora outro, pimba, tá nem aí. Isso é um perigo, gente. Isso é um perigo.
2: É gostoso.
0: Tem que ter cuidado. Não, pode
2: não,
0: ser.
2: É gostoso.
0: Não,
2: pode ser gostoso.
0: É tortuoso, mas tem que ter cuidado.
2: Não, é gostoso.
0: Eu sou das antigas, eu acho que, né?
2: Não, Dilson, é gostoso. Você já pensou ser pimba hoje, amanhã, pessoas diferentes? É gostoso.
0: Não, só se for pimba na gorduchinha, né?
2: Não, é gostoso.
5: Ai, Tereza. Por escutar os companheiros do serviço cantar Chupa Tereza.
2: Chupa... Essa beleza. Aí, ó, também tá tudo na boca do povo. Grande Marquito, sucesso na madrugada.
6: Mas tá bom, não? Tem gente que fala que quem não trai não é feliz. E agora?
2: Quem não trai não é feliz.
0: Ah, quem disse isso?
2: O ouvinte.
0: Na verdade, tem gente que fala que quando você tem uma... O homem tem um amante, no caso, não a mulher. Não quero ser... Não tô defendendo o patriarcado, né? Mas reza a lenda de quando o homem tem uma amante, tem uma menininha por fora, né? O casamento é mais feliz.
2: Ô, Dilson, você trai?
0: Não.
2: Então você não é feliz.
0: Não, meu casamento meu casamento tá pela... Tá pela uma linha de pipa.
2: Ah, é?
0: De papagaio, tá coisa aí, feia. Ó.
2: Por quê?
0: Minha mulher quer botar pra fora de casa.
2: Ah, por isso você tá aqui.
0: É, lógico.
2: Não, entendi.
0: Entendeu.
7: Bom dia, Wesley. Sou eu, a Irani, aqui do Budazar.
2: Oi, Irani.
7: Quanto a sua enquete aí, eu separava, sim.
2: Separava, né?
7: Não aceito traição.
2: Não?
7: Minha rádio é massa. Tenha um bom dia.
2: Bom dia, Irani.
8: Boa noite, Wesley. Eu não em questão das... Da enquete eu não perdoaria, não.
2: Não, né?
8: Traição não se perdoa. Traição é traição.
2: Oi.
8: Eu, valeu. Obrigado. É massa.
2: Show. É massa.
9: Wesley, fala um negócio pra mim. O que, que esse cara tá fazendo junto aí com você na rádio aí?
2: Por quê?
9: De madrugada.
2: Não.
9: Você sempre esteve aí sozinho?
2: Não pode me
9: contar. Estranho, hein, rapaz? Tá muito estranha essa história aí.
2: Sua vida, velho.
9: Oh. Esquisito, hein? Eu, hein? Minha rádio é massa.
2: Você não cuida da sua vida.
0: Essa forma de falar me lembrou o casão.
2: O dia que você for a minha mulher, minha amante, minha rapariga, você vem me cobrar essa situação. Cara abusado.
10: Rapaz, não é por nada, mas essa música é uma bosta, hein?
2: Você tá com inveja, rapaz. Sucesso desse.
11: Ô, velho, você é raiz, é? Escuta essa então. Das antigas aí.
2: Manda.
11: Vovô com a avó tiveram 13 filhos aí, tá bom? Você tá doido.
0: Ué? Entendi, foi nada.
2: Mas tá bêbado, né?
0: É.
2: Tá bêbado.
12: Bom dia, meu parceiro. Vocês estão fazendo boquete em dois hoje?
2: Eita. Enquete.
12: Tchau, meu de Barbosa.
0: Enquete, meu amigo.
2: Pera aí, enquete.
0: Tá entendendo errado.
2: Pera aí, Carol. Vamos lá, mais mensagem chegando aqui. 11-3509-9290.
13: Ó, deu uma olhada no Instagram do Dilson. Hã? Ele parece o Ivan Neres, tem uma voz mole, a boca meio torta, é careca e gordo.
2: Não, o tio está em forma.
0: Tá em forma, meu.
2: Com uma voz dessa aqui, eu pegaria tanta mulher.
0: Tá em forma de rolha de poço.
14: Bom dia, Wesley. Rapaziada, fala que o Marquito morreu, rapaz. Você
2: não,
14: tá doido?
2: Não, não morreu, não.
14: Uma ou outra.
2: Não, não.
14: Negada não assiste mais televisão, ou tá negada trabalhando tanto que não tem tempo nem de saber das notícias que se passa na televisão, rapaz. Olha, você tá doido.
2: Tá bem, postou um vídeo aí, tá bem.
15: Bom dia, Wesley. Eu acho que... Não, isso não, não tem perdão, não. Não tem perdão, traição, traição. É, Wesley, fala a verdade aí. Depois que o Ratinho postou aquele negócio na story dele lá do daquele coronel lá que andou vendo o extraterrestre, acho que você tá ficando com medinho de ficar de noite sozinho na rádio, né? Fala a verdade aí. Minha rádio é massa.
2: Olha, vou ser sincero, eu vi um vulto e aí eu tô com medo.
0: Deixa eu explicar. O vulto é real.
2: Olha lá, ó. Tá piscando.
0: Tá piscando.
2: Ó,
0: tá piscando.
2: Ó, azul.
0: Você sabia. Ó, tá vendo? Piscando?
2: Ó, ficou azul.
0: Isso. Você sabia que uma forma do espírito entrar em contato, né, tentar falar alguma coisa pra você através da eletricidade, eles conseguem interceder na eletricidade. Isso a gente tá falando de espírito.
2: Ah, não.
0: Não perca. Ó.
2: Ó, tá piscando o estúdio, Dilson. Eu vou filmar.
0: Eu vou filmar. Olha eu gaguejando aqui.
2: Eu vou filmar pra você ver que não é mentira.
0: Filma.
2: Vai piscar, ó.
0: Música, eu quero uma trilha de terror.
2: Outra.
0: Uma. Atenção. Quero voz também, né?
2: Ô, Dilson, você já viu fantasma, meu?
0: Eu já vi fantasma.
2: Ah, não, Dilson.
0: Já vi.
2: Eu não.
0: Você nunca viu fantasma?
2: Não existe.
0: Você vai ver.
2: Não existe.
0: Agora, Wesley, eu queria te dizer.
2: Olha
0: lá, o seguinte.
2: Eu fui filmar, não pisca mais, ó.
0: Não pisca mais. É porque ele sabe que você tá filmando.
2: Ó, vou parar de filmar, vai piscar, ó.
0: Piscou. A luz piscou.
2: Ah, tá piscando.
0: Eu vou embora. Isso não é legal.
2: Olha lá,
0: tá piscando.
2: Sozinho, ó.
0: Sozinho, velho. Sozinho, é verdade.
2: Ah, não é possível, gente, olha. Ah, não.
0: Nossa.
2: Eu vou postar no meu Instagram.
0: Posta no Instagram.
2: Arroba Wesley Rádio 7, eu vou postar lá.
0: Arroba Wesley Rádio 7.
2: Não é possível isso. Tá piscando.
0: Ô, Wesley, agora sobre os extraterrestres, os ETs. Parece que existem, viu? Tem um dossiê aí que os americanos estão liberando. Parece que tem outros países que estão liberando lá da Área 51. Portanto, eles estão entre nós.
2: Ah, não. Não existe.
0: Estão
2: não.
0: Entre nós.
2: Não existe.
0: Eles se disfarçam como se fossem pessoas comuns.
2: Isso aí é cor de cinema.
0: Não é não?
2: Não existe.
0: Wesley, é verdade.
2: O quê?
0: Eu também pensava que não existia. Mas um dia eu estava andando numa noite escura.
2: Nardes, vai te catar.
0: De repente eu olhei para o céu. Uma bola de fogo. Eu olhei e parecia a lua. Eu falei, tá muito perto. De repente saiu numa velocidade. Tava eu e um colega.
2: Você tava fumando maconha.
0: Numa disse, não, a gente não fuma. Olha, não faz isso, meu.
2: Desculpa, pois não.
0: Você tá com medo, não?
2: Não, eu tô.
0: Coloca o ouvinte que aí, para coloca alguém aí. Acabar com esse medo.
16: Bom dia. Sobre a enquete, eu perdoaria sim, porque assim foi que Jesus Cristo nos ensinou. Amém. Perdoar o próximo.
2: Amém.
0: Amém.
16: Então eu perdoaria sim. E um comentário à parte. Um casamento de tanto tempo assim, é um casamento de duradouro, né, de muitos anos, né? Porque é uma direção de Deus. Nosso casamento hoje tem que ter a direção de Deus, gente. Não é assim olhar para a pessoa assim, ah, eu vou casar. Amém. Por isso que muitas pessoas fazem o casamento e de 4, 5 dias, 1 mês, está se separando. Pessoal, e primeira coisa, tem que ter Amém. Perdão, entendeu? E tem que ter direção de Deus com o casamento para conhecer Amém. Uma pessoa, gente.
2: Amém, querido, amém. Para o nosso pastor, acabei de postar, Dilson.
0: É verdade, postou.
2: O estúdio aqui da massa, piscando, a gente falando de fantasma, piscando. Arroba Wesley Rádio 7, W no início, Y no final, piscando, a luz mudando de cor.
0: Eu tô assistindo aqui.
2: Tá assistindo aí? Tô, dá uma olhada.
0: A luz tá piscando e mudando de cor.
2: É. Arroba Wesley Rádio 7.
0: Fantasma no estúdio.
2: Nossa, meu. Fiquei com medo agora, de verdade. Vamos
0: não,
2: lá.
0: Mas tem que ficar com medo.
17: Perdão do cu é rola.
0: Opa, opa, pelo amor de Deus. Agora, só pra quebrar esse clima desse rapaz, o menino que participou antes, é sério isso aqui. A gente brinca muito, mas existe uma como é que fala? Um trio.
2: Parada dura.
0: Uma pirâmide.
2: Desculpa.
0: Mas eu quero falar sério.
2: Pode falar, desculpa.
0: Uma pirâmide. No casamento, primeiro você, depois Deus, depois sua esposa. E o contrário, primeiro sua esposa, depois Deus. Deus tem que estar intercedendo ali, sabia?
2: Não sabia.
0: Não, pois é, tem que estar intercedendo. Muita gente não coloca Deus no casamento. Por isso que não dá certo. Negócio de, e traição também é uma coisa que eu vou dizer agora. Agora eu vou falar. Traição é uma escolha. É uma escolha, traição. Perdoar também é uma escolha. E perdoar não quer dizer que você tem que voltar pro safado ou pra sem vergonha. Perdoa é pra você mesmo que tá com peso nas costas. Não perca. No Morro do Borel, à meia-noite estaremos orando por você.
2: Nossa.
0: Leve um copo com água.
18: Fala, Wesley, beleza? Ô Wesley, primeira vez participando.
2: Bem-vindo.
18: Te acompanho aí desde o início, desde o seu primeiro dia. Então, passando aqui para te desejar todo sucesso. Você é um cara bacana.
2: Obrigado.
18: Parece ser muito gente boa.
2: Obrigado.
18: E, cara, já deu certo. Aproveitando aí, manda um abraço pro Dilson. Tá?
0: Opa, obrigado.
18: Acompanho o Dilson todos os dias também. Eu sou professor durante o dia e faço bico de padeiro à noite. Então,
2: padeiro.
18: Chego para trabalhar, pego
2: o
18: programa do Dilson e vou aí até umas 2 horas te acompanhar.
2: Boa,
18: então, sucesso para vocês, tudo de bom e Deus abençoe.
0: Amém, obrigado.
2: O cara falou, Wesley, sou espírita. Isso aí que aconteceu no estúdio é uma forma de se comunicar. Ó, tá no Instagram, @WesleyRádio7. Muita gente já entrando lá. Ó, Fernando Almeida, José Luiz, Jean Marcel, Fabiano, todo mundo entrando lá. Não é possível, Jesus.
1: Medo de fantasma. Medo eu tenho da minha amante atrasar a menstruação.

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0: FM, Zé Henrique Gabriel. O Brasil tá cheio, hein?
1: O Brasil tá cheio de mulher querendo amar.
0: Cadê essas mulher que eu não tô vendo, hein? Cadê? 1h58, hein? Vou pro intervalo já, né? Mas depois vou abrir a linha. Teremos muitas polêmicas aqui. E você participando através do nosso WhatsApp 11-3509-9290. Só da Massa FM de madrugada, hein? Ah,
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2: FM, aqui é Adriana de Porto Novo, Espírito Santo.
0: Adriana.
2: Então, tô mandando um alô pra vocês, pra toda a galera que tá conectada. Ah. E eu gostaria que você mandasse um abraço pra mim e pra minha amiga Érica, que tá aqui comigo te ouvindo pela primeira vez.
0: Olha.
2: Um beijo, amo vocês. Minha rádio é massa.
0: Não. Que isso? Não, pera aí, volta esse final aqui. Olha que risada gostosa. Olha a Érica aqui, ó.
2: Érica, fica aqui comigo te ouvindo pela primeira vez. Um beijo, amo vocês. Minha rádio é massa.
0: Olha que risada. A Érica é maravilhosa, hein?
3: Isso é uma bruxa rindo,
0: né? Olha que risada maravilhosa, olha lá. Ó.
2: Te ouvindo pela primeira vez. Um beijo, amo vocês. Minha rádio é massa.
0: A risada por etapa, né? Maravilhosa. Obrigado, querida.
4: Achou que era uma gostosa vaiada, né? Duas mulheres. Daí a risada, velho.
0: Não, se diverte, né, velho?
5: Eu ia pedir o contato dessa Érica aí, mas depois dessa risada do Coringa aí, eu desisti, mano.
0: Ah, se diverte, né,
3: velho? A dela pega no tranco. É igual o Fenemê. É. Pega no tranco.
0: Pega no tranco.
6: Por baixo, deve ter uns 12 anos de experiência com marmoro.
0: Ué, Zé, adorei a risada dela, viu? Mijei de rir aqui na portaria, não, maravilhosa, né? Se diverte.
7: Já achei que fosse uma cabra no finalzinho. Tava cutucando a véia. Alguém cutucou a véia.
0: Não, ninguém tá cutucando nada, cara. Pera aí.
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minha rádio é massa, estamos de volta aqui na madrugada. Já muito bem-vindo, bem-vinda. Nosso tema de hoje, o número um já foi, né? Já mais um tema para você interagir, participar aqui. Vou abrir a linha também, você já tem um telefone da massa? Telefone fixo, viu? Como ligavam os incas, você liga pra gente aqui, ó. 11-4369-9290, tá bom? Anota aí, ó. 11-4369-9290 é o telefone da massa pra você participar.

0: Márcio FM, alô. Alô.
1: Alô.
0: Quem fala?
1: É o Paim da funerária.
0: Tudo bem, Paim?
1: Tudo bem.
0: Manda.
1: Eu tô por aqui hoje pela rua de Dona Sul, né? Tô com um parceiro meu aqui. Manda um alô aqui pro Carioca, que tá comigo hoje, trabalhando comigo.
0: Carioca, tá com você aí? É o quê? Seu ajudante? O que ele faz aí?
1: Não, ele é motorista. Hoje ele veio fazer uma FT lá com a gente hoje. Trabalha no plantão contrário.
0: Mas se você é motorista, ele também. Por que tá os dois juntos?
1: É porque nós fomos buscar 180 quilos.
0: Ah! Não, entendi.
1: Aí tem que sair de dois.
0: Tem que sair de dois, tá certo. E vai até que horas aí na madrugada?
1: Até às 6 da manhã.
0: Até às 6, rapaz.
1: Sempre com a Rádio Massa FM.
0: E quer mandar um alô pra mais alguém?
1: Oi.
0: Quer mandar um alô pra mais alguém?
1: Não, alô, só pra galera, essa galera do mal aí que fica fazendo nós toda ser feliz, né?
0: Aí
1: porque sim. Sem a Massa FM, sem você, o Ratinho já sabe. Nós vai pra concorrente.
0: Tá todo mundo aqui. Pai, um abraço pra você, bom trabalho aí, viu, querido?
1: Outro abraço pra vocês todos aí.
0: Te amo.
1: A rádio é Massa FM. Te amo.
0: Valeu, querido aí. Nosso amigo da funerária.
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3: Alô.
0: Oi, quem fala?
3: Olá, aqui é o César França.
0: Tudo bem, César França?
3: Tudo bem.
0: O que você tá fazendo de bom com essa voz maravilhosa aí?
3: Ô, meu irmão, eu tô falando com o maior locutor do Brasil.
0: Cara. É maior mesmo, eu tô engordando cada vez mais, querido. Puxa vida, tá difícil, puxa. Mas e você tá trabalhando ou tá em casa?
3: Cara, eu tô no... Cheguei agora do trabalho, né? Só que eu tô na empresa, né?
0: Você faz
3: empresa.
0: O quê?
3: Eu sou motorista de ônibus.
0: Ah, motorista... Ô, posso perguntar uma coisa?
3: Pode, cara.
0: É verdade
3: pode.
0: Que motoristas de ônibus pegam as mulheres aí?
3: Rapaz, pega, pô. Tem uns que pega até homem, pô.
0: Pega homem também?
3: Tem uns que pega, pô.
0: Ah, porque falaram que motorista de ônibus, meu, pegam as mulheres do caramba.
3: Pega, pô, pega.
0: Você já pegou umas mulheres aí?
3: Já peguei, pô.
0: No busão?
3: Também.
0: Mas as mulheres, é verdade que as mulheres que se atiram pra ser um de seis?
3: Cara, é porque motorista de ônibus é igual a sabonete, né?
0: Como assim?
3: Liso e cheiroso.
0: Cara, não precisa exagerar também, rapaz, mas... e aí, como é que foi a última que você pegou? Conta pra mim.
3: Cara, não sei se tu deu pra tu notar pelo sotaque, porque eu sou lá do Nordeste, né?
0: Nordeste, que lugar do Nordeste?
3: Eu sou lá do Pernambuco. Aí... eu viajava para o Ceará, né? Viajava para o Ceará e quando foi, a gente ficava numa cidade e começava a viagem na outra cidade vizinha, né?
0: Certo.
3: Para quem conhece lá é Juazeiro e Crato, Ceará. São duas cidades vizinhas. Aí, cara, aí eu fui dar um embarque lá no Crato e a figura veio comigo já no carro e... na rodovia lá do Parecis lá e meteu os farrafos pra cima. Pô.
0: Na rodovia?
3: Na rodovia, pô.
0: E o busão?
3: Poxa, é tudo fechado, alerta ligado, tudo fechado.
0: Caramba. Mas que como assim, foi você e a mulher só ou tinha mais gente no ônibus?
3: Não, a gente ia começar o horário no Crato, né? Eu já tinha marcado com ela antes pra ir só e era, entendeu?
0: Entendi, você marcou antes.
3: Isso.
0: Aí no busão
3: isso.
0: Mesmo.
3: Isso, eu não posso dizer o nome da empresa, não. É Progresso.
0: Não fala, não.
3: É
0: fala,
3: Progresso.
0: Não.
3: Não vou dizer que
0: não. Não fala, não. Senão os caras vão puxar aí. Pra quem que tem não. A voz bonita que trabalha, não. E aí, a mulher gostou?
3: Rapaz, eu acho que gostou, né? Ele deve ter gostado. Eu não sou que nem o cara que falou ontem que rebocou aí o negócio aí, 2 horas rebocando, cara.
0: Não foi 2 horas, não. O cara falou que pegou a mulher. 2 horas, não foi 2 horas, não, né, rapaz?
3: Não, foi não, foi 3 minutos só.
0: 3 minutos, aí ó, gosta aí. Um cara honesto também, gosto disso. O cara falou 2 horas, meu, 2 horas não tem como. 2 horas é quase impossível. 2 horas
3: foi, não,
0: não
3: foi,
0: 3 minutinhos. Miojo, né? Isso. Bem feito. Isso. E fora essa aventura aí, teve muito mais?
3: Ah, teve, cara. Teve.
0: Eu quero ter uma vaguinha pra mim, não, aí na empresa? Eu quero dirigir uns busão aí, meu.
3: Nessa que eu tô, não, isso que aconteceu foi lá no Pernambuco, né?
0: Ah, foi no Pernambuco.
3: Que eu tô, eu não vou dizer o nome, não, cara.
0: Não, não fala, não. Mas...
3: Não vou dizer, não. Pô, a de lá também eu não vou dizer o nome, porque a Progresso é muito conhecida. Se eu sair, todo mundo vai saber qual era, né?
0: Entendi, tá certo. Ô, rapaz, quando você viver umas experiências... Hoje você é casado ou não? Não, tá bom, né? Desculpa, querido, saber muito, né? Tá certo. Tá certo. Ó, bom trabalho. Você continue sempre aqui no Companhia da Massa, tá bom?
3: Tá bom. Ô, Wesley, deixa eu te falar uma coisa, cara. Agora é sério. Cara, eu sou um cara que eu não tenho rede social, não tenho nada. Eu não sei nem como tu é. Não sei se tu é branco, preto, gordo, branco, amarelo. Eu não te conheço, cara.
0: Você quer brincadeira? Você quer me traçar ou impressão minha? Não, Zé.
3: Teve também, cara. Eu posso contar bem rapidinho. Teve outra aventura também.
0: Como pode contar?
3: Eu falei ontem, cara, com meu amigo Ivan lá do Pernambuco, cara. Foi eu que liguei ontem.
0: Ah,
3: do Peludinho, cara.
0: Ah, é você que foi que se declarou?
3: Foi, cara. Que tu é doido, cara. Já saiu do ar, né? Não tá mais no ar, não, né?
0: Não, tá não.
3: Não, pronto, beleza. Foi, cara. Foi eu, cara.
0: Você tinha um amor, né?
3: Ah, isso, cara. Tu é doido, cara.
0: O que você fazia com ela?
3: Não, ele fazia comigo, cara.
0: É?
3: É doido. É muita loucura.
0: E aí, você sente saudade dele, é?
3: Eu sinto, cara. Aqui, tu é doido. Aquele aqui é homem, cara.
0: Quanto tempo você teve um lance com ele?
3: Ah, cara, ali foi coisa de 2 anos pra frente.
0: É.
3: Inclusive, ele deixou o cara que vivia na época, né?
0: E se você encontrasse com ele na sua frente agora?
3: Cara, não tá no ar, não, né?
0: Não.
3: Não, cara, bicho, se eu encontrasse com ele. Ah, cara. Sei lá, não sei nem o que eu fazia. Não sei nem por onde eu começava, bicho.
0: Muita saudade, né?
3: Ah, muita saudade, cara.
0: Ele era peludo? Como é que ele é?
3: Ah, peludinho, cara. O cara peludinho. Era. Parecia o urso panda.
0: Certo, tá certo. Olha, tomara que um dia você encontre com ele, tá bom?
3: Ah, tá bom, cara. Eu sempre falo com ele, às vezes aí.
0: Vocês trocam.
3: Inclusive ele disse que ia me processar, porque eu falei o nome dele na rádio ontem.
0: Mas vocês trocam fotos, não?
3: Troca nudes, né? Tudo, né?
0: Entendi.
3: É.
0: Tá bom, então.
3: Teve essas coisas.
0: Olha, um beijo pra você, viu, querido?
3: Beijo pra tu, cara. Te amo, viu, cara?
0: Também te amo,
3: tá? Você alegra as noites da gente, a madrugada da gente aí.
0: Posso fazer uma pergunta?
3: Pode, cara, pode.
0: Como é que você tá vestido?
3: Cara, eu tô deitado pra dormir, pô. Eu tô na cama aqui, na beliche aqui, pô.
0: Ah, na beliche.
3: Eu tô de short e cama. Tu quer que comando uma foto minha pra tu, é?
0: Que cor?
3: Que cor o quê, cara?
0: Você tá vestido.
3: Eu tô vestido com uma camisa branca e um short azul, cara.
0: Ah, tá. Não, só pra imaginar.
3: Por quê?
0: Não, só pra imaginar aqui. Um cara, beijo, querido.
3: Agora eu vou perguntar, tu quer me traçar, é?
0: Não, só pra curiosidade mesmo. Um beijo, viu?
3: Te amo, cara.
0: Me te amo, tudo de bom.
3: Tchau.
0: Tchau. Vai, olha lá, tá vendo? Ai, que maravilha, hein? Que maravilha. 12:13. Ó, a nossa live já tá ao vivo lá no TikTok. Wesley Oliveira Rádio, tá bom? Muita gente já entrando aqui, ó. Mara Duarte já mandou. Cadê o meu príncipe? Tá à procura de um amor, olha lá, ó. Ó, o Van Palestra me viu uma fatia de bolo. Leandro também mandou aqui um coração. Olha lá, Wesley Oliveira Rádio. Ó, tem uma moça bonita lá procurando, hein? Procurando macho, hein? Bonitona, eu gostei, ó. Caí no seu destino.
4: tá bom.
0: A Mara Duarte.
4: Pode crer.
0: Jefferson Zamarque também

0: Oi.
1: Aí o barbado deixa a esposa, filhos em casa e fala, tô indo trabalhar. Aí chega de madrugada, que eu fazendo um papelão desse na madrugada. Toma vergonha, seu vagabundo.
0: Ó, a Mara falou, Wesley macho não, quero um príncipe. Ai, que beleza, hein? A nossa live. Alírio Alves, te amo, Wesley. Aquele abraço direto de Joinville. Parabéns pelo programa, Jefferson Zamarque lá, ó. Todo mundo ligado aqui na massa. Até às 4 da manhã.
2: Meu Deus do céu, cara, eu racho o bico da risada, esse programa é demais, vai tomar no cu, cara. O cara já tem um problema de fábrica, o cara adiciona mais um, velho.
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0: dá pra mim,
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4: Ô Wesley, meu peludinho.
0: Ai, meu peludinho.
3: Dá pra mim.
0: Douglas também tá junto com a gente na nossa live lá, ó. Quase 100 pessoas ao vivo. Mulherada procurando um príncipe. Entra aí, vai.
5: Muito bom dia, Wesley.
0: Bom
5: tudo
0: dia.
5: Bem com você?
0: Bem.
5: Oi, meus maçudinhos. Tá, como vocês estão? Tá tudo bem? Eu espero muito, muito que sim. Ei, Wesley, deixa eu te falar. Qual é o tema de hoje da enquete? Eu acabei de chegar em casa, não consegui chegar com tempo.
0: É, chegou agora, a primeira enquete já foi, falou de traição que aconteceu no começo do relacionamento. A próxima vem já já, tá bom? Aliás, você quiser contar uma fofoca pra gente, você da portaria, você da madrugada, você sabe que de madrugada acontece muita coisa que a gente nem imagina, né? Então conta pra gente aqui, tá bom? A Thalita, fala pro Jenison que eu amo ele, viu? Não, fala você. Fala você. Vou falar pro Gênesis que eu amo, não. Isso nunca. Eu só quero saber de uma coisa.
6: Eu quero gozar.

0: abre a linha aqui, ó. 11-4369-9290. 4369-9290, telefone fixo. Pra você entrar em contato aqui, ó. Vai.
1: Eu quero gozar.
2: Ou é esse fundo de vaca? Você quer sentar no manjolo do motorista, não, né, seu sem vergonha?
0: Não.
1: Eu quero gozar.
0: Curiosidade só.
3: Não, o cara começou bem, contando a história da mulherada que pegava.
0: Foi.
3: Tava no ônibus e arrebentava daqui, arrebentava dali.
0: Bebi.
3: Aí termina a história atrás de um peludo querendo pegar o locutor. Você tá louco, meu?
0: Não, é que... Ele é bi, né? Goiás e sua segurança, e não perco nenhum programa, o Gladson. Obrigado, Gladson. Na nossa live lá do TikTok, Wesley Oliveira Rádio. 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
4: Fala, Wesley!
0: Quem fala?
4: Aqui é o Sandrão Carreteiro.
0: Tudo bem, Sandrão Carreteiro?
4: Ô, esse cara aí, eu já fui motorista de ônibus, aí. Esses caras mentem pra caralho.
0: Os motoristas não pegam mulher, não?
4: Ah, não pega isso tudo, não, mano.
0: Não?
4: Você vê minha foto do perfil aí, vê se eu sou um cara e eu não pegar uma porra nenhuma.
0: Você quer que eu olhe a sua foto?
4: Olha a foto do zap aí. Essa foto aí eu tava no busão, olha aí.
0: Qual que é o... Deixa eu ver aqui. É esse mesmo Quanto? Número que você ligou?
4: É, o mesmo.
0: Deixa eu ver. Deixa eu ver. Essa foto tá no busão?
4: É.
0: Posso mostrar na live?
4: Pode.
0: Pera aí. Ó, tô mostrando na live.
4: Olha, não zoa não.
0: Isso aqui
4: não,
0: tem
4: cara,
0: filtro, hein? Você tem filtro isso aqui?
4: Tem não, caralho.
0: Tem filtro sim, ó. É. Sua pele tá muito sedosa.
4: É foto de iPhone.
0: Não era? Ó, parece que tá usando IA nas fotos, né?
4: Não, então, caralho. Ó, os caras falam... Eu trabalhei com ônibus uns 5 anos, velho. Nunca peguei ninguém. Só que assim, toda a vida eu sou um cara sossegado. Eu nunca cantei ninguém, sabe?
0: Aham.
4: Então, tinha uns colegas meus que pegavam, mas os caras também ficavam atirando pra tudo quanto é lado.
0: Ó, o cara falou, tá mais pra motorista de caçamba, horroroso.
4: Ele gostou.
0: Tem muito filtro, viu? Isso é mentira.
4: É, caralho.
0: Sua barba tá muito feita aqui, tá? Não acredito, não.
4: É tá nada, certo. Pô. Minha barba é assim. Eu vou mandar uma foto sem filtro pra você ver, ué.
0: Tá bom. E aí você não pegava a mulherada, não?
4: Pegava porra nenhuma, moço. Nunca peguei.
0: Por quê?
4: Sei lá, as mulheres, eu acho que era feia mesmo, hein?
0: Caramba, nenhuma mulher deu em cima de você?
4: Eu não.
0: Oh, o cara tá, falou que tinha um amor, um homem, e falou que pegava as mulheres e você nada.
4: Aí, isso aí, eu não sei ver as ideias dele. Ele falou que pegava mulher e depois já pulou pra homem. Sai fora, velho.
0: É que ele gosta dos dois.
4: Ah, é lá ele.
0: Você já experimentou?
4: Oxe, tô fora.
0: E como é que você sabe que você não gosta?
4: Não, nada,
0: oxe. Tá vendo aí, ó, tá vendo aí? Como é que você não experimentou? Como é que você sabe que você não gosta?
4: Não.
0: É igual comer giló, rapaz.
4: Não, mas giló já comi, velho. Giló é gostoso, é amarguinho.
0: Tá certo. E na madrugada, você tem uma fofoca pra contar pra nós ou não?
4: Rapaz, na madrugada, a fofoca?
0: É, lógico. Madrugada, o que mais acontece?
4: Meu amigo, tem nenhuma pra contar agora, hein?
0: Ah, você é fraco.
4: Eu te contei uma desses tempos atrás aí, da Maroni, eu te contei, ué.
0: Mas deixa eu te falar, você, com a skin dessa, não come ninguém, não tem uma fofoca pra contar. Pô, até o tiozinho lá viveu mais que você.
4: Ah, eu também vivi pra caramba também, pô.
0: Não, não viveu não, você não tem uma história emocionante pra contar.
4: Não, tá vendo? Eu tenho uma história emocionante.
0: Conta.
4: Eu não era motorista de ônibus não, ainda não. Já peguei uma mulher no ônibus, eu viajando pro Nordeste. Eu de passageiro.
0: Você de passageiro pegou a mulher no ônibus?
4: Foi. Aí ela se engraçou pra mim, aí nós trocamos uns beijinhos lá dentro do cuzão.
0: Ah! Ah, não.
4: Mas aí eu não era motorista de ônibus não. Nessa época eu não era motorista ainda não.
0: adolescente, dar uns beijinhos na mulher.
4: Não, não, não. Não, não
0: é pra adolescente, não. Olha, vai viver até dezembro. Eu quero que você conte uma história emocionante aqui no programa. Vai viver.
4: Vou mandar um abraço pros caras aí que eles estão te ouvindo.
0: Manda.
4: Na antiga empresa que eu trabalhava.
0: Manda que vocês. Manda.
4: É os caras da Amantisa que puxa Ambev.
0: Tá.
4: O Jó, ele tá escutando. Ele escuta você todo dia.
0: Bom, ainda você manda. Pra terminar, você manda beijo pra homem.
4: É um beijo pra galera. Eu tô...
0: Tá vendo? Olha. Vai viver. Vai viver. E volte aqui até dezembro. Eu quero novas histórias. Você fazendo algo emocionante.
4: Pô, esse dia eu tava vendo sua live aí, pô. Até eu comentei lá, você não viu?
0: É que é muita mensagem, tem 115 não, pessoas online.
4: Eu comentei lá, falei, pô, os caras falando que você é gordo, caralho, nem gordo você é.
0: Lógico que eu sou, que a imagem é até aqui só, entendeu?
4: Então tá com filtro então aí.
0: É, tô igual você, sua foto aqui. Um beijo, querido. Tudo de bom, viu?
4: Falou, filho. Tudo de bom. Tamo ouvindo você aqui até as 4.
0: Eu te amo.
4: Eu também.
0: Um beijo. Tchau, tchau. Ai, que beleza. Até as 4 da manhã, só da Massa FM, hein? O Eza, meu tio, foi radialista em Ponta Grossa. É mesmo, rapaz? Beleza, hein?
5: Agora ele já pode falar que te conversou na rádio, né? Já tem uma história emocionante pra vida dele. Porque tô doido? O menino viveu? Você tava numa bolha? Pelo amor de Deus.
0: É isso que eu falo. O importante da vida é você viver. É você ter história pra contar. Já fiz loucura? Já fiz. Ah, já fez isso? Já fiz. Ah, o bom da vida é viver. Será o destino quem quis assim. 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Alô.
6: O Elis.
0: Sou eu quem fala?
6: É a vó.
0: Tudo bem, vó?
6: Tudo bem, você, querido?
0: Baixa um pouquinho o volume do seu rádio, vó, pra não é papiar aqui, senão dá interferência. Tá. Baixa aí, vovó. A vovó
6: você
0: chegou.
6: Tá bom, Elis?
0: Tô bem, vó. Como é que você se chama mesmo?
6: Gina.
0: É a Gina! Ô, Gina, aquele dia eu toquei sua música, você ouviu?
6: Ai, adoro, obrigado, viu, Elis?
0: Ô, vovó, a senhora eu sei que tem história pra contar, né, vovó?
6: Eu tenho muita, mas eu não vou contar, não. É segredo.
0: Ah, tá vendo? A mulher é mais discreta. Tudo bem, vovó. Ô, vovó, o que manda pra nós hoje aí na hora?
6: É, Elis, toca minha música, Elis.
0: Qual?
6: Essa que eu te falei.
0: Qual?
6: A que você tocou, a Descida.
0: Mas toquei aquele dia, vovó. Foi a última do programa.
6: Ah, toca sempre. Eu gosto de escutar ela.
0: Você quer que eu toque todo dia?
6: Pode ser.
0: Tá bom, vovó. Vou tocar pra você, tá bom?
6: Ô, Elis, deixa eu te falar. Você é casado?
0: Não, não sou casado, vovó.
6: Olha, deixa eu te falar uma coisa.
0: Fala.
6: Feliz da mulher que casar com você. Você vai dar um bom marido.
0: Eu vou dar um bom marido, vovó, você acha?
6: Ótimo, ótimo.
0: Por que que você acha isso, vovó?
6: Ah, porque eu não te conheço pessoalmente, mas eu acho assim, pelo que você fala na rádio, trata muito bem os outros, com educação.
0: Vovó.
6: E deixa eu te falar, deixa eu mandar um abraço pra todos os caminhoneiros, viu? Eu adoro os caminhoneiros.
0: Ah, por que que você gosta dos caminhoneiros?
6: Ah, eu adoro. Se eu fosse homem, eu ia ser caminhoneira.
0: Ah, essa é?
6: Ou caminhoneiro.
0: Caminhoneiro, é mesmo. E você já se relacionou com algum caminhoneiro, vovó?
6: Oi?
0: Você já saiu com algum caminhoneiro ou não?
6: Não, Deus me livre. Eu tive só um homem na minha vida, 63 anos, que foi meu marido. Deus levou, acabou.
0: Ah, é? Só um homem não vai ter mais?
6: Não, nunca mais.
0: Só um
6: só
0: homem?
6: Só meus filhos e meus netos, né?
0: Sim, mas não quer mais saber de ninguém.
6: Não, não.
0: Se aparecer um coroa assim bonitão, não, vovó?
6: Ah, não, quero mais não. Homem deixa o saco.
0: É mesmo, mas vovó. Todo dia. Olha aqui a música dos caminhoneiros, ó.
6: Não é todos, viu, Elis? Ah,
0: não é todos.
6: Tem
0: né?
6: Homem que é muito bom de coração, trata bem a mulher, mas tem uns que eu vou te contar.
0: O vovô, o Van Palestra perguntou. Quanto a vovó ganha de aposentadoria alto? Não precisa responder não, vovó, mas você vê...
6: Eu sou pensionista, bem, não sou aposentada, não.
0: Pensionista.
6: Eu ganho só do meu marido que ele deixou pra mim.
0: Tá vendo? Aí, ó. Ô, vovó, que conselho você dá? Que o cara tá perguntando. Tenho 30 anos, só saí com uma mulher até hoje. Ninguém me quer. Pede um conselho pra vovó, olha lá.
6: Nossa, ele tem 30 anos, só saiu com uma mulher?
0: Uma mulher só.
6: Porque ele é bobo.
0: Porque o quê?
6: Ele é bobo demais.
0: Mas será que ele é muito feio, vovó? Que 30 anos...
6: Tem que aproveitar a vida, filho.
0: Aproveita, você aproveitou, né, vovó?
6: Ah, eu aproveitei com meu marido só.
0: É, com meu marido, ó. Vendo o encontro dela. Ei, vovó. Você sente saudade dele, vovó?
6: Nossa, tenho muita saudade do meu marido. Ele era um marido ótimo pra mim, sabe?
0: É mesmo.
6: Companheiro.
0: Companheiro.
6: E eu casei com ele, eu tinha 16 anos e ele 21.
0: Ô, vovó. Saudade.
6: Ele só foi o único amor da minha vida, foi ele.
0: Ô, vovó. Que saudade.
6: Tá bom, querido.
0: Tá certo, vovó. Olha, adorei você. Vou tocar daqui a pouquinho, Descida. E a gente, pra gente matar a saudade, tá bom, vovó?
6: É, e depois outro dia você toca um do caminhoneiro pra me escutar, tá?
0: Do caminhoneiro também. Tá tocando uma que boa, vovó.
6: Tá bom, querido. Um beijão pra você, viu?
0: Eu te amo, vovó.
6: A minha rádio é massa.
0: Ah, vovó, sabia. Você é maravilhosa.
6: Tchau,
0: tchau. Tchau, vovó. Aí, ó. Brisa, vai e vem no para-brisa, bate igual o meu coração. Vamos lá, linhas abertas, 4369-9290. Doido pelo doce do seu beijo.
7: Vovó, Cristiane Carreteira aqui, ó, dando um abraço pra senhora do fundo do coração aí. É nós. É isso aí. Mas não precisa ser homem não pra ser carreteiro, viu? Pode ser mulher também. Vamos lá.
0: Tá vendo? Vovó, vai dirigir um caminhão, meu. Cê dá tempo ainda. Meu. Dá tempo, tá vendo? Isso que é uma mulher, um homem a vida inteira, né? Eu sei. Um homem a vida inteira. Isso que é amor, né?

0: Vovó, sinta-se abraçada por Paulo Rola de Guarulhos. Bem apertado.
1: O Paulo Rola mandando um abraço. Não, não dá, né?
2: Wesley, podia arrumar essa vovó aí pra dar uma bimbada com o Pedro.
1: Não, cala a boca. Fica na sua aí. Ô, Wesley, mas a vovó Gina, quando casar até o fim, é isso, é isso. Esse é o espírito. Vamos lá, mais mensagem chegando aqui no nosso WhatsApp. Vai!
3: Ô Wesley, bom dia, pessoal. Ô Wesley, também trabalhei de motora de ônibus aí, ó. Cara, tu pega mulher pra garagem.
1: É mesmo?
3: Todo dia, todo dia, todo dia. O cara que diz que é motora de ônibus não pega mulher, todo dia pega. Pega mulher, pega homem, pega criança, pega velho.
1: Não, aí não também.
3: Pega aleijado, pega velha, pega tudo. Tudo que tiver no ponto, tu leva, cara.
1: Tá bom.
3: Isso aí é fato.
1: 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Alô? Quem fala? Caiu a ligação. 4369-9290. Nossa madrugada, hein? Oi.
4: Ô Wesley, esse maluco aí, ele deve pegar na vara.
5: Mas isso aí é um exemplo, rapaz.
1: Exemplo.
5: Dessas aí não fabricam
1: não
5: mais.
1: Não tem. Você vê que é. A última foi em 1910. Não tem mais, não tem. Acabou. Todo dia nessa
4: estrada. Wesley, essa ligação caiu aí, era do Manuel, ele tentou ligar lá do céu.
1: O Manuel, nossa, o Manuel até agora, né? Pior que não tem o número do Manuel aqui. Pena, hein? O Manuel faz falta no programa, né? O Manuel, onde quer que você esteja. Ele não ligou, mas ele ligava todos os dias, ele não liga mais. Né? Que triste, né? Perdemos o nosso grande Manuel. Faz falta, os ouvintes clamam a volta. 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
6: Oi, alô, boa noite.
1: Boa noite, quem é?
6: Bom dia.
1: Bom dia. Quem fala?
6: Oi.
1: Alô. Ah, tá ruim a ligação. Vamos pro próximo aqui. 11-4369-9290, vai.
7: Fala, meu amigo Wesley, bom dia, o Renan aqui na voz aqui.
1: Fala,
7: juntamente
1: Renan.
7: O Dorica aqui da empresa aqui, das Sete Montes Batatas aqui. Positivo?
1: 12.
7: Estamos aqui ouvindo a rádio Massa FM aqui, indo ali no São Miguel de Arcanjo carregar o tal da bolinha da maionese. O negócio da batata, beleza? Se puder tocar aí uma música aí do Modern Talking, aí pra nós curtir a madrugada aí,
1: quem?
7: Beleza?
1: Não entendi nada. Massa FM, alô, caiu 4369-9290. Vamos lá, vai.
8: Volta, Manuel!
1: Olha, pessoal clamando a volta do Manuel. 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
9: Bom dia,
1: quem fala?
9: Aqui é Carlo.
1: Tudo bem, Carlo?
9: Tudo beleza.
1: Tá fazendo aí, Carlo?
9: Eu sou porteiro.
1: Ah, você é porteiro?
9: Isso.
1: Ô, cara, uma vez um porteiro falou que ele sabe a vida de todo mundo que mora no prédio. É verdade que o porteiro sabe de tudo, da vida de todo mundo?
9: Rapaz, eu prefiro não saber não, viu?
1: Por quê? Tem muita coisa obscura?
9: É muito complicado.
1: É o quê?
9: Você fica mal visto se você não souber.
1: Ah, mas responda com sim ou não. Você já pegou uns absurdos aí no prédio, sim ou não?
9: Nunca.
1: Olha, mais um porteiro sem história pra contar. Como é que você nunca viu uma traição? Como é que você nunca viu uma briga? Como é que você nunca viu uns amassos no elevador?
9: Nunca vi, cara. Eu nem quero ver, viu?
1: Tá bom.
9: Meu amigo, foi um prazer, viu?
1: Prazer todo meu, viu?
9: Continue a sua programação, tá muito bom, viu? Foi um prazer ter falado com você.
1: Eu te amo.
9: Abraço a todos os ouvintes da Rádio Massa.
1: Você não quer perder o emprego, por isso você não quer contar, né?
9: Não posso, eu não posso, que eu não vi, eu não vou falar uma coisa que eu não vi.
1: Não, tá bom. Tô de bom. Entendeu? Eu te amo mesmo você não tendo história pra contar, tá bom?
9: É, não sei, depois que o rapaz te traçar eu ver.
1: Não, isso
9: eu...
1: nunca. Isso nunca vai acontecer. Tchau, querido.
9: Falou, meu amigo. Um abraço.
1: Tudo de bom. 4369.
8: Eu não entendo por que esses caras sem história ligam no programa. Volta, Mané. Liga aí, Mané.
1: Saudade, Manoel.
8: Saudade de você.
1: 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Alô.
10: Bom dia, Wesley.
1: Bom dia, quem fala?
10: É a Rosiane.
1: Tudo bem, Rosiane?
10: Tudo ótimo. Adorei saber que você é solteiro, viu?
1: Ah, Rosiane, tô solteiro. Viu? É difícil, o pessoal na madrugada, assim, um homem na madrugada tem um lance com alguém. Você é solteira também?
10: Sou, sim. É. Mas segundo eu ouvi falar...
1: Ah.
10: É igual, o tô pega igual o motorista de ônibus, viu?
1: Ah, é?
10: Aham.
1: Uhum. Rosiane, quantos aninhos você tem?
10: Eu tenho 42.
1: Ah, 40, maravilhosa. Posso fazer uma pergunta?
10: Wesley,
1: diga.
10: Pode. Não, faça a pergunta, depois eu falo.
1: Como é que você tá vestida?
10: Eu tô de macacão, porque eu acabei de chegar da rua.
1: Ah, o que, que você tava fazendo na rua uma hora dessa?
10: Aí você quer saber demais.
1: Tava aprontando, né, Rosiane? Tava aprontando, Rosiane. Como é? Certo. E pode, pois não, querida. O que você ia falar?
10: Não, não. Eu tava lá na casa de uma amiga minha lá, sentada na calçada lá, ouvindo seu programa.
1: Ah,
10: ó, tá. eu quero fazer uma denúncia pra você.
1: Ah, denúncia? Pra...
10: É. Eu fui expulsa. Eu fui expulsa do meu próprio quarto, culpa sua.
1: Por quê?
10: Porque o meu sobrinho dorme comigo e eu fico a noite inteira rindo. Eu não vou pra me dormir aqui mais, não. Eu cheguei, a porta do quarto tá fechada. Chamei ele que só podia abrir a porta e ele não abriu.
1: Bate nele, viu? Bate
10: não,
1: nele.
10: Não, bater não. Eu sou baixinha. Se eu bater nele, eu apanho.
1: Ah, tá certo. E por que você tá solteira?
10: Opção. Porque... Os homens são muito complicados, os homens só querem curtição. Eu já não quero mais, minha vida de curtição já foi. Eu quero coisa séria agora.
1: Ah, peraí, você já curtiu bastante, é?
10: Já te mandei até umas histórias aí, mas você nunca dói o meu áudio?
1: Ah, ora. Não, então fala pra mim agora. Você tá falando comigo agora? Não, fala uma pra mim.
10: Não.
1: Por quê?
10: Eu falei sobre a traição, da traição eu mandei.
1: Não,
10: eu
1: quero saber o que você curtiu na vida.
10: Eu já curti muita vida. De ontem também eu mandei a loucura que eu fiz foi fazer um trelelê na diretoria da escola.
1: Ah, na diretoria da escola com quem?
10: Com o professor.
1: Com o professor?
10: Aham.
1: Uhum. Você é maravilhosa.
10: Ele foi me botar de castigo, se lascou.
1: Ele foi te botar de castigo?
10: Foi, eu aprontei, aí ele falou que eu ia ficar lá 3 horas pra pensar no que eu tinha feito. Aí eu falei, ah, me vingar, vou me vingar também agora.
1: Ah, você ficou 3 horas.
10: 3 horas de castigo.
1: Ai, você ficou 3 horas sendo castigada.
10: Sendo castigada. Não, mas também não foi 3 horas assim, não. Foi, eu demorei 2 horas pra fazer com que ele caísse no meu charme, né?
1: Ah, você ficou jogando um charme pra ele?
10: Foi, porque ele tava dando uma de durão, eu fiquei com medo, eu peguei assim, já tô de castigo mesmo, não tem nada a perder.
1: Aí, qual que foi sua tática pra conquistar ele?
10: Ah, eu comecei a fazer carinha de coitadinha, que eu não tinha feito nada. Aí depois ele não ficou assim, não adianta fazer essa carinha. Eu falei, eu comecei a querer tirar a roupa, eu digo assim, agora você vai ver. Aí ele pegou assim, não, vou soltar, vou liberar você. Eu digo, vai, agora você vai liberar, agora eu também não quero ser liberada mais não. Aí eu comecei a fazer um charmezinho nele, eu tava fazendo um curso de massagem, eu falei, você dá massagem muito bem. Aí comecei a provocar ele e foi. Aí depois ele falou assim, você promete que isso vai ficar aqui, né? Eu falei, prometo, até hoje, ninguém nunca soube disso.
1: Olha que essa foi a história mais legal que eu já ouvi.
10: A minha professora.
1: A mulher dele era sua professora?
10: Era minha professora.
1: Caramba, olha, você sim sabe viver a vida, é isso que eu falo. Você, aí na sala ninguém pegou, né?
10: Ninguém pegou, só que depois eu fiquei com grude, porque ele ficou com o meu pé querendo outras vezes e eu não quis mais, não.
1: Aí foi só uma vez.
10: Foi só uma vez. Pra mim é assim, quando eu não gosto, tchau. Pra mim é só na hora ali. A aventura depois acabou, não quer mais, não.
1: Ah, só aventura e tchau.
10: É, só pra deixar na lembrança. Depois da, depois da segunda aí vira romance. Aí não quero romance, não.
1: Olha, querida, maravilhosa e... Tá certo, olha, muito obrigado por dividir essa história comigo aqui, tá bom?
10: E a da traição que eu mandei mais cedo, é que eu conheci um rapaz num desses programas de rádio que a gente deixa o telefone, né? Aí eu conheci um rapaz, a gente começou a conversar. Aí depois de um tempo a gente conheceu e ficamos, começamos a namorar. Aí um dia saiu eu, ele e um amigo. Aí depois a gente foi pra um barzinho e tal. Aí depois essa minha amiga e o amigo dela saiu, ficou eu e ele, depois foi me deixar em casa. Com uma semana depois eu descobri que no mesmo dia ele tinha ido pro motel com essa minha amiga. Aí eu peguei, terminei com ele. E olha que faltava, isso era perto do Natal. Ele vinha passar o Natal aqui em casa com os meus pais. Aí eu peguei e terminei com ele, não quis mais saber dele. Aí ficamos amigos ainda, eu, ele e essa minha amiga. Aí depois de uns 7, 8 meses ele começou a namorar com essa minha amiga. Aí a gente saiu, nós quatro, eu, um amigo já, a cunhada dela, o namorado dela que era meu ex, e a gente foi pra um canto. Aí depois ele foi deixar ela em casa, a gente se encontrou no lugar e eu me vinguei dela. No outro dia, cinicamente, eu contei pra ela.
1: Ah, e eles terminaram?
10: Não, estão juntos até hoje.
1: Você quase estragou, não deu certo, hein?
10: Pois é, não deu certo. Mas pelo menos eu me vinguei, me senti vingada.
1: Você é vingativa e maravilhosa.
10: Eu sou mesmo, fala comigo, fez, levou.
1: É isso. E o professor tá querendo até hoje de novo.
10: Eu não sei porque eu não saí da escola, não tô mais lá e não sei mais dele.
1: Ó, o pessoal aqui pedindo seu Instagram, o pessoal ficou louco em você aqui, ó.
10: Não, vai ficar, não quero mais aventura mais não, comigo eu só quero compromisso sério agora.
1: Ah, pera aí, então você viveu muito, agora só quer compromisso sério.
10: Agora eu só quero compromisso sério.
1: Um romance, né?
10: É, agora eu quero aliança, casamento, papel passado, uma casinha, dois cachorros.
1: Ah, e um príncipe, né?
10: Não, príncipe não, porque príncipe é de conto de fada. Eu não sou criança pra ver conto de fada também, não.
1: Nossa, você é meio bruto também, né, querida?
10: Ah, mas naquelas horas eu não sou bruta, não, viu?
1: Ah, você.
10: De vez em quando, depende. Depende do que o felizardo pede, né? Eu faço a moda do que ele quiser. Se ele quiser delicadeza, a gente vai com delicadeza. Se ele quiser agressividade, a gente vai pra força.
1: E qual que você mais gosta?
10: Os dois.
1: Certo.
10: Eu sou igual o Lua, tem as fases.
1: Tem as fases, né?
10: Exato.
1: E hoje você tá em qual fase?
10: Ah, hoje eu tô em fase de me aquietar, porque já foi muito fogo.
1: Mas hoje você tá mais submissa ou mais carinhosa?
10: Ah, hoje eu tô mais carinhosa.
1: Ai, faz essa vozinha de novo pra mim.
10: Ah, hoje eu tô mais carinhosa.
1: Vou te amar, viu?
10: Ai, me ame. Me ame que eu te adoto e leve pra minha casa. Foi eu que falei que queria ser radialista só pra ir pra ir trabalhar na massa, pra trabalhar contigo.
1: Podiam te contratar aqui, né?
10: Pois é, adorei sua muito longe.
1: Voz,
10: adorei. Quilômetros de distância. Não. Mas é só a voz, viu? Não se engane, não.
1: Não, mas só a voz, eu também, é só a voz, não se engane, não.
10: Ah, então vamos trocar telefone, depois a gente faz uns esquema aí, meio em off.
1: É? Vamos marcar um dia pra gente bimbar?
10: Bora? Tô dentro. Com você vale a pena a loucura.
1: Mas você não falou que não queria mais loucura?
10: Mas você, eu abro uma sessão.
1: Ah, você é maravilhosa. Você é maravilhosa, Você é a mulher ideal, viu? Você é a mulher...
10: Não, também não é tanto, não.
1: Não? Caiu a linha, ô! Caiu a linha, eu tava quase lá, caiu ali, ô, rapaz. Que droga, hein? Caiu ali. Xavi, tá vivendo um love aqui, não... Pô... Telefonia no Brasil, né? Ah, uma mensagem aqui no nosso WhatsApp.
4: Queria vai. Cara de aliança, passou 2 minutos, queria dar pra você. Não. Rapariga.
1: Não. Ah, que pena.
11: O Wesley ficou tão excitado que desligou o telefone com o Manjolo sem ver.
1: Não. Não vou dizer o local, mas tem um colega que vai pra dar uma fugidinha e faz amor no L ponto. A Mara Duarte mandou na nossa live do TikTok. O amor no L ponto é legal, hein? Não, aí, meu, legal pra caramba. Aí ela foi demais, hein? Até eu. Tivesse um L ponto aqui na mão. Tô brincando.
12: Ô, Wesley, ela que você tava quase lá, caiu a linha, acabou a ficha.
1: Acabou a ficha, meu.
12: Do orelhão.
1: Será que acabou os créditos dela? Que pena, vai.
13: Deu, que nem chuchu na cerca, fez a aventura, a parte de baixo do motor tá fumando, tá batendo biela, agora quer casar, quer uma coisa séria, quer arrumar um trouxa,
1: não.
13: Um trouxa pra assumir,
1: não.
13: Sendo que já tá todo fudido.
1: Não, sempre... fala, não precisa ser agressivo assim. Você vai namorar ela? Não, então cala sua boca. Entendeu? Não, não é isso. A vida tem fases.

0: Eu agora tô deitado.
1: Tá deitado? O que você faz da vida?
0: Eu tô acidentado, eu tive um acidente de moto. Eu sou desenhista.
1: Ah, você teve um acidente de moto?
0: Tive.
1: Mas como é que você caiu?
0: Rapaz, o cara tava do meu lado. Eu tava indo pra uma cidade trabalhar, o cara tava do meu lado com o carro, entrou, atravessou na minha frente.
1: E aí, você tá quanto tempo já de molho?
0: Ah, tem 2 anos.
1: 2 anos?
0: É.
1: Cacete, já foi grave então, hein?
0: Foi.
1: Você quase foi pro saco?
0: Quase. Ainda bem que o saco tava fechado, não deu pra entrar, não.
1: Caramba, 2 anos já de molho mesmo, é bastante coisa, né?
0: É, mas também já curti pra caramba. Você tava aí procurando saber dessa história, então a história é fera pra contar.
1: Ô Jarbas, então me conta a sua história, a sua aventura.
0: Eu fui pro Rio uma época, né? Me alistei lá. Aí tinha que ir lá me apresentar. Aí fui morar na casa de um parente meu lá. E a filha dele largou o marido. Aí, rapaz, eu sozinho, né? E ela lá sozinha também. Aí me convidou, né, pra cair pra dentro pra fazer o fuco. Rapaz, quando foi olhar pra tanto, esse cara apareceu batendo na porta. Eu, como era novo, né, tive que sair correndo, né? Falei, vai pegar pro meu lado. Rapaz, tive que sair correndo pelado, pulei a janela, sair correndo pelado pela rua. Ô, coisa ruim é correr pelado, tá?
1: Imagina. E aí, a filha do cara que te acolheu aí, você quase deu uma bimbada com ela.
0: Eu já tava dando já.
1: Nossa, querido. Já. Que loucura. Caramba,
0: tava acontecendo. Aí o cara pegou, não sei como, o cara apareceu de volta.
1: Ah, de volta?
0: É, tava batendo a porta, né? E eu, novo, né? Saí correndo. Eu pulei a janela e saí correndo pela rua, pelado. Aquilo, o Braulio batia pra direita e pra esquerda, jogando nos dois cantos. E era de madrugada, eu achei que então ninguém viu, né? Mas no outro dia eu tô tomando uma cervejinha no bar, chegou um cara, olhou pra minha cara e começou a falar com outro e rir, né? Eu falei, pô, o que esse cara tá indo na minha cara? Perguntando pro cara, o que tá acontecendo que tá indo na minha cara? Que rapaz... Eu vi um cara de madrugada, parecido com você, correndo pelado.
1: Pelado. Caramba. Jarbas, você é muito aventureiro, hein? Jarbas.
0: É, Jarbas.
1: Adorei. Vou colocar o nome do meu filho de Jarbas.
0: Esse nome meu colocaram na época que existia um ministro, Celso Jarbas.
1: Jarbas.
0: Até hoje tem.
1: Vem cá. Jarbas! Acertou, Jarbas! Obrigado por dividir sua história comigo. Que melhoras pra você, viu?
0: Falou, meu irmão.
1: Eu te amo.
0: É um prazer, eu também te amo. É um prazer falar com vocês da Rádio Márcia. Sou muito ligado no Ratinho.
1: Ah, você quer dar pro Ratinho?
0: Não.
1: Ah, não, você... Não, só pra saber. Jarbas!
0: Eu botei foi veneno pra matar um monte de rato aqui em casa.
1: Tchau, Jarbas.
0: Tchau, meu irmão. Foi um prazer aí. Tudo
1: prazer
0: bom.
1: É todo nosso aqui. Grande Jarbas.
2: Eu sou um carro, ela não guia. Sou um cigarro.
3: Bah, me corta o coração, hein? Saber que uma mulher dá pra um cara tal chamado Jarbas, eu vou te contar, bicha, tava difícil pra ela.
1: O Eza Jarbas em nome de cachorro, Lúcio Mangue na nossa live do TikTok. Wesley Oliveira Rádio, entra lá. Rose Valcácio, eu amo seu programa. Márcia FM, alô.
4: Alô.
1: Quem é?
4: É o Marcos, o índio da Marone.
1: Tudo bem, Marcos?
4: Tudo bem.
1: Você tem uma aventura pra me contar?
4: Rapaz, eu tenho uma aventura pra te contar, cara. Meu, foi uma das mais aventuras da minha vida, viu?
1: Conta.
4: Rapaz, é a minha mulher atual. Eu conheci ela no assalto, acredita?
1: Não, como assim?

0: Sério? Sério, cara. Eu tô falando sério, eu conheci ela no assalto. Acredita? Foi assim, eu trabalho na Maroni há 3 anos, né? E aí o pneu da carreta furou ali na Dutra. E eu fazendo a minha comidinha, de repente, chegou um cara que foi assaltado. Ele foi assaltado também na Dutra, acredita? Ele foi assaltado lá e aí eu fui socorrer ele. E eu sem querer, né? Fazendo aquela boa ação, né, pra ele. E aí ele desesperado, querendo ajuda. E aí eu ajudei, eu disse, cara, não tem como te ajudar se você não tem um contato de alguém. E ele disse, rapaz, eu tenho da minha atual, né? Era atual, né? Mas eu sem intenção nenhuma, né? Fiz aquela boa ação. Aí eu liguei, ela não atendia, dizendo ele que não tava mais com relacionamento sério com ela, sabe? Tava vivendo aquele casamento, mas não era mais o mesmo. Podia se dizer morando na mesma casa, mas era ex, né?
1: Certo.
0: E aí eu simplesmente eu tentei o contato dela, não consegui. Aí eu digo, eu tenho uma ideia, vou mandar mensagem no Facebook. E aí eu mandei mensagem no Facebook pra ela, disse, seu marido tá aqui desesperado.
1: E morreu. Alô? Olha, uma morte ao vivo no programa.
0: E aí eu peguei, comecei a mandar mensagem, curti ela, né? E tal. E aí ela foi contando da vida dela e tudo, só que o cara era um vagabundo. A verdade era
1: essa. Resumindo, o cara foi assaltado, aí ele falou assim, liga pra minha mulher. Aí você ligou e aí comeu a mulher do cara, foi isso?
0: Não, meu bem.
1: Não foi assim bagunçado. Você comeu a mulher do cara?
0: Não.
1: Você achou
0: não
1: bonita? Assim você achou bonita e falou assim, eu quero te traçar. Ela te deu aí.
0: Não, pai, eu sou de respeito.
1: Foi isso.
0: Mandar nude.
1: Ah, que nude.
0: Não sou disso, não. Entendeu? Eu não sou assim, não. Primeiro a gente se encontrou, mas você vê, nem no primeiro encontro não rolou nada.
1: Então, mas seja, por que que você mandou marcou encontro com a mulher do cara?
0: Não era mal, não. Ela contou isso. Não, cara, ela disse pra mim que não tava mais.
1: Olha que coisa, o cara foi assaltado, tava desesperado, perdeu o celular e a mulher ainda. Você não fica com a consciência pesada, não?
0: Tô não, que eu já tô com ela há 3 anos e ela tá muito feliz comigo.
1: Olha. Aí, entendi. Não, tá certo. Você esperou um tempo, né?
0: Não, eu esperei um tempo, ela contou a situação dela, a gente marcou o primeiro encontro. Eu me lembro, ela deu um buquê de flor e uma caixa de chocolate, eu dei pro mendigo na rua, porque não foi o primeiro encontro. Ficou com medo.
1: Ela não foi no primeiro encontro?
0: Não foi. E quando foi o segundo, só foi oi e pronto. Cada um foi pra sua casa. Não foi bagunçado do jeito que você tá pensando.
1: Você comeu a mulher do cara.
0: Não.
1: Você comeu a mulher do cara. O cara tá triste, cara. Você comeu a mulher do cara.
0: Como é que eu vou?
1: Há 3 anos.
0: Hã?
1: Tem 3 anos que tá comendo a mulher do cara.
0: Não, ela é minha agora. Agora ela é minha. Ela é minha. Entendeu? Ela é minha.
1: Ó, nunca seja assaltado, tá bom?
0: E não, é pior, viu? O pior é isso, viu? Não quero ser assaltado de jeito nenhum.
1: Tá certo. Ô, rapaz, um abraço pra você, eu te amo, viu?
0: Deixa eu falar, eu te amo, cara. É um prazer imenso, porque, olha, essa rádio à noite, eu trabalho à noite há quase um ano. E se não for a Massa FM, pra mim não tem graça.
1: Aí.
0: Eu me divirto com vocês. Eu curto a todas as, como falaram aí da traição, né? Traição não tem perdão, né?
1: Certo.
0: Eu nunca traí minha mulher, nunca. Deus me livre, porque eu amo de paixão. Foi amor à primeira vista.
1: Foi a primeira
0: entendeu?
1: Vista. Comeu a mulher do cara.
0: É. Não, cara, para de dizer isso, cara. Pelo amor de Deus, se o cara ouvir isso, ele vai vir atrás de mim. Pô.
1: Não, desculpa, né? Um abraço.
0: A minha rádio é massa.
1: É nóis.
0: É nóis, tamo junto no
1: espaço. Massa FM. É nóis. Ela não sabe. Meu, o cara foi assaltado, falou, liga pra minha mulher aí. Ele pegou o contato com minha mulher no cara. Sempre pela vitória. Mas tá tudo certo. Um dia, Ivo, né?
2: Foi amor a primeiro assalto, Wesley.
1: É. Ele falou, liga pra minha mulher. Falou, tá bom, ligo. Manda um oi pra Beatriz. Alô, Beatriz. Tá tudo bem, Beatriz? Obrigado aí pela mensagem. Tá na nossa live lá, ó. A Rose mandou uma fatia de bolo. O Robson, uma casquinha de sorvete. Só me mandam comida aqui. Não é possível, vai.
3: Ô, Ed, o cara tava ferrado. Ele não comeu a marmita do cara.
1: Comeu a marmita do cara.
3: Talarico.
1: Não, não comeu. Pô, o cara tava assaltado, né? Tava assaltado, perdeu o celular, tudo, e perdeu a mulher ainda. Você vê que a vida, quando ela bate duramente. Massa FM, alô.
4: Alô.
1: Não acredito. É você?
4: É.
1: Não acredito. Não acredito.
4: Um carro de osso. Bairro
1: Siquecar. É você, Manuel?
4: É.
1: Manuel, é você?
4: É.
1: Que saudade. Ô, Manuel, vou pro intervalo, fica aí na linha, tá bom? Olha, o pessoal, os ouvintes sentiram muito sua falta.
4: Tá bom.
1: Você fica na linha?
4: Sim.
1: E abaixa o rádio pra gente falar, pra você não ficar com delay.
4: Tá bom.
1: Chama o intervalo, mano, com a sua linda voz, vai lá. Eu falei pra você abaixar o rádio, seu ânimo.
4: Abaixei.
1: Agora chama o intervalo com a sua linda voz, vai lá.
4: Vamos pro intervalo agora.
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0: Tudo bem, Manuel?
1: Tudo bem.
0: Por que que você sumiu?
1: Rapaz, eu tava na casa dos parentes meus no interior. Aí lá não tem sinal de internet, não. Aí não tava pegando a rádio, não.
0: Olha os ouvintes.
1: Aí eu cheguei ontem. Eu cheguei terça-feira, meio-dia.
0: Chegou terça, é ontem, meio-dia.
1: Foi.
0: Manuel, os ouvintes sentiram sua falta, viu?
1: Não, eu sei.
0: Dá um recado pro Brasil aí. Vai lá, Manuel.
1: Eu vou mandar um alô pra todos que estão ouvindo a rádio Massa FM.
0: Ô, mano.
1: A rádio mais ouvido que tem aqui de São Paulo. Não foi São Paulo, como eu digo.
0: Ô, Manuel, e o que que você deseja, Manuel? Você é como se fosse um rei aqui no programa. Você manda, viu, querido?
1: Eu ia perguntar se eu podia participar da disputa musical de novo, pode ser? Não.
0: Você quer participar da disputa musical?
1: Outra vez, porque naquele dia eu perdi.
0: Você perdeu aquele dia?
1: Foi.
0: Claro, Manuel, claro que você pode, olha. Você pode tudo, tá bom?
1: Tá.
0: Ó, um áudio em seu agradecimento, vamos ver.
2: Ô, Manuel, eu fico muito tranquilo em saber que você tá bem, meu amigão. Tava com tanta saudade de você, Manuel.
0: Que lindo.
2: Ai, Manuel, que alívio. Obrigado, Manuel. Salvou a noite, viu? Agora conta pra nós a história aí da mulher que enfiou o dedo no seu butico.
0: Manuel, aconteceu isso?
1: Não, nunca.
0: Nunca. Não aconteceu isso?
1: Não.
0: Ah, tá, mano. Você não foi violado, não,
1: mas,
0: né?
1: Mais fácil acontecer o contrário, mas comigo não.
0: Ah, não entendi. Mas você tem um grande trauma, você falou, né?
1: Não, receio, um tipo de receio, não é?
0: Ah,
1: não
0: receio, é, receio. Não entendi.
1: Não é exatamente um trauma, não.
0: Quanto tempo você não dá uma bimbada, Manuel?
1: Rapaz, tá entrando uns 14 anos, que foi por setembro para outubro de 2012, por aí.
0: 14 anos.
1: Ah, tá. Já tá entrando uns 14 anos.
0: Manuel, vou mandar dinheiro pra você ir num lugarzinho, tá bom?
1: Não, mas eu não me interesso, não.
0: Por quê? Você tá...
1: Não, porque eu quero dar um tempo, sabe?
0: Você já tá dando um bom tempo, 14 anos.
1: É.
0: É, não, tá bom. Não, tudo bem, Manuel, eu entendo. Você é assexuado, né?
1: Não, tá vendo.
0: É.
3: O ânimo desse Manuel me deu com ele só, não fica louco.
0: Não, Manuel é um lenda viva aqui.
4: Olá, boa noite, Penélope, aqui do Mato Grosso, Nova Mutum. Cidade de Nova Mutum, estado de Mato Grosso. Ouço vocês todos os dias, esse horário, indo pra casa. E a minha rádio é massa.
0: É nóis, obrigado.
5: Manuel, é pra casar, Wesley.
0: Olha, Manuel!
1: Oi?
0: Você ouviu essa mensagem, Manuel?
1: Eu não ouvi, não. Eu tava ouvindo o rádio.
0: Me ouve pelo telefone, Manuel. Você vai ver o que essa mulher falou. Baixa o volume do rádio e me ouça pelo telefone, beleza?
1: Certo.
0: Escuta isso, Manuel. Vou colocar. Pode?
1: Pode.
5: Manuel, é pra casar, Wesley.
1: Tá bonita a voz dela.
0: Manda um recado pra ela. Fala.
1: Rapaz, Eu tô sem falar. Tem palavra agora,
0: né?
1: Pra poder mandar
5: um
1: recado
5: pra
1: ela.
0: Certo,
5: Manoel,
0: vamos lá.
5: Wesley.
0: Oi.
5: O Manoel já enferrujou há muito tempo aí.
0: O Manoel falou que você tá enferrujado.
1: Não, tá não.
0: Ah, não, você não. Ainda brinca, né, Manoel?
1: É.
0: É, tá certo. Ô, Manoel, vamos pra disputa musical aqui? Qual música você vai escolher?
1: Eu vou escolher Vitor e Léo, Caminho Diferente.
0: Caminho Diferente?
1: É.
0: Certo.
6: Oi, Manoel. Me interessei por você. Eu tenho 1,50.
1: Eu vou oferecer.
6: 50 anos. E 14 filhos.
0: E aí, Manoel?
1: Eu vou oferecer pra
0: mulher aí que tá no programa. Cagou pra mensagem. Ô, mano, não tem essa aí não. Caminho Diferente não tem não.
1: Legal?
0: Não tem não. Caminho Diferente não tem não, meu.
1: Não, pode ser outro.
0: Qual?
1: É, Chitãozinho, Chororó, Brincar de ser Feliz.
0: Brincar de ser Feliz.
7: Bom dia, Wesley, Letícia de Santana de Paraíba, tudo bem?
0: Bem.
7: Motorista de aplicativo, saindo agora para a escorreria. Que hoje seja um dia abençoado para todos nós, de muito progresso, prosperidade e proteção. Bom dia, minha rádio é massa.
0: Obrigado. Ô, Manoel, você sairia como motorista de aplicativo?
1: Oi?
0: Sairia como motorista de aplicativo?
1: Não, é...
0: Ok, Manoel. Ô, Manoel, então tudo pronto pra nossa disputa. Antes esse áudio aqui, ó.
5: Ô, Manoel, você gostou da minha voz? Você é o último dos homens.
1: Gostei da sua voz.
0: Então fala coisas bonitas pra ela, vai lá.
1: Rapaz, pra poder falar assim, da hora pra outra, não dá não. Assim, eu tenho que me preparar primeiro,
0: tá? Então você pensa, aí daqui uma semana você fala, tá bom?
1: Certo.
0: Então, Manoel, estão perguntando aqui se você é venezuelano, você é?
1: Não, eu sou
0: piauiense. Então, de onde?
1: Eu sou do Piauí.
0: Ah, do Piauí, tá certo. Então vamos pra disputa musical, Manoel! Escolheu essa aqui, ó. Brincar de ser feliz. Abaixa o rádio, Manoel. Essa aqui, ó. Música 1.

0: bonita, né, Manuel?
1: Oi?
0: É bonita, né, Manuel?
1: É.
0: Bonita.
1: Tá bonita.
0: Bonita. Tá, é a música 1 do Manuel. A música 2, eu escolhi essa aqui, ó. João Paulo e Daniel. Hoje eu sei.
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0: É a música 2. Você vai voltar. Qual que você quer ouvir inteirinha?

0: aí, agora você vai votar aqui a sua preferida. Tá pronta aí, Manuel?
1: Tudo bem.
0: Vamos então pra votação. Manuel tá preparado, como sempre, né, Manuel?
1: Tô.
0: Certo. Vamos lá, Manuel, primeiro voto.
2: Quero ouvir a 2. Essa música é maravilhosa.
0: 2.
3: Como é que eu posso vomitar batata se eu comi repolho?
0: Não votou. Ô, Manuel, por que que você não abaixa o rádio?
1: O rádio tá baixo.
0: Não tá, não.
1: Eu tô até longe dele.
0: Hã?
1: Eu tô longe do rádio.
0: Você não tá mentindo pra mim, não, né?
1: Não, tô não.
0: Tá bom. Você jamais faria isso, né?
1: Oi?
0: Nada, vamos lá. Olha lá.
3: Eu voto na número 2, Wesley. No melô do Sem Vergonha.
0: Ok.
3: Vai comer as vacas na rua e volta pra casa e fala que ama alguém ainda.
0: Calma, oh, você tá muito agressiva, querida, vai.
4: Eu sou o Manuel, sentar, relaxar, passeando.
0: Ih, rapaz, tá baixo. Manda de novo aí que não deu pra gente ouvir, vai.
5: Jamais faria isso.
6: Ô, Wesley, bom dia. O Paulo do Rio de Janeiro aí. Eu vou na 2 aí, hein?
0: 2.
6: São Paulo e Daniel, é muito top essa música deles aí.
0: Boa, mais um voto. Vamos lá.
7: Wesley, música do João Paulo e Daniel.
0: 11-3509-9290.
5: 2.
8: Wesley, número 2. Pergunta se o Manuel é hétero. Ele tá parecendo que é hétero. Vem aí.
0: Ô, Manuel, estão falando que você tá parecendo que é hétero, é verdade?
1: É. Sou.
0: Certeza, né?
1: É. Hétero.
9: Wesley, a música número 2. Top, hein?
0: Obrigado.
9: Eu gosto muito de João Paulo e Daniel.
0: Eu também. Vamos lá, mais mensagens chegando, vai.
10: Ô Wesley, música número 1. Desliga logo o telefone, tem que acordar, cara.
0: Cala a boca. Vai.
11: Ô Wesley, aqui é o Cícero, aqui o Gato Preto da Madrugada.
0: Fala, Gato Preto.
11: Tá, motorista do Alemar.
12: Wesley.
11: Eu vou na 2.
0: 2.
11: Primeira vez que nós estamos participando aí, ó. Rádio Massa, é a melhor.
13: Ô Wesley, tô eu e mais 9 amigos aqui, nós vamos votar tudo no Manuel.
0: Manuel, tá ele e mais 9 amigos.
1: Acho
0: que você ganhou, então.
1: Tá. A minha, e os pessoal estão votando mais na 2 aí.
0: É, deixa eu ver aqui, o placar Van Palestra falou que tá 7-3 pra número 2. Vamos ver.
14: Fala, Wesley. Bom dia aí. Até o amigo aí vai querer escutar 2, né?
0: Ó, na nossa live lá, o Pedrão tá mandando presentes pra gente. O Jefferson 2, Gladson 2. Quem mais aqui, ó? Ele mudou o Gladson 1. A Vânia Fanny 2. Renato também 2. Bom, um voto pra 2 lá no Insta, no TikTok. Então, 2, mais um voto. Então, 8-3 no placar. Vai.
1: 8 pra tu, né?
0: É, 8 pra mim, Manuel.
1: Certo.
15: Manuel também.
0: Vamos lá.
16: Fala, Wesley. Bom dia. O Dana Jamef, Wesley. Música 2, João Paulo e Daniel.
0: Música 2. Manuel, eu tô com 9. Se eu receber o próximo, eu ganho, tá bom?
1: Tá.
0: Você tá triste?
1: Não.
0: Tá bom.
15: Ei, Wesley, aproveita que gordinho, meu filho, uma vez pra nunca mais.
0: O que você tá falando?
17: Ô Wesley, vou na 2 aí, viu?
0: 2!
17: João Paulo e Daniel, show de bola. Pergunta aí, Manuel, aí, se ele quer casar com minha irmã. Minha irmã tem 70 anos, hein?
0: Ô, Manuel, minha irmã dele tem 70 anos, você quer?
1: Não, deixa pra outra pessoa.
0: Esse ponto pessoa tá certo. Mas não é difícil. A campeã! A mais votada!

0: Manuel, não deu, viu?
1: Não, dessa vez também não.
0: É, você perdeu de novo, né?
1: É.
0: É. Ô, Manuel, estão perguntando se você tem Instagram.
1: Rapaz, eu queria mais, mas eu não tenho não, eu vou fazer um.
0: Bom, faz um que quem sabe dá bom, tá bom?
1: É, eu vou receber algumas fotos aqui que alguma pessoa mandar pra ele. Porque eu tinha no outro celular, mas esse aqui não tem não.
0: Tá bom. Eu te amo, viu?
1: Tá. Tá bem.
0: Bom, quando você for tomar banho, você lembra de mim, tá bom?
1: Tá.
0: Tchau.
1: Tchau.
0: Na próxima você ganha, tá bom?
1: Tá bom.
0: Tchau, querido.
1: Ei, tô vendo.
0: Hã?
1: Marcou de pedido, não apareceu por aí, não, com a passada dele. Engraçada.
0: Você gosta dele?
1: Tá com a sala dele, que ele não apareceu aí hoje, que eu não vi.
0: Apareceu.
1: Apareceu?
0: Ele falou que tá no último esperando, você vai?
1: Não.
0: Não, tá bom.
1: Eu gosto só dos autos que ele ia pra isso, Paulo.
2: Eu tô sentindo que o Manuel quer traçar o Marco de Pirituba.
1: É nada.
0: Tchau, Manuel.
1: Tchau.
0: Tchau.
1: Tchau.
0: Desliga você primeiro.
1: Vou levar aqui.
0: Desliga você. A mais votada de hoje, João Paulo e Daniel aqui na massa. Hoje eu sei música 2.
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0: FM, Milionário José Rico Decida. Estamos de volta. Música da Gina, né? Já pediu aqui, a gente toca na madrugada. Daqui a pouquinho tem Pé na Estrada. Pedro Trucão, vem aí.
1: Se os criadores do filme dos Vingadores estiverem escutando a rádio, não vai demorar muito para sair o filme Os Vingadores, Multiverso do Manuel.
0: É, o Manuel é um caso à parte, né? É um gênio incompreendido. Né?
2: Se vocês quiserem me ligar, estou à disposição, viu?
0: Ah, é?
2: Estou à disposição de vocês. Eu adoro vocês. Vocês me distraem até chegar na minha cidade. Eu ando 15 quilômetros de rodovia, então é top. É a melhor companhia.
0: Obrigado, querida. Bem-vinda aqui à nossa madrugada. Eu fico muito feliz, viu? Obrigado mesmo. Bom, na nossa live do TikTok, muita gente por lá também. Obrigado pela audiência também. A gente com imagem aqui do estúdio, né? Você pode ver minha fuça aqui, olha. Não dá nem pra eu coçar o nariz aqui. Não gosto dessa live. Ficou na... Wesley Oliveira Rádio no TikTok. Você pode entrar lá. Estamos ao vivo com imagem também. Ok? Bom, vamos pro Topé da Vida mais cedo hoje? Topé da Vida... Você vai se abrir pra mim a partir de agora e contar por que você tá pé da vida. Bora lá, vai.
3: Tô pé da vida.
0: Se abre pra mim e conta.
3: Tô vendo a gente tão pra baixo.
0: Por que você tá pé da vida? Ou o que te deixa pé da vida no seu relacionamento, trabalho? Seja lá onde for, se abre e conta pra mim aqui, ó.
3: Tô pé da vida.
0: 11-3509-9290 11-3509-9290 e também pelo nosso telefone. Você pode entrar em contato aqui e participar, tá bom?

0: fazer. Qual que é o telefone? 11-4369-9290-DDD11, tá bom? Pode ligar e ficar à vontade aqui. Tô te esperando na madrugada. Vai lá.
1: Everson de Tubarão, eu tô pé, mas eu tô pé da vida mesmo, porque se tu olhar o meu telefone aí, tem 50 áudios
0: e
1: tu não botou.
0: E aí você manda e enche o saco e não fala nada de interessante. Quando eu coloco, você não fala nada que presta. Então vai dormir, vai.
2: Wesley, como é que faz pra mim ficar abertinha pra você, hein? Eu quero me abrir pra você.
0: Não, que... Não pode se abrir, querido. Pode ser, conta aí. Que te deixa pedaço. Ai, ai. Que... Tá vendo? É fácil se perder. Por isso que o Anselmo se perdeu. Gravidou, tá vendo? Gravidou, ouvinte. Massa FM, alô.
3: Alô.
0: Quem fala?
3: Qual o telefone da Rádio Massa?
0: O que, que foi?
3: Qual o telefone da Rádio Massa?
0: Você ligou pra onde?
3: Ah, é da rádio?
0: Não, não, do açougue. Ô, velho, você liga pra rádio e pergunta qual que é o telefone da rádio.
3: Ah, tá, é da rádio?
0: Não, não. Da padaria, você quer uma baguete?
3: É o Wesley Oliveira?
0: Não, não, é Eli Correia.
3: Nossa, oi, gente!
0: Que você quer?
3: Sabe quem é?
0: Não.
3: É o Garigato.
0: Ah, não.
3: Tá com saudade de mim?
0: Não, nem um pouco. Garigato.
3: Aham.
0: Uhum. Ah, não.
3: Me chamava pra pessoal da revista. Não foi do Globo Rural, não. Foi da Veja mesmo.
0: Isso é muito chato.
3: Eu topei da vida.
0: Por quê?
3: Porque você não coloca nossos áudios no ar. Tá todo mundo reclamando aí. Parece que você demora dessa vez.
0: Dane-se.
3: Tá difícil de trabalhar?
0: Dane-se. Não coloco porque eu não quero.
3: Eu vou falar com o Ratinho.
0: Pode falar com ele, fala, não tá colocando meus áudios. Eu odeio você.
3: Então, você me odeia?
0: Odeio você, é o cara mais chato. Você é o cara mais chato que eu já vi aqui na madrugada, viu?
3: Lógico que não, mas eu que dou audiência.
0: Andando, olha, ó, ah não, esse fracassado de novo. Bom dia, esse cara não. Olha lá, que audiência que você dá?
3: Nossa, eu duvido que você tá falando isso aí pra mim.
0: Entra na live aí que você vai ver. Entra então, lá, manda... a live não dá pra mentir, olha lá, ó. Esse gari da ré no kibe, olha lá, a Vânia mandando sai. Tá tudo na live aqui, tá registrado lá, ó.
3: Nossa, eu sou o melhorzinho que tem.
0: Bom, o que você quer?
3: Eu tô pé da vida. Cara. Eu tô com dor de dente.
0: Já ouviu falar em dentista?
3: Aham, mas vou usar o dentista ainda. Vou ainda.
0: Tá bom.
3: Ô, Ed, pera aí, posso falar dela? Não sei se vai autorizar. Cadê a Ju?
0: Sei que Ju, não sei. Tchau.
3: Ué, peraí, deixa eu falar com você.
0: Não.
3: Quero ouvir sua voz.
0: Não, do que ouvir minha voz? Tá ouvindo no rádio.
3: É sério, vai, ó, barriga de aluguel. É sério.
0: Barriga de aluguel é teu pai. Tchau.
3: Ó, eu tô indo aqui buscar na rádio, viu?
0: Vou desligar na sua cara.
3: Eu vou ir com o pessoal de Tiradentes aí.
0: Caiu ali. Ai, que pena, gente. Olha que pena. Pena, que caiu. Caiu a linha, gente, olha.
4: Boa noite, aqui é o motorista da São Miguel. Os procurando São Miguel. Chato é ver vocês, hein? Conversando com esse cara aí, chato.
0: Tô vendo?
4: Que chato mesmo ver essas ligações aí.
0: Tá vendo?
4: Conversando com esse cara aí. Bota caiu. Música, bota áudio aí. Dos ouvintes aí, ó.
0: Já caiu a ligação, a telefonia no Brasil, uma porcaria, caiu. Vamos seguir.
5: Bom dia, Wesley. Um abraço pra vovó aí.
0: Ah.
5: Tô aqui no Puxa da Cana, levando a caninha, vou dar uma pinguinha aí, pois?
0: 11.
5: A rádio é massa.
0: Obrigado, rapaz. E você, por que que tá pé da vida, hein? Se abre pra mim aqui, vai.
6: Bom dia, Márcio FM. Bom dia, Wesley.
0: Bom dia. Bom dia,
6: Cowboy de Hortolândia por cá. Meu amigo, o que deixa pé da vida... É você trabalhar o dia inteiro. É chegar em casa, a mulher tá de ombro virado. Isso me deixa irritado, pé da vida. Ainda mais igual ontem. Trabalhei o dia inteiro, cara. Inteiro. Graças a Deus, cheguei em casa, era 7 horas da noite. O dia foi maravilhoso o serviço. Só que, além de tudo, perdi a placa do carro. Uma semana que eu tô com o carro, perdi a placa. E cheguei em casa, a mulher tá de zóio virado.
0: Nossa.
6: Fico fodido com isso. Calma. Abraço. Grande dia, Cowboy de Hortolândia. Chama!
0: É. cara pé da vida mesmo. Não, esse tá pé da vida, né? Vai, mais mensagem, vai. Ué,
7: eu tô pé da vida porque eu fui abrir a minha marmita agora pra jantar. Só tem arroz e uma asinha de frango. Eu tô pé da vida com aquela mocanha da minha mulher.
8: Bom dia, Wesley Oliveira.
0: Bom dia.
8: Wesley, tô pé da vida, Wesley. Ah. Toda vez que eu escuto a voz desse talarico, eu fico puto. Tô pé da vida com esse arrombado aí.
0: Calma, rapaz. Vai.
9: Fala, Wesley. O que me deixa pé da vida, se não botar nossos áudios aí, pô, bota aí Pedro Henrique de Pato Branco, Paraná, tu é o cara aí, muito top, muito top.
0: Obrigado, querido, são muitas mensagens aqui, ó, só nesse momento que eu vou mostrar na live aqui, ó, pra vocês verem que não é migué, deixa eu ver se vai a câmera lá, ó, cadê? Aqui, ó, não dá pra ver, né? Ó, mas tem 2.803 mensagens aqui, ó, tô mostrando na live lá, você que fala, ah, não coloca meu áudio, ó, tanto, ó, tô mostrando na live lá, Wesley Oliveira Rádio. Você entra aí, ó. Quem me xinga que eu não coloco áudio, tem áudio pra cacete aqui, ó. 2.815 agora, já piscou 12, ó. Tô mostrando na live lá, você pode entrar e acompanhar também, tá bom? Vamos lá, mais mensagem chegando aqui no nosso WhatsApp. Bora, vai.
10: Depois você reclama que não fica um ano à frente de alguma rádio. Também é o tipo de ouvinte que você coloca. Esse gari gato, meu Deus do céu, fim de festa.
0: Ele ligou pra mim, você não vem botar defeito não, que ele ligou aqui e eu falei que é o cara mais chato do mundo, vai.
11: Foi isso que você fez com a minha, né, Wesley? Ficou com medo, foi? Agora eu fiquei pé da vida.
0: Mas eu não desliguei. Eu não desliguei na sua cara. Foi você que desligou, fez o barulho tututu aqui.
12: Pô, Wesley, se você ganhasse por cada áudio que você manda aí, você tava rico, hein?
0: Nossa, gostaria muito, viu? Gostaria muito de ganhar por cada áudio que eu recebo aqui, vai.
12: Wesley, eu tô pé da vida com o Pedro Trucão, que ele falou que vai comer teu rabo hoje, que você mexeu no computador e deixou ele sem WhatsApp.
0: Ele falou isso? Falou. Não, mas não fui eu. Não fui eu que me... Não fui eu, não. Vou até encerrar antes a live, então. Vamos lá, mais mensagem.
13: Tô pé da vida que esse...
0: Demorou demais. Vamos pro próximo aqui. 4369-9290. Você pode ligar também aqui. Fica à vontade, reta final já do nosso Companhia da Massa. Ai, que beleza. Vai.
14: Pé da vida, porque estou lotada de serviço. Eu estou só te acompanhando pelo TikTok e não consigo acompanhar e nem vim aqui falar com vocês. Tô pé da vida.
0: Ah, fica com a gente.
15: Pé da vida, Wesley. Fui fazer xixi agora, saiu 4 pedrinhas de gelo.
0: 3h35, obrigado a você que ficou comigo até agora, você que tá nas madrugadas, ela ou você trabalhador, você da estrada também, obrigado, hein? Todo mundo aqui na massa, vai.
16: Ô, Wesley, eu tô pé da vida que os caras colocam o carro na frente da sua casa, na garagem, e você vai chamar e o cara quer brigar com você ainda.
0: É.
16: Tô pé da vida com isso aí.
0: É, tem uns folgados.
16: O cara tem um monte de carro e não tem a garagem.
0: Tem uns folgados, é verdade. Coloca na frente da garagem, não é verdade, né? Vamos lá, os últimos áudios aqui, bora.
17: Tô pé da vida, Wesley, porque eu era gordo, aí eu não chegava pro meu pinto. Agora eu tô meio monjado, vi que meu pinto é muito pequeno.
0: Não, pode ser o frio também, né?
18: Eu tô pé da vida. O ar do caminhão estragou, eu tô com uma coberta nos pés aqui, que tá um frio do cão, mano. Tá doido.
0: O caminhoneiro com uma cobertinha, né? Gladson, obrigado, Gladson, na nossa live. O Almeida também, ZM, mandando um salve pra gente aqui. Obrigado, Almeida. Tudo de bom aí, vai.
19: Tô pé da vida, meu irmão, meu parceiro, porque geralmente eu acordo agora 4 da manhã pra trabalhar. Às vezes eu viro bebendo. Hoje que eu posso, cadê meus amigos? Foram tudo dormir. Ah, vamos pra...
0: Calma.
19: Jaraguá, hoje agora é. Flávio Coelho da Vila Albertina, tamo junto.
0: Valeu, Massa FM, alô. Alô. Não fala nada, vamos pro próximo. 4369-9290. Toma madrugada aqui na Massa FM, né? Todo mundo ligado. Obrigado aí pela companhia e pela audiência.
20: Fala, Wesley! Bom?
0: Bom?
20: Tô puto com essa mulherada aqui. Fala, fala aí. Mas não manda o Instagram aí pra gente dar uma stalkeada pra ver se...
0: Ah, é?
20: Se é tão bonita quanto a voz. É, aí complica.
0: A mulherada tá tímida hoje.
21: Ô, Wesley, eu tô pé da vida... Porque eu acordei cedo pra vir pegar o pessoal na saída do P3 aqui e o povo já saiu, mano.
0: Ah,
21: que raiva, viu?
0: O que é P3? Conta pra mim, o que é P3?

0: Chico.
1: Bom dia, Wesley. Cara, eu tô pé da vida porque não chega sábado logo pra tomar uma.
2: Isso aí é alcoolismo, hein?
0: Ele vai comigo.
2: Isso aí é alcoolismo, rapaz.
0: Tem um, meu
3: bom dia, bom dia, Wesley. Eu tô pé da vida porque não acaba essa rota. A gente quer ir embora pra cá, do.
4: Fala pra ele, Wesley. Se a gente não é bonito, é você que vê nossas fotos aí.
2: Juro que eu tô. Essa aqui é maravilhosa.
0: Pra você.
2: Maravilhosa.
0: O bico do peito do Chico Sim. Preto é preto. Quem disse que o bico do peito do Chico Preto.
5: Wesley é um complexo de empresas que tem aqui perto de onde eu moro.
2: Ah.
5: Que é conhecido como Prologues. Aí tem o P1, P2, P3. Tem várias empresas dentro, essas empresas grandes.
2: Ah, aí o pessoal já saiu aí. Caramba, hein? Obrigado, minha amiga. Bom trabalho aí pra você, viu? Acordou cedinho.
6: E o brega
2: do... Os caras já tinham saído.
7: Pois, quanto grau tá no estúdio aí? Aqui no caminhão tá marcando 8 graus.
2: 8?
7: Tá frio.
2: Puta merda.
7: Frio pra porra.
2: Não, aqui tá 10.
0: Ela pegou meu Chico Preto. Ela
2: 2, hein?
0: Ela beijou e ainda
2: quer. Ó, Jefferson Wesley. Que voz linda essa moça, viu?
0: E por isso meu Chico Preto.
2: Os caras já ficam loucos, né?
0: Ela pegou meu Chico Preto, ela alisou, ela...
7: Ô Wesley, nosso trucão já chegou aí, já?
2: Já chegou, tá fazendo café.

0: Ué, agora às 4 da manhã eu vou deixar o locutor da concorrência pé da vida. Vou infernizar a vida dele.
1: Não é pra fazer isso, hein?
2: O bico do peito do Chico
1: não é pra fazer.
2: Preto, quem disse que o bico do peito do Chico preto não é preto? Tem o bico do peito mais preto que o bico do peito.
3: Fala aí, minha rádio é massa aqui no Rio Grande do Sul, faz aí 4 graus.
1: 4?
3: Tá congelante.
1: Nem Sonza mandou uma rosa branca, tá lá junto com a gente também. Cássio Locução.
2: Chico preto é preto.
1: Também na nossa live lá que já vai dando adeus, hein?
2: Não é preto, tem o bico do peito, mais preto que o bico do peito do Chico preto.
1: Mandaram um cowboy pra mim. Coisa brega isso aí, hein? Vai.
4: Tô pé da vida porque tá um frio, mas tá frio. um frio. Desgrama. E eu rolo pra um lado e rolo pro outro na cama e nada faz com que esquente. Tá faltando homem, meu Deus do céu.
1: Ó, dá uma rolada pra um lado e pro outro, olha que maravilha. É nesse frio gostoso, né? Muito gostoso ter uma continha, né, um negócio. Em Brusque tá 5 graus, hein?
5: Quantas roladas você leva pra você dormir? Fala comigo.
1: Massa FM, alô? Alô? Não fala nada, DD13. Fala nada. Vamos para o próximo aqui. 4369-9290.
6: Wesley, ela não tem que rolar pra um lado e pro outro pra dormir, ela tem que levar uma...
1: Bora esquentar essa moça aí, velho. O cara mandou um GG pra vai te catar, ó.
7: Ela nunca vai dormir com essas roladas aí.
1: É.
7: Ela precisa de uma caceta. Ah!
8: Bom dia, topia da vida, que tem um que se deve e não paga a gente. Desse jeito não tem jeito.
1: Ah, é.
8: Região de Lins, São Paulo.
1: Lins, estão devendo e não pagaram.
9: Da vida, porque eu vou ter que levantar cedo e tá frio pra caramba.
1: Nossa, quem levanta cedo? Nesse frio sofre, né? Raeli Gomes, obrigado aí pela companhia. Ambulância de Cotia no QAP, o Alê. Tudo bem, Alê? Só abrindo passagem, né? Thiago de Humaitá, Amazonas, né? Escuta também aqui na da massa. Obrigado aí pela mensagem, vai.
10: Bom dia, Wesley. Tô pé da vida porque essa mulher tá passando frio e eu aqui tô pegando fogo.
1: Ai, querido, olha o tanto de homem que apareceu.

0: Boa noite, Wesley.
1: Boa noite.
0: O pé da vida, estou carregando caminhão agora de madrugada, rodei o dia todo.
1: Uhum.
0: E deu fila aqui, ainda tô carregando.
1: Puxa, essa fila enche o saco, né? Eu vi um cara que esperou 5 dias pra descarregar, ele, meu, jogou a geladeira na bicuda, meu. Massa FM, alô.
2: Oi, boa noite.
1: Boa noite.
2: Uma Santa Catarina de novo.
1: Tudo bem, Robson? Alô? E morreu, hein? Olha, um falecimento aqui no Companhia da Massa. Olha, faleceu ao vivo. Que pena, hein? Que pena. Luta a família, aí vai.
3: Essa música é aquela que a Angélica bate uma siririca antes de sair do cara do táxi?
1: Cala a boca! Que fazia nada demais.
4: Concordo com você, Wesley.
1: Que?
4: Dormir nesse frio de conchinha é maravilhoso, ainda mais com chuva. Nossa!
1: É bom.
4: Eu pego fogo com chuva e frio, assim, de conchinha.
1: É, Massa FM, alô? Alô? Desligou, vamos pro próximo aqui. Reta final já, né? Reta final do nosso programa. Deixa eu ver.
0: Aqui eu vi na Massa FM, de Cariacica, Espírito Santo.
1: Boa! Ó, Cristiane, meu irmão, fala aí. É, manda um abraço pro Valdir Pegador.
5: É essa moça que só fica sorrindo aí, Wesley. Risada dela.
1: Massa FM, alô.
6: Oi, Wesley.
1: Quem fala?
6: Ivaneres, Wesley.
1: Tudo bem, Ivaneres? Posso abrir a contagem?
6: Oi?
1: Posso abrir a contagem?
6: Pode.
7: Atenção, rapazes, para a contagem, hein? 21, 22, 23, 24.
1: Você adora essa música, né?
6: Amo.
1: Olha a sua cara. Amo, olha lá, que beleza, olha lá.

0: que manda, Ivaneres? Diga.
1: Wesley, deixa eu te fazer uma pergunta.
0: Pergunte.
1: Ainda dá tempo de tocar uma música?
0: Pode pedir.
1: Eu queria Cleito e Camargo, Se Amor Não Sei. Faz tempo que você não toca essa música, Wesley.

0: E esse homem aí, né, de, acho que era de Recife, né, pelo sotaque, arruma esse tempo pra, né, pra sair com homem e com mulher.
1: É, Ivanelis questionando aí.
0: Não, mas é mesmo, Wesley, eu tô falando sério mesmo, né? Eu trabalhei mesmo, é bem corrida, é bem desgastante, bem cansativo mesmo, sabe? Eu não sei onde ele fala, ah, eu saio com homem, saio com mulher, entendeu? Mas enfim.
1: Vamos embora juntos?
0: Vamos, opa.
1: Faz um miau pra mim, pra gente ir embora.
0: Miau.
1: De novo.
0: Miau.
1: Tchau, Ivanelis.
0: Já 13 minutos, faltando pras 4, né? Até as 4, você trabalha?
1: Não, o Trucão já tá aqui.
0: Ah, o Trucão quer antecipar o horário dele?
1: Sim.
0: E a minha música, Wesley, cadê?
1: Vou tocar agora, não, encerramento. Você é muito ansioso.
0: Eu não sou ansioso.
1: Posso
0: não,
1: fazer
0: Wesley,
1: uma pergunta?
0: Pode.
1: Como é que você tá vestido?
0: Eu sabia que era essa pergunta. Tá frio, né, Wesley? 10 graus, né? Como você mesmo disse, aí aqui também onde eu moro tá 10 graus, também na região da Zona Sul, perto de você. Eu tô com um toquinho de frio, bermuda e blusa de frio.
2: Porque ele é homem e você é mulher, né? Mulher não aguenta o batidão.
1: Xingou aqui, viu, Pedro?
0: Ah, é recalcado, Wesley.
3: Hoje, no Companhia da Massa, Ivoneres mascarando mentirosos da madrugada.
4: A diferença é que é ônibus interestadual e você trabalhou no ônibus coletivo, hein? Coletivo você tem a mais que se lascar mesmo.
0: Não tem nada a ver.
5: 40 graus tem na praia, Ivoneres tava de moletom, imagina agora que tá 10 graus.
1: Tchau, Ivanelis.
0: Tchau, Wes. Vai tocar minha música, né?
1: Calma, Ivanelis. Vai tocar! Vamos embora. Faltando 11 para as 4. Obrigado por mais uma madrugada. E obrigado por estar aqui todos os dias. Você, meu companheiro da madrugada. Vem aí, Pedro Trucão. E o pé na estrada pra te fazer companhia. Você vai começar o dia bem. Alô, você, caminhoneiro, começar o dia bem informado aqui, ó. Tô de volta 12h. Te espero, hein?

0: 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Depois do intervalo tem Massa FM Pé na Estrada.
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26: Bom dia, 4 horas.

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1: Bom dia. Estamos chegando, encostando o cargueiro, encostando o bruto, hein? Eita, ancorando aqui na massa, pra falar com toda a turma do trecho. Muito bom dia, você que veio até agora com Wesley, direto e reto aqui na pegada do Companhia da Massa, e agora vai voltar para a estrada com a gente. Seja bem-vindo, seja bem-vinda. Bom dia, você que ligou o rádio nesse momento, porque a partir de agora vou fazer rádio junto. Não é? Bora acelerar, bora que bora!
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1: É, direto e reto, minha rádio é massa. Marco Monange tá por aqui. Bom dia, Monange.
3: Bom dia.
1: Bom dia. Mais uma pegada e mais uma jornada. Tremenda, tremenda terça-feira, 14 de julho. Oi, nós aqui de novo. WhatsApp aberto. 92.5454 está valendo 11 DDD.
4: Alô, galera, bate a mão
1: embaixo. É, turma de casa, turma do trabalho, seja qual for o trabalho, muito bom dia. Galera que nos acompanha, seja bem-vindo todo mundo sempre. Hoje, dia 14 de julho, comemorado hoje o dia do propagandista de laboratório. Também comemorado hoje o dia da liberdade de pensamento. Só que a liberdade de pensamento, ele é comemorado internamente. E a hora que você começa a expor muitos seus pensamentos, é só encrenca que sai, né? Que incrível, né? Cada um, cada cabeça é uma sentença. E aí, quando você... Ó, vamos resolver hoje conversar com algumas pessoas sobre liberdade de pensamento. Liberdade dos meus pensamentos. Vou colocar pra fora. Coloca pra fora, os caras te jogam pra dentro. Pra dentro de tudo quanto é coisa, porque não é brincadeira não, né? Esse dia da liberdade de pensamento existe, mas na realidade em muitos lugares, mas nem pensar pode. Hoje também é comemorado o Dia Internacional de Conscientização sobre Tubarões. É, principalmente tubarões que estão extinguindo. Tubarões que estão no local que você não pode entrar e você quer fazer festa e ele quer fazer comida. Então, cuida, viu? Hoje também é o Dia Mundial do Chimpanzé, viu? É, você conhece o chimpanzé? Fala, chimpanzé, você lembra aquele chimpanzé do Teodoro Sampaio? Era do Teodoro, né? Um chimpanzé que levava pra circo. Aí depois ele foi até quase em cana por causa do chimpanzé. Porque ele dava... A festa era e a atração era o chimpanzé do Teodoro tomar cerveja no palco. Aí tomava cerveja uma, duas, fazia parte lá de uma mesa de bate-papo tomando cerveja. Aí, claro que deu ruim. Bora que bora. Hoje é aniversário da cidade de Tupiranga no Pará, bem como Araçoiaba. Tem Araçoiaba no Pernambuco, foi aniversário hoje, Araçoiaba lá no Pernambuco. E tem Araçoiaba na Serra, São Paulo, mas aí hoje não tá para aniversário não. Então é aniversário hoje de Passo de Camaragibe, lá na Alagoas. Show Mineiro, hoje é feriado em Bocaiúva. Estive lá em Bocaiúva gravando, norte de Minas Gerais. Canápolis também, Minas Gerais, que eu já gravei também. Em Campinas, também é feriado hoje, viu? Hoje Rio Azul do Paraná tá de boa. Bem como Teixeira Soares do Paraná tá de boa. E ainda Júlio de Castilhos do Rio Grande do Sul, também de boa. 4-4.
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1: É, mas tá chegando a banda do tropeiro. Pediram pra gente abrir com milionários e ricos. Então vai. Já tem informações lá da gravidade tomando

0: pra abrir o programa hoje, né? Nesse tremendo dia 14 de julho. O tropeiro aí foi. 4:07 agora, 4:07. E a turma na Baixada Santista continua aí pressionando, né? O Alcolumbre, ele é o presidente do Senado, porque tá lá sob os braços dele, na gaveta dele, a medida provisória, né? Na verdade, não é a medida provisória, que é para se transformar em lei, que é a 1343. Então tem até o dia 16 de julho agora, porque eles têm que vencer dia 16. Então, entre hoje e amanhã, tem que votar. Agora, o votar, o próprio governo, através do seu líder dentro do Senado, que é o Randolph Rodrigues, ontem à tarde, à noite, né? Ele afirmou que os senadores vão trabalhar muito, muito para construir um acordo para votar ainda essa semana, quer dizer, semana tem que ser hoje ou amanhã, né? Essa medida provisória, que altera aí as regras do piso mínimo do frete rodoviário. Então, algumas emendas deverão entrar nesse projeto de lei. Uma delas, segundo o próprio Randolph, os parlamentares estipularam um piso salarial nacional de R$5.000. Eles estão dizendo que isso aí pode ser uma das coisas que eles cortem. Outra coisa também é perdoar as multas daqueles caminhoneiros que ficaram na beira da estrada em 2022, né? Em 2022, que estão lá com dívidas altíssimas. E aí talvez eles vão cortar o pessoal do governo. Tá? Então, mas estão lá reunidos. Quer dizer, vão se reunir ainda, né? Imagina quando fica reunido o pessoal para poder discutir essas coisas. Pô, fica quando tem jetons, aí pode ser que seja. Agora, vamos acompanhar. Eu vejo, a gente vai tentar falar com alguns dos líderes que estão aí tocando, né, e administrando esse movimento que acontece mais nos portos, especialmente no Porto de Santos, que tem vários pontos, né, vários sindicatos, inclusive ali, ligados à turma do Porto, também a turma da Cegonha, também está conversando a respeito, para ver como é que vai ficar. Na visão deles, aí, se por acaso o governo votar e tirar algumas coisas, como é que vai ficar? Eu sei que para os caminhoneiros autônomos, o importante é que a medida vire lei quando se trata do piso mínimo. Empresas transportadoras não poderão pagar nada menos que o piso mínimo, independente da configuração do caminhão. Você vai com carga, a volta tem que estar no mínimo, no mínimo. E assim é que tem acontecido, né? Ultimamente tem acontecido porque se tiver acima do mínimo, seja o que for, tem multa alta para você pagar. Eu acho muito importante, muito bom, porque senão as empresas vão jogando para baixo mesmo. Só que tá no mínimo, é o mínimo do mínimo, e fica no mínimo. E aí o pessoal tá pedindo mais algumas informações para que de forma nenhuma, mesmo com a configuração de caminhões, a empresa pague um centavo menos que o mínimo. E aí tem que virar lei, que ainda não é, uma medida provisória. Agora, perguntando para os autônomos, e aí como é que você vê também se eles tirarem os R$5.000 de piso mínimo para o motorista CLT? Como é que vocês acham? Bom, aí eu não tive retorno, porque claro, eles, negócio deles, são caminhões autônomos, não estão tão preocupados com esse lado, estão preocupados com o frete, porque o frete é que faz a coisa acontecer. E aí também a respeito das multas, aí é um ponto de interrogação, ainda não se sabe o que pode acontecer se não votarem também a anistia das multas. Vamos acompanhar bem de pertinho, hoje deve ter um movimento muito forte lá no Senado em Brasília, e a gente tá com o pessoal lá também ouvindo, acompanhando e trazendo pra gente. Agora 4:11.
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0: Minha rádio é massa, muita gente já mandou ligar pra nós logo cedo. Bom dia a todos. Tucão. Bom dia.
2: Bom dia,
0: e aí?
2: Bom dia a todos os ouvintes Rádio Massa.
0: Bom dia.
2: Catatal do Curitiba aqui mais uma vez.
0: Bom, Catatal.
2: Algo do momento aqui, o negócio de Itajaí, tá bom?
0: Itajaí.
2: Correndo em busca ali do Curitiba aí.
0: Valeu.
2: Ô, Trucão.
0: Ah. Diga.
2: BR-101 caindo 311 ali. Ponte Anitta Garibaldi.
0: Anitta, continua. Tá bravo lá.
2: 3:50 pra poder atravessar ali.
0: Mas é isso mesmo, cara. Tá com problema.
2: Tanto sentido sul quanto sentido norte, cara.
0: Travou.
2: É complicado, hein?
0: E esse complicou, vocês já sabem, já falou várias vezes aqui, né? E vai ficar até o dia 20, tudo indica. E é por conta daquele, de um daqueles cabos que tem lá, tá com problema, então por conta desse problema pode comprometer a estrutura da ponte. Enquanto não sanar esse problema, estão lá segurando, né? E diz que até o dia 20, segundo a concessionária, que é a Via Costeira, vai estar liberado. Vamos aguardar. Valeu, cara. Obrigado e boa tocada. Olha o Ronaldo Viola. Participação também do parceiro dele, João Carvalho. E o pagode é do Grotão. Bora comigo, 4:12. Ei, Galo cantou, gente, bom dia!
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0: Voz do Grotão na pegada com o Ronaldo e João Carvalho aqui na Massa. Agora são 4h15, 4h15, bom dia.
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0: Direto e reto, recebendo aqui também mais uma informação, essa vem do Rio Grande do Sul, que também estão lá pressionando o governo federal, entre os deputados e o Senado, para aprovar um projeto de lei, que é o projeto de lei 5122, que resolva de vez o endividamento dos produtores rurais do Sul e do Brasil. Aqueles que estão bem enrolados por conta de problemas de intempéries, né? E não conseguem acertar a casa. Por mais que o governo fale assim, olha, tem o Mother Frota, tem mais isso, o agro, um valor alto pro agro, bom, enfim, aí vem muita coisa. E o pessoal não chega até onde precisa, que é aqueles que estão mais endividados e não consegue sair do buraco. Ele tem um projeto de lei, que deve ser para anistiar, creio eu, não sei ainda, vou ter que levantar ele todinho, que é o 5122, né? E então, o pessoal, com as máquinas agrícolas em alguns lugares do Brasil, estão pedindo para que aprove urgente, ou também deverão fazer uma movimentação de parar parte aí do mundo agro. Juntar agro e transporte, transportadores, produtores agrícolas. A gente pode pegar, hein? Pode pegar de vez. São 4h17 agora.
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0: Minha rádio é massa. Qual é a passarela? Qual é o palco do momento? Na primeira oportunidade, vai colocando tudo pra nós, hein? Muita gente mandando recado já. Já vem aqui, um atrás do outro. Obrigado a todo mundo que tá mandando alô pra nós, hein? Oi, Trucão. Fala pro Ronaldinho do Café. Quero um bom dia. É a Carla lá de Blumenau. Manda lá pra Ronaldinho. Bom dia. E aí, Maricá, chegando por aqui, bora ouvir.
3: Bom dia, Pedro Trucão.
0: Muito bom dia.
3: Bom dia,
0: e aí?
3: Bom dia. De Vargem Grande Paulista, positiva.
0: Hoje, garoto, e aí?
3: Chegando aqui na última entrega aqui, Poço Zé das Pedras aí, no posto de combustível, Poço.
0: Tá no tanque?
3: 39 da Raposa.
0: Opa, 39 da Raposa.
3: Um abraço aí, meu amigo Biquinho aí, que tá no posto de combustível aí.
0: Também. Hoje, garoto, fala, obrigado. Opa.
4: Trucão, bom dia, salve pra nós.
0: Bom dia.
4: Certo. Boa semana pra nós aí.
0: Valeu.
4: Pode parar uma horinha e pouco aí esperando aí na
0: Laguna? É isso, meu. Cadê ele? Até aqui.
4: Ponte de Laguna aí que dá um transtorno. Mas qual pega? Carradinha da telha aí, sentido Itapuá.
0: Entendi.
4: Liga, beleza?
0: Valeu.
4: Sabe alguma coisa sobre paralisação aí? Se vai ter alguma coisa aí, se vão parar mesmo ou não? Valeu aí, abraço.
0: Valeu, é isso que eu na abertura do programa agora, o Cleiton foi justamente de abertura nossa falando sobre esse assunto. E depende muito da votação que vai rolar em Brasília, lá no Senado, né? Que a votação é para acontecer hoje ou até amanhã. Porque essa medida provisória aí, ela vence agora no dia 16. E aí, uma vez venceu, pronto. Caiu tudo, vai ter que refazer tudo outra vez. E tem um projeto de lei, transformar, na verdade, uma solicitação para transformar essa medida provisória em projeto de lei. Só que, pelo que eu já ouvi aqui, das notícias que vieram de Brasília ontem à noite, e o governo, através da sua bancada, especialmente através do líder, que é o Randolfo Rodrigues, que é o senador, ele é líder do governo, né? Ele informou que eles vão fazer de tudo para votar, mas haverão cortes, né? Aquelas emendas, vão ter cortes. E um deles é o salário mínimo de R$5.000, pelo que eu estou sabendo aqui, e também o perdão de multas, né? Que também está dentro dessa medida provisória. Agora, a respeito do frete, aí não, aí vai ficar normal, é para ser tudo normal como está lá no próprio projeto de lei, na medida provisória. O pessoal vai ter que respeitar o CIOT, e em cima disso, vai ter que pagar sempre acima do piso mínimo. Não pode pagar abaixo. É que tem muita pressão, também por parte de empresas do mundo agro e também de indústria, pedindo para que, olha, dá uma maneirada aí. É que não dá para maneirar. As empresas não conseguem, o frete não dá. Do jeito que está hoje, o caminhoneiro autônomo está quebrando, muitas empresas estão quebrando, porque não conseguem pagar nem os seus funcionários, nem o dia a dia, nem combustível do preço que está. O combustível subiu para caramba. Salário de motorista tem que subir. porque a pressão é muito forte e a falta de motorista só cresce. Então tem que aumentar o frete. O frete tem que subir. Agora, não é aumentar nem o valor do frete, é pagar o mínimo do frete. Porque tem muita gente que quer pagar abaixo porque é coisa de mercado. Essa coisa de mercado é que está pegando. Então, temos que vamos aguardar o que vai acontecer lá em Brasília. Hoje, especialmente amanhã. 4h20 agora.
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0: E aí, aquele café mais que especial que é para a estrada, vamos tomar? Então tá bom, chegou a hora. Cafezinho para a estrada, se você quiser tomar esse qualificado, é só tocar para cá e pedir. Dentro de um cafezinho para a estrada gourmet ou clássico, você pede e a gente coloca, tá bom? Você pode até pedir, trocar, hoje eu quero um clássico, hoje eu quero um gourmet. E a gente tem aqui os dois. Mas quando faz ali, a gente já prepara os dois aí, deixa pronto para você ali, tá legal? O café gourmet, como ele é um café mais leve, mais suave, nem açúcar precisa. É, nem açúcar precisa. O clássico, ele é mais forte, quem gosta de café é mais forte. Aí muita gente gosta de colocar açúcar. Então tem açúcar, tem rapadura, tem adoçante, tem uma opção de coisa pra misturar aqui. E de quebra, bônus, vai também um pãozinho de serrote aqui, tá legal? E antes tá terminando ali, enquanto o Manoel vai terminar rapidinho, a gente também tá com informação a respeito aí dos caminhoneiros que iniciaram essa movimentação e paralisação para pressionar o Senado para votar a medida provisória do frete. E isso tá na página Pé na Estrada. Hoje, muito provavelmente, alguém da nossa equipe vai dar um pulo até Santos, né? Era pra ir do ontem, não deu, porque cada equipe tá viajando muito. É, pra ir ver lá com o pessoal em loco. E se você tá em algum outro porto do Brasil, estradeiro, tem informação a respeito de mobilização por aí, por conta do Senado, da votação da MP, que é a medida provisória do frete, me fala aí, viu? Me fala qual é, o porto, se é o porto todo, se é parte, conta pra nós. O WhatsApp continua aberto, 92.5454 11DDD, 92.5454 11DDD. Cobaia do dia, tomando um cafezinho que tá acabando de sair. Deixa eu ver aqui, mano, quem vai ser? Que mandou áudio também, hein? Tá aí, né? É o Roberto, que é de Santa Catarina. Dá tempo aí, mano? Deixa eu ver aqui. A música vai dar tempo da primeira? Vamos ver rapidinho aqui.
5: Bom dia, Trucão, bom dia, Trucão. Ei. Nós aqui
0: em
5: Santa Catarina, ponte de Anitta Garibaldi, tá para. Um caos aqui, Trucão.
0: Para.
5: Não tá boa.
0: É isso aí, já tá avisado, ponte já foi falado.
5: Foi 4h30 pra conseguir atravessar a ponte aí.
0: É, e vai ser outra vez igual.
5: Não tá fácil, Trucão, não tá fácil. Vamos à luta, minha rádio é massa.
0: Recado dado.
5: Bora lá.
0: Se você, parceiro ou parceira, que está aí em algum trecho, se vai pegar um...

0: Ana Bolgoia, três alterações de cara que eles querem colocar. O Ciotti, o principal tá lá, o Ciotti, que é por isso que é chamado de voltar, é a mesma professora do frete, né? Que é para manter o frete mínimo. Tem empresas que não querem, tem gente que não quer, mas é para manter o frete mínimo. Que muda rapidinho? É. Tirar dali daquela medida provisória os R$5.000 de salário mínimo para motores de caminhão e também as multas que não sejam as multas anistiadas. Aquelas multas dos caminhões que estavam na parada aí em 2022, né? Por conta daquele movimento do governo federal. Então, do governo federal na época, né? E quando o Bolsonaro, o pessoal, não, vão apoiar o Bolsonaro, aquela coisa toda. Então, muita gente tomou multa, e multa alta pra caramba. E a pessoa tá pedindo anistia. É isso aí. Por enquanto, é isso que eu tenho. Legal? Agora eu peço trocar.
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0: 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Do Cargueiro, 4:27.

Ontem nós tentamos falar também com o pessoal lá na Baixada Santista, né? A nossa reportagem que entrou em contato com o pessoal de lá. Conversamos também com a Associação Brasileira dos Condutores de Veículos. A Brava lá, o pessoal do Alice Landim, o Alice Landim, que é o Chorão. E ele anunciou, né, que até a movimentação, ele foi um dos que movimentou. Conversamos com alguns sindicatos também, conversamos com a CNTA. A CNTA, que é a Confederação Nacional dos Caminhoneiros Autônomos, eles falaram que eles não estão aprovando nada de movimentação, porque eles querem que seja aprovado mesmo o frete, que eles chamam lá, né, por conta do frete mínimo. É isso que eles estão interessados, pessoal da CNTA. Demais movimentos, eles não estão nem um pingo interessados em se envolver. E alguns sindicatos ligados, sindicantes ligados a caminhoneiros, né, que estão ou no porto, ou na cegonha, ou no carga seca, ou no granel, enfim. E o pessoal que está se movimentando mais aí por conta não só da medida provisória, que é importante, e também alguns sindicatos ligados aos motoristas, né, empregados. Porque aí é que tem uma outra solicitação, que é o piso mínimo de R$5.000. Porque abaixo disso realmente não dá pra tocar. 4h28. Agora sim, duas direto, hein? Esse Ralf é a primeira hora de Lourdes, depois Berrante de Madalena. Bora aqui, bora dele, 4h28.

0: Epa, gostou da pegada legal? O café pé na estrada em dose dupla. E na Caixa Cozinha hoje, né? Eles na pegada ali, Christian Ralph, Jorge de Luar e Berrante Madalena. Toca pra cá, vai pedindo música, a gente vai programando e toca também. Bom dia pra você que acabou de chegar agora. Seja bem-vinda, seja bem-vindo.
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0: Opa, e aí, Adriano, você tá bom? Adriano mandou um recado pra nós, ele é frentista do posto Belém. Acho que é Francisco Morato, né? Tá ligadinho com a gente, manda um abraço aí pra toda a galera de lá. Valeu, os clientes também, amigos, né? Claro. Também mandou um alô pra nós aqui, Trucão. Fala, tô aqui, mandou de bom dia pra vocês. E manda um abraço aí pra todos os motoristas dos produtos delícia aqui de Genville. É só ligadinho contigo direto e reto, viu? Não acorda cedo, já tá na rodagem. Quem mandou o recado foi o Adilson Bagatoli, que mandou esse recado pra nós. Tem mais, para não. Nelma Alves, um abraço pra você também, ligadinha sempre com a gente em Blumenau. Bora trabalhar, Trucão, bora menina, bora pegar no batente lá, né? Bora trabalhar. Recado chegou. Bora que bora, Derek dele.
3: Bom dia, Trucão, tô ouvindo dia. Você.
0: Opa, obrigado.
4: Tentar falar com alguns líderes que estão aí, tocando.
3: A Rádio Massa é nossa. Bom dia, Trucão, bom dia, Paulo Toco, Monange.
0: E aí?
3: Ô, Trucão, manda um bom dia ao meu amigo Valmirzão aí. Nós estamos aqui na Dutra. Tá tudo de boa.
0: De boa?
3: A gente é de Ibitinga. Manda um abraço pro povo de Ibitinga.
0: Ibitinga.
3: Trucão, e essa greve lá na Baixada lá, será que vai resolver?
0: Resolver?
3: Com um modão bom pra nós aí. Bom dia.
0: Andamos já, olha. Primeiro, um abraço pra essa galera toda de Ibitinga. Muito obrigado pelo carinho da audiência sempre. Agora, a movimentação lá embaixo tá acontecendo, né? É a turma brigando aí por conta de frete mínimo que tem que acontecer. E também o caminhoneiro que é empregado lutando aí, tentando juntamente com os seus sindicatos, enfim, a respeito de valor mínimo de salário, no caso CLT, R$5.000. E mais as greves, mas também a anistia de multas que foram dadas em 22 para muitos caminhoneiros. E alguma multa muito alta e os caras não conseguem pagar, né? Tá complicado, tá complicado. Mas hoje ou amanhã deveremos ter notícias lá de Brasília, Senador. Bora ouvir.
5: Bom dia, Trucão. É o Luiz. Tô na rodagem, deu das 2 da manhã já. Volvo.
0: Beleza, Luiz.
5: Acelerando.
0: Bora acelerar.
5: Ô, Trucão. Yes. Um cafezinho aí.
0: Na mão.
5: De acordar. Trucão, bota uma música aí pros caminhoneiros aí.
0: Com certeza,
5: dois daqui a pouco. Dois amigos separados.
0: Dois amigos separados. Sonho do caminhoneiro.
5: Aquela música é top.
0: Epa.
5: Bota pra nós curtir aí. Rádio é massa.
0: Valeu, essa música é do milionário José Rico, como nós já tocamos uma dele hoje, que foi o tropeiro que abriu o programa, vou ficar devendo hoje, tá bom?
6: Bom dia, Trucão, bom dia, Monange, bom dia, equipe aí da Massa FM.
0: Beleza?
6: Cláudio Corujo por cá.
0: Cláudio.
6: Sentido a Lins. Passando agora por Bauru.
0: Beleza.
6: Beleza? E vamos que vamos, um bom dia pra todos aí, manda um cafezinho pra nós e um pão de serrota aí.
0: Na mão, mamãe já tá colocando. Um
6: franguinho na panela.
0: Franguinho na panela é bom.
6: Valeu, Trucão, até
0: valeu.
6: Mais.
0: Abração pra você também. Agora me fala, você tá em Lins, ouvindo a Massa. Qual das emissoras que acompanha a gente na Massa nessa região?
7: Bom dia, Pedro Trucão. Bom dia, opa. Monange. Minha rádio é Massa.
0: Bom dia!
7: Então, Pedro Trucão, quando é coisa de interesse do povo e de algumas classes trabalhadoras aí, como é o caso agora, eles dão canseira, né?
0: É, incrível, né?
7: Pra votar, né? Quando é coisa de interesse deles, eles votam rapidinho, né?
0: É, rapidinho. Vai até noite, até madrugada.
7: Isso daí vai impactar aonde? Esse custo, se caso for aprovado. Provavelmente quem vai pagar essa conta é nós consumidores, né?
0: Claro, sim.
7: Porque vão repassar tudo pros preços finais
0: não
7: de produtos,
0: tem como.
7: Né?
0: Não tem como. Seja lá o que for feito em cima de projeto de lei, de leis que vão mexer, aumentar alguma coisa para alguém, seja o que for, vai parar no bolso do consumidor depois. E, na verdade, são impostos que a gente já paga um absurdo hoje e vai aumentar, pode aumentar mais, ou vai ter que tirar de algum lugar de onde se tira hoje, né? Sei lá. Mas de qualquer maneira, tá aqui. A gente tem que pagar a conta sempre. Confere Massa 4:40.
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0: pra minha rádio é massa. A gente tá discutindo hoje sobre esse projeto de lei, né? Que na verdade é uma medida provisória, que tá aí como virou também projeto de lei, pra ver se vai ser votada. Já foi votado e aprovado do jeito que ela tá normal hoje, né? Com todos os itens que foi solicitado no começo, pela Câmara dos Deputados, agora tá no Senado. Agora o Senado, a gente tá vendo que através aí do líder do governo federal, ele tá dizendo que é o Randolfo Rodrigues, ele que é senador, né? Ele tá dizendo que algumas coisas vão ter que tirar sim para poder aprovar. E entre elas, pelo que eu tô sabendo até agora, tá os R$5.000 que é de salário mínimo para motores de caminhão e também anistiar as multas que até então muitos caminhoneiros têm. Então, pelo menos é isso que eu tenho por enquanto, mas com certeza deve ter muito mais coisas que vão surgir ao longo do dia na discussão que vai rolar dentro do Senado. Recado chegando, direto e reto, mas recado chegou aqui, mano. Deixa eu ver aqui, voltou, chutou, apontou, agora vai. Alô?
1: Bom dia, Trucão. Bom dia, Monange.
0: Yeah.
2: Bom dia.
1: É o Jefferson. Estamos aí subindo no sentido para Joinville, Centurion, passando por Florianópolis nesse momento.
0: Opa.
1: Um trânsito bem calmo aqui. Agora tá calmo, tá na ponte também. Passei um mal do caso.
0: Vai, bravo.
1: Vamos lá. Eu queria saber se vai entrar na votação ali também essa questão aí do R$5.000 aí pro motorista empregado CLT. Queria saber essa questão.
0: Acabei de falar, né? Mas tudo bem.
1: Agradeço aí.
0: Valeu.
1: Os amigos e uma boa viajada para todos, São Tapetão aí, um abraço a todos.
0: Valeu, vai entrar sim.
1: Jefferson,
0: pelo... Valeu, Jefferson. É, o que eu falei agora
1: um
0: pouquinho.
1: Um abraço a todos, Adelante Panorama.
0: Tá bom. Valeu, cara, obrigado. E o que eu falei agora há pouquinho é que realmente isso vai fazer parte da discussão, sim, né? Porque tem muitas empresas transportadoras e embarcadores, enfim, que estão dizendo que isso vai encarecer demais o custo do transporte, de aumentar o valor mínimo de salário de motorista para 5 contos. Eu acho absurdo isso, né? Eu acho absurdo. O principal ator do negócio que faz a coisa acontecer, e não é porque alguém fala, o Brasil precisa de mudar a matriz porque ela é totalmente rodoviária. Não é! Você pega os Estados Unidos, tem muito mais caminhões que o Brasil. Os Estados Unidos tem 30, 35% da carga vai via, depende da carga, viu? Vai via ferrovia. O restante tem caminhão, em balsas, em navios, né? Até em aviões. No Brasil não é tão diferente, não. O Brasil tem 65%. E tem. O problema do Brasil é que a gente falta muita malha mesmo hoje, ferroviários principalmente, para levar o produto mais a granel, grandes volumes, né? E de baixo valor agregado. Mas o Brasil, ele tem como principal ator para fazer as coisas acontecerem aqui no país, é o motorista de caminhão. Aí o pessoal fica lá, pagar um funcionário de 5 mil é muito, não dá. É por isso que não tem mais ninguém, ninguém quer trabalhar. Então ninguém mais quer. Ontem eu estava conversando com um garoto de 24 anos, entrevistei ele para o programa da gente, e eu perguntei para ele, você está com 24 anos, o que te levou para cá? Porque eu gosto de caminhão. E salário? Olha, eu já tenho oportunidade bem melhor, se bem que eu sou apaixonado por caminhão. Então ele está ali por 4 contos, mas ele recebeu proposta de 6, de 8 em outro lugar para ele. Todo dia está em casa, mas a paixão dele é a estrada. E quantos caminhoneiros assim existem hoje? Menos de 1% tem vontade de ir para a estrada hoje. Por uma porção de fatores, um deles fica longe de casa por muito tempo, mas o principal é grana no bolso e não se matar para ter a grana no bolso, né? Isso aqui tá pegando. Se mata para ter uma graninha no bolso, aí é bravo. Aí tem que ter 5 mil, no mínimo, é daí para 15. E aí vai. Aí o pessoal fica, não dá, fica muito caro. Tira dinheiro de outros lugares, não tem uma grana danada que vai embora lá para os fundos partidários e outras coisas. Por que que não puxa? Ai, caramba, viu? Bora que bora.
3: Trumbo! Trumbo! Trumbo!
0: Renúncia! Pediram! Monange achou lá, ó. Depois de uns dias de pesquisa, encontrou. Pra matar saudades, uma galera que tá pedindo pra nós aí com Simão e Sabino.

0: Eita, essa música bem antiga, Renúncia, com Simone Sabino. Foi lá no fundo do baú, um abraço pro Thiago Caçambeiro. E aí, Thiago, você tá bom? Bom dia, 4h48, ele tem São Paulo e Gadinha na Massa. Tá chegando, bora ouvir aqui, vem de fora.
1: Bom dia, Trucão, bom dia, Volante. Por aqui é o Praga.
0: E aí, Praga?
1: Aqui por Castilho e Leão, Valladolid, sentido Burgos. Trucão, por aqui também vai mudar um pouco aí as leis.
0: É mesmo?
1: Do transporte aqui, Pedro Trucão.
0: O que, que vai rolar aí?
1: Aqui a gente carrega no máximo 22 toneladas, estão querendo aí mexer aí pra 28.
0: 28?
1: Vai aumentar o peso aqui, Pedro Trucão.
0: Quer ver, né?
1: Só pra informar aí a galera aí.
0: Beleza, ó.
1: Valeu, Pedro Trucão. Um abraço. Praga por cá.
0: Valeu,
1: sempre
0: Praga.
1: Sempre escutando vocês aí através do aplicativo.
0: E vai mandando informação.
1: Fiel número 1. Um abraço. Valeu.
0: Dois, vai mandando informações aí quando mudar essa lei. Ó, lá na, onde ele está, 22 toneladas, porque ela é um caminhão, geralmente um caminhão com muita tecnologia, com muita potência, puxando um implemento que pode levar 22 toneladas. Nos Estados Unidos, 25, né? E agora eles vão mudar para 28. 28 no Brasil é coisa de truquinho, que é o que o pessoal faz hoje. Aí, né? E aqui o caminhão já leva 54 toneladas de carga líquida, num 30 metros. Caminhão que é para 74 toneladas a peso bruto total, né? Ou seja, agora que vai chegar isso lá. Agora, o ruim disso, Praga, é que quanto mais aumenta o implemento para levar mais carga, queira ou não queira, o frete vai achatando. E é o que aconteceu no Brasil, aconteceu nos Estados Unidos, aconteceu na Austrália e vai acontecendo também na Europa. Vai aumentando o implemento, vai achatando o frete. Não é que vai diminuindo o valor do frete. No total, ao longo do tempo, vai achatando. E uma hora todo mundo chega porque não vale mais a pena. Sim, 4,50 agora.
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0: Olha, dentro do mundo agro, agora há pouco eu falei que tem um pessoal do Sul também falando aí em movimentação, né? Porque tem um projeto de lei lá rodando em Brasília, que é o projeto 5.122/23, velho. Daqui ele prevê uma linha de financiamento e regras facilitadas para que os produtores rurais possam renegociar seus débitos acumulados depois de vários anos de quebras, né? Quebra de safra, desastre climático. Bom, de 2023 que deu aquela detonada em tudo, já vinham com problemas antes e aí ali detonou de vez. De lá para cá, não teve nenhuma safra legal que sobrou dinheiro para os produtores, principalmente aqueles que já estavam quebrados. E tem proposta, previsão de detonar outra vez esse ano por conta do El Niño, né? Então a pessoa está muito apavorada. E por conta disso, tem esse projeto de lei que é para que se crie uma linha de financiamento com valor que facilite a vida, né? Aquele financiamento que não adianta pagar 10, 12, 15% de taxa por ano, que não adianta coisa nenhuma. Só precisa de coisa bem mais baixa que tenha condições de pegar o dinheiro e pagar. Agora, tem que produzir. Se não produzir, não consegue pagar. Então a situação está em Brasília, o projeto está lá, o texto foi aprovado já pelo Senado, voltou para a Câmara dos Deputados para uma nova análise. Então saiu da Câmara, foi aprovado, foi para o Senado, aprovou, voltou para a Câmara para algumas análises, porque sempre tem uma galera, né, de deputados que às vezes quer colocar uma emenda aqui, outra emenda lá, juntar alguma coisa, às vezes põe uma emenda, aí já não se aceita, volta para o Senado e aí aquilo vai enrolando que só, né? A expectativa é que o governo edite uma medida provisória também para viabilizar o acordo financeiro. As implicações dos agricultores até então, que estão cobrando essa urgência, né? É para evitar a restrição de crédito, que é o famoso nome sujo no CPF, segundo os próprios produtores de lá, que impede novos créditos. Então tá aí, né? Então, se por acaso eles estão pressionando para que o governo vote essa semana, não deixa passar batido, porque senão também estão falando que vão ter que parar, porque não é greve, é porque não tem condições de tocar mesmo. 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
2: São 4 horas e 53 agora. Ó, Luciano mandou um recapitulando aqui, bora ver ele aqui.
3: Ô, Trucão, bom dia a todos, Luciano por aqui.
4: Bom dia!
3: Ô, Trucão, é engraçado, né? As empresas transportadoras compram um caminhão de 1 milhão, 1 milhão e 100, né? Investem em tecnologia, gastam um dinheirão em tecnologia, muitas vezes para perturbar o motorista, e não tem dinheiro para pagar um salário decente, digno. Um salário digno para um pai de família, para um trabalhador. É brincadeira, né?
2: É brincadeira.
3: Um abraço.
2: Valeu, tá aí estrada, é isso mesmo, que a maioria me fala é justamente isso. Se investe muito dinheiro em tecnologia, se investe muito dinheiro em rastreamento, se investe muito dinheiro em coisa de seguro, segurança, papapá, mas onde deveria investir muito mais dinheiro? Dá mais tranquilidade para aquele que tá lá conduzindo, para que ele consiga dirigir com mais segurança, com mais tranquilidade, e não ter que investir tanta tecnologia para evitar tombamento, para evitar roubo, essas coisas mais, né? Aí, ó, a bronca tá dada. Rapidinho que tem mais um, já um Pelé, eu trocar. Eu aqui. Oi, alô.
5: Bom dia, Trucão.
2: Bom dia.
5: Bom dia, Monange. Também Rodrigo Alonso na área.
2: Tá bom, Rodrigo?
5: Passando aqui pelo tal do Ponta Grossa, positivo?
2: Tudo bem, beleza?
5: Tudo começou ali no Omoarama. Estamos levando 40 janelinhas ali pra Curitiba, tá bom?
2: Bora lá, né?
5: Trucão, manda um abraço pessoal aí da Aviação Garcia, Brasil Sul, Santo Anjo.
2: Beleza.
5: JBL Internacional aí que tá no trecho aí, beleza?
2: Valeu, beleza, obrigado, viu?
6: Bom dia, Trucão. Bom dia, Monai.
4: Bom dia. Bom dia,
6: Anderson. Estamos aqui na rodovia Fernão Lixo.
2: Fernão Lixo? Não melhorou, não? Tá melhorando.
6: Trucão, esse, né, essa tabela desse pessoal aí, vou te contar, viu? Pra quem trabalha aqui, tem um bitruque aqui no meu caso. Ficou terrível.
2: Imagina.
6: Mais frete, cara.
2: Um dia tá difícil mesmo.
6: Ah, e não tem opção agora. Antes a gente carregava carga de truque, bitruque. Agora acabou.
2: Não tem.
6: Você passa o documento lá, que vê, aí bitruque não carrega, não. É só truque. Truque no truque, bitruque no bitruque. Sem contar que caíram demais os fretes. Depois vem que essa tabela do mimo aí. O meu caso aqui, nas puxadas aqui, ficou ruim.
2: Deve ver. Ficou ruim porque estão pagando abaixo do frete mínimo. Se pagar abaixo, tem que ter multa, né? Tem que pagar daí pra cima, tem que cobrar. Bora aqui, bora agora um Pelé e outro.
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2: Bora aqui, bora dele, que dele 4h57.

0: direto e reto, minha rádio é massa. Bom, você viu que novamente os Estados Unidos estão soltando umas bombas lá em cima do Irã, tá um nervoso outra vez, né? Aquela encrenca lá do canal de Hormuz, e por conta de quê? Porque o Trump agora assim, é o seguinte, agora eu vou tomar conta aqui do canal, e para isso eu vou cobrar 20% da carga que passa por aqui. Então ele se apostou do negócio. E aí, o bicho vai pegar pelo quê? Porque uma boa parte do petróleo vem de lá, né? Petróleo refinado, diesel, principalmente aqui pra gente, né? Gasolina também, o querosene de aviação, a mesma coisa, vem uma boa parte, vem de fora, e vai ficar mais caro. Como também a Ucrânia bombardeou algumas refinarias russas que fazem diesel, que refinam diesel lá, uma boa parte desse refino de diesel lá, russo, que teve a usina bombardeada vinha para o Brasil, a Rússia já informou que não vai conseguir entregar o que tem de compras aqui no Brasil. Então nós teremos uma queda de fornecimento de diesel aqui no país. E como a Petrobras, que quase foi, mas não foi, né, não chegou a ser autossuficiente na produção de combustível aqui no Brasil, petróleo sim, mas refino não, por conta de detonaram todas as nossas refinarias, né? A Petrobras quebrou, né? E agora até ela tá dizendo, olha, vamos retomando, estamos retomando. Mas tá mesmo, devagarinho tá retomando, mas vai demorar muito ainda. E nesse período agora, começando essa semana, semana que vem a próxima, nós teremos aí, muito provavelmente, aumento de diesel. Tanto que o governo federal já informou que vai destinar 10 bilhões de reais para poder minimizar a situação. Será que vai conseguir? Tomara que consiga. Só que 10 bilhões de reais saindo para isso, tá saindo de algum lugar. É isso que eu digo. Fica pegando dinheiro daqui, colocar ali, colocar aqui, colocar acolá, para poder fazer com que esse ano, que é o ano eleitoral, não crie nenhum tipo de gotículas pesadas em cima de algum candidato. 4,59.
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0: Recado para não, é um atrás do outro. Nossa, a rádio é massa, eu queria que é o Pé na Estrada, bora ouvir.
2: Fala, Trucão, bom dia, Trucão, bom dia, bom dia, Monar.
0: Bom dia,
2: bom aí. Trucão, tá embaçado pra nós motoristas mesmo aí, velho. Tá acontecendo o que que tá acontecendo aí? Todo mundo vai nas lojas online aí, gasta aí, paga 500, 700, 800 pau num tênis, 250 pau na camisa.
0: Oi.
2: Mas aí fica reclamando, às vezes nem o consumidor reclama do FET. Os transportadores, eles pegam o dinheiro pra ele, chega na hora de passar pro motorista, não passa.
0: Tanto é que tem muitas compras que você faz aí pela internet, né? O e-commerce, que assim, frete grátis. Como frete grátis? Alguém tem que pagar a conta. Claro que tem uma parte embutida ali já naquele valor, mas aí pressiona lá na ponta pra o pessoal cobrir menos, quer comprar, cobrar cada vez menos de frete.
2: É, porque as coisas tá feia, tá nada, cara. Investe muita tecnologia embarcada aí, investe milhões, não só em caminhão, mas em tecnologia embarcada, telemetria, câmera interna, câmera externa. É tanta cobrança motorista, mas não paga o que a gente merece receber.
0: É.
2: E o que vai acontecer? Quem tá na ativa vai terminar de vai continuar, até finalizar tudo, aposentar, se aposentar.
0: É.
2: E a rapaziada que tá chegando aí, ninguém quer saber disso aqui não, eu quero ver o que vai fazer. Aí vai pagar.
0: Aí vai.
2: Então vamos acordar aí, transportador, vamos acordar aí, vamos valorizar os motoristas aí.
0: Aí há dois anos, mas três anos, eu coloquei num bate-papo aí, no programa da gente também, nas participações que eu fiz em alguns videocasts, justamente isso. Falei, olha, são dois, três anos. Nós vamos ter um apagão, um colapso por conta disso. Vai ter um colapso, o pessoal não acredita. Aí, não, eu tenho que fazer greve. Olha, não, o que vai funcionar nem vai ser greve. Vai ser a morte do motorista de caminhão por inanição. Por quê? Porque aí quando estiver quase lá, acabando, aí sim, aí todo mundo acorda, as empresas acordam, volta preço, a sociedade vai, assim, ah, bom, e o que fazer? Não pode fazer nada, vai precisar de trabalhar. Ou vai substituir tudo por veículos autônomos, coisa que eu acho que não vem tão logo. 5-2.
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0: Pediram água de São Francisco, foi? Aí vai então, vai vendo, vai vendo, vai vendo. Minha rádio é massa, César de Paulinho. 5-2.

0: Música boa, gostou também? Essa música você pode solicitar com César e Paulinho e outras duplas que a gente toca pra você, tá bom? Confere Massa e Penetrado agora 5:05.
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0: Olha quem vai passar ali pela ponte, Anitta Garibaldi. O Luciano acabou de dar um recado pra nós aqui, pra quem tá chegando ali perto, parece que nesse momento tá bem liberado, hein?
2: Tá, bom dia, Trucão. Luciano por aqui, tá bom?
0: E aí, Luciano?
2: 101 é o palco aí, acabei de passar ali a ponte do Laguna, agora 5:55 da manhã.
0: É.
2: Tudo libertado, se alguém quiser passar ali, esse é o momento.
0: Eu acho que é mesmo.
2: Sentido sul e sentido norte aí, tá tudo liberado.
0: Oi? Oi.
2: Tá é bom, um abraço a todos aí, minha rádio é massa.
0: Deve ser por causa do volume que é pequeno, creio eu. E eu acabei de entrar aqui na Via Costeira pra saber como é que tá. E a informação que eu tenho da Via Costeira é que tá interditado. É, não dá, tá 24 horas interditado, não tá liberado coisa nenhuma. Tá aí. Mas eu acredito, como na madrugada o volume é bem pequeno, então, comparando com durante o dia, né? Ele deve ter liberado aí até agora 5:30, 6 horas da manhã. A partir daí acho que deve travar. Mas se você passar por aí também me avisa, viu? Bora que bora. Valeu, Luciano. 5:06.
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0: Sempre no trecho, bora conferir comigo. Tô no trecho, tava num parceiro, tava numa 033, baú. Tá aí, tá numa Vanderleia. Como é que você chama?
3: Cassiano.
0: Cassiano, você mora onde?
3: São Paulo.
0: São Paulo. Cassiano, você tem acompanhado aí essa movimentação, uma possível greve, o pessoal falando da MP do frete. Do salário para caminhoneiro mínimo, tem acompanhado alguma coisa?
3: Tenho acompanhado, sim.
0: Aí, o que você acha? O que você está?
3: Se for aprovado, eu acho que é bom, né?
0: Uhum.
3: Mas tem muita bagunça por trás também, né?
0: Isso que é ruim, né?
3: Isso que é ruim.
0: É, tem uma medida provisória que ela vence agora quinta-feira, dia 16. O pessoal está pressionando o presidente do Senado, o Alcolumbre, lá, para que ele saia de cima dessa aí e põe para votar. Que é justamente a preocupação. Frete mínimo, tem para você ajudado ou tem mudado alguma coisa, prejudicado?
3: Ajudou bastante.
0: Ajuda.
3: Pelo menos no retorno nosso, que né, voltava bem baixo, agora deu uma melhorada.
0: Isso é muito importante, né, cara?
3: Bastante.
0: Quando fala uma melhorada, tá sempre acima do mínimo.
3: Tá no mínimo.
0: No mínimo. No mínimo. E antes tá bem abaixo do mínimo?
3: Bem abaixo.
0: Então para você foi bom.
3: Foi bom.
0: Isso continue.
3: Continue.
0: Você depende de frete ou você depende de salário?
3: Frete.
0: Então, para você, o importante é o frete.
3: É o frete.
0: Certo. Tá aí, né? Uma coisa que ele levantou aqui que é fundamental é justamente isso. Quem trabalha com baú, o frete mínimo ajuda porque no retorno não tem aquele papo, leva o que dá. Né? Não importa o preço, o cara vai pelo óleo. Aí não dá, né, cara?
3: Sempre foi assim, né? E agora, nesse tempo agora, ficou mais difícil de carga, mas quem tem carga tá pagando certo.
0: Isso é que importa. Tem que pagar certo. É o dia a dia no trecho. Tá aí, né? E é mesmo. E tem que pagar certo. O problema é esse. O pessoal paga abaixo do mínimo. O cara tá no mínimo que é mínimo. E ainda, o mínimo sempre assim. O valor mínimo é aquele que você tem que acrescentar ainda o seu lucro pra poder tocar uma vida mais tranquila. Aí o camarada tá ali com o mínimo e tá satisfeito com o mínimo. Porque tá, então tá pagando abaixo do mínimo. Aí, infelizmente, esse mercado ele explora até arrebentar. 5:08.
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0: Opa, Josimar, obrigado. Josimar tá lá também em Santa Catarina. Acabou de dar um recado do retorno pra nós sobre aí, ó, a passagem ali em Laguna. Ô, Trucão, olha, a ponte que tá liberada é a ponte velha, né? Que tá passando normalmente mesmo, né? Vai e vem. Que trava porque ela é muito estreita, então trava pra caramba. Mas a ponte, a Anitta Garibaldi tá não, ela tá travada mesmo, como diz a Via Costeira. Valeu, então tá aí, ó. O parceiro que mandou recado para o Luciano quando mandou o recado é que tá livre, né? Deve estar tranquilo, sossegado. Mas é a ponte velha, que é um horário que tem pouco movimento. Beleza? Valeu, turma. O pessoal ajuda a gente pra caramba, né? Que bacana. Obrigado, pessoal.
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0: Minha rádio é massa, 5 horas e 9 minutos. Muito mais gente mandando recado. Bora vir aqui.
4: Bom dia, Petrucão. Aqui é o Aguinaldo Lorde. Sobrevoando aqui é 323.
0: 323.
4: Estou sobreporando ali, tá? Começou aqui no Mulherama aqui. Beleza?
0: Beleza.
4: Um abraço aí pra você, Monange, de A Z, de 0 a 100, pra ele escapar ninguém.
0: Tá certo. Valeu, obrigado. Mais um chegou aqui. Alô?
5: Bom dia, Pedro Trucão.
0: Bom dia,
5: Monange.
6: Bom dia.
5: Bom dia a todos. Bom dia a todos os caminhoneiros. Logo do momento hoje é Multimor, hein?
0: Multimor.
5: Carregando os bolinhas de fogo.
0: É, muito de gás. Vai, bolinha de fogo, bolinha de gás pequenininho, né? 13. Deve ser o de 13, Luiz. Mais um aqui, bora ouvir. 13 quilos. Alô, câmbio? Alô, cadê você?
7: Bom dia, Trocão. Bom dia, Bonagem. A respeito da ponte da Nica ali, ó. O rapaz comentou que tá liberado, tá todo libertado, mas é a parte de baixo, tá?
0: Perfeito.
7: É a ponte velha, tá libertada. Não tem trânsito, não tem movimento nenhum, tá?
0: Beleza.
7: Eu acabei de passar agora, tô em Palhoça já. Acabei de passar ali.
0: É ótimo.
7: Faz uma hora e meia atrás. É que não tem movimento. Os parceiros estão tudo tirando um cochilo aí.
0: Tá certo.
7: Mas em breve, creio eu, que já o pessoal vai levantar pra não perder a feira, né?
0: É, aí então, trava.
7: O rapaz falou ali que tava tudo liberado, mas é a parte de baixo, tá?
0: Perfeito.
7: Em cima continua bloqueado.
0: Ok, valeu, grande. Obrigado, mas o Carlos Alberto Mendes, ligadinho com a gente também.
8: Bom dia, Trucão. Bom dia, Trucão. Bom dia, Monange.
0: Bom dia.
8: Trucão, Vanderlei.
0: E aí, Vanderlei?
8: Tá, inteiro da Brás Fred.
0: Tá bom?
8: Ô, Trucão, eu queria que você me desse os parabéns.
0: Por quê?
8: A minha esposa.
0: Opa!
8: Hoje nós estamos fazendo 42 anos de casado, hein?
0: Ô, cara, parabéns, ó.
8: Casando 14 de julho de 84.
0: Parabéns,
8: meus
0: parabéns.
8: Parabéns pra ela e fala pra ela que ela tá te ouvindo.
0: Valeu,
8: amo
0: parabéns.
8: Muito ela, ok?
0: Que legal. Um
8: abraço.
0: Cara. Fico feliz, viu? O meu casamento é duradouro, sou de 82, casei em 82, né? Continuo casado com a mesma mulher, na tocada boa. Aí, eu parabenizo você e a sua esposa pelo esse aniversário de 42 anos de casado. Mais uma vez, ó. Abração estradeiro. Ó, o Fernando Sorocaba cantando. Minha paixão é estrada. E aí, minha companheira. Bora que bora, 5 e 12.
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1: Eita, pegada boa deles, hein? Gostou? Fernando Sorocaba, Minha Paixão em Estrada. Para o Vig e confere massa agora às 5 horas e 15 minutos.
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1: Bora que bora, dele que dele 5 e 17.

0: falar com alguém lá no Porto Santo, não tô conseguindo. Eu tenho o telefone de algumas pessoas lá, tô tentando, mas tá tudo dando ocupado, não atende, vai até cair a linha, né? Não sei se o pessoal tá dormindo, ou então deixou o telefone fora do... acabou a bateria, sei lá, né? Não consigo falar com ninguém lá pra saber como é que tá a situação hoje, nesse momento, lá no Porto Santo. Se alguém estiver no Porto Santo puder me dar um retorno, eu agradeço. E outro porto, a mesma coisa, hein? Bora ver aqui, Monange.
1: Bom dia, Monange.
0: Bom dia.
1: Não é que tá interditado. Eu passei lá, era mais ou menos 3:30. Tá liberadinho o desvio. Ela tá interditada.
0: Beleza. É o Luciano, né?
1: Pra fazer o conserto lá.
0: Entendi.
1: Mas a pista mesmo em si, o desvio tá liberadinho.
0: Perfeito. É o que eu já falar pro Santos de gente aqui, tá perfeito. Bora com mais um recado aqui. O Big Bang, olha o Big Bang, tá aqui na linha também, fala com ele.
2: Bom dia, Petrucão, bom dia, Monange, bom dia aí, o Big Bag, Criciúma.
0: Tá bom?
2: Ô, Trucão, é por isso que eu parei de viajar, vai fazer 5 anos já,
0: 5 anos?
2: Trabalhando na volta de casa, porque dono de caminhão não dá valor no motorista, né?
0: Vê.
2: O que é 5 mil reais por mês pro motorista, né? Um cara que fica 30, 40, 50, 60 dias fora,
0: não dá, né,
2: cuidando, cara, do patrimônio deles, né? E não dão valor em 5 mil reais pro motorista. É por isso que a galera tá parando de viajar, né? Ninguém quer mais, né?
0: Vê.
2: E vai acabar a motoristada, hein? Vai acabar, hein? Esses donos de transportadora que fiquem ligados, hein? Eles vão ter que pegar eles e começar a viajar eles.
0: Tá certo.
2: Tá bom, Pedro?
0: Valeu. Tá recado dado aí, valeu, Big Bag. Olha, 5 anos, Big Bag. Eu lembro que há 5 anos eu falava sobre esse assunto, que ia começar a aposentar uma galera grande. Porque não tava indo, nem não tá impondo. E outra galera tá saindo fora do mercado. Uns indo para outra profissão, quem tá com 40, 45, 50 anos, saindo para outra profissão. Os mais jovens, que são caminhoneiros, estão em 30 anos, 32, 35, até um pouco mais velho, indo para Uber ou coisa do gênero, né? Aplicativos. Por quê? Porque quer ficar perto de casa. Para ganhar 4, 3, 8. Fica perto de casa é muito melhor. Ir pra estrada, fica 15 dias, como você falou, uma semana, até muito mais que isso. Pra ganhar 4, 5, 6 mil reais, realmente não dá. Não dá. 5:20.
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0: E pé direto e reto, minha rádio é massa. Tô tentando procurar alguém lá do litoral. Dos portos pra falar com a gente, mas não consigo ninguém, não, hein? Tá difícil. Bora ouvir aqui.
4: Bom dia, Trucão.
0: Dia.
4: Bom dia, galera. Bom dia, Bodange. Quem é Araújo de cá? Manjão Pinheiro, sentido Itanhaém. Antes de tudo, bota um cafezinho com o pão do Cerrado pra nós aí, mano.
0: Lá vai, então. Lá vai.
4: Eu sou aqui de Osasco, tô indo pra Itanhaém.
0: Opa.
4: E gostaria de saber como é que tá o movimento lá embaixo, que você sabe dizer pra nós aí?
0: Tá tranquilo.
4: Da greve, está afetando a cheta.
0: Não. Tá movimentando, tá tranquilo. Pose? Não tem nada de parada de estrada, não. Tá tudo liberado as rodovias. E a pessoa tá no porto, em alguns pontos do porto, em Santos, no caso, né? É ali na Lemoa, que tem lá uma pessoa fazendo movimento. Mas esse horário, não tem, acho que não tem ninguém lá também, porque eu tô tentando falar e não tô conseguindo. Acho que o pessoal deve estar em casa e vem depois das 6. Creio eu. Mas já chegou aqui, bem rapidinho comigo, Monange. Bora ouvir aqui. Alô.
5: Outro cão, bom dia.
0: Bom dia.
5: Monange,
0: e aí?
5: Monange, passa aquele café reforçado aí, Monange, que tá frio, meu filho.
0: Tá frio, gelado.
5: Ô, geladeira.
0: Eita.
5: Tão frio de taberna.
0: Tá frio.
5: Tá da fumaça, tá frio, Monange.
0: É, aqui tava 11 graus quando eu cheguei. Monange, pegou 10? Pegou 9? Aí, lá de onde você tava, 9 graus.
5: Batatinha na área aí, que é
0: frio. Eita, bora que bora. É isso aí. Bora, Monange! Agora é contigo. 5:22, pedir o forró do embolachado, a gente manda com as Galvão. 5:22, bom dia!

0: Saudade porque não tá cantando mais, né? Que pena, não apareceu. Bora que bora, 5h25, minha rádio é massa. 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
0: Opa, direto e reto, você trabalha com o quê, Trucão? Tô aqui na tocada e na lida, nas gôndolas. Gôndolas? Quem não tem gôndolas? Isso é na Itália. Ah, não, mas é gôndola de supermercado, agora que eu entendi. Ah, tava mexendo aí. Ah, tá, reposição. É reposição? Então tá bom. Pessoal da madrugada que repõe mercadoria nos mercados aí pelo Brasil, né? Um abraço pra essa galera toda que trabalha na madrugada. Você trabalha com quem na madrugada? Além de estar no trecho, tem gente que tá no trecho, mas tem muita gente trabalhando na madrugada fazendo outras coisas. E tem muita gente que não consegue dormir e tá ouvindo a rádio. Então, fico feliz com isso também. Recado chegando aqui, longe. Bora aqui comigo.
2: Fala, Trucão, bom dia, bom dia.
0: Bom dia.
2: Bom dia pra todos aí da estrada.
0: E aí?
2: Bom dia. Eu falo Nilson Carreteiro.
0: E tá bom?
2: Puxando Coca-Cola.
0: Coca-Cola.
2: Vou mandar um abraço pra todos aí.
0: É.
2: Vamos que vamos.
0: Deus bora nos que
2: acompanhe.
0: Bora.
2: Saindo aqui de Itapé, você chega de Sorocaba.
0: Vai lá, boa tocada, hein?
2: Um abraço a todos.
0: Valeu, aquele... boa viagem. Boa viagem.
3: Bom dia, Trucão, bom dia,
0: bom
3: Manange.
0: Dia, bom dia.
3: Serginho por cá.
0: Serginho.
3: Passando aqui pelo Iviema, curtindo a Massa FM, bora
0: Massa
3: ali?
0: Iviema, boa.
3: Bora ali no Rio Brilhante, buscar o chiclete da galinha.
0: Opa, vai lá. Cara, você falou em Rio Brilhante, você me lembrou. Bom, Iviema, primeiro quer dar um alô, você que está pelo Mato Grosso do Sul, aí Iviema agora tem massa, sabe disso, né? Então você que está pelas bandas de Iviema, te ouve a gente pela 96,5. Ainda no Mato Grosso do Sul, você nos acompanha também pela Nova Andradina, na, acho que é 90,5. Três Lagoas tem massa 93,3. Dourados também tem 90,3. E Campo Grande 93,7. Mas falou agora um pouquinho de Rio Brilhante. Uma vez eu tava voltando de Carapó. E lá é uma hora a menos, né? É que São Paulo, sou de São Paulo. Tava voltando com a família, fui lá visitar os parentes da minha esposa, que ela é da região, é de Carapó. E aí a gente tava voltando, saí bem de madrugada, 3 horas da manhã, no horário de lá. E bora pra estrada. Em Rio Brilhante, cara, eu tava ali na rodovia 163. Quando de repente, por volta de umas 4h10 da manhã, eu vejo um baita de um cavalo passando na minha frente, mas lento, lento, não é cavalo. Bati um fora alto aí, o baita do cavalo, que não era um cavalo, virou a cabeça bem lenta pro meu lado assim, olhou, voltou pra frente e continuou andando lerdo. Eu tive que segurar um freio, claro. Se eu ia acertar, o que era? É isso aí que você pensou, quem é de lá sabe, é uma anta. E era uma anta grande, cara. É uma anta muito grande. E ali ainda tem vários, viu? Tem que tomar muito cuidado de quem tá rodando por aí também. Boa tocada, obrigado, viu, grande? Aquele abraço.
4: Bom dia, Wesley. Bom dia a todos.
0: Ô, Wesley já foi embora. Que peninha. Wesley já foi embora.
5: Cá, ouvinte da Rádio Massa.
0: Opa.
5: Todo canto do Brasil, onde eu ando, é a Rádio Massa. Só quando ela não sintoniza.
0: Ah, entendi.
5: Ei, Trucão.
0: Ei.
5: Eu conheço o seu histórico.
0: Epa.
5: Dedicado ao caminhoneiro.
0: E já faz tempo, hein, cara?
5: Aos fornecedores de petróleo. Me responda pra mim, ou por que que você não tem caminhão rodando no Brasil até hoje?
0: Gostaria.
5: Todo esse tempo você deve, trabalhando, né, com caminhoneiro direto e reto.
0: E não tem um caminhão.
5: Tu pode me informar qual é o motivo que você não quis adquirir o caminhão pra
0: boa
5: sentir
0: pergunta.
5: O sabor de,
0: boa pergunta.
5: De ser dono de caminhão e conversar e contratar caminhoneiro?
0: Gostaria muito, cara. Olha, eu vou te contar bem rapidinho aqui, por causa do tema, eu vou te contar assim. Eu sempre gostei de caminhão, desde criança, desde moleque. Cheguei à conclusão que eu ia para a universidade que eu tinha que mostrar o dia a dia do caminhoneiro para a sociedade. Essa é a minha filosofia. E qual é a importância do motor de caminhão para o dia a dia da gente e para a economia de um país, não importa o país. E aí, em cima disso, eu fui focado. Claro, se eu tivesse comprado um caminhão na época, lá para os anos 80, talvez eu teria uma frota, muito provavelmente. Ou eu tive uma loja de acessórios, não sei se você, muita gente deve saber, eu tive uma loja de acessórios e peças. Comecei a viajar muito, aí eu pensei, bom, vou botar alguém para tocar. Cada viagem que eu fazia, quando eu voltava, tinha um problema. Viaja, voltava, tinha um problema. É aquilo, olhos do túnel que engorda o porco. Quando eu tô viajando o tempo todo, não deu certo. Aí um amigo meu, que eu já tava fazendo vários trabalhos aí, falando com o caminhoneiro, entendendo bastante do dia a dia do caminhão, do caminhoneiro, dá para tocar uma empresa boa. Aí um dia me veio uma proposta. Olha, você não quer comprar uns 10 cavalos mecânicos e agregar aqui na Cooper Carga? Eu lembro disso. E aí eu falei, pô, será que eu tenho dinheiro para isso? Eu não tinha, tenho que financiar, né? Ah, mas eu resolvi o seguinte, o mercado é uma briga. Eu já sabia que o mercado sempre pagou mal, muito mal. E eu sempre tentei mudar isso. E eu nunca consegui mudar, pra você ver. Hoje em dia que a coisa mudou bem, por causa da internet também, ajuda muito. Começa a mudar, mas é muito pouco, é muito lento. Então o tempo passou, eu acabei não montando uma transportadora. Tirei carteira, tenho categoria aí, tenho cursos, tenho tudo isso. Dirijo hoje para teste, mas nunca tive um caminhão. Nunca tive um caminhão, na minha família também não. Você vê, né? Mas conheço muito bem o dia a dia da turma e sei o quanto que tá difícil. Valeu, cara. Obrigado por perguntar, viu? 5h31.
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0: E antes da dica de carga, só para um complemento da pergunta do parceiro, por que que eu não tenho caminhão? Um dos momentos também que eu falei, não dá para ter, que quando eu tive esse convite para comprar caminhão, eu fiz as contas, né? Olha, eu vou ter que pagar pro caminhão, pro motorista hoje, o dobro ou triplo que pagavam todo mundo. Aí quando eu coloquei isso para algumas empresas, né? Empresário, até em algum embarcador, assim, você quer acabar com o mercado? Você quer inflacionar o mercado? Quer destruir o mercado? Peraí, não, eu luto para isso. Ah, não, não vai ter jeito, você não vai conseguir. Mas então não dá. Para eu pagar o que vocês pagam, eu prefiro nem entrar. E eu não entrei. Isso foi um dos motivos também que eu acabei ficando de fora. Bora que bora, dele que dele. É, não é fácil não. Alguém fala assim, Trucão, você vai ser trilionário hoje, milionário, trilionário. Eu acho que eu já deixei tanta coisa passar que eu acabei não ficando milionário. Não sou. Mas tudo bem, bora que bora. Olha aí, a Beluno Transporte Uberlândia tá procurando cargueiro lá. Tem carga de gesso pra puxar e adubo num Big Bag. E tá interessado, ó, que carga sai de Serra do Salitre pra Gaúcha do Norte, Mato Grosso. Tem carga também de Uberaba, Minas, para Mineiros, Goiás. E de Araguari, Minas, para Tupaciguara, ou Tupaciguara, né? Minas Gerais também. O frete, segundo o pessoal, varia de 55 a 270 toneladas. Quem mandou alô foi o Flávio da Beluno Transporte de Uberlândia. 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Quem mandou o recado foi o Caio. Também procura cargueiro graneleiro ou caçamba fazer o puxa de soja. Carga saindo tudo pro Porto Paranaguá. Toledo. E também Rancho Alegre, tudo no Paraná, pro Porto Paranaguá. Também tem carga de Toledo para São João, ali no Paraná, onde eu tive esses dias aí, lá no Oeste Paranaense, né? Quem vai interessar, ligar pro Caio. 45 é o DDD 92002-5130. 9-2002 5130 DDD 45.
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0: Marcando no painel do caminhão aqui, ó, 5:35.

0: mim agora aqui também um vídeo. Eu já tinha visto um outro parecido com esse que mandaram para nós. Um ônibus rural carregado de boi. É, muito legal. Pessoal carrega de boi. Eita, nós. Aí, né, fazer o quê, né? Tá sem caminhão, vamos botar no caminhão, vamos botar nós mesmo, vai. Tira os bancos aí, bota os boi, tá tudo certo. É, cara, chegando no Moraes, bora ouvir aqui.
1: Trucão, cuidado com essas antas no meio da rua, Trucão.
0: Tem a anta bicho, tem a anta
1: aqui
0: que é anta.
1: Aqui é o Benê do táxi, dá um alô pra moçada do táxi da madrugada.
0: Opa, do ano do táxi.
1: E esse negócio de animal na pista, meu cunhado foi desviado uma capivara, capotou a picape dele, rapaz.
0: Caraca, e aí?
1: Faz tempo já, então nós chamamos ele de Zé Capivara agora. E ficou Zé Capivara,
0: Zé Capivara. Acredita.
1: Segura, mas ele não pode falar pra ele não, senão ele fica bravo.
0: Eu não vou falar que o Zé é o Zé Capivara.
1: Falou, Trucão,
0: tá bom?
1: Um cafezinho pro Belezinho aí. E o modão sertanejo aí, o trio Parada Dura.
0: Hoje eu vou ficar
1: as
0: devendo. Vou ficar devendo hoje, hein? Mas tudo bem. Mais um aqui, vamos comigo. Alô.
2: Edilson Dela Cruz aqui de Barueri.
0: Oi, Edilson.
2: Motora Braspress.
0: E aí, garoto?
2: É na estrada, Trucão. Bom dia, é
0: bom
2: nóis.
0: Dia. Direto e reto. Aí pela Braspress, é uma das empresas que paga bem. Viu?
3: Bom dia, Trucão, bom dia, Monange. Solta aquele café pra nós aí, tá bom?
0: Bom cafezinho.
3: Na e mão? Um pãozinho com serrote.
0: Na mão?
3: Manda um alô especial aí pros motoristas de aplicativo que estão ligados na massa aqui na região sul. Tô aqui em Curitiba.
0: Beleza.
3: Um abraço especial pra todos os motoristas aí, todo mundo que tá na rodagem.
0: Beleza.
3: Todos os motoristas de aplicativo. Um abraço aí, Trucão.
0: Manda um alô pra
3: Minas Gerais. Você falou em Ipatinga aí, Trucão?
0: Foi.
3: Ó, Ipatinga tá meu irmão, Flavinho. É um barbeiro.
0: Barbeiro
3: Flavinho aí, de Ipatinga. Um abraço especial pra você, Trucão. Minha rádio é massa.
0: Valeu. Rogério Bittencourt mandou aqui um alô também. Dá um bom dia pra nós, é de Curitiba. Trabalhando na portaria por lá. Ele pede pra você, Monange, servir um café pra ele com um pão de serrote. E mandar um salve, Monange, pra todos os porteiros que nos acompanham na madrugada. Pronto, tá bom, salve também. E lá de Maringá, mandou um alô pra nós, o Felipe da Penha. Saindo de Maringá pra Londrina, ligado na massa. Isso é bom. Olha o baitaca aí, ó. Pediu? Aí vem então. 5h30.

0: Sul, pela Zona Rural, pela Zona Urbana. Bora que bora, 5h42. E aí você, tudo bem? 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
0: Minha rádio é massa, muita gente mandando ligar pra nós, hein? Você aí, tudo bem também? Manda alô, recado branco, dá tempo ainda, bora ouvir.
2: Brucão, bom dia, Luizinho, Cucá, Vargas Grande, Mato Grosso, Nona Religião.
0: Ô, grande.
2: Um abraço aí, estamos aqui na Várzea Grande, trabalhando no aplicativo.
0: Valeu, aplicativo aí,
2: não. Trabalhar de motorista
0: de caminhão
2: hoje tá difícil, né?
0: Tá dando não.
2: A gente que tem uma passagemzinha aí fica difícil.
0: Mais ainda, trabalhar, né?
2: Não consegue carregar essa seguradora de jeito nenhum.
0: Aí a bronca do parceiro fez o quê? Partiu para o aplicativo. Bora mais um.
3: Alô? Bom dia, Tchucão. Oi. Aqui é o Mário, da 19, do Puxa do Andrade.
0: E aí?
3: Essa madrugada fria de São Paulo.
0: Gelado.
3: Tô pro carro.
0: Vindo
3: ali no
0: Vargas
3: Grande Paulista fazer uma devolução.
0: Eba! Valeu, obrigado,
4: bom dia,
0: viu?
4: Bom dia, Pedro Trucão.
0: Bom dia.
4: O Adão por aqui pela primeira vez participando do seu programa.
0: Ô, Adão, seja bem-vindo. Cadê
4: bom
0: a Eva?
4: Bom dia, nós aqui sentindo Juína.
0: Opa!
4: Roda uma moda boa pra nós aí. Câmbio, ofereço a todos os carreteiros, caminhoneiros do Brasil.
0: Valeu.
4: E pra
0: esse
4: caso que tá aqui do meu lado.
0: Aê, beleza. Sai do lado de Rondônia, vai pro Mato Grosso. E ganhou na massa. Bora aqui, bora!
5: Não é possível, você foi mesmo.
0: Maiara e Maraísa, vai lá, viu? Vai vendo. 5h45.

Você falou o quê? Então tá bom, não, vai lá, Maiara e Maraísa cantando, minha rádio é massa. Ainda alguém me perguntou, Trucão, mais alguma informação de Santos ou da mobilização? Não, nenhuma, não tenho conseguido nada, dica de nada. Eu sei que a partir das 8 horas da manhã, com certeza algum momento em Brasília começa. Mas o começar mesmo é depois das 10, das 2 da tarde. Sabe que é Brasília, né? Então, não vai nada começar tão cedo assim.

0: saber um pouco mais sobre o que está acontecendo aí no mundo da política também, ligado ao transporte, vai para a página perestrada.com.br, que tem muita coisa lá. A gente tem feito o tempo todo, esse é o nosso trabalho de mostrar o que rola em todos os sentidos quando se trata do mundo do transporte, né? Vale aí para a estrada, a rodovia, a ferrovia, vale ao aéreo, o duto, enfim, o cabotagem, enfim, marítimo, a gente busca tudo e traz para você ficar sabendo um pouco mais. 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Vai lá.
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0: Você acredita que uma pessoa, um homem, decapitou a mãe? Cortou a cabeça. Ele tem problema, mas ele queria saber porque ele achava que a mãe dele não era humana, era um robô. Aí foi lá pra confirmar se era robô ou humano. Aí descobriu que era humano e foi preso, claro. Né? Brincadeira, ele tinha problema, né? Tem recado rapidinho aqui, boa noite. Tá doido de mais umzinho aí, uma música? Vamos ver se vai dar tempo. Alô, câmbio, cadê você? Alô, não tem.
3: Anjo, bom dia.
0: E aí, cadê? Bom dia.
4: Bom dia!
0: Sumiu.
3: Cafézinho aí. Ah. E aquele pão com serrote aí pra nós curtir o trecho aí, curtir a estrada.
0: Alô, bom dia, obrigado.
5: Bom dia, Trucão.
0: Bom dia.
5: Riva por cá.
0: E aí, você?
5: Ô, Trucão, a novidade que tem ali da ponte Anitta Garibaldi é que eles tiraram aqueles quebra-mola que tinha ali no desvio.
0: É.
5: Tinha acho que uns 4 ou 5 quebra-molas ali.
0: Verdade.
5: Bem enjoado, aqueles bem curtinho. O pessoal passava bem devagar ali.
0: E aí?
5: 5 por hora, mais ou menos.
0: Ah.
5: Então travava muito ali o...
0: Entendi. Entendi.
5: O desvio ali.
0: Entendi.
5: E agora eles rasparam aquelas lombadas. Não tem mais nenhuma daquelas lombadinhas enjoada lá. Então, pelo menos,
0: passa melhor.
5: Vai fluir bem melhor agora.
0: Tomara, tomara, né, cara?
5: Acredito eu.
0: Opa, mas, eu também.
5: Mas continua ali por baixo ali.
0: Entendi.
5: Beleza?
0: Beleza, ó. Mas em francês, não sabia, tá? Sabia sim que tinha lá umas máquinas trabalhando, não sabia nem qual é o motivo dessas máquinas na parte de baixo. Ele tá acabando de confirmar pra nós. Tiraram aqueles quebra-mola físico que existia na ponte de baixo, ali na ponte velha. Valeu, cara. Obrigado, viu? Olha quem tá chegando. Seu Jorge e o Zé Sincero.

0: rapaz, aqui a direção permitiu, tá aqui, ó. Seu Jorge José Sincero, o caminhoneiro no Brasil atualmente. Aí, né? Tá bem claro, bem claro. Rapidinho, tem recado chegando aqui. Dá tempo de mais, pelo menos, mais uns dois. Bora ouvir aqui. Alô?
1: Patucão, bom dia, bom dia, bom dia, bom
0: dia.
1: Ó, Bandeirantes, até a Anchieta aqui pelo Rodoanel, tudo abandonado.
0: Tranquilo.
1: Positivo.
0: Beleza.
1: Então, um abraço aí.
0: Dois.
1: Bruninho Carreteiro aqui, Brasil Web.
0: Valeu, Bruninho. Obrigado,
2: bom dia,
0: amigo.
2: Bom dia, bom dia, Pedro, oi. Esse negócio do motorista de caminhão aí é que nem padeiro. Eu sou padeiro aqui em Sumaré e... E tá acabando também, cara.
0: Também?
2: O nego tá pagando o que tem que pagar, senão fica sem.
0: Então pagando bem?
2: É o que vai acontecer com os caminhoneiros aí, a mesma coisa.
0: Tem que pagar bem mesmo.
2: É o Emerson de Sumaré. Um abraço. Bom dia.
0: Beleza, tá ganhando. E é, olha, todas as profissões. Tá faltando muita, muita gente pra trabalhar no Brasil, viu?
3: Bom dia, Turcão. Manda um cafezinho aqui pra nós. Moacir Ramalho, de Rondônia.
0: E aí, Moacir?
3: Puxando o chicleto da galinha.
0: Beleza, aí, garoto. Turcão sobre a Baixada Santista, toca aí, ó. Deixa eu ver. Deixa eu ver que vem.
4: Ô, Turcão, bom dia, Manejo. Guincheiro bonzinho da Baixada Santista.
0: Tá bom, Guincheiro?
4: Ó, Baixada Santista tá liberada, hein? Tá sem novidade aí.
0: Tá tranquilo.
4: Tô vindo de Santos agora, tô em Praia Grande. Tô vindo de Santos agora, tá sem novidade.
0: Tá sossegado,
4: sistema
0: liberado.
4: Sistema cheio de imigrantes, tudo libertado. Já tá frio.
0: E se engasguei.
4: Me engasguei. Já tá frio, muito frio. É, um pouquinho de H2O, mas também bem significativo sim, o H2O.
0: Entendi.
4: Diferente ao...
0: Ao?
4: Pro protesto aí, sem novidade também. A greve aí também, por enquanto, é sem novidade.
0: É só lá no Porto, é só lá no Porto. É isso aí. Bateu o horário, vambora que tá na hora, né, gente? Fica aqui um abraço ladeiro, agora 5h55. Tá chegando agora o microfone aberto das emissões Companhia Rede. E a gente, Marco Nono G, eu e toda a equipe perecendo, voltaremos amanhã às 4 horas da manhã. Abraço, estradeiro, obrigado pela beira e até lá. Tchau, tchau, simbora!
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0: manda um salve aí pros bichinhos de chifre do grupo.
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25: Muito bom dia, meu Brasil. Começando mais um Microfone Aberto. Vem com a gente.

0: terça-feira, hoje, 14 de julho de 2026. Seja bem-vindo, bem-vinda a mais um Microfone Aberto. E hoje, dia 14, comemora-se o Dia da Liberdade de Pensamento. Ah, se soubessem o que a gente pensa, né?
1: Nossa, pense!
0: Dia também do propagandista de laboratório. E vamos ao destaque para hoje. É hoje, né, gente? A França busca revanche contra a Espanha por vaga na final da Copa do Mundo.
1: Muito bom dia, coisas ricas do André Love. Olha só, terça-feira só começando na sola da bota, na palma da mãe. Como é que você tá? Pura tristeza, né?
0: Por quê?
1: E desânimo. Porque não chega logo sexta-feira.
2: Nossa, foi ontem.
1: Olha só, Zezinho, o famoso compra apartamento em Miami de 44 milhões de reais.
2: Que inveja.
0: Caramba.
3: Pensamentos do Zé Coió.
2: Zé Coió. Pensamento do dia. A única coisa que pobre tem em abundância é falta de alguma coisa.
1: Falta da bunda, né? Pobre geralmente nunca tem bunda, né?

0: FM 6:05. E a Organização Mundial da Saúde fez um alerta sobre o avanço do câncer no mundo. Segundo um novo relatório, 92% da população será afetada. Gente, é muita coisa. Será afetada pela doença ao menos uma vez na vida, seja por receber um diagnóstico ou por acompanhar um familiar ou pessoa próxima. A OMS também estima que o número de novos casos pode chegar a 35 milhões por ano, até o ano de 2050, caso não haja reforço nas ações de prevenção, diagnóstico precoce e tratamento.
1: Sai da frente, minha
2: olha só,
1: gente,
2: ele que é um picolé de chuchu, é um homem que foi abandonado pela mulher porque não trai, não faz nada. Kaká voltou a investir no mercado imobiliário nos Estados Unidos. O ex-jogador da seleção brasileira comprou um apartamento de luxo em Miami por 44 milhões
3: Uau.
2: De reais.
3: Nossa.
2: O imóvel ainda impressiona pelo tamanho da vista de frente para o mar, segundo o campeão mundial aí, né? Então agora ele vai ser vizinho como, por exemplo, Neymar, tudo esses ricos, né?
3: Só esse povo, né?
2: É, só esse povo. Deixa eu ver esse aqui. Parece que tem o Rafael Márcio aqui na lista.
0: Ah, é?
2: É, acho que tem aqui bem lá
3: mas
2: embaixo.
3: Mas ele é assim, ó.
2: Então olha só, Kaká agora está investindo em imóveis, agora é em Miami.

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0: inteligência artificial ainda não provocou uma redução generalizada de empregos nos países da Organização para a Cooperação e Desenvolvimento Econômico, segundo o relatório divulgado pela entidade. A taxa de desemprego permanece em 4,9%, próxima do menor nível histórico. A OCDE avalia que a IA está transformando as funções e as habilidades exigidas no mercado de trabalho, sem afetar significativamente as ofertas de vagas. O relatório destaca, porém, que os jovens seguem enfrentando mais dificuldades para conseguir emprego.
1: Eu acho que a IA veio só para atrapalhar o universo, sabe? Escuta isso. Lembrem disso que eu tô falando para vocês. Hoje é dia 14, tá, às 6h18. A IA veio atrapalhar o universo. Veio pra atrapalhar.
2: Eu tenho medo, né?
1: É, a IA, tipo. Olha, ó. Ó. Cadê a que eu mandei fazer? Com a mulher cantando? Que
0: investiu e tudo.
1: Paguei. Nem ele.
0: É, nem o Tatu tem mais.
2: Oh, meu Deus do céu, tá feia a coisa, hein?
1: Ó. Viu, ânimo?
2: Aí, tudo bem.
0: Isso aí,
2: né?
0: É real, né, mano?
1: Não, Tatu, deixa tocar certo.
3: Vem chegando, vem chegando, vem chegando.
1: Viu a diferença? A IA, você sabe que é IA já.
2: Ela faz,
1: é igual
2: mas...
1: quando você tem um comércio. Eu sei que muitas das vezes você quer anunciar teu comércio, mas pelo amor de Deus, não faça aquele banner poluído que você não entende nada. Você já viu aquele bannerzinho?
4: Cheio, né?
1: É o horário,
0: tem a poluição visual.
1: É muita coisa. O olho, ele tem aproximadamente 5 segundos pra entender a mensagem. É igual um vídeo que você vai postar. Então, assim, eu acho que a IA, ela tá vindo pra atrapalhar agora, se é usado em centros médicos, laboratório, beleza. Mas o brasileiro usa tudo pra que não presta.
0: Tem que usar com parcimônia.
2: O brasileiro também tem que ser estudado, né?
1: Não, perturbado é você, Djalma, que chega aqui 4 horas da manhã me mostrando jingle feito pelo IA. E vai falar uma das coisas. Vai falar o nome das pessoas e fala errado. Para que eu já saio no soco. Hoje não tô bom. Aliás, nem um dia eu tô bom. Olha só, Tatu, você pode ser solidário a ele que você já passou por isso. João Reis, pai do saudoso cantor sertanejo Cristiano Araújo, surpreendeu seus seguidores ao aparecer em um leito de hospital, recebendo medicação intravenosa. Bem-humorado, apesar do desconforto, ele revelou estar enfrentando uma crise de cólica renal.
0: Ixi.
1: O Tatu entende bem. O Tatu operou.
4: É verdade.
2: Mas ele não saiu pra tratar essas pedras? Ele não voltou com as pedras?
1: Ele tem dó de desfazer delas, porque ele disse que é dele. É dele, é meu, é meu.
2: Ai, que
1: então,
2: dor.
1: Olha só, no vídeo, João Reis brincou com a própria situação e com o fato de passar bastante tempo trabalhando no campo e não se cuidando da saúde. Então, ó, você que tá ouvindo aí, ó, beba bastante água, não coma muito sal, porque é o que dá ali, geralmente, a pedra no rim. Então, se cuida aí, viu?

0: FM 6:27. E o Instituto Nacional de Estudos e Pesquisas Educacionais Anísio Teixeira, o INEP, divulgou a lista de convocados para a Rede Nacional de Certificadores de 2026, ou seja, 49 mil candidatos foram selecionados para atuar na fiscalização da aplicação do Enem, que é a Prova Nacional Docente, e o Enamed também. Esses profissionais convocados passarão por capacitação online e vão receber R$ 510 por dia de trabalho.
1: Olha!
0: Ou R$ 864 nos casos de deslocamentos superiores a 150 quilômetros.
2: Tem fofoca?
3: Um caminhão de propriedade do cantor Amado Batista atingiu duas casas e uma barbearia no Jardim Novo Mundo. O veículo estava estacionado, mas acabou descendo a rua de ré sozinho, Zezinho.
1: Nossa!
3: Felizmente, ninguém se feriu e a equipe do artista já confirmou que está dando todo o auxílio necessário.
1: Apoio, né?
3: Vai ter que reconstruir as duas casas e a barbearia.
1: Sim. Tá vendo, Amadinho?
3: O Amadinho também ultimamente tá cada em confusão.
1: Não é com mulher, com carro, com avião.
3: Ou é com dívida, não sei o quê, porque na realidade ele tem outro problema dele lá que ele tá devendo na justiça, sabe quanto? R$ 6.800 que ele não pagou o negócio que ele cortou lá, que daí multaram ele R$ 6.000. Você acha que ele precisa disso, tadinho? Aqui é muita coisa pra ele cuidar, né? Então ele precisa cantar secretário.
1: Inclusive da mulher, né?
3: Então tá tudo certinho, tudo tranquilo, ele está dando devido cuidado. O Amado Batista é um cara do bem e a gente gosta muito dele aqui na massa.

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4: Bom dia, tô chegando na Massa com informações do trânsito e agora eu falo com o motorista que passa ali pelo contorno norte entre a Rodovia dos Minérios e a Justo Manfron. Tem lentidão em ambos os sentidos. Motorista que faz esse trajeto pode desviar por dentro de Almirante Tamandaré, assim vai conseguir ganhar alguns minutos. Para quem segue no sentido Cidade Industrial de Curitiba, depois da Justo Manfron, trânsito fluindo bem, apesar das obras. 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

0: E a Copa do Mundo entra na reta decisiva. Hoje, às 16h, horário de Brasília, França e Espanha disputam a primeira semifinal do Mundial no estádio de Dallas, Texas, Estados Unidos. De um lado, a atual vice-campeã França. Do outro, a Espanha, que chega embalada após uma campanha consistente. Quem vencer garante vaga na grande final da Copa do Mundo de 2026. A outra semifinal entre Inglaterra e Argentina será disputada amanhã.
1: Tem fofoca?
2: A estreia do aeroporto Área Restrita no SBT
3: Quem nós pegamos pra Cristo hoje?
2: Já, calma. Daqui a pouco tem a pergunta aqui de relacionamento. Já, nós vamos puxar os chicletes e o chicote vai sobrar nas costas do Tatu.
3: Ai.
2: Porque ele tem as costas largas, né? Então,
0: então tá tudo certo.
2: Eu tô aqui do meu lado, pego o chicote e...
0: Tá. Meu!
2: Olha só, Zezinho. Então, a estreia do aeroporto Área Restrita no SBT ganhou uma nova mudança de planos aí e foi novamente adiada. A atração, que estava prevista para chegar na programação ainda ao final deste mês, agora deve ficar para o fim do segundo semestre do ano que vem, dependendo das liberações dos trâmites burocráticos para que o programa vá pro ar, né? Enquanto isso, a emissora decidiu manter as noites de sexta-feira, que era o programa que vai ocupar ali, o programa do Ratinho, né? Então eles estão ajeitando o horário ali. Ah, se vocês tirarem o chefe de sexta-feira, ó, eu quebro.
3: Nós viramos no quebra.
2: Nossa, chegou até a me dar um jeito ruim agora. Acho que quase saí do corpo.
3: Nossa!

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1: Massa FM 6:46 com Henrique e Juliano. E pela primeira vez na história, a final da Copa do Mundo terá um show no intervalo.
2: Olha!
1: A FIFA confirmou atrações como Justin Bieber, Madonna, Shakira, BTS e BTS, né? Para apresentação que acontece no dia 19 e promete reunir música e futebol em um grande espetáculo.
3: Anitta nada, né?
1: Não.
2: Não, essa foi...
3: A Shakira eu gosto porque ela torceu todos os jogos do Brasil com a camiseta do Brasil. Merece.
2: E não tem impacto.
3: Levou
2: com o capeta,
3: 4 milhões,
2: né?
3: De nós no Rio de Janeiro, mas isso que importa, né? Olha só, bem louco. Regininha, presta atenção que nós vamos ter que bolar uma pergunta em cima disso.
2: Mas rebola bem essa Shakira, né?
3: É. Eu tava olhando a Shakira, né? Ela não se veste vulgarmente, né?
1: Não.
3: Igual a Anitta, né?
1: Uhum.
3: E ela já tem uma idade,
2: ela
3: passou
2: é bonita,
3: dos 40. E ela é bonita, sensual,
2: né?
3: Canta bem. Ela cativa você ficar acompanhando os vídeos dela. Tá certo que às
1: tem
3: vezes...
1: Tem talento.
3: Isso.
1: Pronto.
3: Tá certo que às vezes em casa eu tô com as toalhas amarradas pra ficar meio que igual a ela, mas não fica, né?
2: A Belinha, eu falei, nossa, você tá muito longe de ser a Shakira.
3: Olha só, Regininha e ouvintes, cata essa. Georgina para mulheres. Quem que é a Georgina? Mulher do Cristiano Ronaldo. Para um homem dar certo com você, ele tem que fazer por você no mínimo mais do que você já faz sozinha. Não aceitem uma vida menor do que a que vocês já têm sozinhas.
2: E o que que ela faz sozinha? Nada?
3: Você acha, mulher, que o homem ele precisa ter toda essa obrigação quando ele entra num relacionamento? E você, homem, acha que a mulher precisa de tudo isso pra ser feliz ao seu lado? Então, assim, segundo ela, ela nunca pode receber menos daquilo que ela consegue sozinha. É difícil.
4: Eu não entendi, foi.
3: Porque você é burro. Então, o que que acontece? Muitas vezes a mulher entra num relacionamento, ela quer ser feliz, ela quer dinheiro,
1: sim,
3: ela quer estabilidade, né? E também correr atrás, como ela sempre faz. E tem homens que não conseguem oferecer isso,
1: é
3: só
1: verdade.
3: Conseguem oferecer amor, mas tá batalhandinho ali,
5: e
3: né?
5: E às vezes nem amor, né, André? Vamos falar a verdade.
3: E às vezes

0: Bom dia, galerinha da massa.
1: Pois não.
0: Ótimo dia a todos aí. Márcio por cá, em busca do Rio de Janeiro, hein? Motorista carreteiro. A respeito aí da pergunta, eu acho que nos dias atuais aí, para um casal ser feliz, eu acho que até o respeito é em primeiro lugar. Respeito, depois o amor. Essa a gente constrói junto, né? Não é todo mundo que é jogador de futebol pra dar tudo que uma mulher precisa em dobro.
1: Verdade. Ah, mas às vezes a mulher precisa de um presentinho a mais, de alguma coisa. Então não casa. Se não for dar nada, a mulher não casa, né?
2: Se
1: eu entendi o que ele quis dizer. Boa viagem pra você. Tem alguma coisa no Rio de Janeiro pra ele trazer pra nós? Tem alguma coisa? Ah, a Cíntia tá vendendo de novo. O azeite pelo
2: estado. Ah, é verdade. Eu vi.
1: Aqui embaixo da chácara, que ela tava colocando no latão aqui uns óleos que nós tínhamos fritado um porco ali ontem.
2: Credo.
3: Óleo de Olívia.
4: Cantadas do Zé Coió.
3: Ai, ai, ai. Gata, você é um parque de diversões? É que eu não vejo a hora de estar dando uma voltinha com você.
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5: Tô de volta na Massa com mais do trânsito e agora eu falo com o motorista que passa pela BR-116. Tem maior lentidão a partir da região do Tatuquara até o início da linha verde, no bairro Pinheirinho. Isso por conta do excesso de veículos deste horário. Motorista que preferir pode usar a Vereador Ângelo Burbello e depois a Nicola Pelanda para fugir da lentidão. No outro sentido, quem vai para Mandirituba, trânsito fluindo bem. 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
5: 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Alô, Curitiba, região metropolitana.

0: E é o seguinte, gente. Ah, vamos lá, previsão do tempo primeiro.
1: Isso, vamos lá então. Ah, para hoje, Regina, a mínima 7, neste momento 8. Vai a 13 com previsão de garoa durante
0: o dia. Que dia gelado.
1: É, gelado e com garoa, imagina.
0: Eu, hein? Gente, é o seguinte, a frase da Georgina Rodrigues. Quem é a Georgina
2: Mulher
0: Rodrigues?
2: Do Cristiano Ronaldo.
0: Ela disse o seguinte para as mulheres. Para um homem dar certo com você, ele tem que fazer por você, no mínimo, mais do que você já faz sozinha. Não aceitem uma vida menor do que a que vocês já têm sozinhas. E aí a gente quer saber se você concorda com essa frase, se a pessoa não faz a sua vida melhor do que ela já estava ou já é. Talvez esse relacionamento não faça sentido para você. O que você pensa sobre isso, né?
2: É igual a pessoa conhece a outra. Nossa, você é minha vida. Quer dizer que antes a pessoa não tinha vida, de graça. Ah,
0: exatamente.
2: Não tinha vida, né, desgraça? E você, doutor, o que você acha disso?
0: Você me completa, então você tava incompleto?
2: Palavras. Não, a gente quer palavras. Fala, você acha que ela tá certa?
1: Fala lá, Djalma.
0: Eu só sei que ele tá no Google.
2: Tá no Google procurando frase de impacto para responder ao microfone aberto.
3: De novo, Catar de Iá.
2: Não, agora não sou comigo. O ouvinte já sabe que é 3297-3297. Tu para de aprontar. Parte que é
4: inconsciente. Zé Coyol.
3: Pensamento do dia. Dizem que o dinheiro não é tudo. Mas eu não quero tudo, eu quero só dinheiro mesmo.
2: Ué?
0: Opa!

0: 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E o Paraná está entre os estados que mais esclarecem homicídios no Brasil. Um estudo do Instituto Sul da Paz aponta que 72% dos homicídios dolosos no estado são solucionados, colocando o Paraná na quarta posição nacional. O levantamento analisou dados de 2020 a 2023 e destaca que o resultado está ligado ao investimento em tecnologia, inteligência policial e integração das forças de segurança.
1: Sai da frente, Bem
2: louco.
1: Gente, o bicho
2: louco
1: vem aí.
2: Olha só, um momento inusitado chamou a atenção durante o show de Joelma. É isso mesmo. Após um fã conseguir subir ao palco e surpreendeu a cantora a pedir R$30 emprestado.
3: E ela deu.
2: Para continuar a pagar a passagem de volta para casa.
0: Não,
2: sem perder o bom humor, Joelma respondeu na hora: te arrumo e te dou os R$30. No mínimo, tinha que ter fretado um ônibus pra ele voltar
0: Sim,
2: pra casa sozinho.
0: Ela pode.
2: Só ele, né? No ônibus. Olha só, rapidamente viralizou nas redes sociais, rendendo elogios aí à espontaneidade e simpatia da artista. Ai, ai, ai.
4: Bom dia, Rádio Massa. Eu sou o Oliver de Araucária.
2: De novo,
4: Jardim,
2: Oliver.
4: Israelense, Capela,
0: Oi,
4: velho.
0: Oi, Oliver, então, que
2: eu
0: bom.
2: Eu gosto do Oliver.
4: Esposa, graças a Deus, eu não tenho o melhor pra dar pra ela, né? Mas eu tenho certeza que ela tem uma vida muito boa do meu lado. Respeito ela,
2: boa,
4: dignidade.
2: E parabéns,
3: Oliver. Muito bem, Oliver.
4: Entendeu? A gente faz 14 anos que estamos juntos.
0: Ó, bastante tempo.
4: Nunca, nunca na vida ninguém ergueu a mão um pro outro.
2: Nem pra dar tchau?
4: Às vezes uma discussãozinha, todo casal tem. Mas graças a Deus, ela...
3: Nada de dias de fato.
4: Tipo, tem tudo. Entendeu? Tem casa,
2: que
4: tem
2: mais?
4: Saúde.
2: Não, plano de saúde? Ah, não, saúde não, Deus dá. Né?
3: Nossa,
2: é igual o cara que eu tava conhecendo. Ele falou assim pra mim: você mora onde? Eu falei: moro na Sique Louco. Aonde? Em apartamento ou casa? Porra, você quer comprar o meu imóvel ou você quer me namorar? Então não dá.
0: Parece BG,
3: certo,
0: né?
3: Gostei.
0: Fica dos banheiros na sua
2: gente,
0: casa.
2: Gente, eu trabalho no Grupo Massa. Eu tenho imóveis investidos no Sítio Cercado.
0: Nossa.
2: Eu tenho imóveis investidos na Sique.
3: E em São Paulo,
2: não parece, nós... não parece, né? Não parece, mas
3: São
2: eu
3: Paulo
2: tenho.
3: Tem alguma coisa?
4: bom dia, Rádio Massa.
2: Oi.
4: Sou o Oliver de Araucária
2: Jardim.
3: Ai, ai, ai.

0: 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E com o início das férias escolares, o trânsito em Curitiba deve ficar mais tranquilo nas próximas semanas. A redução no fluxo de veículos pode chegar a 30% nos horários de pico, principalmente pela manhã, no horário do almoço e no fim da tarde. O recesso escolar segue até o dia 27 de julho.
1: Tem fofoca?
2: Olha só, Daniel Alves voltou a gerar polêmica nas redes sociais após um vídeo em uma pregação que ele realizou na igreja Casa de Deus, na Guatemala, viralizar. O ex-atleta afirmou que era mais feliz na prisão do que na época em que jogava futebol. É, Redinho ouvintes, olha só. O famoso foi preso em 2023 sobre a acusação de agressão sexual, né? E só deixou a penitenciária em março de 2024 após o pagamento de uma fiança de €1 milhão que tem ajuda do Neymar. Lembra que o Neymar ajudou ele?
3: Foi
2: a pagar?
3: Foi.
2: O Neymar ajudou ele a pagar.
0: Ele ajudou,
2: olha só,
0: né?
2: Segundo ele, abre aspas e fala: eu ganhava €1 milhão, graças a Deus e o futebol, mas na prisão ganhava €113 por mês e eu era mais feliz do que ganhando milhões. E olha aqui, antes eu jogava futebol e agora estava na prisão, aprendi a reconhecer a força do Pai Divino, né?
3: Não, e outra coisa, aprendeu...
0: Achei que ele queria voltar pra prisão.
3: Não. Ele aprendeu também a fazer bola lá.
2: É, né? Mas olha, pensa bem, por que que ele tem que usar esse discurso, né? Porque agora ele é pastor,
3: mudou a vida,
2: então ele...
4: O que é que eu sou sem Jesus?
0: Tem que ser desapegado a bens materiais.
2: Nada. Sabia que deu, tem umas músicas dele, deu polêmica agora, né? É a culpa da vizinha. Tem uma música que ele canta que é meio que romantizada, né? Fábio Alessandro. Aí tá, então, e o clipe, tem até videoclipe, a música falou: que o padre tá fazendo? O que o padre tá fazendo com a mulher?
5: E a galerinha da massa, oi. Marlo Casagrande, geral cara, saindo pra fazer as entregas. E da pergunta lá, da menina lá do Cristiano Ronaldo, o negócio é o seguinte: se você casar com um cara que já tem posses, beleza. Agora, se você tá procurando um relacionamento pra parar de trabalhar e viver só de boa, melhor ficar sozinho, tanto a menina quanto o cara. Porque eu acho que tem que, os dois tem que, pelo menos, se gostar, se respeitar e construir junto. Construir uma família, construir um patrimônio juntos. E gastar junto também depois. E curtir, é só isso.
2: Olha só, vamos ser mais cirúrgico com as mulheres. Eu quero a mulherada respondendo. Você casaria com Liz ou não?
0: Pronto.
2: Você casaria com Liz ou
0: sem
2: não?
0: Sem nada a oferecer.
2: É, sem nada a oferecer. Ó, você casaria com Liz? Não, eu não casaria com Liz porque não tem nada pra me oferecer. Você casaria, mulher? Eu quero ver as mulheres que participam bastante aqui através do telefone da rádio.
3: No
2: você
3: caso,
2: casaria com Liz?
3: Liso com Liz?
2: É, Liz com Liz.
0: Pronto.
2: Não é mais corrido, né?
0: Opinião sincera aqui, gente.
2: Você casaria com Liz? O que o Liz tem pra te oferecer? Nada. Então, assim, eu quero dizer pra você. Você casaria com Liz ou não?

Amor, eu gostaria de saber se foi mesmo você que me avisou. 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

0: 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Mais informações por aqui no microfone aberto. E o aeroporto do Bacaxiri, em Curitiba, entrou para a lista dos 10 mais movimentados do Brasil na aviação executiva. No ano passado, foram quase 34 mil pousos e decolagens, um crescimento de 47% em relação a 2022. O resultado acompanha a expansão dos voos de negócios no país.
1: Bom dia, bom dia, bom dia, motorista Batatinha de Fazenda
2: Rio Grande. Oi, Batatinha.
1: Eu penso assim, lá em casa nós temos um acordo, eu trabalho fora, a mulher trabalha dentro de casa. Só que o que ela quiser comprar é liberado. Tem um cartãozinho lá, ela pode comprar. Eu penso que se você não consegue sortar a mulher lá dentro da farmácia, deixar ela pegar tudo que ela quer, lá, aqueles produtos de transformação dela lá.
2: Nossa.
1: Então nem em casa, meu amigo. A minha rádio é massa.
2: Parabéns, Batatinha.
0: Que legal.
2: Gostei. Olha, parabéns. Arrasou.
3: Qual que é o teu telefone? Bom dia, bom dia, bom dia. Aqui é a Tati Medeiros, da Fazenda
2: Oi,
3: Rio
2: Tati.
3: Grande. Minha filha, faz 20 anos que eu sou casada com o Liso. E tá tudo bem. Tá tudo certo. Te amo, amor. Beijo.
0: Que legal.
2: Você entra na farmácia, pode comprar o que você quiser, porque às vezes a mulher só tá com o Liso pelo caroço, né, Zezinho? Pelo carocinho que ele tem, né?
4: Já tá bom. Já tá bom.
5: Eu já me casei com o Liso. Agora eu quero alguém que tenha posses. Alguém que tenha algo pra me oferecer.
0: Posses.
5: Porque uma estabilidade eu já tenho. Então, eu preciso que realmente ofereça mais do que eu tenho.
2: Olha! Viu? Pelo menos um ouvinte que nós temos bem do bolso.
6: Oi, Rádio Massa, bom dia.
2: Oi.
6: Aqui é o Marcos, do Cid Cercado, tudo Marcos. Bem? Ederlov, eu acho que você tem que mudar a pergunta, Pia. Você tem que perguntar pra mulherada se elas casariam com um duro, pra gente ver a resposta aí, tá bom?
2: Se o Liso não vier com o duro, não vai valer a pena. Você entendeu muito bem a pergunta, Fardinho.
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2: Tô de volta na Massa e falo agora sobre Linha Verde Norte. Motorista já encontra um trecho mais congestionado a partir da João da Alegrave até o viaduto do Tarumã. Isso por conta do excesso de veículos e de obras que acontecem no trecho. Quem está por ali não tem uma alternativa válida de desvio, então vai precisar de mais paciência. Boa notícia é que depois do viaduto do Tarumã, o trânsito flui bem até a Marechal Floriano Peixoto. 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

0: Mais de 5.800 famílias do Paraná estão participando da Pesquisa Nacional de Saúde, realizada pelo IBGE, em 149 municípios. O levantamento reúne informações sobre hábitos de vida, doenças e acesso aos serviços da saúde. Em algumas cidades, os participantes também farão exames de sangue e urina. Os dados vão ajudar no planejamento de políticas públicas para melhorar a saúde da população.
1: Tô aqui voando igual a borboleta. Olha só, Ivete Sangalo foi flagrada aos beijos com Thiago Maia.
2: Oh!
1: É, durante o show do Belo no Parque Ibirapuera. Os rumores, Cezinho, sobre o affair que circulavam desde março, mas essa é a primeira vez que a cantora aparece tão à vontade publicamente com o empresário até o momento. Os dois podem estar juntos.
2: Não é o liso, né? Empresário.
1: É, não é o liso, porque pra casar com a Ivete Sangalo, namorar, não pode ser liso, porque senão ela vai chegar assim pra ele assim, vamos para Miami, ele não tem dinheiro pra ir.
2: Não dá pra ir, vou sozinha.
1: Vamos para as Ilhas Gregas, não pode ir, porque aí fica difícil. Namorar artista ou namorar rico e você que é pobre, é, tem que ter alguma coisa em troca, senão não vai funcionar.
3: Bom dia, Rede Massa, que é a Júlia Cleia, do Campo Comprido. Então, sua boa opinião aí de casal não casar com liso. Eu casaria sim, com certeza. O importante é ser feliz e ter uma família, né?
2: Pare!
3: O resto de bens materiais a gente conquista no dia a dia trabalhando.
2: Ou não.
1: É. Aí acaba o teu perfume, não tem como comprar, vai ter que pegar a revistinha da Avon e esfregar o perfume, o cheirinho lá pro braço pra ficar cheiroso.
4: Bom dia, galerinha da Massa. Aqui é a Cristina de Santa Cândida. Eu não casaria com o liso. Se fosse pra mim continuar levantando todo dia 3:30 da manhã, eu prefiro ficar sozinha e me manter.
2: Parabéns.
4: Sozinho, porque se for pra pessoa ficar com a gente só pra ter um teto também, não adianta ficar.
1: Eu ouvi essas frases essa semana.
2: Esse negócio de teto.
5: bom dia, galerinha aí. Então, nessa enquete de vocês aí, a mulher é boba, cara. Ela não só casa com liso, ela casa com maconheiro.
0: Eita!
5: Cara.
0: Um cara
1: mentira, sem sério? Aquele dente verde, com os dentes verdes?
0: Ah, não. Dente verde. Cadê a mulherada se defendendo aí?
1: Ih, ó, a mulherada tá quase... Eu gosto de uma tornozeleira, dependendo da situação, de matação.

0: Massa FM 739, bom dia! E dá um bom dia também para Lucas Rocha, que já está na área, tudo bem,
1: bom
0: Lucas?
1: Bom dia, Regininha, alô, alô, família! Povo do microfone aberto, tamo junto, vamos pra cima! A enquete de hoje é polêmica, hein, Regininha?
0: Polêmica, falando sobre relacionamento, é que a Georgina Rodrigues, ela é a esposa do Cristiano Ronaldo. E ela falou assim, que pra um homem dar certo com você, mulher, ele tem que fazer por você, no mínimo, mais do que você já faz sozinha. E aí, a gente quer saber se a mulherada concorda com essa frase ou não. Ender Love já incrementou dizendo assim, você casaria com um liso?
1: Um pé rapado?
0: Isso.
1: Olha, a história... Pelo menos lá em casa foi o seguinte, a minha esposa casou com um liso, que era eu.
0: Olha aí.
1: E hoje, graças a Deus, né? Hoje, graças a Deus, não sou mais liso.
0: Ah, tá.
1: Aí, ó,
0: mas
1: viu?
0: Na época
1: ela investiu, ela comprou um terreninho na favela. Hoje em dia é um condomínio fechado,
2: olha,
1: entendeu?
2: Não vem aqui nunca mentir pra nós, né?
1: Deu tudo certo, graças a Deus. Vamos lá, que às 11h30 tem Tribuna da Massa. Quero trazer os destaques do nosso programa para vocês. Foguetão decola neste horário e eu conto com a audiência de todo mundo. Radinho sintonizado na Massa FM 97.7 e a televisão no canal 4, Rede Massa SBT. A gente vai contar, eu queria a opinião de vocês aqui. O que vocês acham? Se esse cara tá falando a verdade ou não?
0: Tá.
1: Olha só. A esposa dele, namorada, companheira, foi encontrada morta dentro de casa, tá? A polícia chegou nele e falou, tá, e aí, amigão, o que aconteceu? Ele falou o seguinte, olha, entraram aqui na minha casa, era um assalto, me agrediram e aí mataram a minha namorada. Pois é. Aí a polícia ficou preocupada, foi atrás de informações pra ver o que era, o que não era. Primeira coisa que descobriu que já deixou a história estranha. Ele foi buscar atendimento sozinho na UPA. Ele saiu da casa.
0: Deixou ela.
1: Deixou ela morta em casa e foi na UPA buscar atendimento.
0: Eu, hein?
1: Segunda informação que deixou a história toda estranha. A rede social dela foi totalmente apagada.
0: Ah.
1: Apagaram tudo que tinha na rede social dela lá. Então é uma investigação, veja... Nós, é cedo ainda pra apontar um dedo e falar assim, fez, não fez, mas a história tá estranha.
3: Mentira.
1: A história tá muito estranha, Tatu.
0: Ô, Lucas, e vocês têm a informação já apurada se ele tem algum arranhão, pelo menos, porque ele foi agredido?
1: Exatamente. Tem. Ele tem alguns arranhões.
2: Uhum. Que ele mesmo
1: mas
2: fez.
1: Aí que tá. Zezinho.
0: Zezinho esperto.
1: Gente, é cedo ainda.
2: Você bateu no guarda-roupa.
1: Nós vamos investigar, ainda não vamos poder mostrar a foto do sujeito.
0: Ah, tá.
1: Porque ainda é cedo, não tem uma prova contundente. Mas eu garanto pro nosso telespectador, algo vai acontecer. Hoje no programa a gente vai revelar, tem uma denúncia importante chegando que pode mudar toda a história. Pelo menos essa história que ele contou... De um latrocínio, né? Que a pessoa entrou lá pra assaltar e acabou assassinando a namorada dele. Não tá colando muito com
0: tá estranho,
1: a polícia.
0: Né?
1: Tá estranha. Eu quero a opinião também dos ouvintes aqui da Massa FM, lá no nosso Tribuna da Massa. Vocês participam com a gente. Tem o telefone do WhatsApp lá, que é o 3091 9066. Eu quero a opinião de todo mundo. Nós estamos em cima desse caso. Aconteceu com uma jovem, a Stephanie. Ela tem 29 anos de idade. E olha que pena. Ela deixou filhos. Nossa. E ela já era viúva dos pais dessas crianças.
0: Caramba.
1: Então, assim, uma história bem difícil. Por isso, também, toda a seriedade do Tribuna da Massa. A gente vai trazer todas as informações com relação a esse caso. E tudo que acontecer em Curitiba, ao vivo, você vê primeiro lá no nosso Tribunão da Massa. Você falou agora... Eu vou mudar um pouquinho de assunto. Você falou agora há pouco, Ender... De casar com alguém que tem tornozeleira eletrônica.
4: Isso. O fetiche da maioria digamos aí 20% das mulheres e 100% dos gays é que Nós gostamos. Não adianta o homem vir com um Bulgari, um relógio Bulgari de 100 mil, um Rolex.
1: Prefere
4: mil. A gente quer tatuagem e tornozelo eletrônica.
1: Meu Deus do
4: e
1: céu.
4: E daí qualificação do crime também, né? Não precisa ser tão grave também, né? Um assaltinho aqui e ali. É normal, ainda não tem, mas tem gente com vários seguidores
1: tem,
4: assim, né?
1: Tem uma menina que nós estamos também. Ontem denunciamos, mostramos a foto dela, porque ela foi presa, ela é influenciadora digital.
0: Ah.
1: Ela foi presa por extorsão mediante sequestro,
0: nossa,
1: tá? Ela foi presa. Só que ela é influenciadora digital. Aí a gente foi pesquisar, tá, mas que tipo de conteúdo que essa mulher posta? Sabe qual que é o conteúdo que ela posta? Mulher de preso.
0: Olha,
1: esse é o conteúdo dela.
0: A realidade de uma esposa de preso.
1: A realidade de uma esposa de preso. Aí ela posta, por exemplo, fazendo compras.
0: Nossa.
1: Daí ela fala assim, ah, tô aqui fazendo comprinhas pro meu inocente. Aí no outro vídeo ela fala assim, hoje é dia de visita íntima.
0: Olha!
1: É! Tudo isso. A gente tá contando essa história também. Ontem já denunciamos. Hoje tem mais desdobramentos também dessa história. Tudo isso a partir de 11h30 no nosso Tribuna da Massa, então eu conto com a tua audiência,
4: Lucas,
1: abençoada.
4: Eu preciso, você e a tua produção, como que eu faço pra me candidatar à visita íntima lá na prisão? Porque eu tô solto, não tenho visita íntima, eu quero visitar alguém lá, como
1: é que faz? Deixa eu te falar que a gente encomendou já uma matéria sobre isso.
4: Ai.
1: E eu descobri uma coisa, sabe como é que é a história da visita íntima?
4: Como que é?
1: É por sorteio, cada detento, eles vão participar de um sorteio.
2: O Andy vai ser sorteado.
1: Aí o detento escolhe lá qual companheiro que ele quer receber.
4: Eu posso. Tem isso aí, verdade?
1: Ender, tenha modos, Ender. Pelo amor de Deus.
4: Eu vou lá no Tribuna da Massa hoje.
3: E aí, Ender Love?
1: Oi.
3: Tamo aqui no sistema. Me abandonou aqui, minha querida. Se liga,
2: que
3: não
2: é isso, tchau, hein?
3: Nós tá trancado aqui, mas nós tá cuidando de tudo, Ender Love.
1: É,
3: amigo,
1: tá tudo. Mataram ele.
2: Não tá falando aqui ainda. Vá falar lá no inferno.
5: Bom dia, bom dia, bom dia, bom
1: Oi,
5: dia.
1: Oi, César.
5: FM, é o César do Cajuru. Ô, Angelo, a verdade é uma só, nua e crua. Acabou o dinheiro, acabou o amor, pai. Não adianta. Ah, porque o amor constrói, porque o amor sustenta. Mentira. Mentira. É iludido quem acredita nisso. Acabou o dinheiro, acabou.
4: Eu sou uma árvore seca. Eu acredito que se a pessoa ama a outra de verdade,
0: sim,
4: ela vai continuar.
0: E aliás, conquistam boletos juntos,
4: os
0: ué.
4: Os dois choram no meio fio, bebendo água e pão, mas igual. Tatu, eu gostei.
0: Muito
4: bom. Já fiz isso por amor já.
0: Viu?
4: Não parece.
2: Mas não
4: fiz.
2: Deu certo, né?
1: Não vingou muito.
4: Me arrependi do jejum que fiz.
1: Eu acredito no amor.
6: Você tá mentindo, teu filho.
1: Olha.
6: Você tá mentindo.

0: Se não é ingresso de show, mas eu queria te deixar esgotada. Mas nossa, não é
1: que
0: essa,
1: é isso? Muda
0: lá?
1: Oi?
0: Não,
1: cansadinha. Você vai deixar ela cansadinha, Zé?
2: É. Eu amanhã não venho, Zé. Porque eu ganhei o sorteio.
3: Graças a Deus,
4: ah, que sorteio.
2: É. Vou pro presídio fazer visita.
0: Mas não é amanhã, né? É
2: o Lucas acabou, né, de ligar pro delegado. Eu ganhei.
1: Falei pro delegado ainda que é uma visita íntima lá em Piraquara.
0: Vamos falar mais de coisas policiais?
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7: Tô de volta com mais informações do trânsito e quem passa pela 277 entre São José dos Pinhais e Curitiba já encontra trechos mais congestionados, principalmente entre o Parque Olímpico do Cajuru e o Jardim Botânico. Por enquanto, hoje vale a pena fazer o desvio pela Avenida das Torres. Ela está fluindo melhor, motorista que for por ali vai ganhar tempo. 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
2: Bora lá, que mudança de tempo. Ontem um céu azul, um solzinho hoje. Que medão. E aí, ouvinte massa, bom dia, Regina, bom dia.
0: Bom dia, Alan Júnior. O dia promete ser bem gelado, essa terça-feira gelada, até com garoa. Pensa.
2: Garoa, nossa.
0: Ninguém merece.
2: Ai, ai, ai. Mas vamos que vamos, garoa ou não, tem pra você, não tem como fugir. O show de prêmios da Manhã da Massa, tá delícia, tá demais. 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
2: Beleza? Meu querido, tudo isso daqui a pouquinho, a senha do dia, vai se animando. Hoje, muita coisa boa pra acontecer, a gente fica aqui na torcida por você.
0: Então participe no WhatsApp, hein? 3297-3297.
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2: Agora, ouvinte massa, cada dia traz consigo novas oportunidades, os desafios e principalmente os aprendizados. Você está com o coração aberto, mente aberta, visão aberta para novos aprendizados? Hã? Então, quando for abraçar o presente, estaremos abertos para vivenciar plenamente cada momento. Valorizando aí as experiências do dia, da noite, da madrugada, os relacionamentos que fazem parte do seu caminho. Essa mudança, ela é inevitável. E em vez de você lá ficar resistindo a tudo isso, você pode tornar a gente ativo da sua própria transformação, da sua própria história. Não negue a transformação, ela vem. Só depende de você acreditar que tudo vai dar certo, tudo já deu certo.

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2: Áries. Se concentre, Áries. É hora de botar a mão na massa e ser paciente com as pessoas. Procure organizar bem a sua agenda, ser mais produtivo, sem se deixar levar pela ansiedade. A cor é a bege e o número 48.
3: Touro.
2: O dia favorece as ideias criativas. Touro, aproveite a inspiração em alta, mas evite perder o foco nas coisas práticas da vida. A cor é a rosa e o número 7.
3: Gêmeos.
2: É hora de se voltar mais para dentro. Gêmeos, não se deixe levar e não deixe de dar a atenção a questões familiares, mesmo que o trabalho demande muito. A cor é a roxa e o número 15.
3: Câncer.
2: Cuidado com as palavras ditas no calor do momento. Câncer, o dia pede mais cuidado aos detalhes e bastante senso prático. A cor é a lilás e o número 29.

0: FM, a minha rádio é massa, Gustavo Mioto, solteiro não trai, agora 8:12. Deixa eu aproveitar e mandar um beijinho, você conhece a Thaísa Gaúcha?
1: Não.
0: Ela tá aqui mandando um beijinho pra nós dois, meu querido Alan e Regininha, uma ótima terça, ela é do Sítio Secado.
1: Que legal. Beijo pra você.
0: Super beijo, né? Tem mais. Alan, Regininha, Sueli Moreira, Almirante do Mandaré.
1: Oi, Su.
0: Turmada lá, todo mundo ativo, ligado. O Daniel tá super ligadão aqui também. Quem mais aqui? O Radar lá de Campo Largo. Oi, já Radar, tá mandando o seu dia. Abraço aqui também. A Mariluce, a Mariluce tá fazendo a Rio Grande. Ela tá no trabalho, diz que lá no trabalho dela todo mundo ligadinho com a gente lá
1: que
0: o
1: legal,
0: dia inteiro.
1: Legal, hein? Quem trabalha ouvindo a Massa FM rende muito mais. E o comerciante ouvindo a Massa?
0: Vende mais.
1: Vende mais também.
0: Vende mais, porque daí quando você entra, eu sinto assim, eu quando vou numa loja e a loja tá ligada na Massa, parece que assim você tá voando. E a gente compra mais. É uma doideira.
1: Fica a dica.
0: Fica a dica, tá bom, meu queridão? Aumenta o volume, põe o rádio ligado no seu trabalho e vambora.
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2: Leão, tenha foco e se concentre no que pode realmente dar retorno a você, Leão. É fundamental que você seja econômico nas ações e até nas palavras. A cor é a laranja e o número 9.
3: Virgem,
2: você está bastante energizado e intuitivo. Virgem, use o seu instinto para prestar mais atenção ao seu redor. A cor é a vermelha e o número 87.
3: Libra,
2: preze pelo seu bem-estar emocional, Libra. É importante estar atento, atenta ao seu ritmo interno, evitando se desgastar logo no início do dia. A cor é a branca e o número 62.
3: Escorpião,
2: é preciso pensar no longo prazo, mas sem se perder em sonhos e devaneios, Escorpião. Dê atenção às pessoas certas. A cor é a cinza e o número 1.

0: Massa FM, a minha rádio é massa, é os modão, hein? Chico Rei Paraná. Liguei pra dizer que te amo, uma galera aqui tá ligando pra dizer que ama todo mundo, a Maria Marlene Solare Bix. Ela é do Campo Comprido, muito ligadinha.
1: Campo Comprido é muito massa.
0: Jardim Condor, lá em Araucária, a Roselita ligada. O Valtão da Fazenda Rio Grande.
1: Opa!
0: Alan Júnior, Regina, manda um beijinho pra minha mãe, Jacira. 85 anos de vida.
1: Que legal!
0: Da Jacira.
1: Ô, Jacira, muita saúde pra senhora, viu? Parabéns.
0: É. A filha Ivone, lá no Tatuquara. E a Irine Aguiar, no Xaxim, também tá ligadinha. Um beijinho pra Irine, né? Vamos que vamos, meu lindo, minha linda. 3297, se anima. Show de prêmios tá sensacional. É o show de prêmios da Manhã da Massa. Vem com muita coisa bacana.
1: Liquidificador, espremedor de frutas, par de ingressos pra curtir Edson Hilton num espetáculo maravilhoso, um show lindo demais. 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
0: Que maravilha, né? Agora, esse cartão a gente vai explicar pra você. Não tem um lugar específico pra você gastar. Você gasta onde você quiser. Por exemplo, gasolina, a turmada aí do aplicativo, você da moto,
1: sim,
0: motoboy, do dia a dia.
1: Boa.
0: Ganha, você vai ver a maravilha que vai te ajudar,
1: que ajuda,
0: beleza?
1: Hein?
0: Ajuda. Então é 3297-3297. Quando tiver a terceira senha, já liga. Hoje é a segunda
1: hoje
0: senha.
1: Hoje é a segunda senha da semana.
0: Por sinal, eu vou falar a senha agora. E a senha de hoje é.
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2: Legal, vamos lá, Contorno Norte tá ali. Fala, meu querido, bom dia.
3: Bom dia, Alan Júnior, tô de volta na massa e eu falo sobre o Contorno Norte. Ainda tem bastante lentidão entre a Rodovia dos Minérios e a Manuel Ribas, principalmente para quem vai no sentido Rodovia do Café. Isso porque mais cedo teve registros de ocorrências ali neste trecho e aí o fluxo está mais congestionado. 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
2: Sagitário. É hora de tomar as rédeas das situações e não fugir da responsabilidade. Sagitário, mostre a que veio e encontre espaço para buscar por reconhecimento. A cor é a verde, o número 38.
3: Capricórnio.
2: Haja com sabedoria, Capricórnio. É hora de ter mais paciência, iluminar as suas ideias, buscando se aconselhar com quem é mais velho ou experiente que você. A cor é a preta e o número 3.
3: Aquário.
2: O dia pede atenção aos detalhes para que você consiga vencer obstáculos. Saiba compartilhar as suas questões mais críticas com quem é da sua confiança. A cor é a marrom e o número 7.
3: Peixes.
2: É hora de saber dialogar e valorizar as suas parcerias. Peixes, procure se colocar no lugar do outro, mas sem deixar de falar das suas necessidades também. A cor é azul e o número 16.
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0: Partiu é mais 467, Guilherme Benuto e Luan Santana, 8h54, Viviane de Araucária.
1: Oi, Vivi, bom dia.
0: Roberto Carlos Ferreira de Pinhais, manda um beijinho pra minha pequena hoje, completando 5 aninhos, é a Betina Rosa.
1: Oi, Betina, um beijinho.
0: Mamãe Priscila Mendonça lá no Pinheirinho, todo mundo ligado, Flor de Campo Largo, o Jefferson, ele tá no Acrópolis, é o bairro lá no Cajuru, tomando um chimarrão, mandou um beijão pra você.
1: Oh, que legal, o chimarrão é bom, hein, pra esse frio aí.
0: Eita. E a turmada da oficina do Sabiades, que lá também todo mundo trabalhando ligadinho.
1: Aê, galera, bom trabalho.
0: Lelo Motora, todo mundo ligado, pode mandar o seu beijinho, fique à vontade. Agora, se você conhece alguém que hoje tá de aniversário, também faça uma homenagem, a gente tá aqui pra isso.
1: Participe aí no WhatsApp.
0: 3297-3297.
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0: Agora, terça-feira será de tempo firme em Curitiba e também em toda a região metropolitana, 20 de massa. E segundo o CIMEPAR, o sol aparece entre poucas nuvens e não há previsão de chuva. O amanhecer foi frio, temperaturas próximas dos 7 graus, tá 8 lá pelo menos, até agora eu tinha visto estava 8, e a máxima deve chegar aos 14 graus durante a tarde. Então vai ser uma terça-feira assim, geladinha. E a Copa do Mundo, hein? Entra na reta decisiva. Hoje, 16h, horário de Brasília, França e Espanha disputam a primeira semifinal do Mundial no estádio de Dallas, no Texas, Estados Unidos. De um lado, a atual vice-campeã, que é a França, e do outro, a Espanha, que chega embalada após uma campanha bacana. Quem vencer garante vaga na final da Copa do Mundo de 2026. A outra semifinal entre Inglaterra e Argentina é amanhã. Hoje vamos todo mundo torcer para a Espanha. Você vai torcer para

0: quem hoje?
1: Com certeza Espanha. França já ganhou em outros momentos, não precisa ganhar de novo, não.
0: Então tá bom, vamos de Espanha, não sei você do outro lado do ramo, aqui vai tudo de Espanha. Espanha!
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7: Sempre, né, Vente Massa? Agora contorno leste. Vamos lá, Thalinho.
8: Agora eu falo sobre contorno leste. Tem lentidão em ambos os sentidos, em pontos diferentes. Pra quem vai pra cidade industrial de Curitiba, fila entre Eduardo Pinto da Rocha e a BR-116. Pra quem vai no sentido Piraquara, fila entre a Avenida Rui Barbosa e a alça de acesso da 376. Quem preferir, pode, nas duas direções, desviar por dentro dos bairros. 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

0: 98. Daqui a pouquinho, Mulher Entende Mulher, segura esse, vai participar também.
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1: Vai estar lindo demais, é toda a história da dupla, né? Muito sucesso aí, muitos anos de sucesso na carreira de Edson Hudson. Inclusive, tem par de ingressos nesse combo show de prêmios pra você.
0: 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Se liga aí que a senha tá bem facinho.
1: Isso, anotando a senha, anotando 3 senhas diferentes, você já concorre no WhatsApp.
0: Bacana, hoje é a de número 2.
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2: Legal, dá um pulinho na linha verde. Vamos lá, Thalin.
3: Alan Júnior, tô de volta e agora eu falo com o motorista que passa pela linha verde. Próximo do cruzamento com a Presidente Afonso Camargo, tem um trecho mais congestionado por conta de registro de ocorrência e atendimento que acontece no local. Pelo menos 1 quilômetro de fila e não tem uma alternativa de desvio para quem já está pela região. 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
0: Começando o nosso bate-papo aqui na Manhã da Massa. Todo dia a gente tem uma pergunta pra você, ouvinte massa, todo mundo pode responder. E que cada pessoa tem um jeito de começar um relacionamento, todo mundo sabe, né? Mas e na hora de colocar um ponto final? Tem quem prefira uma conversa sincera, quem vai se afastando aos poucos, até a outra pessoa entender o recado, né? E tem até quem simplesmente desapareça. E você, como você costuma agir quando decide terminar um relacionamento? Ou como você já terminou um relacionamento? Some, chama pra conversar ou vai dando pistas aos poucos? Na hora de terminar uma relação, o que que você faz? Conta pra gente aqui no WhatsApp por mensagem de áudio no 3297-3297.
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0: Moreno, Rio Negro e Solimões, aqui no Mulher Entende Mulher, 9h32, e a pergunta de hoje é a seguinte: na hora de terminar um relacionamento, o que que você faz? Some, chama pra conversar, vai dando pistas aos poucos? A Marilene da SIC respondeu: depende do relacionamento, se foi tóxico, às vezes a melhor resposta é desaparecer mesmo. É isso aí, Marilene. Quem mais? Sandra, de Fazenda Rio Grande: se ainda existe carinho, merece uma conversa. Se foi desrespeito, eu bloqueio e sigo a vida. Caramba! Tem mais gente participando aqui. Bom dia!
1: Bom dia, Regininha linda do meu coração. Oi. Sou Maria Salete Santana de Araucária.
0: Oi, Salete!
1: Na época que eu namorava, eu pedia um tempo para meus namorados. Ah. Eu falava que eu queria um tempo. Nunca mais eles me procuravam, porque eles sabiam que o tempo era eterno. Terminar o relacionamento para sempre.
0: Tá aí.
1: Beijo, minha linda.
0: Um beijo para você, Maria Salete. E aí, com você? E os homens, como fazem também, hein? Vem contar pra gente, na hora de terminar um relacionamento, o que que você faz? Você some? Ou melhor, chamar para conversar, falar a verdade? Ou vai dando aquele sinal, aquelas pistas aos pouquinhos? Conta pra gente aqui no Whats da Massa, 41-3297-3297.
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0: Carolina é minha, rádio é massa, KLB, a dor desse amor. 9h52 e a pergunta de hoje, na hora de terminar um relacionamento, o que que você faz? Some ou chama pra conversar ou vai dando pistas aos poucos? Tem a Érica do Portão e ela respondeu, sempre chamo pra conversar, ninguém merece ficar sem entender o que aconteceu. Verdade, né, Érica? Moacir de Colombo, já fizeram isso comigo, sumiram sem explicar nada, é horrível. Então eu nunca faço igual. E o Paulo do Guaíra respondeu, eu enrolo, vou esfriando a relação, até a pessoa perceber, eu não tenho coragem de terminar. Quem mais está por aqui? Bom dia.
1: Nossa, Demi, bom dia, Regina, que é a Maria Antônia Santana dos Santos, Cidade Oi. Industrial, um grande abraço. Sobre a enquete de hoje, eu gostaria de dizer que a melhor solução é ser prática.
0: Prática, Maria Antônia?
1: Não dá certo? Não dá certo. Uhum. Cada um vai viver a sua vida.
0: Pronto.
1: A gente vive sem milhares e milhares de pessoas.
0: Pois é.
1: A gente pode muito bem viver sem uma, do nosso lado, uhum. Certo? Um grande beijo, a minha rádio é massa.
0: Beijo, Maria Antônia, obrigada pela participação.
2: Bom dia, Regininha, tudo bom?
0: Tudo.
2: Tito Café, do bairro Novo Mundo.
0: Oi.
2: Rodando as cidades de Curitiba aí, e Dari Garoa, hein?
0: Verdade,
2: como terminar,
0: né,
2: um relacionamento, hein? Bem, a gente que é mais experiente nessa área de relacionamento, né? Alguns aninhos.
0: Uhum.
2: Mais certo é ir direto ao assunto. Amiguinha, não quero mais, por causa disso, disso, daquilo. Já conversamos sobre o assunto, não foi resolvido e o melhor é cada um pro seu lado. É chato? É muito chato. Mas nos dias de hoje a gente vê gente matando aí, porque como fala...
0: Terrível,
2: como fala,
0: né,
2: você,
0: Tito?
2: Eu acho que é posse, a pessoa é posse em diferentes sexos, né? O masculino e o feminino, né? A gente vê cada situação na mídia aí que deu.
0: Sim, felizmente.
2: Então, o mais fácil é... Vamos conversar, vamos assim, assim, assado, vamos terminar e ponto, e bora pra próxima.
0: É isso, Tito. Um beijo pra você aí, bom trabalho. Quem mais tá por aqui? Alô?
3: Bom dia, Regininha. Tudo bem?
0: Tudo.
3: Aqui é Rodrigo.
0: Rodrigo.
3: Olha, eu acho que fim de relacionamento aí, acho que se você teve, foi homem o suficiente pra pedir, pra namorar, pra assumir o relacionamento, você tem que ser igual, tem que ser homem igual e chegar a esclarecer o porquê do que não tá dando certo, às vezes, pra não sacanear a pessoa que tá com você, que aceitou o compromisso, falar que tá, o porquê que tá terminando, acho que deixar no vácuo ali, sem um porquê, acho que é meio falta de caráter, né, sabe? Valeu, minha rádio massa.
0: Valeu, querido. Boa terça-feira pra você. E esse foi o Mulher Entende Mulher de hoje. Lembrando que amanhã tem mais.
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0: E Curitiba está recebendo um número cada vez maior de turistas durante o inverno. Além do clima frio, a capital tem atraído visitantes de várias regiões do Brasil, especialmente do Nordeste, e também turistas estrangeiros. Grandes shows, festivais culturais e a programação do Inverno Curitiba, que segue até 31 de agosto, ajudam a movimentar hotéis, bares e restaurantes. E segundo o setor de turismo, o crescimento mais expressivo tem sido justamente no turismo de lazer.
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0: Com o início das férias escolares, o trânsito em Curitiba deve ficar mais tranquilo nas próximas semanas. A redução no fluxo de veículos pode chegar a 30% nos horários de pico, principalmente pela manhã, no horário do almoço e no fim da tarde. O recesso escolar

0: segue até o dia 27 de julho.
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Gente, olha o especial que tá o Massa da de 10. É o kit casa. O que você imaginaria ser o kit casa? Hã? Presta atenção. Tem o aspirador de pó Britânia, mais a cafeteira Arno, para preparar aquele café delícia, saboroso, quentinho para toda a família. E a sanduicheira grill da Mundial. Faça lanche. Já percebeu? As férias. Tem que fazer lanche, grelhado e muito mais em poucos minutos para toda a garotada. A molecada tá em casa pedindo lanchinho. Gostou? Você vai ganhar. E vai. Vai fazer a sua parte e anotar. Tem que anotar as 10 músicas a partir de agora. A primeira tá aqui, ó. Chitãozinho e Chororó, Página Virada. Dá uma entendida no assunto aqui, meu querido. Kit Casa. Aonde no planeta tem uma rádio que vai dar um Kit Casa só no Massa de 10, fora os outros horários? 3 mega

veterano. Aspirador de pó Britânia e a sanduicheira Grill da Mundial. Faça lanches pra garotada que tá de férias da sanduicheira Grill Mundial da Massa. Vai ser sensacional. Então anota aí, Roberta Miranda, perigosa e linda. A próxima é Felipe Rodrigo, ignora, tá bom? Ignora tudo e participa. Deixa eu mandar um beijinho pra Isabela e a Bibi, as duas lá de férias, curtindo aqui o Manhã da Massa. Um beijo, Isabelinha. Beijo, Bibi. Tamo junto agora, 10h21. Quer mandar um beijinho? Tá esperando o quê? Tô esperando você.

0: de amor, a música de número 10. Primeira edição, Máscara de 10. Nesta gelada terça-feira, 14 de julho, anotou tudo certinho? Que bom que você tá participando, anotou, porque quem vai levar esse mega presentão pra casa é você. E eu repito, hein? É o kit casa valendo no Máscara de 10, aspirador de pó Britânia, cafeteira Arno e a sanduicheira Grill da Mundo. Essa edição do Máscara de 10 está sensacional! Fala sério! Maravilha, né? À tarde, com a Mauri, tem mais uma edição. Participe de todas, anote as 10 músicas. Vamos é ganhar. O que importa é ganhar presente, meu querido, minha querida. E não tem rádio no mundo com tanto presente que nem a massa pra você. Agora dá um pulinho onde? Na redação do Tribuna? Vamos lá, Lucas. Luquinhas, trazendo toda a informação. Fala aí, meu queridão. Tudo tranquilo? Bom dia.
1: Alô, alô, família. Alô, Alan, meu querido. Um grande abraço a você, a todos os abençoados ligados aqui na Massa FM. Nós contamos com a tua audiência também no Tribuna da Massa a partir de 11h30. Hoje nós vamos denunciar uma história que tá dando o que falar, tá chamando a atenção. Um filho descobriu um plano de assassinato da própria mãe. É isso mesmo. O filho descobriu que a mãe queria matar uma pessoa. Ele pegou estas mensagens no celular, levou para a polícia e denunciou a própria mãe. Virou caso de delegacia, nós estamos em cima. Vamos trazer aqui no Tribuna da Massa com todos os detalhes. Tivemos acesso às mensagens levadas pelo menino para a polícia e você vai ficar sabendo tudo aqui no Tribuna da Massa a partir de 11h30, abençoado. 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

0: Graça, Fernando Sorocaba, Madrid, Bruno e Barreto, Texana 37.
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0: E aí, é o seu dia? Ana Clessa de Souza, de Contenda. Hoje, comemorando aniversário, Maria de Oliveira Coelho no Portão, Beatriz Rafaela Alves Ferreira, essa maravilhosa, ela é na Fazenda Rio Grande. Tiago de Oliveira no Bairro Alto, também completando mais um aninho de vida. Se você conhece alguém que hoje faz aniversário, dá tempo ainda, manda uma mensagem aqui que daqui a pouquinho a gente manda um mega parabéns, porque você merece. O dia do aniversário é o dia mais feliz da sua vida, aproveita.
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0: Agora 10h54 e a Prefeitura de Curitiba, alô você. A Prefeitura de Curitiba começou a enviar e-mails para contribuintes com parcelas em atraso e débitos inscritos na dívida ativa. É o seu caso? Presta atenção. O aviso está orientando sobre a regularização e também não traz boletos nem anexos. Se liga. A recomendação é desconfiar de mensagens que têm aí pedidos de pagamento ou link suspeito. Ah, acesse o link e quite sua dívida. Fique atento, procure a Prefeitura de Curitiba, faça tudo certinho, regularize. Lá. E o aeroporto do Bacaxiri em Curitiba entrou para a lista dos 10 mais movimentados do Brasil na aviação executiva. Só o ano passado, 2025, foram quase 34 mil pousos e decolagens e um crescimento aí de 47% em relação a 2022. O resultado acompanha a expansão dos voos de negócios em todo o Brasil. Gente, daqui a pouquinho então, 5 estrelas, presente bacana, hein? Segura aí.
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2: Vambora, lá no Bigorrilho. Vamos lá, Thalin.
3: Encerro minha participação por hoje falando com o motorista que passa ali pela região do Bigorrilho. A Martim Afonso tem pontos mais congestionados, principalmente entre a Cândido Hartmann e a Brigadeiro Franco. Não tem uma alternativa de desvio, isso porque a Alameda Princesa Isabel também está com fluxo mais congestionado. No outro sentido, para quem vai pro Campina do Siqueira, Padre Agostinho, tem pontos de maior lentidão na região das Mercês. 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

Morte FM, 11:11. E aí, bonitão, bonitona, preparado? Daqui a pouquinho você vai votar. Vai participar do 5 Estrelas e tem presente bacana pra você. Calma, daqui a pouquinho, aguenta aí.

comemorando 30 anos de carreira, dia 31 agora de julho, Teatro Guaíra, você vai. Claro que vai. E vai levar também um liquidificador, mais um vale-compras, um cartão de R$500. Não tá fraco, hein? A Massa FM manda bem, galera. Anota a segunda senha. E hoje é terça-feira, 14 de julho, que vem com cachecol. Tá frio, né? Então, cachecol. Manda um cachecol aí, vambora! Tá fácil participar. Lembrando que sexta-feira, a dinâmica é essa. Sexta-feira, eu vou ligar pra você. Onde você estiver, atenda pra poder participar. Espero que tenha anotado todas as senhas. Se não anotou, não acumula. Daqui a pouquinho eu já ligo pra outro ouvinte até sair. Mas sai geralmente na primeira, porque o ouvinte mais tá ali ligado participando. Acertou as senhas, são três. Acertou três? Manda ver. Vai ganhar, vai ficar feliz, parceiro da vida. Então anota aí, cachecol.

seu par de ingresso pra Resenha da Mulherada. Você que tava esperando? Então, as artistas que estão dominando a internet com o melhor do sertanejo e a melhor resenha chegam em Curitiba no dia 25 de julho, final de semana, hein? Na Rodeio Curitiba. E é claro que a Massa vai levar você pra curtir essa resenha da Mulherada com direito acompanhante. Seu show é bom, a rádio é massa. Bota Estrela 1 hoje, Ana Castela e o Péricles. Simplesmente acontece. A de número 2, Leandro e Leonardo, Sonho por Sonho. A de número 3, Michel Teló, Aí a Roça Vence. Pulando a de número 4, Jorge Matheus Paredes. E a estrela 5 hoje, olha quem aparece, Guilherme Santiago, Magia e Mistério. Gosta dessa? Sério? Então conta pra gente. Com o nome completo e bairro e vota no 3, 2, observe.

estrela de número 3, é o Michoteló, aí a roça vence, como vence? É a sua preferida? Então conta pra gente no 3297-3297. Coloca completo e bairro e a música que você quer que volte. Porque hoje vale o par de ingresso pra resenha da Mulherada, dia 25 de julho, na Rodeio Curitiba. A festa é lá! E claro que a massa vai levar você mais um acompanhante, só votando, participando. A próxima, pulando, a de número 4, Jorge Matheus Paredes. Imagine Mistério, estrela 5 hoje, Guilherme Santiago. Se o X

0: essa Magia Mistério, a de número 5, Guilherme Santiago, pra você votar à vontade na sua estrela preferida. Que vale pra você par de ingresso. Que bacana, hein? Você vai curtir lá a resenha da mulherada, dia 25 de julho, rodeio de Curitiba. Show maravilhoso, resenha da mulherada, tá valendo um par de ingresso pra você, tá bom? Se o show é bom, a rádio é massa e tá junto nessa, meu querido, aqui estaremos lá cantando, se emocionando, vibrando, que maravilha. Agora, mais uma vez, vamos pulir na redação do Tribuna, vamos lá, Luquinhas, fala aí, meu queridão. Que vai rolar hoje?
1: Alô, alô, família. Alô, Alan, meu querido. Um grande abraço a você, a todos os abençoados ligados aqui na Massa FM. Nós contamos com a tua audiência também no Tribuna da Massa a partir de 11h30. Hoje nós vamos denunciar uma história que tá dando o que falar, tá chamando a atenção. Um filho descobriu um plano de assassinato da própria mãe. É isso mesmo. O filho descobriu que a mãe queria matar uma pessoa. Ele pegou estas mensagens no celular, levou para a polícia e denunciou a própria mãe. Virou caso de delegacia, nós estamos em cima. Vamos trazer aqui no Tribunal da Massa com todos os detalhes. Tivemos acesso às mensagens levadas pelo menino para a polícia e você vai ficar sabendo tudo aqui no Tribunal da Massa a partir de 11h30, abençoado. 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

seu lindo, sua linda. Botou, tem que ganhar presente aqui na Massa. É assim, participa, leva. E hoje vai levar o par de ingresso pra resenha da mulherada. As artistas que estão dominando a internet com o melhor do sertanejo. Vai rolar dia 25 de julho na Rodeio Curitiba. E a Massa leva você, tá bom? Muitos ingressos, muitos pares de ingressos durante a programação. E agora quem leva? Final do telefone lá no Bará. 8012, Bárbara Vitória Stajek. Linda, maravilhosa. Ganhou e vai! Parabéns, um beijo no coração pra você que participa, vota, acredita. Ah, e tá aqui, ó, estrela campeã.

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sensacional os presentes do show de prêmios da Manhã da Massa. 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Mais um espremedor de frutas, mais um liquidificador novinho, e o cartão com 500 reais pra você torrar do jeito que você quiser. Então anote aí, Cachecol. Amanhã, terceira, vai dar tudo certo, você vai anotando e vai ganhar. E na sexta-feira, a dinâmica é, sexta-feira eu ligo pra você, você tem que pelo menos falar 3 senhas. A galera tá anotando todo dia, falando as 5. Parabéns pro Vinte Massa, sensacional. Mas 3 senhas já tá valendo. Então amanhã, com a terceira, você leva tudo.

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1: Brasil.
0: Brasil, seja bem-vindo, seja bem-vinda. Hoje é terça-feira, dia 14 de julho. Hoje é dia do quê, meus amores?
1: De não tomar banho, não tomar banho porque tá frio.
2: Para, para.
3: Para e feijoada.
2: Fica banho feijoada.
1: Não, cara, que toma banho no frio desse?
2: Ah, é bom, banho quentinho.
0: Ô, Sombra, eu não gosto de tomar banho no frio.
1: Mas, eu gosto, mas tá frio demais.
2: Ah, por isso que a gente tava sentindo um cheiro aqui na hora que a gente chegou.
0: Tá, agora descobrimos o porquê do cheirinho.
2: É, a Mari chegou aqui e falou que tava um cheirinho.
0: Ai, ai, ai, deve ser.
3: O Sombra deixa pra tomar banho 11h59 da noite.
0: Por quê?
3: Porque aí ele fala que toma banho por ontem e por hoje.
1: É, exatamente. Vale pros dois dias.
0: Já vale pros dois dias. Sensacional, gostei. Hoje é o dia da liberdade de pensamento. A gente pode pensar tudo.
4: Ah, tô pensando.
0: Mestre.
3: Onde você estaria se falasse tudo o que pensa?
4: Preso.
0: É, porque o pensamento da gente vai longe, né?
4: Vai.
0: Vai longe. Dia da liberdade de pensamento, dia mundial do chimpanzé.
3: Ah, olha. Ah, vamos dar parabéns pra eles.
0: É isso aí, meus amores. Muito bem, turma da massa, tá liberado o WhatsApp pra você mandar a sua mensagem. Eu quero participar do Bexigão Mestre Valor Atualizado.
4: Atualizado R$1.150.
0: Esperando você aqui no WhatsApp da massa, eu quero participar do Bexigão. Milene aceita desafio.
3: Aceito.
0: Bora mandar desafio, meu povo. Sombra, tudo bem com você? O seu boa tarde, o seu destaque.
1: Tudo bem, legal, boa tarde. Não acredito nesse povo, não.
0: Não.
1: Não. Eu tomo banho certinho.
2: Ah, digo que duas,
1: não. Digo duas horas no banheiro.
0: Ele tá sempre cheirosinho.
1: Claro.
0: Ele é limpinho.
1: Apesar de não ser usado, mas eu tomo banho corriqueiramente.
2: O problema do banho no frio é assim, é a hora de sair do banho, porque aí você liga ele, deixa o chuveiro esquentar um pouquinho, aí você entra
1: gostoso,
2: e fica lá.
1: É.
2: Aí você fica pensando, ai meu Deus, tem que sair, tem que sair, tem que sair.
3: O meu pai também não toma banho, não.
1: Hã?
3: Minha mãe obriga ele a tomar. É. Aí o meu irmão vocês já mandou no nosso grupo. Meu irmão trabalha na Sanasa, que cuida da água de Campinas, né? Aí ele mandou no grupo um informativo, falando assim: nossos reservatórios estão transbordando. Por favor, voltem a tomar banho.
1: Recado por Sanasa. É um recado direto pro japonês.
0: É verdade. O seu Nelson precisa ser estudado.
2: Minha avó também não tomava banho. Ela falava que gastava pele. A gente falava, vó, tem que tomar banho. Eu não vou tomar banho, nada gasta pele.
0: Quem não gosta de tomar banho são os franceses?
1: Eles não têm muita prática, né? Eles não são muito chegados. Porque eles preferem mais o perfume que ao banho.
3: Eles preferem o cheiro de suvacou.
0: Essa foi boa.
1: Olha, e você sabe que a Justiça de São Paulo condenou o deputado do PL, aliás, Justiça do modo geral, né? Deputado do PL a indenizar o PT por associar o partido ao narcotráfico. O deputado vai ter que pagar aí R$15.000 por danos morais. Se essa moda pega.
0: Se pega, hein? Meu querido bailarino, tudo bem?
4: Tudo bem, boa tarde. Hoje no maior torneio do mundo, o negócio vai pegar.
1: Hoje tem jogo.
4: Hoje vai ser feio o negócio.
2: Ah, eu nem liguei mais.
0: França e Espanha.
2: Nem tem mais graça.
4: Estão se provocando na rede social, estão igual criancinha, um falando do outro aí, o negócio vai ser feio. Mas não vai passar nenhum jogo em TV aberta, eu nunca vi isso na minha vida.
0: Vai.
4: Na TV aberta?
1: Aberta, ou vai passar só no Acazé.
0: Não.
3: O SBT
1: não
3: vai?
1: Não.
4: Não.
0: Sério?
4: Cazé comprou o direito.
1: Só a Cazé que tem agora.
4: Eu nunca vi isso na minha vida.
0: Eu acho, eu posso estar errado, a gente vai confirmar. Eu acho que a Globo transmite.
4: Não
0: transmite.
4: Não comprou o direito.
0: Nós vamos tirar essa dúvida aqui.
2: Acho que a Globo perdeu o direito, não foi?
0: Eu já vi chamada.
2: Uma coisa assim, perdeu.
0: Pelo menos o jogo de amanhã eu já vi chamada.
4: Não, amanhã tem.
2: Hoje não, é Globo.
4: Nunca vi isso na minha vida.
5: Hoje é amanhã.
0: Muito bem, a partida não será transmitida em TV aberta. Parabéns, mestre.
4: Parabéns.
0: Muito bem.
4: Parabéns.
0: Não será transmitida em TV aberta.
2: Exato. E quem é? França e Espanha, é isso?
0: França e Espanha.
2: Quem
0: França
2: será
0: Espanha.
2: Que ganha?
0: Olha, a favorita é a França, mas a Espanha eu acho que pode aprontar.
2: É.
0: Eu vou chutar aqui uma final.
2: Vai.
0: Espanha, Inglaterra. Pronto, fechou.
4: Deus te ouça. Deus
2: eu
4: te
2: acho
4: ouça.
2: Que é França e Argentina.
0: Olha o bolão aí, ó.
4: Deus te ouça.
0: Legal.
1: Vamos Argentina acompanhar. Tem que estar lá no páreo.
0: Tá certo. Muito bem. Futebol é uma caixinha de surpresa.
2: Se for França e Argentina, como será que o Brasil vai ficar, hein? Vai torcer pra quem?
3: A França.
0: Todo mundo vai de França.
4: Esse que é o problema. Não dá pra torcer pra nenhum, meu Deus. Tipo,
2: eu não torço pra nenhum.
0: Tá certo.
2: Só pro Brasil. Brasil só.
0: Vamos aguardar. Bete Guzzo, boa tarde, tudo bem?
2: Boa tarde, uma tarde extraordinária de bênçãos pra todos nós. Hoje tem muito babado, confusão, bomba.
0: É bomba.
2: E muita informação.
1: Você vai falar da Virgínia que comprou um apartamento?
2: Eu não tô proibida de falar da Virgínia. Eu tô proibida, você não sabe? O nosso ouvinte maravilhoso mandou mensagem aqui dizendo que toda vez que eu falo da Virgínia, ele desliga o rádio. Então eu não vou mais falar da Virgínia.
1: Notícia boa, a Virgínia comprou um apartamento em cima do Neymar.
0: Nossa! Tem fotos da Virgínia circulando por aí.
2: Em cima do quê?
1: Neymar. O Neymar tem um apartamento.
2: Eu vi uma foto dela ontem em cima do Vini Júnior.
1: Também vi. Olha, eu vou explicar o seguinte. Balneário Camboriú era o metro quadrado mais caro do Brasil. Neymar foi lá e comprou um apartamento, aliás, dois. E aí agora está sendo construído o outro prédio em Itapema, Santa Catarina. Porque Itapema agora é o metro quadrado mais caro do Brasil.
0: O quê?
1: E o Neymar está construindo está sendo construído o apartamento dele lá. E a Virgínia resolveu comprar a parte de cima, o apartamento de cima do Neymar.
0: Eita. Bete, aonde você viu a Virgínia?
2: Em cima dos Vini Júnior.
1: Ah, não é do Neymar?
0: Ai, ai, ai.
2: Aqui o Sombra viu em cima do Neymar, eu vi em cima do Vini Júnior.
0: Que foto, hein?
2: Eu e o Brasil, o mundo inteiro viu.
1: Aquela sentada no colo?
2: Uai.
3: O Neymar pode falar agora que ela tá dando em cima dele.
0: Pavorou, você não era assim. Não, apavorou. Agora ela pode falar. Ele pode falar.
2: Ai, Jesus. Ela não tá de toda errada.
0: Não.
4: Agora sou eu.
0: Vai lá, mestre.
1: Fala de alguém.
0: Chupa essa manga.
1: Fala uma fofoca nova aí.
4: Naldinho. Faz linguinha. Faz guti-guti.
0: Tá bom. Mestre, prosseguir o programa.
1: Deixa que é por isso mesmo.
0: Vamos lá. Eu tenho medo do mestre. Vai lá, mestre. Mestre.
4: Faz guti-guti.
0: Mestre, foca no programa, vai. Vamos lá. Foca.
4: Rapaz.
0: Ai, ai.
4: Hoje o Geraldo vai trazer a Estônia. Da tribo índio e depois vindio.
0: Gostei.
3: Índio e
0: a história do índio e do voltândio.
4: Ai, ai, ai.
0: Gostei, Chicão, gostei. Valeu,
4: greve dos caminhoneiros. Pensa num povo
1: organizado.
4: É, desorganizado.
1: Ah, desorganizado.
4: Ah, é? Um que entrou, outro não quer, outro quer.
1: Mas essa aí, uma greve lá em Santos, não era?
4: É, em Santos, sim. Uhum. Santa Catarina não aderiu. E tem mais rolo por aí.
1: Que coisa de louco. E olha, você sabe que os caminhoneiros reclamam do valor do frete, valor do salário, mas tá baixo mesmo o salário do caminhoneiro, né? Já foi estudado aí R$5.000 o salário base, mas ninguém paga mais que 3.500.
4: A pergunta é os anãozinhos, os 7 anões, eles eram drogados?
3: Por que
2: sério?
5: Eles iam cantando pro trabalho.
1: Ah. Mas ia pra trabalhar cantando, né?
5: Nunca vi disso.
1: Diz que tinha um anão que era mordo, mudo, não é verdade?
3: É. Ele cantava nos 6 anões, porque um era mudo, Dunga era mudo.
4: É mudo, é.
0: Ai, meu Deus, é.
5: Olha.
0: Vai lá.
5: Ecoporanga.
0: Ecoporanga.
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2: e a paz.
0: E a paz. Boa, mestre Milene.
3: Ô, Banaldinho, boa tarde, ouvintes da Massa FM. Com muita alegria nesta terça-feira. Teremos curiosidades, como, olha o caso dessa jornalista. Às vezes eu já pensei em ser homem, Naldinho.
0: Sério? Ah.
3: Como que é ser homem? Ah. Mas ela, durante 18 meses, ela viveu disfarçada de homem.
0: Não.
3: Pra poder fazer um livro dela. Que conclusão.
0: Olha.
3: Ela teve uma depressão profunda e depois ela acabou até morrendo.
2: Meu Deus, então ser homem é difícil assim.
1: Gente, dá muito trabalho.
3: Eu vou falar a história dela.
2: Meu Deus.
3: É uma jornalista americana.
0: É bom ser homem, né, Sombra?
1: Será que é urinado em pé?
3: Eu vou falar sobre a história de um garoto de 16 anos que descobriu ter uma cardiomiopatia hereditária durante um jogo de basquete.
0: Sim.
3: E ele ficou 555 dias com um coração artificial.
0: Gente.
3: Batendo dentro dele.
0: Meu Deus.
3: Olha isso. Também na Holanda, eles criaram um sistema de iluminação sustentável, baseado nos resíduos descartados. Olha que legal. E também na China, vou falar sobre a chuva artificial que eles estão fazendo agora.
0: Impressionante. Tudo isso e muito mais.
3: As Arábias também tem chuva.
0: Pensamento da Pavorô.
3: Vocês já pararam pra pensar que antes a gente falava, quando eu crescer, eu vou fazer tal coisa. Agora a gente fala, quando eu tiver dinheiro.
0: É bem isso. Caju e castanha. O ladrão pé de chinelo e o ladrão de colarinho. Caju e castanha.
6: Doido, rapaz? Vai lá e busca o milão, o uísque importado em cima, o homem, e peça desculpa.

0: É, minha gente, o ladrão pé de chinelo e o ladrão de colarinho.
1: É. Preste muita atenção no que você tá comendo. Ah. O importante é lá fora, tá chovendo.
2: Que belezinha, vó.
0: Ai, calma, vó. Nossa, calma. Calma, vó.
3: Esse
0: calma.
3: Vento tá fazendo mal.
0: É, a vó tá bem agasalhada.
1: Tô com carçola de tricô.
0: Senão a vó vai ficar constipada.
1: É. Com carçola de tricô, com as partes congeladas.
0: Ai, vovó.
1: Fazer xixi na comadre, viu?
0: Bora lá, meu povo de informação pra rede.
4: O comparecimento do chanceler Mauro Vieira, comissão de relações exteriores da Câmara, deve ser adiado para depois do recesso parlamentar, iniciado em 17 de julho. A audiência servirá para o ministro explicar a condução da política externa do governo, a oposição e cobra esclarecimentos sobre as tensões diplomáticas com os Estados Unidos. Entre as principais pautas estão as ameaças norte-americanas de novas tarifas sobre produtos nacionais e a postura do Itamaraty frente à classificação do PCC e do Comando Vermelho como grupos terroristas transnacionais por Washington.
5: Caminhoneiros intensificam paralisações e os reflexos são sentidos nas estradas. Os caminhoneiros autônomos pararam nesta terça-feira, dia 14, em pontos estratégicos do estado de São Paulo, incluindo bloqueio da interligação Anchieta Imigrantes para a Baixada Santista. A coisa tá meio paralisada e se continuar assim, vai dar problema porque pode juntar mais caminhoneiros no protesto.
0: Turma da massa para todo o Brasil. Gente, vamos agradecer aqui o Fernando e toda a galera. Melhor pudim do mundo que mandou pra gente.
2: Nossa, pudim. Maravilha. Verdade. Aldinho.
0: Delícia.
2: Sonhei de pudim.
3: Pudim suave.
2: Maravilhoso. Gostoso. Muito pudim. Bom.
0: Parabéns, Fernando.
2: Pode mandar
0: toda
2: mais.
0: A equipe.
2: Né?
3: Pode mandar mais,
2: que não deu nem pro cheiro.
0: E além de ser muito gostoso, eles são caprichosos.
2: São.
0: Impressionante.
3: E qual que é o nome do pudim mesmo? Né?
0: Melhor pudim do mundo.
2: Melhor pudim do mundo.
0: Tatuapé, São Paulo. Fernando, um abraço pra você e pra toda a equipe.
2: Valeu,
0: aí, viu?
2: Beijo, Fernando.
0: Todo
2: obrigada.
0: Nosso carinho. Todo
2: prometeu
0: nosso carinho.
2: E cumpriu.
0: É isso aí. Muito bem, charadinha.
2: Qual é a fruta?
0: A fruta.
2: Que é descendente da porta.
3: Vou internar essa menina.
0: Ai, ai, 5, 4, 3, 2, 1.
2: A maçaneta.
3: Desafio.
2: E ela tá gripada? Ela tá gripadinha com o narizinho assim? É, a maçaneta.
5: Tem desafio pra Pavoru.
0: Bora lá.
2: Manda, xixi.
5: Qual é a religião da freira viciada em jogo Bete?
2: Católica apostólica.
0: Acertou?
5: Acertou. É apostólica.
0: Ai, a Milene não erra uma.
2: Não, ela é craque. E quando a freira está menstruada? É Chico Bento.
0: Ai, sensacional.
3: E quando?
0: Gente, quando Ronaldo vai.
2: Seca a roupa no varal.
0: Vai,
3: uma boa pra falar.
0: Vai lá, Ronaldo. Quando?
3: É, quando
0: não vai dar tempo.
3: Desculpa,
0: não vai dar tempo porque tem o mundo dos famosos.
2: Olha só, vamos falar o susto que a nora do César Filho e da Elaine Michele passou em todo mundo lá nos Estados Unidos. Nem suas redes sociais, a Júlia Vieira, ela sempre compartilha momentos, diversos momentos da sua rotina, com seus mais de 1 milhão de seguidores. Ela tá à espera de uma menininha que se chamará Luísa, que é fruto do casamento com Luiz de César, que é o filho do César e da Elaine, um querido e um gato. E no último domingo, a Júlia contou no seu Instagram que foi parar no hospital após sentir fortes dores abdominais. Ela disse que ela sentiu uma dor, gente, que assim, ela nunca tinha sentido na vida. Ela começou a achar que era gases, foi esperando um pouquinho, achou que era coluna, né? É, falou pro Luigi, começou a chorar, falou, me leva no hospital agora. E era uma dor assim, surreal. Ela chegou no hospital chorando, mas assim que ela chegou no hospital, fizeram exames e viram que a Luísa tava tudo bem e descobriram que ela estava com pedra nos rins.
6: Isso dói,
2: isso é uma dor dói terrível demais. Mesmo, mas graças a Deus, a bebezinha tá bem, tá chutando muito, a Júlia falou que ela chuta, a Luísa tá bem, graças a Deus, e agora ela vai ter que parar pra cuidar dessas pedras nos rins.
0: Ah, não,
2: mas foi um sustão, né?
0: Com certeza.
2: Ah, graças a Deus tá tudo bem, o César e a Elaine estão respirando normalmente, graças a Deus.
0: Muito bem. A Milene falou da mulher que se passou por homem.
7: Ah, eu vou morreu. Falar da minha curiosidade, então, uma jornalista.
0: Lá. Ah, porque tem ouvinte comentando, hein?
7: Pode falar.
0: Diga lá, Brasil. Cadê? Cadê você? Só um minutinho, vai aparecer, diga lá.
8: Boa tarde, Massa FM, tarde. Turma animada, de Carquinês, de Itaú de Minas, o taxista.
0: Sim.
8: Ô, Pavoru, você falou aí sobre a jornalista aí que viveu como homem.
0: Deu uma chance.
8: Isso é bom para as mulheres verem que ser homem é a coisa mais difícil do mundo, viu? Viver como homem, né?
0: É.
8: Tem muita dificuldade, é muito barrado, é muito mal interpretado. Mas nós estamos de cá, curtindo a massa, levando a massa 101,9 na carona e aguardando a ligação para levar essa grana do bexigão.
0: Ah,
8: um abraço, minha rádio é massa.
7: Beijo. É, amigão, a gente acha que só a gente sofre, né?
0: Mas é gostoso ser homem.
6: É bom.
7: Gosta,
0: é, de repente, na próxima encarnação, eu poderia ser uma Naldinha. É,
2: quem sabe.
0: Só pra sentir também, né? Pra ver como que é o outro lado.
2: Agora, claro, eu acho que também, que eu tô super curiosa pra saber dessa curiosidade da Milene, porque que ela morreu, né, por se passar por homem. Mas uma coisa a gente fala, a mulher também sofre muito. O homem...
6: A mulher sofre
2: imagina,
6: mais, né?
2: O homem não ia conseguir ter cólica, não ia conseguir. Eu acho que o homem não aguentaria mesmo. Porque o homem, quando pega uma gripinha, ele já sofre.
0: Uhum. É desse jeito.
2: Não é verdade?
0: Não, se o homem, se você der duas tarefas para um homem
2: não
0: fazer...
2: Consegue. Não consegue.
0: Ele se enrola todo.
2: A mulher faz seis de uma vez.
0: Verdade. Curiosidade.
7: Vamos falar então do caso dessa jornalista americana. O nome dela é Nora Vicente. Ela realizou um experimento de 18 meses e ela viveu disfarçada como um homem.
3: É
7: o
3: sapatão.
7: Homem se chamava Ned. Então ela frequentava... Não, Chica, ela era mulher. Ela frequentava ambientes masculinos. Ela investigava supostos privilégios.
3: Quebrou no meio.
7: Tudo para lançar o livro dela, que seria lançado em 2006. Mas essa autora, ela acabou descobrindo uma realidade marcada por solidão e forte pressão silenciosa sobre os homens. O impacto psicológico da imersão cobrou um preço alto à saúde dessa jornalista. Ela desenvolveu um quadro grave de depressão. Ela necessitou de internação psiquiátrica.
0: Meu Deus!
7: Enfrentou consequência do transtorno isso. Até a sua morte.
0: Misericórdia!
6: Tá a ver que ser homem não é fácil.
2: Ela diz que homem é solito.
7: Ela viu muita pressão psicológica, solidão. Ao viver como homem.
0: Ser mulher é mais difícil.
6: Eu sou
0: com certeza.
6: Eu sou solitário, eu sei como que é isso.
0: Ô, Sombra, é?
6: É bastante.
7: É, sou.
0: Abre seu coração pra gente.
2: Ah, que dó.
6: Quer que eu falo tudo
7: conta
6: com
7: pra
6: você?
7: Gente.
0: Não.
7: O que é viver na sombra?
2: Fala, Sombra.
0: Fala lá.
7: Tá ouvindo, fala.
0: Ah, isso,
6: por favor, abre o seu coração.
0: Gerardo, conta a história, Gerardo. Vai.
5: Que isso. Seu homem é bom porque sempre faz um bico.
0: Mais um bico.
5: Sempre é bom ter um bico de fora.
0: Gerardo. Ô, Gerardo.
6: Tô tentando entender.
0: Também tô tentando aqui.
6: Ou não pode explicar?
0: Eu tô.
6: Meio-dia, 24 minutos da massa.
0: Repita.
6: Meio-dia, 24 minutos da massa.
0: Calma, Geraldo.
6: Eu tô gripado, tô calmo.
0: Ah, tá bom.
7: Tamo junto.
6: Tem nada de errado. Daqui a pouco a história da galinha que voa. Não pode perder.
0: Galinha.
6: Ela voa 8 quilômetros. Ah. Uma coisa impressionante. Lançar o livro Barbatanas de um Tigre. Esse livro é incrível. Mostra como a barbatana age na vida e no corpo de um tigre.
0: Sei.
6: E a incrível história.
0: Vai.
6: Do pugilista, o lutador de boxe.
0: Sim.
6: Será que vai dar problema? O pugilista, o lutador de boxe.
0: Gerardo.
6: Que não tem braço.
0: Ah.
6: Balança aqui agora.
0: Balança. Histórias do Geraldo aqui no Turma da Massa para todo o Brasil. Amado Batista, ele canta e encanta. Eu tive um amor.
9: Eu tive um amor.
2: Fizeram tchutchu ontem no o programa patrão, do patrão.
7: Fez a gente fazer ontem ao vivo o tchutchu.
0: O tchutchu?
10: É, elas ganham só fazer tchutchu.

0: O mais amado do Brasil aqui no Turma da Massa, mestre valor do bexigão.
1: R$ 1.150.
0: Bora mandar sua mensagem, eu quero participar do bexigão. Daqui a pouquinho você participando ao vivo com a gente. Olha que coisa mais linda do mundo que eu vou trazer agora. Aos 83 anos, a dona Lourdes mostrou que nunca é tarde para realizar um sonho. Ela se formou na educação de jovens e adultos em Araraquara, São Paulo, no dia 8 de julho, após decidir voltar à sala de aula depois da morte do marido. Agora, com o diploma do ensino fundamental nas mãos, já faz planos para dar o próximo passo: cursar uma faculdade. A aposentada parabéns. Conta que voltar a estudar transformou a vida dela. Araraquara, São Paulo, dona Lourdes, aos 83 anos.
2: Que orgulho.
3: Força de vontade.
0: Tá aí.
1: O Xim conhece.
0: O Xim.
4: Eu ia falar que é minha amiga.
0: A dona Lourdes?
4: É, dona, beijo, Lourdes, beijo.
0: Aproveitou,
4: viu?
0: Aproveitou.
4: Ah, nossa, aqueles bonitão antigos.
0: Eita, vó. Essa vó tá danada.
4: Deixa eu falar.
0: Pra rede.
5: A defesa da cabeleireira Débora Rodrigues pediu ao ministro Alexandre de Moraes, do Supremo Tribunal Federal, autorização para ela sair da prisão domiciliar para realizar o tratamento dentário. O pedido cita relatórios do dentista e o direito constitucional à saúde garantido pela Lei de Execução Penal. Débora foi condenada na primeira turma do Supremo a 14 anos de prisão por participar dos atos de 8 de janeiro, quando escreveu uma frase com batom na estátua da Justiça.
1: E o mesmo ministro falou que o Flávio Bolsonaro não pode visitar o pai dele durante 90 dias, até depois das eleições. Ah, é brincadeira, Alexandre. Alexandre.
3: É uma controvérsia aí, né?
1: É porque de arrepiar o cabelo, né, Alexandre?
3: Ah, porque o Lula, quando estava preso, ele recebia carta todos os dias, né? Ele abriu espaço só para receber carta e mandar carta.
1: É.
3: Na época da prisão em Curitiba. Ao contrário do Bolsonaro. E até agora o Bolsonaro tá preocupado. O que é que eu fiz, hein? Pra merecer tanto castigo assim. É muita coisa, gente.
0: Turma da Massa, o melhor programa do seu horário de almoço. Vai abraço para o Paulo Martins, Medianeira, no estado do Paraná, ligado com a gente. É isso aí. E o Nelson China, de Guarulhos, também tá ligado com a gente. Charadinha.
2: Qual é o estado do Brasil que tem mais sapo?
0: Mais o quê?
1: Ai, sapo. Meu Deus.
0: Sapo. 5, 4, 3, 2, 1.
1: Alagoa.
2: Alagoa.
0: O mestre Mundo dos Famosos.
2: Vamos falar dela que o Chicão adora. Ela que é uma três pontinhos nessa última segunda-feira.
0: Sim.
2: A Luana Piovani voltou a causar nas redes sociais. Ela abriu uma caixinha de perguntas no Instagram e respondeu dúvidas enviadas pelos seguidores. E entre os questionamentos, um chamou muito a atenção a abordar o uso de maconha pela Luana Piovani. Ela, com 49 anos, decidiu falar sobre esse tema de forma direta e revelou que mantém esse hábito há décadas. Sabe o que ela falou, gente?
3: É absurdo.
2: Eu fumo há mais de 30 anos maconha, experimento todo dia e nunca viciei.
3: É? Por que ela fuma todo dia, então, né?
2: É viciada. Oi?
3: Se ela fuma todo dia, porque ela é viciada.
2: Ela contou que ela fuma, sim, a droga na frente dos filhos.
0: De 30 anos, isso, na
2: frente do Dom, de 14 filhos. Anos, e dos gêmeos Ben e Liz, de 10. Ambos frutos do relacionamento dela com Pedro Scooby. Ela fuma na frente dos filhos. Agora, vamos falar. Tô dando a minha opinião. Eu, Beth Guzzo, dando minha opinião sobre a Luana Piovani. Como que uma pessoa fuma maconha na frente dos filhos há 29 anos, 30 anos fumando maconha, diz não ser viciada e dar esse exemplo na frente das crianças. Aí você vê que os filhos quiseram morar com o pai, o filho quis vir pra cá, pro Brasil, morar com o pai. Por que será? E aí a Luana fica nas redes sociais alfinetando as pessoas.
3: É, ela é a dona da moral, né?
2: Ela é o quê, Chicão?
1: É drogada.
2: Drogada é?
1: Drogada e
2: chata.
6: E chata. Chata mesmo.
2: Meu, ela é muito chata.
1: Não, agora dá pra entender.
6: Vamos mudar a corda
1: por quê?
6: Pra ela.
7: É, a gente começa a entender, não é?
1: É, entender.
7: A Edna Marinho tá falando o seguinte, a Luana Piovani tem um parafuso a menos e ela é um péssimo exemplo.
2: Com certeza, gente. Péssimo, péssimo, péssimo exemplo.
1: Não.
2: Primeiro, sai falando nas redes sociais que é, será que ela acha bonito falar que ela fuma maconha há 30 anos?
3: Se ela não tem mais.
2: Fuma todo dia, não é viciada e fuma na frente dos filhos? Isso é bonito? É. Que mundo ela vive?
3: Ela não tem mais o que dizer, ela diz isso.
2: Não, ela vive num mundo paralelo, né, querida? Você vive num mundo paralelo, só pode ser.
3: Ela quer se aparecer.
1: Não existe bom conheiro. Existe drogado e preso.
8: Nós temos que orar por estas pessoas.
3: Mas todo dia é muita coisa.
8: Meio-dia, 32 minutos. Não, não, não, não. Como diria ele, Correia. Ele falava, não, mamãe. Ele falava assim, né? Você lembra dos quadros?
3: Eu lembro.
8: Não, mamãe, Eli. Não, ele se jogou.
3: O quadro chama Que Saudade de Você.
7: Que saudade de você.
8: Não, mamãe, Eli. Bom, vamos voltar aqui à reflexão.
7: Vamos lá, por favor.
8: Você está em casa com seus filhos assim, pegue e vá embora com a sua maleta. Mas não fique na frente das crianças com um cigarrinho do capeta.
3: Isso.
8: Por favor, aleluia. Oh,
7: aleluia.
8: Ah, não, não, por favor.
7: Muito bem, muito bem. Muito bem. Seguinte, agora nós temos informações do maior torneio de futebol.
9: O craque argentino Lionel Messi é um dos maiores nomes da competição. Mas você tem ideia de quantos recordes ele já estabeleceu? Vou citar alguns. A começar por um que todos já sabem, é o jogador com mais gols na história da competição, 21 ao todo. E também o que tem mais edições do torneio disputadas, ao lado de Cristiano Ronaldo e Ochoa, com 6 campeonatos jogados. O argentino é o atleta com mais partidas disputadas na competição, são 32 ao todo. É também o jogador mais velho a marcar um hat-trick no torneio. Fez isso com quase 39 anos de idade. É o recordista de assistências em edições diferentes, 5 ao todo. Também detém o recorde de gols em partidas consecutivas, são 9, considerando os jogos das competições de 2022 e 2026. Existem também os recordes negativos, como de pênaltis perdidos, com 4, e pênaltis perdidos numa mesma edição, com 2. Ainda existem outras marcas de destaque, algumas que Messi dificilmente irá alcançar. Uma delas, a de mais gols em uma mesma edição. Essa pertence a Just Fontaine, com 13. Outra marca difícil é de fazer 2 hat-tricks na competição. E uma que é quase impossível ele conseguir, ser tricampeão. Esse só um jogador conseguiu. Sabem quem? Nosso Rei Pelé.

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24: R$150.
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0: Muito bem, mestre, mais de 90 emissoras espalhadas. Pelo Brasil, Zenilda, cadê a Zenilda?
2: Oi!
0: Tá aí, menina, tudo bem com você?
2: Tô, tudo bem.
0: Você fala da onde?
2: Marzinho.
0: Tudo bem, graças a Deus.
2: Fala aqui do Rio Grande da Serra.
0: Rio Grande da Serra com a gente!
2: Sim. Que coisa São Paulo. Boa!
0: São Paulo, tá friozinho aí, Zenilda?
2: Tá congelado.
0: Tá congelado.
2: Aqui é frio porque fica perto da serra.
0: Eu imagino.
1: Maria.
0: Tá certo. E faz tempo que você mora aí, Zenilda?
2: Eu moro aqui há 43 anos.
0: 43 anos. Que beleza, que beleza.
2: Sou do Piauí.
0: Piauí. Muito
2: Mas
0: bem.
2: Mas eu moro aqui no Rio Grande da Serra há perto de 3 anos.
0: E do Piauí veio direto pra cidade onde você mora?
2: Não, vim direto pra São Bernardo.
0: São Bernardo.
2: Depois... E vim pra cá pra Rio Grande da Serra.
0: Muito
2: depois
0: bem.
2: Da adulta.
0: Muito bem.
2: Tô veinha já.
0: Imagina, imagina. Você tá na flor da idade, Zenilda.
3: Oi, bem.
0: Ai, ai. É a Zenilda.
2: Mãe, vontade de falar com você, vó. Me sobe muito, porque hoje não tá chovendo.
3: Já me broxou antes de começar a conversa. Já me broxou.
2: Tô avisando meu sonho.
3: Ô Ben, você não é velha, não. Você é experiente e você que é a voz da família, tá bom?
0: Isso.
2: Ah, sim, vó. Obrigado, vó. Você também, vó.
3: É você que faz o bolo.
0: Isso.
3: Né?
0: Isso.
3: É sempre assim.
2: Não gosto de fazer bolo, não.
0: É. Não gosto.
3: Doce de quê?
2: De comer bolo na casa dos outros.
0: Ah, comer bolo na casa dos outros.
3: É
0: gostoso. Vamos todo mundo na casa da vó comer bolo.
3: Vai na sua casa.
0: Ei, vó.
2: Vamos lá, vó.
3: Ela tá convidada, você não. Seu bobão.
2: Obrigado, vó. Diz
0: que a vó faz um bolo de fubá que eu vou te falar, hein.
3: Não faço nada,
2: aí,
3: Eu faço daquele de cenoura. Sou mal informado.
0: Eita, bolo de cenoura com cobertura de chocolate. Pronto.
3: É.
0: Isso.
2: Aí sim.
0: Muito
2: aí
0: bem.
2: Sim, aí a gente come.
0: Muito
2: come
0: bem. Zenilda, minha querida, tá preparada para ganhar o valor acumulado de...
1: R$1.150.
0: Vamos.
2: Tô preparada, mais nervosa.
0: Tá calma então, viu? Até porque você ganha um presente já, hein? Ela acaba de ganhar...
4: Um copo térmico Brimex, ela já sabe. Tudo bem?
2: Você,
4: Favorô. Boa sorte. Tomara que você ganhe.
0: Ai, ai.
2: Tá bom, Favorô. Beijo pra vocês aí. Beijo pra Beth.
4: Beijo, amor. Boa sorte.
2: Beijo. Obrigado.
0: A Zenilda sabe de tudo que acontece na massa, com certeza.
1: Ela tem ajuda, Naldinho.
2: Todo dia.
0: Tá todo dia ligada com a gente. Atenção, vou soltar o tempo, Zenilda, boa sorte pra você.
2: Vamos lá. Se hoje eu tenho sorte.
0: Alguém vai te ajudar aí, meu anjo?
2: Agora eu tô sozinha.
0: Tá sozinha, mas vai dar tudo certo, hein?
2: Marcava as perguntas, hoje eu não marquei.
0: Vamos lá, hein? 1, 2, 3, valendo! Quem proclamou a independência do Brasil?
2: Dom Pedro I.
0: Muito bem, qual deputado federal propôs o projeto de lei do divórcio?
2: Você não sabe, pula. Pula.
0: Qual a ordem dos mamíferos que inclui baleias e golfinhos?
2: Pula.
0: Quantos lados tem um hexágono?
2: 6.
0: Boa! Qual deputado federal propôs o projeto da lei do divórcio?
2: Deputado.
0: Qual a ordem dos mamíferos que inclui baleias e golfinhos?
4: Quase.
2: Mas tá bom, participei, tô feliz.
0: Alegria toda
4: Isso
0: nossa.
4: Mesmo.
0: Participe mais tô vezes.
2: Feliz demais.
0: Participe mais vezes com a gente, porque você é muito
2: Vou
0: especial.
2: Assim.
0: Pra todos nós aqui
2: tá
0: da Massa FM. Beijo, meu amor.
4: Beijo,
0: linda.
2: Muito
0: Deus.
2: Obrigado. Beijo. Obrigado,
0: beijo,
2: amo vocês.
0: Beijo, beijo. Valeu, mestre.
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0: O amor vai subindo. Calypso. A lua me traiu.

0: meu Brasil. Olha o Chimbinha na área.
1: Eu até me emociono, né? Eu fico um pouco emocionado.
0: É, Chimbinha, é.
1: Eu lembro que eu fazia o...
0: Ai.
1: Saudade, né?
0: Ai, Chimbinha, que alegria ter você aqui no Turma, viu?
1: Prazer meu.
0: Ai, beijo. Sensacional. Pra rede...
2: A indicação do advogado-geral da União, Jorge Messias, para o Supremo Tribunal Federal continua nos planos do presidente Lula, mas deixou de ser aquela prioridade imediata do Palácio do Planalto. A estratégia do governo foi adiada para evitar novos desgastes com o presidente do Senado, Davi Alcolumbre, e concentrar forças na votação de pautas prioritárias no Congresso em conversas reservadas. No entanto, Lula mantém a intenção de formalizar o nome de Messias antes do fim de seu mandato, apostando que o Senado ainda aprovará o nome do ministro.
3: Uma intensa massa de ar frio avança sobre regiões sul e sudeste nesta terça-feira, trazendo temperaturas típicas de inverno e previsão de sol com poucas nuvens. No Rio Grande do Sul, as mínimas ficam entre 4 e 8 graus, podendo atingir 0 graus nas áreas serranas e também nos campos. Ainda em Curitiba, está sendo prevista a mínima de 5 graus.
0: Eita lelê, hein? Agora é hora de rir, charadinha.
4: Animal que gosta de futebol.
0: Futebol, animal que gosta de futebol.
5: Isso aí nem eu sei.
0: 5, 4, 3, 2, 1.
4: Golfinho!
6: Gol! Eu vou internar!
4: Mais inteligentes.
0: Sensacional, então, gostei. Se tem uma charadinha legal, manda pra gente aí pro desafio. Pra você participar, é só mandar mensagem de texto ou seu áudio também. 11 3509

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0: Boa, mestre. Élder está com a gente para... Oi? Éder. O Éder está com Éder. A gente para o nosso bexigão. Éder.
3: Boa tarde.
0: Boa tarde, Éder. Você fala da onde, meu irmão?
3: No momento eu tô em Jaraguá do Sul, mas sou de Joinville.
0: Ah, muito bem. Jaraguá do Sul.
1: Tá trabalhando?
3: Tô no meu horário de almoço. Tô trabalhando, sou motorista, trabalho com uma empresa, uma multinacional aí de...
0: Muito bem.
3: De baterias.
0: Certo. E a Massa FM é a sua companhia, né, Éder?
3: O dia todo.
0: Que legal. A gente
1: que
0: agradece.
1: Bom.
0: Muito bom. Sensacional.
3: Desde o Pedro Trucão de manhã cedo, acordo 4 horas pra escutar.
0: Pedro Trucão. Isso aí. Alô.
3: Fala, vó. Benção, vó.
4: Benção. Você tá vendo como que é uma pessoa que trata a gente bem?
0: Verdade, né, vó?
4: Olha a diferença.
0: É, tem diferença.
4: Você é casado, bem?
3: Casado já vai fazer 30 anos, vó.
0: 30 anos.
4: Olha, um exemplo.
3: Tenho 47 anos, minha esposa tem 44.
5: Com a mesma mulher, olha. Nossa, aí que beleza.
1: Caramba, vocês casaram novinhos, né?
0: É verdade, hein?
3: Se juntamos com eu tinha 17, ela tinha 14. E
0: nossa,
3: tenho 3 filhos, tenho uma neta de 1 ano.
0: Que bênção. Aí, uma linda família constituiu ao lado
5: anos.
0: De um grande homem, existe uma grande mulher.
1: Verdade.
0: É isso aí, parabéns. Parabéns, Éder. A avó também, né, vó? Ô, família linda que a avó tem, né?
5: É, uma maravilha.
0: Oh, meu Deus.
4: Não vem mais me ver, né?
0: Ô, vó, às vezes é a correria, vó, sabe?
4: É, correria mesmo, escorre de mim.
5: E ela tem sorte, ninguém da família empurrou pra um asilo
4: ainda. Asilo é teu rego.
0: Não, ninguém vai
1: colocar. Não, a gente vai cuidar dela,
0: Sombra. Ninguém vai colocar a avó no asilo, não.
1: A gente cuida dela, né?
4: Tô lúcida, eu tô.
0: Tá.
4: Eu tô.
0: Tá o quê?
4: Você é quem? Quem é você?
0: Ô, vó, eu sou o seu neto, Naldinho.
4: Ah, você é neto? Você é filho de quem? Da Alzira, minha filha?
0: É, não.
1: Fala que é.
0: Ah, é.
4: Ai, vem dar abraço
0: na
4: vó.
0: Fala que é, eu ia falar da Eunice.
4: É.
0: Eunice.
4: E esse senhor bonitão, quem
0: esse,
4: é
0: esse? Esse é o mestre.
4: Esse aqui é bonitão, ele.
0: Olha o tupete dele,
4: eu
0: ó.
4: Eu gostei. Ele é simpático.
0: É verdade.
5: Vó,
4: bonitão.
5: A vó tá bonita hoje. Obrigado. Passou um ruge.
0: Eita.
1: É. Ruge. Fazia tempo que eu não ouvi o ruge, xixi.
0: A vó usa aquele pó de arroz.
1: Pó de arroz. É.
4: Quem que falou que eu uso isso aí, seu bobão? Não uso nada disso aí.
1: Vó, a senhora usa leite de rosas no rosto?
4: Eu uso leite. Vó. Leite de rosas.
1: Uso.
0: Ai,
4: Éder. Uso, tô falando que
0: Éder
4: sim.
0: Éder do céu, essa
4: eu
0: vó.
4: Eu tô falando que sim, eu uso leite de rosa.
0: Essa vó se der linha na pipa. Éder. Seguinte.
3: Naldinho, só deixa eu parabenizar, não a vó, mas o Robson, cara, eu sou um, assim, ó, do tempo que ele começou, do tempo que ele mudou, do tempo que ele foi pra outra emissora, do
0: certo.
3: Tempo que ele voltou. Cara, não tive o prazer de conhecê-lo ele pessoalmente ainda, e quem sabe um dia a gente vai conhecer, mas um excelente humorista, parabéns, Robson.
1: Aê!
3: Cara, fico muito feliz mesmo de poder ter falado, assim, ó, 5 segundos com você e dizer assim o quanto eu admiro o seu trabalho. Cara, parabéns mesmo, parabéns e continue sendo
0: isso aí.
3: Essa pessoa maravilhosa que você é. O Robson, dos personagens que você faz,
0: viu? É merecedor de todo o elogio.
6: Obrigado pelas palavras, de coração, agradeço mesmo, assim, o carinho aqui com a gente aqui, com o programa mais maluco da rádio brasileira, obrigado. E o Pix que você me mandou não tá indo aqui, cara. Você não tá. Pode me mandar de novo.
5: É mais ainda,
6: não tô conseguindo te acertar.
0: Ai,
6: por favor.
0: Muito bem, muito bem. Sensacional.
6: Obrigado, amigo, obrigado.
0: O Vó Mirtz, utilidade pública, parece que ele tá um pouquinho rouco, a senhora tem algum chá pra limpar essa rouquidão, de
4: chá
0: repente?
4: Chá de pau barbado. chá de picão preto.
0: Ai, é Deus.
4: Chá de leite de rosa, igual disse a Elizabeth.
0: Éder, Olha. Vamos lá pro bexigão?
3: Bora.
0: E olha, você acaba de ganhar...
1: um copo térmico personalizado Brimex.
0: Valor acumulado, mestre?
2: R$1.200.
0: 1, 2, 3, valendo. Qual é a capital da Argentina?
3: Buenos Aires.
0: Boa. Qual famoso pintor cortou a própria orelha?
3: Van Gogh. Van Gogh.
0: Boa. Qual a ordem dos mamíferos que inclui baleias e golfinhos?
3: Pula.
0: Quem esculpiu os candangos na Praça dos Três Poderes em Brasília?
3: Pula.
0: Qual a ordem dos mamíferos que inclui baleias e golfinhos?
1: Ai.
0: Pula.
2: Pula.
0: Quem esculpiu os candangos na Praça dos Três Poderes em Brasília?
3: Essa eu não entendi, não.
0: Que pena, Éder. Mas valeu demais a participação, viu? Muito obrigado aí por obrigado por acompanhar a Massa FM sempre, por levar a Massa FM junto com você. Valeu, meu irmão.
3: Abraço.
0: Um abraço, obrigado pela participação. Muito bem. Tá aí o Éder com a gente. Ô, mestre, qual o valor agora, hein?
2: R$1.250.
0: Hora de Gaúcho da Fronteira. É disso.

0: chão da fronteira aqui no Turma da Massa.
1: Em churrasco, eu fui no açougue.
0: Foi no açougue.
1: Aí eu falei pro colega, você tem coração? Ele falou, tenho. Eu falei, então baixa o preço da carne pra nós.
2: Não, por favor, vocês me permitem. Eu gostaria que você repetisse, mas neste ritmo, por favor, menino, por favor.
1: Eu fui ao açougue, aí eu falei, você tem coração? Ele disse, sim, eu tenho coração. Eu falei, então baixa o preço da carne para nós.
2: Essa linda leitura! Obrira o errara! Aleluia! Os obreiros deste programa, meu Deus! É o obreiro que está aqui na esquerda, o obreiro.
0: Eu sou um obreiro.
2: O obreiro que pega o pão.
0: Sim.
2: O importante é ouvir toda a notícia do Chicão. Ah. Aleluia!
3: Apenas 5% das ações penais contra políticos e autoridades que tramitam no Supremo Tribunal Federal terminam em condenação. Segundo o levantamento do Jornal Estado de São Paulo, cobrindo os últimos 23 anos, a grande maioria dos processos deixa a corte sem um julgamento definitivo. Os principais motivos pela falta de conclusão são os arquivamentos, as mudanças de competência e as prescrições dos casos por decurso de prazo. Especialistas avaliam que o antigo modelo de regras do foro privilegiado foi o grande responsável por este gargalo jurídico.
4: E a primeira-dama Jonja confirmou aqui as críticas à sua pessoa sobre viagens internacionais, gastos e outras coisas. São motivados por misoginia pura, inveja. Em entrevista, ela defendeu o uso de voos em classe executiva, que é uma exigência da segurança da Polícia Federal. E ela ressaltou que suas agendas vão continuar transparentes e focadas no combate à fome e a violência contra a mulher.
0: Muito bem, mestre. Agora tem curiosidade.
1: Vamos falar do jovem que descobriu com 16 anos que ele tinha uma cardiomiopatia hereditária. Ele desmaiou durante o jogo de basquete. Aí ele descobriu essa cardiomiopatia. E anos depois, o coração dele precisou ser removido e substituído por um coração artificial. E esse coração era alimentado por um equipamento portátil que ele levava numa mochila de 6 quilos.
5: Caramba.
1: Durante 555 dias, ele viveu aguardando o transplante sem abandonar atividades como caminhar, jogar basquete. Aí só em maio de 2016, ele recebeu um novo coração e se recuperou com sucesso, dizendo que ele sonhava em conhecer a família do doador. Olha que maravilha, gente.
5: Que legal, né? A medicina, graças a Deus, tá evoluindo muito.
0: Graças a Deus.
5: E é o coração artificial.
6: E é jogador de basquete, aquele da cesta, né?
5: Não, é aquele que pega o avião e voa.
6: Ah, é de piloto.
5: Olha só, gerou um debate danado. Sabe o jogador Daniel Alves?
1: Sei.
5: Ele disse que ele era mais feliz na prisão do que quando ele ganhava milhões.
1: Ué?
5: Mas ele explicou.
1: Volta pra cadeia.
5: Ele explicou. Ele voltou a esse centro das discussões após esse vídeo. O vídeo é de uma pregação realizada por ele em junho deste ano na igreja Casa de Dios, na Guatemala. Ganhou essa nova repercussão aí. No testemunho, o Daniel, o ex-lateral, afirma que viveu momentos de maior felicidade durante o período em que esteve preso do que quando recebia salários milionários como jogador. E a declaração foi feita durante a mensagem Mi papá es el GOAT, que em tradução livre significa meu pai é o maior de todos os tempos. O evento foi realizado para celebrar o Dia dos Pais no país e durante o culto Daniel contou que a fé foi seu principal apoio durante a passagem pela prisão e comparou a antiga rotina nos gramados com a vida na penitenciária. Ele diz que ele ganhava milhões de euros, graças a Deus, embora eu não o visse, eu não visse graça no futebol, mas na prisão ele era mais feliz do que fora ganhando milhões. Antes eu jogava futebol e agora eu estava na prisão limpando a casa, mas tinha Deus comigo, então eu dizia, o que vale milhões de euros sem pai? Então ele diz que ele é mais feliz agora com uma religião. Eu entendi o que ele falou. Ele diz que ele é mais feliz agora, porque agora ele se apegou a Deus.
0: Sim.
5: Está com Deus, está numa religião, do que antes, que talvez ele não tivesse nenhuma religião e só ganhasse o dinheiro. Então, para ele não fazia sentido.
0: Muito bem.
1: Ah, muito bem. Entendeu?
4: Tu conversa.
5: É conversa, Chicão?
4: Conversa. Não, homem só se entrega pra Deus quando o diabo não quer mais.
0: Gente do céu. Ai, esse mestre. Olha, tem abraço para o Alexandre. Alexandre de São José dos Pinhais, do estado do Paraná. Aquele abraço, acompanhando a gente também. É hora de rir. Dá tempo.
1: Como transformar um suco numa cobra?
0: O quê? Suco em uma cobra?
6: Tá piorando, né?
5: Sucuri, sucuri. Alguma coisa. Suco.
0: 5, 4, 3, 2, 1.
1: Você faz cócegas nele. Aí sucorri. Sucuri.
4: Ah, é fácil,
1: sucuri,
4: né?
1: Pessoal do sul, ele fala sucuri.
4: Pergunta pra Pabllo.
0: Bora lá.
4: Qual é o alimento mais sagrado?
1: Amém. Doi.
5: Sim, não tem como. Tem
0: jeito não. Tem jeito não. Agora tem histórias do futebol.
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8: As redes dos gols nem sempre fizeram parte do futebol, viu? Em partidas antigas, a bola entrava e saía rapidamente, criando confusão entre jogadores, árbitros e torcida. Foi só depois de vários lances polêmicos que as redes começaram a ser instaladas atrás das traves. Além de ajudar na arbitragem, elas deram ao futebol uma das imagens mais clássicas do esporte, a bola balançando a rede.

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2: Boa, mestre! Turma da Massa de volta para todo o Brasil. Que alegria ter você com a gente. Muito obrigado. Lembrando que a Massa FM é a rádio que te acompanha em todos os lugares. Ô, Milena!
3: Oi, boa tarde!
2: Oi, Milena, que alegria ter você junto com a gente aqui no Turma.
3: Alegria é minha.
2: Você fala da onde? Me conta.
3: Eu sou de Caieiras.
2: Caieiras?
4: Pertinho, aqui pertinho.
2: Lindo. Caieiras, já fui em Caieiras, olha.
3: Ah, que bom.
2: É verdade, gostei muito daí, hein? Gostei muito, lugar gostoso.
3: Ah, aqui é bem tranquilo, bem legal.
2: Bem tranquilo. Mora aí há muito tempo, Milena?
3: Desde quando eu nasci, meus pais moram aqui há 35 anos.
2: Ah, eu acho que a vovó te conhece.
5: Milena.
2: Ah,
5: com certeza. Meu Deus.
2: O vó, vingou a Milena.
5: Milena.
3: Ah, minha xará.
5: Meu Deus. Alô.
3: Oi.
5: Milena, vai falar que você mora aí, aí onde tinha o MAC e foi demolido, era casa de show aí.
3: Bem perto, 5 minutos.
5: Onde tinha formatura ali no MAC, perto do treino do trem.
1: Que maravilha, você lembra?
3: Exatamente.
1: Disso.
5: Meu Deus,
1: conhece, né?
5: Indo reto aí, você vai sair lá. Ali perto também, de onde tem o trilho do trem, tem um bailão.
3: Quase.
5: Meu, senhora, conhece, ó?
1: Conhece.
5: Que lugar é esse aí? Onde fica? Não, onde que fica isso?
2: Caieiras.
1: Ai, é Caieiras aqui perto.
5: Caiu quem?
2: Não.
5: Caiu.
1: É a cidade, Caieiras.
5: Ela cai.
2: Eu pensei não. Que a senhora tinha pego ela no colo.
5: A Milena?
2: É a Milena.
5: E vocês são quem?
2: Ai, meu Deus.
5: Vocês
2: pronto,
5: aqui.
2: Milena.
3: Ai, Senhor.
2: Pronto.
4: Só a Milene.
2: Ó, Bete Guzzo.
4: Só a Bete.
2: Bete. Sombra.
5: Ouvindo, lembrei.
2: O mestre Chicão.
5: Chicudo.
2: Milene.
6: Chicão, vendedor de vassoura.
2: E aqui, vó.
4: Marimundo.
2: Olha aqui, vó. Olha aqui, ó.
5: Você.
2: Ó, Açô.
5: Você é o Negrão Júnior do outro programa.
2: Não. Não. Ai, meu Deus.
5: Milene, eu tô brincando. Aí é perto de Perusa, aí eu conheço. Isso tudo aí.
3: Ah, que bom. Exatamente.
5: Eu conheço. Muito bem. Beijo pra Caieiras.
2: Muito bem. De Milene para Milena, ela acaba de ganhar
4: um copo térmico personalizado Dreamax. Escrito Milena.
2: É isso aí.
5: O Robson lembrou que jogou no Campo do Portão. É por aí perto?
2: Campo do Portão.
5: Portal.
3: Isso mesmo, eu moro no Portal, literalmente no Portal.
2: No tempo que ele jogava, faz tempo, hein? Faz tempo, olha.
4: Nem aguenta correr,
2: mas. Hoje não.
6: Claro que não.
5: Vocês vão ver agora que eu vou emagrecer, eu, a avó. Aí eu vou jogar
2: ai,
5: eu.
2: Ai, ai.
5: Os bobão.
2: Muito bem, muito bem. A avó gosta de futebol, hein?
5: Eu não gosto. Eu não gosto. Eu sou obrigado a acompanhar esse torneio aí.
2: Ai, ai.
5: Eu não gosto.
2: Uma vez eu vi a senhora batendo um bolão.
5: Aí já é outra situação, né? Você é casada, Milena?
2: Ai, meu Deus.
3: Eu sou casada com o Matheus.
2: O Matheus.
5: Beijo pro Matheus, bem.
2: Muito
5: beijo,
2: bem,
5: meu neto.
2: Muito bem. Milena, posso soltar o tempo aqui, minha linda?
3: Pode.
2: Lembrando que você pode ganhar
6: R$1.250.
3: Já é meu.
5: Boa!
2: Gostei. É assim que a gente gosta. Atenção. 1, 2, 3, valendo. Quanto é 12 mais 39?
6: É meu.
2: Se não sabe, pula.
3: Pula.
2: Qual país europeu colonizou a região do Congo na África Central?
3: Qual país colonizou o Congo?
2: Congo.
3: Congo.
2: Se não sabe, pula, ganha tempo. Ai, Milena. Ai, Milena.
6: Era o Zaire, hein?
3: Pula,
2: amiga.
3: É República Democrática do Congo.
2: Não.
3: Ai, pula, então.
2: Qual deputado federal propôs o projeto de lei do divórcio? Ah, Milena. Não deu. Uma pena.
3: Ah, são perguntas muito difíceis, poxa.
2: Mas quem sabe na próxima oportunidade.
3: Na próxima é minha.
2: Tá bom. Apesar que as perguntas que eu fiz aqui, a gente já fez hoje, hein?
0: É verdade.
2: Ai, mas tá bom.
3: Nossa,
2: tá bom.
3: Se você tivesse marcado.
2: Então, né? Menina, mas aí, ó, vai marcando e fica pra próxima, tá bom?
3: Com certeza.
2: Olha,
3: obrigada,
2: um
3: viu?
2: Beijo pra você, um abraço pro Matheus, muito obrigado pela sua participação e você e a sua família, tá todo mundo aqui no coração da gente, tá bom?
3: Amém, vocês também.
2: Valeu.
3: Obrigada, tchau.
2: Beijo, menina, tchau. Caieiras, aquele abraço, hein, mestre?
6: R$1.300.
2: Boa! Reginaldo Rossi, só falta o vovô trazer a agenda do Reginaldo, hein? Só falta!

0: do Bolinha.
1: O sucesso que o meu povo canta.
2: Daqui a pouco, eles e elas. A candidata mais baixa tem 1,98m. Calça 44 no sapato.
1: Que saudade do
2: Clube. O resto não posso continuar porque pode dar problema atualmente.
1: Ah, legal. Ai. Milene, curiosidade.
3: Ô, Banaldinho, vamos falar da iniciativa lá da Holanda. Está reaproveitando resíduos que seriam descartados como restos de alimentos, de café, dejetos de animais de estimação. Com isso, eles produzem energia para iluminar os espaços públicos. Esse projeto consiste na instalação de pequenos domos em parques urbanos, onde a matéria orgânica passa por decomposição natural e libera gás metano. Esse biogás é canalizado e abastece diretamente as luminárias próximas, criando um sistema de iluminação local, sustentável e baseado na economia circular. Embora seja uma solução em pequena escala, essa tecnologia reduz o volume de lixo nos aterros e serve como exemplo como as cidades podem se tornar mais eficientes e ambientalmente responsáveis. Lá na Holanda, isso.
1: Boa ideia.
3: Ideia boa.
4: Aí. Coisa, né? Equipamento pequeno desse pro
5: usina de biogás. As pessoas levam casca de batatinha.
3: Cocô de cachorro.
5: Cocô de cachorro. Casca, descasca.
1: E isso se transforma em... energia.
4: Cueca usada.
1: Eita lasqueira, hein? Muito bem, o importante é energia.
4: É, o importante é criar energia. É
6: isso. Olha aí. Só, vamos falar de Márcia Goldschmidt, vocês lembram dela?
1: Ah, sim, demais.
6: Márcia Goldschmidt, ela fez uma revelação na telinha Talk, e deixou, todo mundo ficou surpreso, porque o que ela disse? Ela disse que ela e o Gugu Liberato estavam planejando abrir uma emissora de TV em Portugal. Pra ela foi um choque absoluto quando ela ficou sabendo que o Gugu havia falecido. Ela disse que na hora pensou, não é verdade? Acho que não só ela, mas como nós todos, né? O Brasil inteiro. E ela explicou que ela tinha muita amizade com o Gugu. Ela morava nessa época, ela morava em Portugal. O Gugu costumava passar alguns períodos no país. Eles cogitaram investir no país. O que que ela disse? Que ela e o Gugu, eles estavam pensando em abrir uma TV em Portugal, um canal em Portugal, e eles já estavam montando a programação desse canal. Eles já se falavam para amadurecer essa ideia.
1: Já tava nesse pé
6: de montar a programação, porque ela disse que o Gugu, ele não vivia só o apresentador, ele vivia isso na vida dele, e era isso mesmo, né? O Gugu, ele vivia mesmo. Ele não só apresentava. Sim. Mas eu acho que não é só o Gugu também, né? O Ratinho também vive isso.
1: É empreendedor.
6: Ele vive a televisão. Ele vive empreendendo também. Então, acho que faz parte das cabeças desses grandes apresentadores nossos, né? Do Brasil.
1: Com certeza.
6: E ela disse que eles estavam já em andamento para abrir essa TV lá, já montando essa programação para Portugal. Mas, infelizmente, aconteceu o que ninguém imaginava, né? A morte do Gugu, e os planos foram
1: lamentáveis.
4: E pra ela, com certeza, uma perda muito grande, né?
6: Verdade.
1: Muito bem.
4: Mas que existe um investimento em cima de tudo isso.
1: Gugu, olha, empreendedor, hein?
7: Olha, eu fico muito apaixonado.
1: Sim, Gugu.
7: Muito.
1: Muito.
7: Apaixonado. Porque a gente fica com a lembrança aqui da terra, né?
1: Sim.
7: As pessoas que iam lá na Proboarte.
1: Certo.
7: A minha produtora. Iam.
1: Não esquece.
3: O olho dele tá cheio de lágrima.
7: Sem destino. Você
4: conhece bastante.
1: O Gugu, eu preciso chamar o intervalo, tá?
7: Não tem como deixar tocando.
4: Gostei dessa música.
1: Ai, ai, ai, informações.
4: Deu sensações esquisitas.
1: Do maior torneio de futebol do mundo.
4: Gostei.
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0: Vai começar a semifinal. Daqui a pouco, às 16 horas, horário de Brasília, a bola rola para Espanha e França. E esse duelo já aconteceu uma vez na história da competição. Em 2006, pelas oitavas de final, os franceses venceram os espanhóis por 3-1. Mas nos dois últimos jogos entre as seleções, quem se deu bem foi a Espanha. Em 2025, pela Liga das Nações, vitória por 5-4. E em 2024, na Eurocopa, triunfo espanhol por 2-1. A França ainda é apontada pela maioria como a principal favorita ao título. Em 6 jogos até aqui, venceu os 6. Tem o melhor ataque do campeonato, considerando apenas o tempo regulamentar, com 16 gols. E um trio que vem tirando o sono dos adversários. Olise, o principal garçom do torneio, com 5 assistências. Dembélé, que tem 5 gols e 2 assistências. Além de Mbappé, um dos artilheiros da competição, com 8 gols. Outro detalhe importante, depois que começou o mata-mata, a França ainda não tomou gols. Já a Espanha aposta na sua forte defesa, a melhor do campeonato. Só tomaram 1 gol até agora. É também a seleção com maior média de posse de bola, com mais de 60%. Para completar, ainda conta com Lamine Yamal, que, se estiver num dia inspirado, sai de baixo. É promessa de um grande jogo pela frente.

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0: Boa, mestre.
3: Vamos falar dela, Renata Vasconcelos. Vocês sabiam que a Renata Vasconcelos do Jornal Nacional vai sair do Jornal Nacional?
0: Vai sair?
3: É, e voltou a movimentar os bastidores da TV Globo. De acordo com as informações divulgadas, a jornalista poderá deixar a bancada do telejornal em setembro de 2027. Além disso, supostamente, a emissora já teria uma favoritíssima para assumir o posto da Renata Vasconcelos.
0: Quem será?
3: E é a Camila Bonfim, que desponta como a principal cotada para substituir a Renata. A jornalista, a Camila, ela trabalha na Globo há cerca de 20 anos e apresenta o Conexão Globo News. Ela já integrou na equipe do Fantástico e também participou do rodízio de apresentadores do Jornal Nacional em feriados e fins de semana. A gente conhece a carinha dela, sim.
0: Sim.
3: É, a Globo pretende definir internamente o cronograma da sucessão logo após o fim do calendário eleitoral previsto para outubro deste ano. Sendo assim, a expectativa é que a substituição aconteça em setembro de 2027, caso o planejamento seja mantido. Então tá aí. Com certeza. É, a Renata vai fazer outras coisas na Globo, sim, né? É uma jornalista competente.
2: Ela é sinistra, ela.
3: Você acha ela sinistra?
2: Eu acho, tanto notícia ruim que ela já deu. Você olha pra cara dela, dá medo na gente, né?
0: Ai, ela é com
2: aquele homão grandão na cara.
0: Experiente, elegante.
3: Eu acho ela elegantérrima.
0: Eu também acho.
4: Ah, eu colocaria no lugar dela
0: quem?
4: O Cid Moreira tá parado.
0: Ah, não.
4: O Cid Moreira tá parado.
0: Não. Não,
2: tá parado, não, tá parado.
0: Não.
5: Bingo, veja hoje no ratinho. Você não pode perder.
4: Tá lá parado, pô. Põe ele.
2: Mas tá parado faz tempo.
3: Tá quanto tempo?
2: Não, ele tá parado assim. Na realidade, ele está imobilizado.
4: Não, quebrou a perna?
2: Não, porque morreu mesmo.
0: Morreu? Não é possível.
2: Nossa. E nós queríamos que ele estivesse lá no jornal.
4: Sombra. Nossa, Sombra. Só falta você saber quando.
2: 3 de outubro de 2024.
4: Quando?
3: O Mário, a gente precisa fazer uma lista de
2: tudo outubro de 2024.
3: Que o Sombra fala.
4: Não,
0: ele deixou o palito. Gente, é impressionante.
3: É.
2: Vai embora.
0: Eu não
3: sabe
0: vi.
3: Tudo.
4: Eu não vi.
2: O interior de São Paulo. Ele é do interior de São Paulo.
0: Ele não tá lendo a data.
3: É de cabeça. Sombra, ele morreu aonde?
0: Meu Deus.
2: Onde ele morreu?
3: É, em São Paulo.
2: Eu acho que não, ele morava
3: no
2: em São
3: Rio,
2: Paulo.
3: Ele morava aqui?
2: Eu acho que, se não me engano, ele morava em São Paulo ou no Rio de Janeiro. Acho que era Rio de Janeiro. Porque, na realidade, ele trabalhava por lá, né?
3: É.
2: Teve um período internado, depois saiu. É. Coitado do Cid.
4: Petrópolis.
2: Até que eu queria... Petrópolis, Rio de Janeiro. Queria que ele estivesse lá mesmo, mas é uma decepção.
0: Tá bom.
2: Não é verdade, Bobo?
4: Não tentou ouvir nada, não sei.
6: Eu ia pedir pro vô Raul chamar lá direto do presídio Carandiru, revolta dos detentos com Gil Gomes.
5: Ela estava na porta do presídio. Eles fizeram a rebelião. Estão queimando os colchões.
7: Você sabia que tinha diferença dele no rádio e na televisão, Chicão?
0: Ah, é?
7: Na televisão era...
5: Ela, sozinha e abastada.
0: Certo.
5: Ela estava perto da pessoa.
0: Sim.
7: No rádio era mais...
5: Ela estava perto do carro.
0: E
5: o carro corria, e ninguém alcançava.
0: Verdade.
5: Era impressionante.
7: Tinha essa diferença.
3: Era isso mesmo.
0: Ai, verdade, hein? Que saudade, né, gente? Curiosidade.
8: Sabe quem tá fazendo aniversário hoje?
0: Quem?
8: O Bob. Quantos anos? Então, tem um desenho que aparece a carteira de habilitação.
0: Sim.
8: Aí, a carteira de identidade dele, 14 de julho de 86.
0: Sim.
8: Então, se ele nasceu em 86, ele tá fazendo 40 anos.
0: 40 anos.
3: Olha!
0: O Bob!
3: Parabéns, Bob!
4: Bob!
2: Ele Trabalha onde? Aqui na Rede
8: Cine
2: Massa?
8: Cascudo, ou no Bob Esponja? Não, ele trabalha no Cine Cascudo.
2: Ah, é o Marelinho?
7: É. É o Calça Quadrada?
2: Cabeça quadrada e calça quadrada.
0: Ah, curiosidade.
8: Um sistema de chuva artificial por nebulização foi instalado em um complexo residencial na China, reduzindo a temperatura ambiente entre 5 graus centígrados a 8 graus, através de um resfriamento evaporativo. Essa tecnologia utiliza tubulações de alta pressão no topo dos edifícios para liberar uma névoa ultra fina que ameniza o calor intenso, baixa poeira e melhora a qualidade do ar, servindo como uma alternativa para adaptação urbana às mudanças climáticas lá na China.
3: Olha que sensacional, gente. No Nordeste, gente, podia, né, mesmo.
0: Pois é, bom.
8: Vai chover artificial.
0: Determinar a chuva, já pensou? Chove, vamos fazer chover.
8: É. Lá em Dubai, eles fazem um negócio com a nuvem que chove lá.
3: Com a nuvem.
2: Eles colocam o produto na nuvem.
0: Pois, hein? Ô, Xim, você.
3: Que louco, né?
0: O que você tá falando aí, Xim?
9: Eu vendi essa máquina.
0: Ah, não, não vende nada.
3: Ah, que vende?
0: Essa não.
9: Pode ficar da polha nenhuma.
3: Você vende essa máquina?
9: Essa máquina aí.
0: Ah, não vende?
3: Muito cara de pau, né?
9: Não tem polha nenhuma.
8: Não tem garantia.
9: Não tem polha nenhuma.
3: Careta.
0: Não chove coisa nenhuma.
8: E caleta.
9: Ainda folha pariu. Brasileiro.
0: Ai, seu.
2: O prato feito tradicional está mais caro em todas as regiões do país, segundo o índice Prato Feito, elaborado pelo Núcleo de Estudos Econômicos da Faculdade de Comércio de São Paulo. No segundo semestre, ou aliás, no segundo trimestre, o preço médio do item chegou a R$31,90, um aumento de 5,4% em relação ao trimestre terminado em março e de 7,2% frente a janeiro deste ano. Na prática, um trabalhador que almoça fora de casa em todos os dias úteis do mês gasta cerca de R$ 638 mensais apenas com o prato feito, considerando 20 refeições diárias por mês.
6: E as polícias civil e militar do Rio de Janeiro estão realizando uma operação conjunta nesta terça-feira contra criminosos do Comando Vermelho na Cidade de Deus e na Vila Sapé, na zona oeste da capital. A ação faz parte da operação Contenção e tem o objetivo principal combater o crime organizado.
2: Ontem à noite do Rio de Janeiro estava feio na região norte do Rio de Janeiro. Os bandidos se rebelaram lá, os dois comandos, né? Uma briga danada, tiroteio na madrugada inteira. E o pessoal pedindo, implorando a ajuda da polícia.
0: Impressionante, hein? Sombra, aquele abraço.
2: Um abraço e até amanhã, se Deus quiser.
0: Bete Guzzo.
3: Beijo, até amanhã, se Deus quiser.
0: Bailarino.
7: Abraço, até amanhã.
0: Milene.
8: Beijo.
6: Mestre. Beijo e até amanhã.
0: Valeu, Brasil. Obrigado pelo carinho. Amanhã tem mais.
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0: E aí, Lelê? Tudo bem aí, povo? Boa tarde, credo, que ventania é essa? Hoje tá bom pra empinar uma pipa, meu filho. Pelo amor de Deus, que ventania, hein? Você é louco, cachoeira. Tá doido? Bom, o negócio é o seguinte, meus queridos. Vamos começar mais uma tarde gostosa aqui nas ondas da Massa FM. E olha, eu vou dizer pra você, hoje tá recheado de presentes, que é o que vocês gostam, né? É, eu tô ligado, eu sei, eu tô esperto, é. 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Tem rádio igual a Massa pra dar presente, ó, mas de jeito nenhum. Viva a Massa! Não tem ninguém, não adianta chororô não, concorrência. É nós na fita mesmo, que vai tomar banho. E pra concorrer a tudo isso, Mauri, manda teu nome completo, teu bairro, qual desses prêmios você quer concorrer e boa sorte. Tudo isso no nosso WhatsApp aqui, que é o WhatsApp mais comunicativo do Rádio Curitibano, 3297-3297. Combinado? Fechou? Simbora então, vamos comigo até às 6 horas da tarde, na tarde mais gostosa do Rádio Curitibano mesmo, ó.
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grandes direitos iguais. É, e tá todo mundo louco, né? Vocês querem é dar sossego pra vocês, vocês querem levar criançada lá no Kinder, né? Tô sabendo. Mas vai dizer que não é um presente legal, gente? Ah, e ó, muito bacana. Eu vivia levando meus filhos lá. Agora tá tudo grandão, é mais fácil eles me levarem. Ficar pulando velho lá no Kinder. 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Participa com a gente. 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

0: Costa, imagina eu. É, e o povo tá ligado mesmo. Oi, Maurinho, tô ligado aqui, tudo bem? Eu quero ingressos do parque também, tá? É a Roseli, do Cristo Rei, também quero abraço, tá? Dado um abraço já também, Roseli. Um abraço pra você, obrigado pelo carinho sempre, tá bom?
1: Oi, Maurinho.
0: Oi.
1: Gostaria muito de ganhar esses ingressos aí em Dalva, do Campo Comprido. Se é possível, toca uma música do Eduardo Costa.
0: Acabei de tocar.
1: Amos, música dele. Adoro vocês aí da rádio.
0: Valeu.
1: Um abraço.
0: Abraço pra você também, obrigado pelo carinho. Já está concorrendo e acabei de tocar a música. Atendi sem saber, viu só?
2: Fala, Maurinho, boa tarde, semana acabada. Estamos no Rio do Sul aqui, estamos na escuta com o meu amigo Carlinho Pistoleiro, o famoso
0: louco.
2: Jeep do Gama.
0: Credo.
2: Manda um abraço pra nós aí, estamos na escuta. Tiazara aqui tá quebrando o vidro aqui também, os piados do Sérgio, os piados do Galo, o Girdo, orelha de bitorneira.
0: Meu,
2: tá acomodando.
0: Ah, mas só gente linda. Ah, orelha de bitoneira, o jipão, não sei o que lá do. Meu Deus do céu.
3: Fala, Maurinho, boa tarde. Terça-feira hoje.
0: Capaz, eu já achando que era sexta, homem.
3: Tá voando a semana.
0: Tá mesmo.
3: É o Andrei, motorista de aplicativo do Santo Inácio na escuta, levando a massa de carona,
0: aí.
3: Melhor da cidade. Tchau, obrigado.
0: Valeu, garoto. Coloca pra concorrer
3: os prêmios, esquece não.
0: Nada, jamais que vou esquecer mesmo.
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5: Mais amor e menos drama, né? Não é melhor? Eu acho. 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
1: Márcia FM, eles Justin Cowgirl. É musical. 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
8: Massa FM, agora 2h44.
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0: Classe FM, Maurício Eduardo é solteira no mundo. Eita, fechamos a primeira hora desse jeito, hein? Daqui a pouquinho tem presente pra você, fica esperto aí. Tá valendo muita coisa bacana. Inclusive, o povo tá todo mundo louco pra ganhar esse voucher aqui do Kinder Park, né? São dois, hein? Então, imaginou se levar a criançada lá pra se divertir, pra se distrair e pra te dar uma paz um pouquinho? É ou não é? Claro que é.
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0: E olha, gente, daqui a pouquinho, às 16h, horário de Brasília, França e Espanha disputam pela a primeira semifinal do Mundial de Futebol aí no estádio de Dallas, Texas, nos Estados Unidos. De um lado, o atual vice-campeão, que é a França, né? Do outro, Espanha, que chega embalada após uma campanha consistente. Quem será que vai vencer, hein? Bom, não sei, mas quem vencer garante vaga na grande final da Copa 2026. Aí a outra semifinal entre Inglaterra e Argentina vai ser disputada amanhã.
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2: 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Agora 3:04. 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

0: Mas FM, Leandro Leonardo, cadê você? Tá aqui, ó, o povo tá aqui. Como cadê você? Tá aqui, meu filho, fala comigo.
1: Grande Amauri, tudo bem? Minha rádio é massa. Aqui é o Rogério Campos, do Tatuquara, e o negócio é o seguinte. Minha sogra todo dia escuta você, ela é sua fã, e ela perguntou se você pode tocar uma pra ela.
0: Ô, louco, mano, aí você me complica, mano. Essas horas, meu querido, não tem nem disposição.
1: Escolhe uma moda boa e toca pra ela,
0: tá. Não,
1: a minha rádio é massa.
0: Então tá bom, né? Desse jeito vai. Você me dá um susto, você é louco?
2: Fala, Mauri! Boa tarde! Tito Café, rodando as ruas de Curitiba. Estamos no Alto da Glória, trânsito bom pra caramba, tempo gostoso. Nem parece que é inverno em Curitiba, né? Mas tamo que tamo. Minha rádio é massa, o dia inteiro com ela. Iniciamos hoje com Regininha, né? Estamos aí, vambora até às 18 horas com a Rádio Massa nesse trânsito maluco de Curitiba.
0: Boa, meu filho.
2: Meu rádio é massa.
0: Aí,
2: só
0: é bom
2: pra nós, hein, Maurinho?
0: Mas o que é que vocês estão? Vocês estão muito boas, vocês estão muito besta. Vocês estão loucos? Tá achando que é o que aqui, meu filho? Hã?
3: Mauri.
0: Oi.
3: Boa tarde, galera da massa. É José de Fazenda Rio Grande. Mauri, me coloca aí no sorteio de todos esses prêmios.
0: Ora, que também.
3: A melhor do Brasil.
0: Ah, bom, não vem me pedir mais nada. Também só de raiva, vou mandar um chapeludo pra vocês, ó. Ei, musical.
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0: Márcia FM, Jorge Matheus Flow, fechando mais um bloco por aqui. Olha o que que vem depois aí, galera. A Maurinho, tô valendo pra mim o meu presente, se você mandar a mensagem agora, claro. Tá valendo pra você agora, antes das 16h, um voucher, né? Um voucher não, são dois vouchers pra levar a criançada no Kinder Park, se divertir, dar uma folga pra você, de verdade. A criançada fica bem louca em casa, né, cara?
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4: Massa FM, agora 3h25.
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0: Ô, música bonita, Zezé de Camargo, irmão da lua, amigo das estrelas. Bonita demais essa música, né? Olha aí, ó, todo mundo ligado com a gente, obrigado pelo carinho da audiência de vocês aí. Ô, meu velho, obrigado. O Charles tá ligado com a gente lá em Piçarras também, sempre, né, Charles? Valeu, meu querido. Um abraço pra você, obrigado pelo carinho, tá bom? Oi, Amauri, tô ligado aqui na massa, adoro essa programação, viu? Manda um abraço especial pro Gustavo, que tá de aniversário hoje, meu sobrinho. Ô, Gustavo, um abraço pra você, cara, obrigado pelo carinho.
1: Boa tarde, Amauri.
0: Boa tarde.
1: Tudo bem?
0: Tudo.
1: É, ouvindo vocês, limpando a casa, coloquei as crianças pra brincar lá embaixo, porque senão a gente fica doida, né?
0: Não sai. Verdade, nem... vai pra baixo.
1: Nem faxina e nem cuida de criança. Toca aí pra mim, Gustavo Lima, qualquer uma.
0: Ah, daqui a pouco eu
1: vou. Por favor, me dê esses ingressos aí. Vou pra levar tentar, essas crianças, pra filha. Gastar energia.
0: Isso.
1: Porque é férias.
0: Põe pra carpinha, criançada.
1: Um beijão, não, não, um abraço aí pra vocês. Fabiana do Alto Boqueirão.
0: Valeu, querido, um beijo enorme.
2: Fala, Mauri. Oi. Fala, Mauri. Boa tarde, boa tarde. O Endel Gomes, motorista de aplicativo de Almirante Tamandaré. Trabalhando, mas ligadão na melhor de Curitiba.
0: Aê, aí, ô, Amauri,
2: que? Me habilita aí pros sorteios da tarde.
0: Se vê se eu solto escola pra tá habilitando
2: verdade,
0: alguém
2: tô mesmo. Querendo mesmo esse voucher da Dina Pizza, viu?
0: Boa.
2: Dá uma forra pra madame. Uhum. Me ajuda aí. Um grande abraço.
0: Valeu, garoto!
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0: Mas FMC, hein? Ela, musicão, hein? Independente emocional, Sabrina Seneguin, aqui na massa. Muito bem, deixa eu mandar um abraço aqui pra galera, ligada? Sintonizada, curtindo, ei, coisa boa. Júlio César, ah, morador do Atuba, Curitiba. Fala aí, garoto, precisa levar a patroa na Dina, é. Olha, vai fazer 26 anos de casamento amanhã, ô, meu garoto. Vou torcer por você, mas mesmo que você não ganhe, né? Pelo menos uma florzinha arrancada, uma valeta, tem que dar, né, bicho? Ah, senão depois não ganha. Não ganha aquele abraço à noite, é, meu filho. Oi, boa tarde, bora para o parque. Josimar dos Santos, do Nações Fazenda Rio Grande. Valeu, garoto. Quem mais aqui ligado com a gente? Eu, manda abraço pra mim. Éricles, eia, ó o nome, Éricles. Quem mais aqui? Oi, boa tarde, Flor de Campo Largo, quem mais? Rodrigo, Rodrigão, ligado com a gente lá no Bacaxiri. Falou, Rodrigão, obrigado pelo carinho da audiência também. Pra todo mundo que tá ligado aqui na tarde mais gostosa de Curitiba, né?
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4: Massa FM, agora 14 minutos para as 4.

0: Mas FM Ana Castela, é que eu não te esqueci. Ele não esquece mesmo aqui, ele não esquece ninguém, rapaz. Eita, tá todo mundo concorrendo, ó.
1: Tarde, boa tarde, Maurício.
0: Tarde.
1: Boa tarde, Márcia. Vamos que vamos, curtindo os modão aí.
0: Bom,
1: é o
0: né?
1: Buiuzão da Fazenda Rio Grande.
0: Ô, Buiu.
1: Mandando um abraço pra todo mundo que tá na escuta. E vamos trabalhando aí.
0: É
1: vamos...
0: bom.
1: Logo, logo que tá chegando sexta-feira.
0: Verdade, né? Só falta, só estamos já no segundo dia da semana, pra Páscoa é um tiro.
2: Boa tarde, Maurício. Alessandra Rodrigues, do Caioá, sempre ligadinha com você. E é isso
0: é
2: aí, quero ganhar esse voucher. Beijo.
0: Tá certo, boa sorte.
3: Me ajuda aí.
4: Fala, Mauri, aqui é o Lauro do Tatuquara, motorista do aplicativo.
0: Taquara,
4: manda
0: e aí?
4: Um abraço pro meu filho, Lohan.
0: Claro.
4: Tá de aniversário hoje.
0: Ô, Lohan.
4: Que manda música aí. Coloca eu no sorteio aí dos ingressos, de algum outro sorteio.
0: Em qualquer coisa, né? Tá bom. Daqui a pouquinho tem, aliás, já, daqui duas músicas tem resultado de presente. Vamos ver quem é que vai se dar bem. Daniel chegando.
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0: 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Daniel, quando o coração se apaixona, fechando por aqui a tarde da massa. Gostou, né? Pois é. Quem vai gostar ainda mais é quem vai se dar bem ganhando presente, ó. Vamos ver quem é que vai faturar este voucher maravilhoso, aliás, dois, pra ir curtir com a criançada lá no Kinder Park. Bora!
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0: Quem vai levar os filhotinhos para curtir uma tarde gostosa, se divertir lá no Kinder Park, vai ser o Fernando Barbosa Fernandes. Fernando Barbosa Fernandes, da Fazenda Rio Grande. Final do telefone 2847. Gente, nós vamos pro intervalo. Voltamos com massa das 10, mas daqui a pouquinho, antes das 5 da tarde também, tem, sabe o quê? O voucher da Dina Pizza. Fica ligado aí.
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0: E olha, Curitiba já está recebendo um número cada vez maior de turistas durante o inverno. Além do clima frio, a capital vem atraindo visitantes de várias regiões do Brasil, especialmente do Nordeste, e também turistas estrangeiros. Grandes shows, festivais culturais e a programação de inverno de Curitiba, que segue até 31 de agosto, ajudam a movimentar hotéis da região, né? Também bares e também restaurantes. Que maravilha, estão gostando de ver. Bom, segundo o setor de turismo, o crescimento mais expressivo tem justamente sido no turismo de lazer agora no inverno. E com o início das férias escolares, o trânsito de Curitiba está mais leve, mais tranquilo, né? E vai continuar assim nas próximas semanas até o dia 27 de julho, quando acaba o recesso escolar.
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0: Muito bem, vou bater um papo com meu amigo Will, saber como é que tá o trânsito nessa terça-feira.
3: Oi, oi, Amauri, boa tarde pra você, boa tarde pro ouvinte da Massa, uma boa terça-feira. Amauri chegando por aqui com informações da Via Rápida que liga o centro até o Pinheirinho, ainda segue em obras ali na região do bairro Portão, bem próximo ao cruzamento com Arthur Bernardes. 1 quilômetro de fila, 10 minutos parado. A dica massa é sim desviar ali pela República Argentina. 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
14: Massa FM, agora 4:04.

0: Nádia Massa e vamos começar.
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0: Muito bem, a partir de agora você vai mandar pra caramba, sabe o quê? Muita, muita energia positiva e também anotar as músicas que vão rolar, porque tem 10 rolando a partir de agora, nada de intervalo comercial. É o nosso Massa da 10 que tem um presente maravilhoso pra você, um kit casa com aspirador, cafeteira e sanduicheira, pô. É bom demais, né? Quer deixar sua casa prática e completa? Então, bora anotar e manda pra cá, porque o resultado sai no dia 25 agora. Vamos começar bem? Vai ter muita coisa boa e a gente começa com ela. Ela, Simone Mendes. E Menos é Mais e o P de Pecado, Massa FM, a minha rádio é massa.

inevitável não querer ganhar esses presentes aqui da Massa, né? E o Massa da Vidéia está arrebentando, porque vou dizer pra você, aspirador, cafeteira, mais sanduicheira, pelo amor de Deus, só massa pra dar mesmo. Então, anotaram o Bruno Marrone? Anote agora César, o Kleber e Cauã, César e Cauã, fala. Kleber e Cauã, 1000 adjetivos, bora!

0: Hits FM, Gustavo Mioto e Fake News. É, e com ele fechamos o nosso Massa da de 10 edição desta tarde de terça-feira. Valendo pra você aquele aspirador, cafeteira e sanduicheira, hein, gente? Ó, que beleza. Resultado dia 25. Então participa com a gente, fica ligado, tá? Bom, eu vou pro intervalo e no próximo bloco eu já vou fazer, sabe o quê? Valendo pra você? Valendo pra você. Daqui a pouquinho, Dina Pizza. Você quer? Claro que quer, né?
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0: E eu vou chamar o Will, porque eu quero saber como é que tá o tempo e o trânsito nesse momento. O tempo aqui no jogo tá 1-0 pra Espanha, eu tô torcendo muito. Agora eu quero saber, e o trânsito?
4: Amauri, bora falar da BR-116 em direção à Fazenda Rio Grande. Trânsito mais lento entre o Tatuquara até o limite de municípios. Isso porque mais cedo havia um veículo em pane mecânica na altura do quilômetro 123. Tudo liberado por lá, mas com bastante excesso de veículos. Por isso a dica massa é desviar pela Nicola Pelanda no Bará. O trânsito é imprevisível. 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
4: 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Massa FM, 17 para as 5.

Márcia FM, Cristiano Araújo, Casa Indefinido. Agora é a hora de você gritar pra mim: pizza, pizza, pizza, pizza, pizza. Por quê? Porque já já tem o voucher da Dina Pizza lá pertinho das 6 horas da tarde. Então, boa sorte. Agora tem Mato Grosso e Matias. Idas e voltas.

0: Tiba começou a enviar e-mails para contribuintes com parcelas em atraso de débitos inscritos na dívida ativa. O aviso orienta o seguinte: sobre a regularização, porém, não traz boletos nem anexos. A recomendação da prefeitura é desconfiar de mensagens com pedidos de pagamento ou link suspeito e não efetuar pagamento nenhum, viu? O aeroporto do Bacaxiri, em Curitiba, entrou para a lista dos 10 mais movimentados do Brasil na aviação executiva. Em 2025, foram quase 34 mil pousos e decolagens, um crescimento de 47% em relação a 2022. O resultado acompanha a expansão dos voos de negócios no país.
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0: Vamos lá falar com o Will, eu quero saber como é que tá agora o centro de Curitiba, Will.
4: Amauri, bora falar da região central, falo da rua João Negrão. Lembro que tem interdição parcial de trânsito ali do cruzamento com a 7 de setembro, isso devido às obras que seguem ali pela região. O trânsito é um pouquinho mais lento, tem menos de 1 quilômetro de fila, mas quase 5 minutos parado. Não vale o desvio, fica só o alerta que depois o movimento melhora. 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
0: É, e eu sei que vocês estão louquinhos para bater uma pizza, não é? Quem quer pizza? Quem quer pizza? Não é qualquer pizza, não. É a melhor pizza do planeta, a pizza da Dina Pizza, que rola o seguinte, aquele buffet maravilhoso, você com mais alguém, indo na Dina Pizza, e tem Dina Pizza espalhada por Curitiba e região metropolitana. Então, manda aí, pizza! E o pedido musical também que a gente vai mandar aí, tá? Boa sorte pra vocês. Antes das 6, antes do giro começar, sai o resultado. A gente começa com João Paulo e Daniel, só dá você na minha cabeça.
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0: Márcia FM, Michel Teló, aí a Roça vence a Roça, eu não sei, só sei que a Espanha tá vencendo, viu? E eu tô torcendo pra ela. Já voltamos aí, quer pedir música? Então manda aí, 3297-3297.
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1: Eu vou
0: falar mais uma vez com ele, porque eu quero saber como é que tá agora a linha verde, né, Will?
4: Amorim, bora falar da linha verde no sentido Pinheirinho, o trânsito mais lento ali no cruzamento com a estação Tubo Vila São Pedro. Isso devido às obras que seguem ali pela região. São pelo menos 10 minutos para passar pelo trecho de 1 quilômetro. A fila começa já ali a partir da Francisco de Rosso no Xaxim. Não tem uma alternativa de desvio, mas depois o movimento melhora. 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
0: Massa FM, agora 5:21.
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0: Tá aí, a minha rádio é massa, gostou, né? Pergunte ao dono do bar. Não, nem pergunte, que é melhor não perguntar. Ó, tá chegando o pedido musical aqui da Isolete. Ela mora nos Mercedes e pediu Matheus e Cauã. Que sorte a nossa. Que sorte é de vocês que vão ganhar esse voucher da Dina, isso sim.
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0: E aí, gostou? É, eu também gostei. Eu quero dizer pra você o seguinte, no próximo bloco, vamos rolar Danilo e Davi, não mexe nas minhas gavetas, mas nós vamos mexer aqui no sorteio e tomara que você leve esse voucher da Dina Pizza. Boa sorte, dá tempo ainda de se inscrever? Claro que dá, 3297-3297, manda aí.
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2: Lá vou eu chamar o Will mais uma vez, Arthur Bernardes, como é que tá, Will?
3: Amauri, bora falar da Arthur Bernardes, em direção ao portão, trânsito complicado ali a partir do cruzamento da Fonte de Jerusalém, devido às obras que acontecem ali pela avenida. 10 minutos para passar pelo trecho de 1 quilômetro. Vale sim desviar pela Coronel Ayrton Plaisan. No sentido Campinas do Siqueira, o fluxo é massa. 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
2: Massa FM, 20 para as 6.

0: Mas FM, tá aí Ana Castela com Péricles, simplesmente acontece, nem é tão simples assim, porque eu vou dizer uma coisa pra você. Ender Love, você estava torcendo para a Espanha também?
1: Muito boa tarde, Amorim, boa tarde pra você, ouvinte de massa, que satisfação estar com vocês nessa terça-feira. Sim,
0: eu também quero.
1: Pra Espanha, amanhã
0: eu quero,
1: né?
0: É.
1: É Espanha, não, eu não entendo de futebol.
0: É Espanha,
1: né?
0: O de vermelho é Espanha.
1: É, por causa do Mbappé,
0: a França. Tá de vermelho, tudo. De calçãozinho vermelho.
1: O próximo jogo lá pra decidir o terceiro lugar vai ser França e Argentina, né?
0: Isso, pra quem? França? Não, a França não, vai
1: a
0: sair.
1: A França vai sair. Vai ter o terceiro lugar.
0: Ah, é verdade. Você quer que a Argentina se lasque amanhã? Eu também,
1: né?
0: Quero. Eu também, tá bom.
1: Eles não são melhor que a gente.
0: Ó, daqui a pouco tem Giro Massa.
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0: Deixa eu bater um papo com ele, Will. Como é que tá o trânsito agora? Tô indo embora, Will.
3: Bora lá, Mauri. Mais uma vez falando sobre rodovias, BR-116 segue com o trânsito mais lento em direção à Fazenda Rio Grande. Concessionária informa que é pelo excesso de veículos, mas a fila já começa ali bem próximo aos contornos e se estende até o limite de municípios. Por isso, vale sim desviar por dentro do Umbará. 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
5: Massa FM, faltam 3 para as 6.
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0: sempre junto com a gente aqui 97.7, nos prestigiando com a sua audiência. E é claro que o time tá completo hoje. Tudo bem, Endê?
1: Muito boa tarde, coisas ricas, Dandelove. Olha só, final de tarde, começo de noite, você sintonizado na melhor, na Massa FM.
0: Muito bem, ele também tá junto com a gente. Grande Marinho, fala, meu irmão, tudo tranquilo com você?
2: Tudo ótimo no programa de maior energia do rádio brasileiro.
0: Boa, garoto, e ele, o cara do esporte, que tem novidades hoje. Só não precisa quebrar a mesa,
2: aqui a gente
0: tá bravo?
2: Aqui a gente bate com o negócio na mesa.
0: Não é isso? Tudo bem com você?
3: Como é que você tá, Marcinho? Tá feliz, Marcinho? Tá feliz?
0: Já terminou ainda, não?
3: Praticamente.
0: Tá quase, né? Já já os detalhes dos jogos de hoje, não é
3: isso? O que aconteceu com a soberba, hein?
0: Não é? Foi empurrado, meu amigo. É isso aí. Muito bem, senhoras e senhores, estamos no ar e vamos aos destaques do programa de hoje.
2: Olha só, minha gente, Curitiba registra crescimento no turismo de lazer e amplia atrações para visitantes.
1: Olha só, a famosa quebra o silêncio e volta a falar aí sobre o término do seu relacionamento de quase 11 anos. E vocês vão ficar chocados.
2: Credo.
0: Coisa, hein?
3: A soberba acabou. França de Mbappé está fora da Copa do Mundo, meus amigos.
2: Tá atrasado, está vendo?
3: A poderosa, a poderosa tá fora.
2: Ele já tá com a medalha ninja no pescoço, já.
4: Tartaruga ninja foi pra cá.
0: O pessoal que não faz arrogância, a gente acaba torcendo contra. A gente ama a França, mas acho que o time tava um pouquinho acima do... Não precisava tanta arrogância.
3: Gosto
0: assim,
3: muito de Paris, mas estou feliz.
4: Aí eu só gosto do perfume francês. É, pode ser.
0: Muito bem, senhoras e senhores, então vamos à questão de hoje.
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2: Pois é, a França era uma das favoritas aí, né? Se não a principal favorita aí pra levar o caneco, acabou de ir embora pra casa. Então a gente quer saber o seguinte, qual é a seleção que você acha que vai ser a campeã do mundo? Quem que você acha que vai levar o caneco agora nessa Copa do Mundo? Muito e quem bem. Você apostaria?
0: Boa pergunta, 3297-3297, valendo pra você esse voucher da Dina Pizza, 30 anos junto com você. Gente, e o nosso voucher é especial, vai você com aquela pessoa que você gosta e fica à vontade em uma das pizzarias da Dina, certo? Pra você, Noronha, agora, depois dessa...
3: Deu uma
0: surpresa de hoje aqui.
3: Deu uma recalculada na rota agora, hein, cara?
0: Quem que você acha que vai levar?
3: Depois dessa partida aí, a favorita é a Espanha.
2: Eu acho que é importante só relembrar pro ouvinte quem que tá no páreo aí.
3: É, a Espanha agora já é uma finalista e amanhã vamos ter Inglaterra e Argentina outra semifinal, né? A Espanha fez uma grande partida hoje, vai chegar forte nessa final.
0: Quem leva, Marinho? Quem leva?
2: Olha, cara, eu acho que quem leva mesmo com força é o Wander Lodge. Agora, Copa do Mundo, quem vai levar? Eu acho que é Argentina.
0: E você, Ender?
4: Né? É Inglaterra,
0: você fica dando moral,
4: né? É Inglaterra?
0: Inglaterra, isso.
4: É, Inglaterra, eu levo, Argentina. Mas com vaselina.
0: Ah!

0: Retro com o grupo Menos é Mais.
1: Diretamente agora para os estúdios da Rede Massa com ele, Douglas Bandeira.
2: Oi, gente, muito boa tarde para você que tá ouvindo a Massa FM, a todos aí do estúdio também. Tá na hora, começa às 6:30 da tarde hoje, não se esquece. E nós vamos falar de um caso tão absurdo. Pensa você, uma mulher que já tá quase na casa dos 40 anos, falta pouco para chegar nos 40 anos, ela lembrou de um abuso que ela sofreu por parte do pai enquanto ela ainda era criança. Sabe aquelas terapias de regressão? Pois bem, ela fez uma terapia de regressão porque esse ponto, esse fato na memória dela tinha sido apagado. Acho que foi até uma defesa do próprio corpo fazer isso. E ela, na terapia de regressão, conseguiu lembrar de um fato que aconteceu com ela e a irmã enquanto elas ainda eram crianças. E acreditem, isso foi confirmado pelo próprio autor desses abusos e por outras pessoas próximas também. A gente vai falar desse caso hoje a partir das 6:30, eu espero todos. 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
0: Muito bem, obrigado Douglas, daqui a pouquinho 6:30, você é nosso convidado para conferir essa matéria em detalhes, certo Marinho? É isso aí, muito bem, né?
1: Tá vendo, ele tem umas espanholas bonitonas, né, na torcida ali.
3: Você gosta de uma espanhola, Marinho?
1: Ah, quem que não gosta, né?
4: Eu faço, quer ver?
1: Você aí, faz com quem? Nossa, como é que você faz?
4: Que te mata, hein?
1: Não, peraí, como é que é o negócio? Como é que é o negócio?
4: Cara, faz, eu sou pessoa tímida.
1: Faz de novo, André, agora.
4: Vocês
1: não... Como é que é?
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1: Massa FM, agora 6:14.

0: Mass FM, Cleiton e Romário com Zeneto e Cristiano, não namora, agora 6:16. Crianças, algum recado, algum abraço, fiquem à vontade que agora é a hora, hein? Diga lá.
1: Quero mandar um grande abraço para toda a cidade de Matinhos, que tá sempre com a gente também, Cássia e todo o time.
0: Aliás, a região metropolitana da capital paranaense sempre sintonizando 97.7. Certo, Ender?
2: Um abraço para a amante do meu pai, encontrei ela no mercado hoje, um beijo para ela.
1: Não brigaram por causa das heranças do velho?
2: Não, eu briguei com ela em 2012. É, 2012.
0: Mas ela era amante ou ainda é amante?
2: Ela era. Ah, era. É que eu não posso falar muito, ele me proibiu de falar na rádio.
0: Ah, é? É. Tá bom. Vamos pro intervalo, já já tem informações de trânsito, a gente volta com notícias e já já a gente vai fazer os primeiros comentários também sobre a eliminada de hoje da Copa do Mundo, que é
3: a poderosa França.
0: Ah, que peninha, tô numa tristeza.
3: Fica triste não.
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0: Bem, 6:17, deixa eu falar com o Will, que tá aqui pra falar sobre o trânsito. Fala, garoto.
7: Oi, Marcinho, um ótimo começo de noite pra você. De volta aqui na Massa com informações da Rua 15 de Novembro, alguns pontos ali de lentidão, de forma especial no cruzamento com a Padre Germano Maier e também ali no cruzamento ali com a Atílio Bório. Trânsito mais lento devido ao excesso de veículos. Quem quiser pode sim utilizar a rua Itupava, que ela flui melhor. 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

0: acontecendo aí na minha rádio massa?
1: É que eu fui trocar a cadeira do Marinho, que ele parece
0: motor. A gente ia tirar uma foto pra ver.
2: A cadeira, velho.
0: É o primeiro
2: essa cadeira que tá baixando.
0: No rádio.
2: Isso que eu não sou um cara gordo.
3: É verdade, Marinho, tá baixando aí.
2: A cadeira tá baixando aqui, cara. A cadeira não para na altura certa. Tô quase no chão
0: ainda
2: aqui,
0: ainda bem
2: falando.
0: Que não tem câmera aqui dentro
1: do estúdio. Ele fica que parece aquele cobrador de tubo de ônibus com uma vontade pra perder a gente na roleta.
3: Só tá a cabecinha ali, olha.
2: É?
1: Não fala assim que lembra do meu ex.
0: Sem piadas, por favor. Vamos lá. Chega lá, meu nome.
2: Vamos falar de coisa séria.
0: Mas você tá confortável.
2: Aqui, tô bem de boa aqui, cara.
0: Você quer um cafezinho aí, sei lá?
2: Eu acho que você pode me servir.
0: Uma massagem. Quer uma massagem ou não?
2: Eu quero, mas não do Enderlove nem sua.
0: Vamos lá.
2: É o seguinte, ó. Curitiba está recebendo um número cada vez maior de turistas durante o inverno. Além do clima frio, a capital tem atraído visitantes de várias regiões do Brasil, especialmente do Nordeste, e também turistas estrangeiros. Grandes shows, festivais culturais e a programação de inverno de Curitiba, que segue até o dia 31 de agosto, ajudam a movimentar hotéis, bares e restaurantes. Segundo o setor de turismo, o crescimento mais expressivo tem sido justamente no turismo de lazer. Então é um convite aí para todo mundo... que mora fora de Curitiba aí, venha pra cá porque
1: na
2: o negócio.
1: Do inverno, né? Que deu uma mudada ali, né? Tá mais pro calçadão ali, mais ali na frente do Bradesco ali, né? Fala essa avenida ali. Isso. Até dia 26 de julho. Feira do inverno é muito bom.
0: Muito bem. As pessoas ficam charmosas, elegantes no inverno.
2: Não,
0: elas ficam
2: feias. Algumas, algumas. É. Por exemplo, você pega assim, ó, nós somos caboclo bem ajeitado, assim, bem tiposo. Agora, pega uma turma aí que às vezes o
1: cachecol, gente, é o máximo um ano ele dura, não. Ele não dura duas temporadas.
3: Às e vezes o que você acha daquela bobojaca preta que tá famosa aí dos gominhos?
1: Bobojaca?
3: É, a jaquetinha dos gominhos, pretinha.
2: Ah,
3: lá
2: assim, tá... não, essa tá na moda.
3: É,
2: tá na
3: mas
2: moda.
3: Tem tudo quanto é canto.
2: Mas é melhor. Mas é melhor.
3: Isso aí.
2: Não. Deixa eu falar. Mas é melhor que aquela do cavalo crioulo. Aquela do cavalo crioulo é cansada. Vai dizer, tudo que é boteco que você vai, naqueles mais pé de chinelo, tem uma jaqueta do cavalo crioulo.
0: Ah, é?
2: Sim, veja. Comece a reparar.
1: Eu comprei uma.
2: E o pijamão por baixo. É,
0: ei, coisa boa,
2: tem
0: hein?
2: Uma turma que sai tudo malajambrado. Não tem jeito.
0: Coisa boa.
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0: Hoje falando de futebol, não desenrola, né?
2: Quem leva o caneco, na sua opinião? Vai, tem três opções aí. Tem Espanha, né, que já tá classificada pra final, né, Noronha?
0: Isso.
2: Aí amanhã tem Inglaterra e Argentina.
3: Quem vai, qual das três?
2: Quem que você acha que vai levar o caneco aí dessa Copa do Mundo 2026?
0: Áudio aleatório, não sei o que tá. Tem aqui, vamos lá.
2: Ai, que
5: beleza. Pessoal da massa.
2: Oi.
5: Beleza, Felipe por cá.
1: Oi, Felipe.
5: Estamos na área ouvindo massa. Eu acho que quem vai levar a taça esse ano aí vai ser a Inglaterra. Os ingleses eu acho que vão voltar com a taça aí. Valeu. Boa tarde, minha rádio é massa.
0: Boa,
2: mas é ruim pra Argentina, né? Que os caras ganharam na guerra lá, as Malvinas, e vai ganhar na bola também. É ruim, não. Eu tô torcendo pra Argentina,
0: mano. Vou levar duas boladas nas costas, não é isso? Muito bem, continue participando, valendo hoje voucher da Dina Pizza. E você pode se dar bem. Meu, como ri essa criança,
2: o
0: né?
2: O Enderlove, eu não sei se ele tava falando, acho que ele tava falando com a Lorino no telefone.
1: Não, é, eu não consigo segurar o riso, gente.
2: Engraçadinho.
1: Mas quer ter ficado desse jeito? Parece um louco sentado assim.
0: Tá parecendo um anãozinho aí, ó.
2: Olha o bracinho do anão aqui. Olha o bracinho do anão aqui.

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1: Massa FM, Eduardo Costa com Imagina Eu.
2: Olha só, escuta essa, Marinho. Lembra a influenciadora digital e dançarina Thaís Carla, ela que emagreceu 90 quilos, que era bem...
3: Lembro.
2: Ela veio em público porque acabou com o relacionamento dela de 11 anos. O anúncio do término feito na semana passada gerou uma onda de boatos sobre a Hebe. O rumor é Hebe.
3: Calma lá.
2: Hebe. Por que terminou? Você acredita que ele largou dela porque ela emagreceu?
3: Ele é chegado numa gordinha.
2: Não, mas ela não é gorda. Ela é extra GGGG. Lembra que teve
3: tipo aquelas
2: polêmica.
3: Do Quilos Mortais no. No
1: mas agora Discovery. Ela tá magrona.
2: Agora ela tá. Só que ela veio em público e disse assim: ó, ele me largou devido ao emagrecimento dela.
3: Mas
2: foi
3: ela emagreceu
2: quilos,
3: como?
2: Bariátrica.
3: Mas é porque, exercício. Cara, aí acontece um problema. A pessoa fica com bafo, muito bafo.
1: Com bafo?
3: Sim. Que, o estômago ele encurta um pouquinho, né? Ali, ó. O intestino e tal, a boca fica mais perto do...
1: Ah, tá bom. Ah, entendi.
3: Você entendeu?
1: Entendi.
2: Já notou? O Marinho falando de medicina é igual eu falando futebol.
1: E o pior é que é ele explicando e a gente prestando atenção no que ele tá falando.
3: A boca fica mais perto ali da saída. Aí fica um bafo do satanás. Você pode notar, toda pessoa que fez bariátrica tem um bafo do satanás.
1: Ah, não é assim.
3: Ah, tá. Ué, o Tadu?
1: Não fale nada, por favor. Vamos falar de esporte.
4: Um abraço, você tá com o teste de paternidade aí? Porque a Espanha é o pai da França.
1: Aê,
4: está confirmado.
3: Parabéns pro papai.
4: Agora há pouco aí a Espanha eliminou a França 2-0. É a terceira eliminação consecutiva da França para a Espanha, né? Vale lembrar, 2024 Eurocopa, 2025 Liga das Nações, 2026 Copa do Mundo.
3: Boa.
4: Três surras da Espanha em cima da França, que agora está mais uma vez na final, como em 2010, que levantou a taça, inclusive, né? E o jogo foi de uma dominância incrível da Espanha. Nem parecia que era a temida França que estava em campo ali. Não conseguiu criar, foi dominado o tempo todo e no final ainda teve direito ao olé dos espanhóis aí, que chegam agora para essa grande final contra a Argentina ou contra a Inglaterra. Amanhã outra definição e chega grande, Marinho. Olha só, rapaz. Chega grande. A Espanha igualou o recorde da Itália. São 37 jogos de invencibilidade sem nenhuma derrota em sequência. Isso daí só a Itália conseguiu. A Espanha chega muito bem nessa final. Inclusive, a última derrota da seleção espanhola foi em 2024.
1: Pra quem?
4: Quando perdeu da Colômbia, por 1-0. E agora chega no melhor momento, né? Não começou a Copa do Mundo muito bem, empatou com Cabo Verde, inclusive. Tá crescendo aí nesse mata-mata e chega muito forte aí pra essa grande final. Amanhã a gente vai conhecer o adversário, Inglaterra ou Argentina, que a gente já comentou aqui, é um jogo que traz também muita rivalidade histórica, que foge até do futebol, né? Tem uma questão ali muito de história envolvida nessa final. Então amanhã saberemos se vai ser Argentina ou Inglaterra que vai encarar a seleção da Espanha no domingo.
1: Argentina ou Inglaterra, Marinho?
3: Argentina. Só que o negócio é o seguinte, o Noronha ele trouxe uns dados interessantes aqui. Pra quem não sabe, o Noronha ele é um grande estatístico do futebol brasileiro. Então, quando a gente tava fora do ar aqui, ele tava contando os números lá do Cristiano Ronaldo. Como é que é aquele negócio lá do Cristiano Ronaldo lá?
1: Do qual?
3: Do tanto de jogador da seleção portuguesa que ele segue.
4: Ele segue quatro jogadores só no Instagram da seleção de Portugal. Que mostra que o clima da seleção de Portugal foi eliminada não é muito legal. Porque o cara não tem muita interação ali com o pessoal na rede social.
3: Você viu? Quem que precisa do Cristiano Toledo? Se nós temos aqui o Noronha aqui, ó. Que traz as melhores análises e estatísticas das redes sociais.
4: O futebol de um lado que você não vê.
3: É isso aí. Das redes sociais dos jogadores.

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1: FM, Elis Justi, Call Girl. Gente, faltando 20 minutos aí para as 7 da noite, um intervalo rapidinho, já já tem informações de trânsito, a última rodada de hoje falando também sobre fofoca.
2: Copa do Mundo.
1: Tudo acontece aqui na Márcia.
2: É isso aí. É ET, OVNIs divulgados agora. Ih, rapaz, tudo tem muita coisa, muito assunto.
1: Segura aí.
2: Sai daí não.
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1: Fala, Will.
5: Bora lá, Marcinho, pra fechar minha participação aqui na Massa. Falo da linha verde no sentido Atuba. Trânsito bastante complicado ali, desde a Marechal Floriano Peixoto até a Senador Salgado Filho. São pelo menos 15 minutos para passar por esse trecho congestionado. Não tem uma alternativa de desvio, mas depois o movimento melhora e segue tranquilo até o cruzamento com a Vitor Ferreira do Amaral. 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
1: A Prefeitura de Curitiba começou a enviar e-mails para contribuintes com parcelas em atraso de débitos inscritos na dívida ativa. O aviso orienta sobre a regularização e não traz boletos e nem anexos, viu? Então a recomendação é sempre desconfiar de mensagens com pedidos de pagamento ou links suspeitos. O que, que eu vou dar dica para vocês aí? Viu um e-mail ali que é meio suspeito e tal? Olha o remetente, olha, se tiver nome tudo estranho, tudo desconjuntado, você pode cair fora que é golpe, aparece bastante aí, tá? Então tem que ver lá se é de fato do e-mail da prefeitura ou do governo, enfim.
0: Bom, e mesmo sendo da prefeitura, eles lembram que não vem em anexo ali nenhum tipo de boleto, nenhuma cobrança. É apenas um aviso, não é isso?
1: Exatamente.
0: Muito bem. Vamos lá, vamos fofocar, criança?
2: Olha só, a estreia do aeroporto Área Restrita no SBT ganhou uma nova mudança de planos e foi adiada novamente. A atração, que estava prevista para chegar à programação ainda neste mês, agora deve ficar para o fim do semestre, dependendo da liberação dos trâmites burocráticos. O que é? Pra você poder gravar tudo aquilo que acontece dentro do aeroporto, pra lá e pra cá, esteira, blá, você precisa uma mega de uma outra autorização. Além pra você poder posicionar, não vai mostrar as pessoas que estão ali, então ainda o SBT não conseguiu essas autorizações.
0: Ah, mas são novos episódios?
2: Novos, ah, tá. Novos.
0: Eu que eles tinham comprado do programa
2: aqui. Não, eles vão gravar pelo perfil do SBT. Eu fui gravar uma vez no aeroporto Afonso Pena, lá, mostrar a pista. Nossa, eu quase desisti, falei, eu não vou mais.
1: Mas eu acho que os caras não escutam a gente, né, cara? Não. Eu tinha que fazer um desses pras rodoviárias do Brasil. Né? Como é que é o nome do programa? Que...
2: O nome aqui é Aeroporto Área Restrita.
0: Área Restrita.
1: Imagina, rodoviária Área Restrita. Rapaz, ia ter história, hein?
0: Hã? Ó, vou roubar a tua ideia.
1: Ia ter história, rapaz.
0: Muito bem, gente. Vamos lá com as últimas do esporte?
3: Vamos girando então com a dupla Atletiba, porque tá chegando a volta do Brasileirão e o Curitiba tem novidade. Pedro Murisco, goleiro, voltando a atuar aí após 4 meses. Jogou aí o jogo treino contra a Chapecoense, 50 minutos, e deve estar à disposição já no retorno do Brasileirão, aí um reforço do Coxa. No Furacão também tem reforço sendo contratado, Kervin Vargas, colombiano, chegando da Liga Americana. O Atlético tá finalizando os últimos detalhes dessa compra e deve ser um novo reforço do Atlético, mais um colombiano no elenco do Furacão.
0: Muito bem, amanhã, acredito, as caras são excelentes.
2: Não, é que eu fiquei pensando.
0: Prestando atenção aí.
2: É, olha só, falando. O microfone é aberto amanhã às 8 horas da manhã, quem chegar primeiro espera o outro, viu?
0: Você viu que começou.
2: E amanhã eu vou contar a minha história, minha e do Uber, que aconteceu hoje,
0: opa,
2: viu?
1: Como é que é o barulhinho que você fez lá no começo do programa?
0: Então amanhã, 6 horas da manhã, microfone aberto.
2: Eu falei, 8? Falou. Eu falei, hoje que acabou o programa, desculpa, que minha mente anda muito acelerada.
0: Amanhã podemos contar com você, meu camarada?
1: Eu acho que sim.
2: Ele não vai nem sair daqui.
0: Ele tá tão confortável.
1: Eu acho que sim.
0: Você tá indo fazer sua corridinha?
3: A caminhada, né? Caminhada. Até eu vou fazer o exame do coração, só caminhada.
0: Vou falar.
1: Tá dando certo isso aí, só tá engordando essa desgraça.
3: Só caminhada.

0: Massa FM, a minha rádio é massa, encerrando mais uma edição do Giro, de volta amanhã, gente, a partir das 5h50 da tarde. É claro que você é nosso convidado a participar do programa, a concorrer aos presentes, afinal de contas tá valendo aquele voucher maravilhoso da Dina. É isso aí, tem que mandar seu recado, tem que participar mandando aí as respostas do dia, que a gente tá aqui aguardando você sempre pelo 3297-3297. Gente, um grande abraço pra todo mundo, valeu, tchau!
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8: Massa FM 6:56. 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
10: Hablas espanhol, Priscila?
11: Pero que sí, pero que no.

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1: Caramba. A dor desse porquinho, hein? O Will está, nossa, o Will está bonitinho, igual o porquinho. Porquinho da massa. O porquinho do Tamo Junto e Misturado, que de 100 em 100 reais daqui a pouco ele quebra.
2: Vou ficar quieto.
1: Fala, não, fica quieto, não. Fala alguma coisa.
2: Não, porque se eu falar eu vou ofender, aí é pior.
1: Então vai, ofende.
0: O nome disso é prosperidade.
2: Eu vou falar que eu perdi uns quilinhos, não tô mais tão porquinho.
1: Você perdeu na orelha e tá tudo bem, não tem porquê também, sabe?
0: Prosperidade
1: isso é um problema.
0: Causa inveja.
1: Hã?
0: É isso aí, obrigado, obrigado.
1: O que o ouvinte tem que fazer pra ele se inscrever, pra participar e brincar de stop com a gente?
2: Tem que se inscrever e participar do programa com a gente.
1: É só de participar do tema que eu vou falar agora, já vai estar inscrito. É
2: hoje,
1: só você.
2: Hoje é confessionário.
1: Menino, e o confessionário, ele tá tenso, viu?
2: Ah, é?
1: Porque tem certas coisas que a gente passa na vida, principalmente uma coisa chamada vergonha. É normal passar uma vergonha na vida. Só que tem uma situação ou outra que a gente demora de superar. A gente mesmo demora, assim, não consegue esquecer, sabe? Todo mundo não tá mais nem ligando pra essa vergonha que a gente passou, mas a gente não supera. A gente fica ali sendo consumido pela vergonha. A gente quer saber o que foi que você já passou e demorou de esquecer essa vergonha. O que foi? Qual foi a situação que te deu até um sentimento ruim só de lembrar? Sabe? Que você fica com o rosto quente quando você imagina, quando você passa por isso, quando você lembra disso, quando você passa por essa pessoa. Entendeu? Que é? Que já aconteceu? Qual vergonha, mico, vexame, papelão que você já passou e demorou de superar? Não superou ainda por quê? O que tá causando ainda essa sensação esquisita dentro de você quando você lembra dessa vergonha, desse vexame, desse papelão, dessa mancada? Vem aqui e confessa pra gente.
2: Vale quanto? 6 mil e...
1: 900 reais.
2: Meu Deus.
1: Quase
2: do céu.
1: Quase 7 pau.
2: Uma grana boa.
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0: 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Jorge Mateus, um dia te levo comigo.
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2: Esse é o confessionário que a gente quer saber de você. Se você sofre muito quando você passa uma vergonha, ou não, você já tá até acostumado. Passa tanta vergonha que você nem sofre mais. Conta pra gente. Aqui tá um clima um pouquinho tenso, porque, poxa vida, passar vergonha até que é normal. Só que tem certas vergonhas, tem certas situações que a gente demora de superar. Não é verdade? Você demora pra conseguir olhar na cara das pessoas de novo, você acha que tá todo mundo lembrando. Enfim, sabe essa situação assim que te dá um sentimento ruim só de quando você lembra? Você fica ali sem graça, seu rosto até queima, o rosto fica quente.
0: Você acha que ninguém tá lembrando e tá todo mundo lembrando, sim.
2: Às vezes não, às vezes é só a pessoa. Você faz até aquela careta involuntária só pelo breve pensamento da situação e do ocorrido. Essa história que eu quero que você conte aqui pra gente e venha confessar. A gente quer saber qual vergonha, o papelão, o mico que você já passou, que talvez você ainda nem tenha conseguido superar. Quando você lembra, te dá até uma aflição, uma agonia, uma vergonha do que você passou. Vem aqui dizer pra gente, a gente te ajuda a superar.
3: Boa noite, galera. Tamo junto, misturado. Então, a vergonha que eu já passei, uma vez me deu dor de barriga na rua. Minha esposa tava dirigindo o carro. Eu tive que parar, ela teve que parar o carro. Eu desci correndo, desci uma ruazinha. E assim, eu achei que tava escondido. Aí as carros comecei a cair. Daqui a pouco, eu olho pro lado, o ponto de ônibus tava cheio de gente. Uma mulher com a criança, tampando a cara da criança. Eu passei uma vergonha tão grande. Nossa, ó, nunca vou esquecer. Ó, me coloca pra jogar no stop aí, hein. Pode me ligar que eu vou ganhar.
2: A pobre da mulher com criança no ponto de ônibus e você com as carças riadas, amigo.
4: Às vezes o intestino faz a gente passar algumas vergonhas.
2: Opa, e como faz, meu amigo, rapaz. A natureza quando chama, não tem o que... Não,
0: e
2: imagina.
0: Pelo que ele falou, ele arriou de costa pra galera. Então, quem viu, viu tudo.
4: Meu Deus do céu, que visão do inferno.
2: É humilhante, gente. Essa natureza, quando te chama, ela vem pra te humilhar.
0: E outra coisa, se a vontade foi desse jeito, o produto não tava... Integral, não.
5: Não,
4: já tava vencido.
5: Boa noite, galera. Tamo junto, misturado. Aqui é a Flávia Cristina e participando hoje aí. Olha, uma vergonha que eu passei foi quando eu falei muito mal de uma gerente. Eu pensei que ela tinha ido embora, mas ela não tinha ido embora. Ela tava lá no estoque, terminando de arrumar um negócio. Nossa, mas eu falei tão mal dela. A sorte minha é que eu queria ser mandada embora. Passou uma semana depois, a supervisora me dispensou. Mas olha, foi uma vergonha. Quero participar do estoque.
4: Ganhou mais uma semaninha do FGTS.
2: Eu gostei da técnica, ela já não queria ser mandada embora?
4: É, já fez de propósito.
2: Ah, vou tentar. Brincadeira.
4: Agora eu vou falar, essa gerente demorou, hein, velho? Tá sem moral lá na empresa, hein?
2: Uma semana
4: pra mandar embora?
0: Mas eu vou falar, por isso que eu tenho orgulho de ser massa, porque aqui a gente fala de frente.
2: É verdade.
4: Fala na cara, é. Fala rindo.
2: Exatamente. A nossa maneira de disfarçar é dando risada.
4: É isso aí.
0: Muito bem.
6: Noite massa, Patrícia Siqueira.
4: Empate.
6: O mico que eu passei, que eu entrei num consultório do dentário. Queria soltar um pum, não tinha ninguém. Soltei aquele... Aí, sei, quando eu abri a porta, tinha duas pessoas que morta de vergonha. Saí no vermelhão, minha amiga e meu amigo. Beijo. Deixa eu participar, tamo junto. Eu quero esses 7 mil.
2: Beijo. Eu acho que pior do que isso é quando você vai tomar uma injeção e aí você não consegue segurar e você não pode prender, senão a agulha vai quebrar dentro do seu glúteo. Aí acaba que você solta assim mesmo, ué.
0: Isso já aconteceu quantas vezes com você, Priscila?
4: Me parece que é corriqueira essa situação.
2: Foi uma só,
0: Vocês querem replay?
2: Não.
4: Não. Coitado do enfermeiro.
0: É possível.
7: Gustavo Lima, chão de avião.
8: Oi, embaixador. 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

0: Aliança FM, assim tudo começou. Ana Castela com a Boiadeira.
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2: Olha só que vergonha, o Wilson cantando, cantarolando, rosnando, não sei que barulhinhos que ele tá fazendo. A gente quer saber qual foi o mico, vergonha, vexame, papelão que você já passou? Talvez ninguém nem lembre mais. Só que você morre de vergonha só de lembrar. Toda vez que você pensar nisso, te dá um desespero, porque você não queria nem estar lembrando dessa vergonha. Conta pra gente o que foi pra gente te ajudar a superar ou dar risada de você também.
3: Boa noite, pessoal da massa. Aqui é a Lina Pereira. O mico que me veio na cabeça foi uma vez que eu fui pegar o biarticulado, que é o ônibus aqui. E aí eu escutei porta fechando. Saí correndo, a porta fechou em mim, caiu minhas coisas pra dentro, fiquei parecendo uma lagartixa. Foi uma humilhação. Aí o motorista abriu a porta, eu entrei no ônibus com aquela cara de tacho, tonta. Todo mundo me olhando tipo, nossa, essa menina é doida. É isso que chama de stop.
2: É, que vergonha. É.
4: Não, o que a gente não faz pra chegar em casa 5 minutos mais cedo?
2: É, gente, é a vida do trabalhador, da vida do brasileiro. É.
0: Não, e o motorista pensou, nossa, eu não posso nem deixar essa desgraçada no caminho, que as coisas já estão aqui dentro, aí ela vai querer buscar depois.
2: Ó, que judiação, fala assim não.
5: Boa noite, Rádio Massa.
0: Boa noite.
5: Uma das vergonhas que eu passei foi que eu estava falando mal do meu ex-noivo e a gente ia sair, só que não tava no horário dele chegar ainda. E ele tava na janela, escutando tudo que eu tava falando pra minha mãe dele. Daí ele virou as costas e foi embora e nunca mais voltou. Me chama eu vou participar do Stop em a Rádio Massa. Estamos juntos e misturados. Meu nome é Kátia.
2: Acabou o noivado na janela.
4: Tá vendo? Eu não sei se foi ele ou ela que teve livramento.
2: Gente, que vergonha. Bom, acho que ela, né?
4: Porque eu acho que ele.
2: Se ela tava reclamando, ele não... Ele tava pisando na bola.
4: Mas assim, mulher, o que que a mulher não reclama?
2: Você
4: reclama de tudo. Então, no caso, foi um livramento pra ele.
2: Pelo
4: amor de Deus.
0: Eu ia no jantar e antes de pagar a conta, eu falava, olha, você sabe que eu tava escutando?
6: Boa noite, Massa FM. Aqui é Alexandre de Tal. Vergonha que eu passei uma vez, aí pro Junto e Misturado, um casamento de família, de um parente nosso. Ele casou e ali depois na festinha, ele brincando, deu uma baixadinha na calça, aquela dança, pra mostrar um pouquinho a cueca. Aí o pessoal, nós no meio do salão, começou a entrar no embalo e um começou a mostrar e eu fui mostrar a minha. Quando eu abaixei, eu tava com a cueca furada. Obrigado, tamo junto.
4: E desde então o apelido dele é Cueca Furada.
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0: Desceu na boca da garrafa e a garrafa rasgou.
2: Que vergonha que fez pra esposa. Certeza que ela era aquela cueca velha que ela já devia ter mandado ele jogar fora. Ele, não, tá nova, vai.
4: E o furo tava naquele caminho.

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0: Massa FM, a minha rádio massa, Guilherme Benuto com Aja Colírio. Olha, gente, teve jogo no torneio de seleções ainda há pouco. Você deve estar por dentro do resultado, mas os detalhes quem traz é Milena Ciribelli.
1: Que jogo foi esse, gente? A Espanha está na final. Numa das partidas mais aguardadas do torneio, os espanhóis venceram os franceses por 2-0 e se garantiram na final. Foi o terceiro confronto seguido entre Espanha e França e a terceira vitória seguida dos espanhóis. Será que dá pra chamar de freguês? Lamine Yamal já havia dito antes da partida: se a França tinha algo a temer, é a Espanha. É, pois é, né, gente? Os espanhóis foram superiores e controlaram o jogo inteiro. O goleiro da Espanha não fez nenhuma defesa difícil. O trio francês Dembélé, Olise e Mbappé foi completamente anulado. Algo difícil de se imaginar. Sempre se dizia que se um deles estivesse mal, um dos outros dois resolveria. Só que hoje não. Hoje quem se destacou foi Cucurella, um leão na defesa. Foi Rodri e Fabián Ruiz, os donos do meio campo. E Yamal nem precisou brilhar tanto. Um futebol coletivo muito forte de uma seleção com uma defesa difícil de ser vazada, que há 37 jogos não sabe o que é perder e que terminou a partida de hoje aos gritos de olé de sua torcida. A França não conseguiu chegar à sua terceira final seguida. Já a Espanha, depois de desempenhos decepcionantes em 2014, 2018 e 2022, vai disputar sua segunda final. Na única vez que foi, terminou campeã. Teremos replay?

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0: Tudo bem, Marisa?
4: Oi, tudo. Mais feliz agora.
0: Ai, que delícia. Tá em casa?
4: Estou em casa.
0: Você tava conversando com quem aí?
4: Com a minha filha, Alexandra, e minha neta, Giovana.
0: Legal. Você tá preparada pra ganhar R$6.900?
4: Ai, gente, eu tô tão nervosa, mas eu acredito que sim, eu tenho tanta fé.
0: É isso, então boa sorte pra você. A gente vai jogar os dedos.
2: Só um detalhe.
0: Diga.
2: Quem tiver aí pra te ajudar, pode te ajudar, mas a gente só considera a resposta quando ouvir você falar, tá?
0: Isso.
4: Tá ok.
0: Tá bom?
2: Boa sorte.
1: Ok. Stop!
2: Ai. Ai, ai, ai, um minuto de silêncio. Quixaba não jogou nada.
0: No.
2: Eu tenho 5 dedos que vai dar A, B, C, D, E. O Wilson tem mais 2, vai dar F, G.
0: Letra G, valendo! Um defeito.
4: Gordo!
0: Gordo, muito bem. Item reciclável.
4: Garrafa!
0: Garrafa? Tem na praia.
4: Guarda-sol,
0: muito bem. Algo amarelo.
4: Girassol.
0: Girassol, muito bem. Uma peça de carro.

0: Girassol não é amarelo?
1: Não, gente, desde quando ser gordo é um defeito?
2: Não é.
3: Não, não é.
2: É uma condição.
3: É uma condição.
2: É uma característica.
3: É uma característica.
2: É uma formosura.
3: E não tem nada a ver com defeito. Mas pra saúde.
2: Mas olha.
3: É um problema.
2: Cá entre nós, Wilson, você tem lugar de fala.
1: É verdade.
2: Aí você fala, é defeito.
1: É verdade.
2: Mesmo.
3: Aí nós vamos falar.
2: Você acha que isso é um defeito no seu corpo ou não?
1: É um detalhe. É um detalhe.
3: É um detalhe.
1: Mas não foi detalhe que pediu.
3: Nós pedimos um defeito.
1: Um defeito. Ó. Oh.
3: Mas o que que acontece? Às vezes a célula de gordura, ela tem um defeito.
2: E a bem da verdade, é um problema. A obesidade é uma doença.
3: É isso, gente.
2: Então não pode ser celebrado. Obviamente que não estamos aqui tratando de bullying, mas, obviamente, se colocar na lista de adjetivos, é um defeito.
1: É verdade. É?
2: É.
1: Entra.
2: É um adjetivo.
3: Ah, é um adjetivo.
1: Defeito.
2: É uma qualidade.
1: Tá.
2: Tá
1: bom.
2: Mas não ganhou do mesmo jeito.
1: Tá bom.
2: Me empurrou ela na ladeira, mas não aconteceu.
1: Faz sentido. Tá bom.
3: Ai, meu Deus do céu. Ia dar confusão isso aí.
1: Ia dar uma briga cabeluda.
2: A sorte, Wilson, que temos você.
1: Graças a Deus, a gente tá uma pessoa com um lugar de fala na mesa. Imagina se o Wilson fosse... Bom, tinha pra lá.
3: Ainda bem que eu sou esbelto e magrinho.
2: E amanhã?
3: Amanhã a gente volta, minha gente, com...
4: R$7.000!
3: R$7.000!
4: Quero café.
3: Acabou já?
2: Vambora.
1: Quero café.
3: Ô, gente, hoje eu tô feliz porque a França caiu.
1: Caiu. Você não queria que ela se lembrasse?
3: Não, porque ela ia igualar a seleção brasileira como a única a chegar em 3 finais.
1: É verdade.
3: Seguidas.
1: É verdade.
3: Então,
1: quero café.
3: França caiu.
1: Quero café.
3: Amanhã cai a Argentina.
1: E aí a gente toma café.
3: Quero café. Mas agora tem Milena Ciribelli com Torcida Massa. Tchau.
5: A seleção da Alemanha tem tudo encaminhado para que Jürgen Klopp seja anunciado como novo treinador da equipe. Restam pequenos detalhes para que o

é reconhecido por seu ótimo trabalho no Mainz, time alemão onde começou sua carreira, e depois no Borussia Dortmund, em que foi campeão alemão duas vezes, além de finalista da Liga dos Campeões. Mas foi no Liverpool, da Inglaterra, que Klopp atingiu seu ápice, sendo campeão inglês da Liga dos Campeões, do Mundial de Clubes, da Copa da Inglaterra e bicampeão da Liga Inglesa, entre outros títulos. Fez um trabalho histórico e revolucionário em todas essas equipes, e é isso que a Federação Alemã espera agora no comando da seleção.

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0: pode fazer um churrasco dentro de casa, não tem fumaça. Dentro do apartamento, onde quer que você vá, você pode fazer o seu churrasco, né? Pode fazer também, na verdade, você pode grelhar algumas coisas. Tem gente que gosta de grelhar legumes, né? Fica muito legal, né? Frutas também você pode grelhar. É uma mão na roda, churrasqueira elétrica na caixa novinha. E é muito simples você participar. 11-3509-9290. Música reversa hoje. Atenção, música reversa. Computador, qual que é a música reversa de hoje?
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música reversa que eu acho que tá fácil hoje, viu, computador? Computador, você tá bonzinho, é? Computador, você tem sentimentos? Muito bem, vamos lá. Então você vai gravar um áudio curto com seu nome e também a resposta do enigma de hoje. Qual é a música reversa? Quem canta ou o nome da música, tá bom? Fique à vontade, fique à vontade. A gente nasceu pra cantar, então vamos cantar com Chitãozinho e Xororó. Nascemos pra cantar. Essa dá pra dançar também, né?

0: Atenção pra música reversa.
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0: que é a música reversa de hoje. Quero saber o nome do cantor, ou da dupla, ou o nome da música. Vale os dois, tá? Boa sorte pra você, tem churrasqueira elétrica de presente. 11-3509-9290. Áudio curto com seu nome e também a resposta do enigma. Abaixo do nome, não esquece, escreve seu nome completo e o telefone. Oi, boa noite.
1: Aqui é Gilmar, de um forte abraço a todos vocês da massa. A música reversa aí, com certeza, é Saudade Bandida, de Zezé de Camargo e Luciano.
0: Muito obrigado, muito bem.
2: Boa noite, eu sou Nilmar. A música reversa é o amor, Zezé de Camargo e Luciano. Um abraço, a minha rádio é massa. Coloca no sorteio.
0: Boa sorte, muito obrigado pelo carinho da audiência. Olá, boa noite.
3: Deus Campos, aqui é Ed Machado. A música é o amor, Zezé de Camargo e Luciano. Abraço, minha rádio é massa.
0: Obrigado, pessoal. Tá atento aí, né? Tá achando que a Zezé de Camargo e Luciano é o amor.
4: Boa noite, Rádio Massa. Aqui tá falando o Cowboy de Missão. Quem cantou essa primeira música aí foi Leandro e Leonardo. Obrigado, boa noite.
0: Olha, Leandro e Leonardo. Será Zezé de Camargo e Luciano ou Leandro e Leonardo?
5: Boa noite, Deus Campos.
0: Boa noite.
5: Aqui é o Wagner. E a música reversa é o amor, Zezé de Camargo e Luciano. Coloca eu aí na promoção. Quero ganhar essa churrasqueira.
0: Obrigado. Boa sorte, um abraço.
6: Oi, meu nome é Isadora e eu acho que a música de hoje é Zezé de Camargo e Luciano, é o amor. Nossa, a rádio é massa.
0: Obrigado. A Isadora tem uma voz de criança, mas será que é uma criança? É ou não é, Isadora? Me conta. É ou não?
7: Boa noite, Dilson.
0: Boa.
7: Tudo bem?
0: Tudo
7: eu
0: bem.
7: A música do enigma de hoje é o amor, Zezé de Camargo e Luciano. Um beijo. Márcia de...
0: Beijo, Márcia. Vamos para mais um aqui. Mais um. Oi.
8: Olá, boa noite. A Regiane Santos Souza. A música.
0: Tudo bem, Rê?
8: É o amor do Zezé de Camargo e Luciano.
0: E você acha que é Leandro e Leonardo ou Zezé de Camargo e Luciano? 11-3509-9290. Henrique Juliano tá chegando com seu perfil.

0: dengo, tô precisando de dengo também. Ah, você precisa de dengo? Deixa eu te dengar, vem me dengar aqui na massa. João Gomes, muito bem. Música reversa. Pronto! Já deu pra entender, não deu? Música reversa de hoje, valendo uma churrasqueira lindona. Oi, boa noite.
1: Boa noite, Dilson. A música reversa de hoje é o amor de Zezé de Camargo e Luciano. Quero concorrer a essas churrasqueiras. Mari Reman de Santiago.
0: Beijo pra você, boa sorte, viu, meu amor? Oi.
2: Boa noite, Dilson. Aqui é a Camila. A música é o amor de Zezé de Camargo e Luciano. Beijos.
0: Beijo, Camila. Obrigado. Oi, quem fala?
3: Boa noite, Rádio Massa. A música é o amor de Zezé de Camargo e Luciano. Ele é editou aqui embalando pão.
0: Ah, embalando pão? Ah, é, mas já tá no trabalho, bom trabalho pra você. Mas você falou, me deu uma fome agora. Oi!
4: Oi, meu nome é Sara e o nome da música é o amor de Zezé Camargo e Luciano.
0: Tá bom, Sarinha, um beijo na bochecha. Muito obrigado pelo carinho da audiência.
5: Boa noite, Dilson.
0: Boa noite.
5: Quem fala é Maria Terezinha.
0: Oi.
5: E a enigma de hoje é Zé de Camargo e Luciano. É o amor. Um abraço. Boa noite.
0: Boa noite, um beijo, Maria. Oi, quem fala?
6: Boa noite, Dilson, tudo bem?
0: Tudo.
6: Então, a música reversa hoje, acho que é o amor de Zé de Camargo e Luciano. Quero muito ganhar esse prêmio.
0: Tá bom, beijo e boa sorte. Olá, quem fala?
7: É o amor. Nizete, que pode quebrar, seu amigão. Acho que é essa.
0: Obrigado, Nizete. Ela cantou um trechinho. Será que é? Será que é?
8: Oi, boa noite. A música reversa é o amor de Zezé de Camargo e Luciano. Me chamo Vanessa. Me coloca aí na promoção.
0: Tá bom, Vanessa. Um beijo pra você. Boa sorte, viu?
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0: Yara e Maraíza. Muito bem, vamos lá para mais. Tocar um trechinho, se você quer ouvir? Tem dúvidas ainda? Ah, você chegou agora, não ouviu nenhum trechinho? É verdade? Bem-vindo, bem-vinda, vamos ouvir. Música reversa.
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0: Quem tá cantando e qual o nome da música? Qualquer uma das duas eu aceito, tá? Quem canta ou a música? Tá valendo churrasqueira elétrica. Vamos ganhar? Bora ganhar? Você quer ou não quer ganhar? 11-3509-9290, áudio curto com nome e a resposta do enigma. Abaixo do áudio, nome completo e telefone escrito pra concorrer, viu? Oi!
2: Boa noite, eu sou a Priscila. E a música reversa é Zezé de Camargo e Luciano. É o amor.
0: Obrigado, Pri. Um beijo pra você. Oi!
3: Oi, Rádio Maravilhosa, Rádio Massa. A música reversa de hoje é O Amor de Zezé de Camargo e Luciano. É, meu nome eu me chamo Rafael.
0: Valeu, Rafa! Boa sorte.
4: Boa noite, meu nome é Elissara Kleinha. A música é de Leandro e Leonardo, é O Amor. Foi os que primeiro que gravaram. Um abraço.
0: Ah, é? Leandro e Leonardo, primeiro que gravou, foi?
5: Boa noite, Edilson. O enigma de hoje é O Amor, com Zezé de Camargo e Luciano. Eliana Esmanioto, beijos, obrigado.
0: Obrigado, beijo também, oi.
6: Zezé de Camargo e Luciano, é O Amor, Elias.
0: Obrigado, Elias. Abraço pra você. Quem mais tá aqui?
7: Boa noite, Rádio Massa. Boa noite, Wilson.
0: Boa!
7: A música reversa de hoje é do Zezé Camargo e Luciano. É O Amor. A minha rádio é massa. Estamos juntos e misturados. Eu quero participar desse sorteio aí. Eu quero ganhar essa churrasqueira. A minha rádio é massa.
0: Boa sorte, meu amor. Oi, quem tá falando? É você?
8: Oi, boa noite. Aqui é Solange. Eu acho que a música reversa é Zezé de Camargo e Luciano. É O Amor.
0: Obrigado, Solange. Beijinho pra você. Oi, quem fala?
9: Olá, boa noite. Meu nome é Sinara. Música reversa é O Amor, Zezé de Camargo e Luciano.
0: Um beijo, Sinara. Primeira vez que eu ouço esse nome aqui na massa, mas eu conheci uma menina muitos anos atrás, lá pra 1983, que chamava Sinara também. É um bom nome, não é verdade? É um nome bonito.

Nosso contrato Edson Hudson com Luan Santana. E atenção, computador, qual que é a música reversa? Bota essa música no rumo certo aí.

0: Zezé de Camargo e Luciano, é o amor. Parabéns à turma que participou aqui. Obrigado pelo carinho da audiência.
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0: Atenção, será que você ganha ou não ganha? Ganha ou não ganha? Gildeon Moreira dos Santos, final telefone 9663. Parabéns, Gildeon. Ganhou! Parabéns! Pode comemorar. Gildeon, nome diferentaço também, não é? Muito bonito o nome, viu? Parabéns! Parabéns pelo nome, parabéns por ter ganhado a churrasqueira elétrica. A partir de amanhã, a equipe de promoções da Massa FM vai entrar em contato contigo. Vem aí a Voz do Brasil, logo após a Voz do Brasil, vou voltar trazendo muito amor e paixão. E você é minha convidada especial, tá? Meu convidado especial. Vamos marcar então às 10 da noite? Combinado? Pra gente falar de amor, recadinho do coração, né? Tem história, tem música da minha vida e muito mais.
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5: Está no ar a Voz do Brasil. As notícias do governo federal que movimentaram o país no dia de hoje.
6: Olá, boa noite.
5: Boa noite para você que nos acompanha em todo o país.
6: Terça-feira, 14 de julho de 2026.
5: E vamos aos destaques da Voz do Brasil.
6: Meio ambiente e clima. Painel eletrônico monitora efeitos do El Niño no país.
5: Plataforma informa onde haverá excesso de chuvas, estiagem ou ondas de calor.
6: Hoje vamos falar sobre o fenômeno e como poderá afetar o Brasil. Luana Karen.
7: Entre as principais consequências esperadas para o Brasil estão excesso de chuvas na região sul e a estiagem nas regiões norte e nordeste.
5: Energia e combustíveis.
6: Conselho Nacional de Política Energética aprova aumento no percentual de etanol anidro na gasolina para 32%.
5: E aplicativo oferece ao consumidor informações sobre postos de combustíveis e canal para denúncias. Gabriela Noronha.
8: O aplicativo é gratuito e funciona como um mapa interativo no celular, ajudando o consumidor a descobrir quais postos são de confiança e quais devem ser evitados.
6: Proteção das crianças e adolescentes no ambiente digital.
5: Como o ECA Digital avança no combate à violação de direitos é o tema de entrevista com Fábio Meirelles, do Ministério dos Direitos Humanos e Cidadania.
9: Então, o ECA Digital é um grande avanço, traz esse princípio do ECA, né, da proteção integral, da prioridade absoluta para o ambiente digital, e ele hoje já é uma referência no Brasil. No mundo.
6: Hoje, na apresentação da Voz do Brasil, Luciana Vasconcelos e Luciano Seixas.
5: E acompanhe a gente ao vivo, acesse radiogov.ebc.com.br ou o canal Gov na sua TV aberta.
6: O percentual de etanol na gasolina será elevado de 30 para 32%.
5: A medida aprovada hoje pelo Conselho Nacional de Política Energética tem previsão para valer a partir de 1º de agosto.
6: E terá vigência de 180 dias, com possibilidade de prorrogação por igual período.
5: O ministro de Minas e Energia, Alexandre Silveira, afirmou que a mudança é segura e que tem respaldo técnico.
10: Nós estamos completamente seguros de avançar até o E32, Instituto Mauá nos deu o laudo de que nós estamos habilitados a fazer o aumento. E a transitoriedade é apenas uma maneira de nos precavermos a poder, dentro de 180 dias, nós vermos o que está acontecendo. A cada oscilação, nós sentamos e protegemos o consumidor e protegemos a economia nacional.
6: Ainda de acordo com o ministro Alexandre Silveira, a medida vai contribuir para a autossuficiência do país em meio ao contexto da guerra no Oriente Médio.
5: Na hora de abastecer o carro, quanto mais informações o consumidor tiver, melhor.
6: Por meio de um aplicativo, o motorista confere se o posto onde ele vai é um estabelecimento confiável.
5: E caso perceba alguma irregularidade, também é possível fazer uma denúncia diretamente à Agência Nacional do Petróleo, Gás Natural e Biocombustíveis.
8: O aplicativo ANP com você postos é gratuito e funciona como um mapa interativo no celular, ajudando o consumidor a descobrir quais postos são de confiança e quais devem ser evitados. O funcionamento é bem prático. Ao abrir o aplicativo, o usuário vê os estabelecimentos da região sinalizados por cores, como em um semáforo. Os postos recebem notas de 0 a 5 com base nas